0: tradições também sejam referência também aos banhistas. A gente pede sempre que tenha um ambiente ecologicamente equilibrado, né, com a conservação dos rios, principalmente se tratando do manejo adequado dos resíduos sólidos.
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0: ar, número 1 do seu rádio. Caio Morenzo, Era o Teu, o Meu Lugar. Música boa aqui no Som da Melhor, da Mais Ouvida. Aumenta o som do seu rádio. Dá pra não incomodar o vizinho, né? Tá à noite, né? Tem que ter cuidado aí. É o Estação com você, levando boa música, trazendo alegria, informação. A gente tá por aqui com você até a meia-noite. Você que tá comigo pelo nosso aplicativo Clube, pelo Radiosnet, dando aquela moral pra gente. Obrigado pelo carinho. Tamo junto, aumenta! 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
1: Menino, começa assim.
0: Chambinho do acordeon, se tu quiser, participação da Solange Almeida. Assim,

0: nosso shot.
1: Ei, tá chambinho. Ei, tá chambinho.
0: Bora lá.
1: Olha. A gente cantando e tocando é melhor, viu?
0: É melhor.
1: Eita, que maravilha, que forró gostoso, forró de verdade.
0: Obrigado, Solange Almeida.
1: Obrigada, meu amigo. Minha irmã.
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3: A Secretaria Municipal de Saúde e o Departamento de Nutrição e Saúde da Criança e do Adolescente realizaram na última quarta-feira, dia 12, o primeiro seminário sobre aleitamento materno. O evento, sediado no auditório da Faculdade Unama e no Partagem Shop, marcou a abertura oficial do Agosto Dourado em Marabá, campanha voltada ao incentivo ao aleitamento materno exclusivo. O encontro reuniu profissionais da rede pública de saúde e acadêmicos de cursos correlatos para debater o suporte técnico e humanizado às mães. A abertura do calendário visa atualizar os profissionais que atuam na ponta do atendimento, descentralizando o conhecimento para as diversas regiões de Marabá. O Agosto Verde é o mês de combate à leishmaniose. É preciso conhecer mais sobre essa doença para combater melhor. Um evento acontece no dia 14 de agosto, das 8 ao meio-dia, na Praça da Juventude, no quilômetro 7. A expectativa das equipes de zoonose é atender o maior número de animais possíveis. Portanto, todos os moradores das cercanias do bairro quilômetro 7 podem levar os pets para receber os devidos atendimentos. Portanto, tratar, prevenir, sempre é o melhor remédio e o melhor cuidado ao pet. 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

DJ Nengue Corossi, tic-tac, coração faz tum-tum. Encerrando o bloco, daqui a pouco eu volto em Rafa Considerado, Duda Mel, Ed Brito Samuel. Tem muita coisa boa depois do intervalo. Sai daí não.

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Rafa Considerado, Amor Passageiro, aqui no Som da Clube, da melhor, da mais ouvida de Marabá. Tamo junto, hein? Com alegria, boa música e informação. 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Tá rolando, hein? Fluminense e Palmeiras. Manda o seu placar do jogo aí, porque você sabe, né? 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
0: Dudamel, tu não supera eu.
3: Gênero.

Hora Boa, Ed Brito e Samuel, Toda Mulher, música boa, aqui no Som da Clube da Poderosa. É a gente por aqui, tocando só sucessos pra você que prefere estar conosco ouvindo a gente. Dando aquela moral pra clube. Bom demais, hein, gente? Bom demais estar com você. Vamos pro intervalo? Vamos lá, daqui a pouco eu tô de volta com mais músicas.

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0: Felipe Rodrigo, Temporais, é sucesso e toca aqui no Som da Melhor, a mais ouvida de Marabá. Tamo junto, hein? Tocando música boa, informando você na Pegada Clube. 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
0: Fernandinha, ciúmes de você. Essa é boa, hein? Aumenta aí.

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1: A 8ª Conferência Municipal de Desenvolvimento Rural Sustentável será realizada no dia 14 de agosto, das 8 às 14 horas, no auditório do Ministério Público do Estado do Pará. O tema: sustentabilidade rural e novas tecnologias, desafios do uso de drones na agricultura. O evento conta com palestras voltadas às boas práticas no uso de novas tecnologias sem prejudicar o vizinho, com o engenheiro agrônomo Adriano Nunes. Em se tratando de direitos da agricultura familiar, o que fazer quando a pulverização irregular prejudica a lavoura e a família? Essa palestra deve ser ministrada pelo engenheiro agrônomo Gilmar Costa, do Ministério Público. Portanto, todos são convidados a prestigiar a Conferência Municipal de Desenvolvimento Rural e Sustentável. Um total de 85,32% de devedores reincidentes foi constatado em junho de 2026 no indicador de reincidência de pessoas físicas, apurado pela Confederação Nacional de Dirigentes Lojistas e pelo Serviço de Proteção ao Crédito. O dado refere-se a consumidores que já haviam aparecido no cadastro de inadimplentes nos últimos 12 meses. 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

0: Forró do Moído, sorte, participação da Priscila Cera. Encerrando o bloco, já já eu volto com mais uma super sequência pra você que tá aí na sintonia. Volto já, sai daí não.
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Que é isso, hein, gente? Isso é a música linda do Forró Meirão, ex-namorada aqui no Som da Clube. Tamo junto! É, meu amigo, é o Estação Bombando, noite de quinta-feira. E a gente por aqui com muita alegria, agradecendo sempre você que tá aí com a gente. Muito obrigado. Tamo junto, hein? Tá chegando mais sucessos aqui na Clube. Fred e Fabrício, guarda-roupa.

0: nome.
1: Ô, Ceará.
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0: 10 e 12.
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0: O canal Mata Fome começa a se preparar para uma transformação aguardada há décadas. A Prefeitura de Belém já iniciou os trabalhos que antecedem as obras de macrodrenagem previstas para 2027. A intervenção, de grande porte, deve mudar a realidade de uma área historicamente castigada por alagamentos. E a preparação para essa mudança já está nas ruas. Equipes percorrem o Mata Fome para identificar imóveis e conhecer a realidade das famílias, reunindo informações que vão orientar as próximas etapas. A lista de bens atribuídos ao ex-prefeito de Ananindeua, Daniel Santos, do Podemos, cresceu muito além do patrimônio informado por ele à Justiça Eleitoral. Enquanto as declarações oficiais estão disponíveis na plataforma Divulgacand do Tribunal Superior Eleitoral, mostram uma evolução de 65 mil em 2012 para 4.850.000 em 2024, com um pequeno decréscimo em 2026. As investigações do Ministério Público passaram a identificar propriedades, aeronaves e outros ativos que elevam o patrimônio atribuído ao político para a casa dos 100 milhões. 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

0: Clube Aqui Toca. Beleza? Mais músicas por hora. Jean Giovanni, Favo de Mel aqui no Som da Poderosa de Marabá na sua quinta-feira à noite. Quinto, final de semana tá chegando. Já tô sentindo a brisa, hein? Mas ainda é quinta. Tamo nessa, com alegria aqui no Estação Clube. Mandando aquele abraço especial, meu amigo Nona, em Bom Jesus do Tocantins, gente da gente. Pessoal que tá comigo também lá em São Pedro da Água Branca, no Estadão do Maranhão, dando aquela moral pra gente. Tamo junto, aumenta aí o volume do rádio, cola na Poderosa. Clube é mais gostosa de ouvir.
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0: Grupo Presença, no Potpourri, bacana demais, vamos ouvir.

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2: 10:34.
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1: Joelma, Conquista, participação do Vanderlei Andrade. Hora do intervalo, já eu volto com mais músicas pra você.

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0: faz tudo com a mente sã, que é muito melhor.
1: Luan Santana!
2: Que é isso, hein, gente? Kaique Felipe, Mente Sã, música nova do Kaique Felipe, participação do Luan Santana. A gente tocando aqui no Estação Clube, é a maior mistura musical do seu rádio. A gente toca das antigas, toca as novas, toca de tudo um pouco, porque afinal de contas, você merece ouvir o que é bom. Então aumenta o volume e fica na Clube.
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2: Kátia Silene e Aduílio Mendes, Brigas e o Céu é o Limite.

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1: A partir de outubro, entram em vigor novas regras para a doação de sangue no Brasil. Uma das mudanças é a redução do prazo de espera para a doação para quem fez tatuagem, maquiagem definitiva ou procedimentos estéticos, aplicação de botox, preenchimento e microagulhamento. Nesses casos, a doação pode acontecer após 7 dias, desde que os procedimentos tenham sido feitos em locais em conformidade com as normas de segurança. Se não for possível a avaliação de segurança do local, o prazo sobe para 4 meses. Para aqueles que têm piercing na boca ou na região genital, a doação de sangue pode ser feita 4 meses depois da retirada. A Transpetro, empresa de transporte da Petrobras, anunciou o concurso público com 281 vagas efetivas e 3.890 para criação de cadastro de reserva. São 4 editais, sendo 2 direcionados a vagas em terra e 2 em vagas no mar, todas regidas pela CLT. Interessados podem se inscrever até o dia 14 de setembro pelo site da Sesgran Rio, que é a banca organizadora do certame. 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

0: Léo de Bai, Rafael, palco da sua mancada, encerrando o bloco. Já já eu volto. O que tem depois do intervalo, hein? Tem Lari Ferreira, Léo Santana numa dupla com Pablo, tá de arrepiar. E Luci Alves, sai daí não, volto já.
1: 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Cuidar do meio ambiente. O período do verão amazônico em nossa região traz também um perigo a mais, além do calor, o tempo seco. O órgão que acompanha os fenômenos meteorológicos identificou um perigo potencial por conta das altas temperaturas e do tempo seco. Todo esse fenômeno é resultado da falta de cuidado e de proteção ao meio ambiente. Por isso, precisamos criar a consciência de que é preciso cuidar da natureza, assim como dos rios, que são de grande importância para a cidade, para nosso lazer e para a Amazônia. Como explica Matheus do Carmo Rocha, coordenador do Departamento de Fiscalização Ambiental da SEMA.
2: A gente pede que os banhistas, eles vejam os rios de uma maneira ecologicamente viável, uma maneira que se sintam abraçados a respeito disso. São rios que são um marco turístico aqui da cidade, não é para qualquer cidade que a gente tem, né, o encontro dos rios, tanto o rio Tocantins quanto o rio Itacaiunas. A gente pede que os banhistas sempre priorizem o descarte adequado dos resíduos sólidos, as embarcações também sejam, né, referência também aos banhistas. A gente pede sempre que tenha um ambiente ecologicamente equilibrado, né, com a conservação dos rios, principalmente se tratando do manejo adequado dos resíduos sólidos.
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0: Lari Ferreira, Saudade Vagabunda, música boa da Lari Ferreira.
1: Obrigada.
0: Aumenta e gruda, tá na Clube, tá em primeiro lugar, é o Estação da Quinta bombando e a gente por aqui com você que tá aí na sintonia. 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
2: Cadê as mãozinhas de cima, balançando pro lado do outro? E será o Santana e Pablo?
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É isso, hein, Luci Alves? Barreiras, Voo da Asa Branca, Raízes do Nordeste, Mulher de Gado, Potpourri da Luci Alves, encerrando o bloco. Já eu volto com mais músicas pra você. Sai daí não!

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Cúmbia do Amor, música linda da banda Calypso, pra gente recordar juntos aqui no Som da Clube. A Clube vai mais longe, toca mais sucesso, mistura tudo, toca as antigas e as novas. É a gente assim com você, aqui no Som da Poderosa de Marabá. 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

Guilherme Santiago, desesperadamente apaixonado. Essa é boa também do Guilherme Santiago, hein? Música linda, né, gente? Essa. Pra quem tá apaixonado, então, rapaz, nem se diz, hein? Quintou apaixonado. Coração bate mais forte aqui na Clube. Tamo junto, dá um ganho especial. Vem pra Clube aqui, é muito mais músicas por hora. 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José Augusto, fui eu.

0: Sandra de Sá, Retratos e Canções, encerrando o nosso programa de hoje. Obrigado pela sua audiência, o seu carinho, a sua companhia. Tô indo nessa, espero que você tenha gostado do programa. Amanhã, sexta-feira, se Deus permitir, a gente está por aqui de novo em mais uma edição do nosso Estação Clube. Valeu, Marabá!
1: Essa música com coração, vai.

0: Dalva. Te amo, meu irmão. Você é o melhor do mundo, você sabe disso.
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0: Meia-noite e 20.
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2: Mais de 20 milhões de brasileiros, o equivalente a 10% da população, vivem com doença renal crônica. Mas a dimensão real do problema pode ser ainda maior devido à falta de diagnósticos precoces. Um estudo publicado no Brazilian Journal of Nephrology, ou Jornal Brasileiro de Nefrologia, em parceria com a PUC do Paraná e diversas instituições de ensino, revelou uma falha sistemática na triagem preventiva de pacientes de alto risco, como diabéticos e hipertensos. A análise acompanhou mais de 14 mil pessoas e constatou que a combinação entre o exame de creatina no sangue e o teste de proteína na urinária raramente é solicitada na prática clínica. Mesmo após campanhas nacionais de conscientização, o índice de solicitação do exame urinário permaneceu abaixo de 7% entre os pacientes avaliados. A Prefeitura de Marabá manifestou profundo pesar pelo falecimento da ex-vice-prefeita de Marabá, Maria Adelina Gugliotti Braglia, aos 76 anos, que aconteceu na última quarta-feira, dia 12, em Belém do Pará. Maria Adelina foi vereadora e ex-vice-prefeita de Marabá, tornando-se uma referência para a participação feminina na política e para a defesa dos direitos dos trabalhadores e das mulheres. Foi a primeira e, até hoje, a única mulher a ocupar o cargo de vice-prefeita do município. Ao longo da trajetória, Adelina Braglia também teve atuação na organização popular e nos movimentos sociais, contribuindo para a construção da história política e social de Marabá. 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
2: Meia-noite 26.

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0: Meia-noite e 30.
1: A população pode definir prioridades de fiscalização em Marabá. Suspeito de homicídio é preso em Nova Pixuna. Ação conjunta das forças de segurança fecha ponto de drogas. E ainda, 20 anos da Lei Maria da Penha tem garantido proteção da mulher.

contra a violência. Confira agora no jornal RBA Marabá desta quinta-feira, 13 de agosto, que já está no ar.

0: Olá, boa noite. O Tribunal de Contas do Estado do Pará está ouvindo a população para definir quais áreas devem ser prioridade nas fiscalizações de 2027. A consulta pública do PAF Cidadão já está aberta e qualquer pessoa pode participar.
1: Quando o assunto é saúde, educação, segurança ou infraestrutura, a população é quem vive de perto os problemas e também pode ajudar a apontar o que precisa ser fiscalizado. É com esse objetivo que o Tribunal de Contas do Estado do Pará realiza pelo segundo ano consecutivo o PAF Cidadão. A consulta pública ajuda o TCE Pará a construir o Plano Anual de Fiscalização de 2027. Ao participar, o cidadão pode acessar a consulta pública pela internet, escolher até 3 áreas que considera prioritárias e enviar contribuição. A ideia é que essas respostas ajudem o tribunal a definir onde a fiscalização deve estar mais presente no ano que vem.
2: O PAF Cidadão, o nome já está dizendo, né? É o planejamento do Tribunal de Contas com a participação da sociedade, a participação cidadã, né? Então, todo ano, o Tribunal de Contas ele planeja as suas auditorias para o ano seguinte e, claro, além das denúncias que chegam, formuladas pela própria sociedade, né? Então, a gente tem uma participação da sociedade muito grande nos nossos trabalhos, né?
1: No ano passado, mais de 1.600 pessoas de 63 municípios do Pará participaram da consulta. Ao todo, foram mais de 31 mil indicações de prioridades. Os resultados serviram de base para a definição das ações de fiscalização do tribunal.
0: Ano passado, Marabá foi o segundo município que mais participou da audiência pública, trazendo assuntos como falta d'água, saneamento básico e segurança pública. Esse ano, o Tribunal de Contas do Estado do Pará conta com a participação dos marabaenses e de toda a população da região.
1: A consulta pública fica aberta até o dia 30 de setembro. Depois desse período, as informações serão analisadas e vão contribuir para a elaboração do Plano Anual de Fiscalização do TCE Pará para 2027.
2: A sociedade tem que participar desse projeto, é muito importante. Então ela pode entrar no site do TCE, participar, ou vir aqui conosco também pessoalmente. Muitas pessoas vêm aqui trazendo denúncias e também muitas pessoas podem vir para, olha, eu quero opinar, quero dizer o que deve ser feito de fiscalização. E também nós vamos estar distribuindo em muitas escolas, muitos locais públicos, universidades, esse nosso panfleto, onde dali tem um QR Code e o cidadão já vai poder fazer o escaneamento no seu próprio celular e encaminhar a sua sugestão.
0: E agora vamos conferir o que é destaque no Dol Carajás com a Joana Dark. Boa noite, Joana.
3: Olá, Gabriela. Boa noite para você também. Uma excelente noite a todos que estão ligados no Jornal RBA. E vamos abrir os destaques de hoje falando de fé além das fronteiras. Flórida recebe quarta edição do Círio de Nazaré USA. Confira. A comunidade brasileira no sul da Flórida realiza a quarta edição do Círio de Nazaré USA entre os dias 13 e 16 de agosto. Criado pelo paraense Carlos Valdinei e organizado pela missão Famílias de Nazaré, o evento reúne imigrantes com elementos marcantes da cultura paraense, como gastronomia típica e a estrutura da Guarda de Nossa Senhora. Com o tema Maria, missionária que nos dá Jesus, a agenda oficial contempla encontros missionários em 9 cidades norte-americanas e tem seu ponto alto no domingo, dia 16, com a tradicional procissão e missa solene presidida por Dom Alberto Taveira Correia, na Igreja São Vicente, em Margaret. Mas mudando de assunto, falando de clima e meio ambiente, cientista alerta que ondas de calor são negligenciadas no Brasil. Confira. Especialistas alertam para o subdimensionamento dos impactos das ondas de calor no Brasil, apontadas como responsáveis por 50 mil mortes em 14 regiões metropolitanas entre 2000 e 2020. Em debate promovido no Museu do Amanhã, cientistas ressaltaram que a consolidação do fenômeno El Niño deve intensificar a estiagem, os dias de calor extremo e o risco de queimadas, sobretudo no norte, nordeste e centro-oeste. A situação é agravada pelo aquecimento médio do país, atingindo de forma desproporcional as populações periféricas e de menor renda, o que exige a implementação urgente de políticas públicas de adaptação climática. 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

0: Meia-noite 38.
1: Um homem suspeito de envolvimento em um homicídio com requintes de crueldade foi preso em Nova Ipixuna do Pará, no sudeste do estado. O homem era procurado pela Polícia Civil desde junho. A vítima foi encontrada decapitada em uma comunidade de Igarapé Mirim.
2: Marinaldo Lima Pantoja era procurado pela Polícia Civil desde junho deste ano. Ele é suspeito de participar de um homicídio com requintes de crueldade, com apoio de outro suspeito. Marinaldo foi preso em Nova Ipixuna do Pará, sudeste do estado.
3: Após diligência e cooperação com as autoridades policiais daquela localidade, conseguimos localizá-lo na Vila Pagé, zona rural de Nova Ipixuna. Demos o cumprimento ao mandado de prisão. Marinaldo foi encaminhado ao sistema penitenciário do Pará e ficará à disposição da justiça.
2: A vítima foi identificada como Nilson da Silva Carvalho, de 45 anos. O corpo foi encontrado decapitado por moradores na comunidade Rio Canal, próximo à residência que morava, em Igarapé Mirim. O irmão de Nilson foi ao local e fez o reconhecimento. Com os vizinhos, ele fez buscas e localizou a cabeça da vítima dentro de um rio. A investigação continua pela Polícia Civil.
1: Neste mês, a Lei Maria da Penha completou 20 anos. A data coincide com a campanha do Agosto Lilás, voltada para a conscientização e o fim da violência contra a mulher. Mesmo sendo um marco importante, a lei ainda enfrenta desafios no combate à violência doméstica.
4: Para a advogada e presidente da Comissão da Mulher da OAB Pará, o grande desafio da Lei Maria da Penha é a garantia da proteção efetiva às vítimas, o que depende da integração entre instituições e políticas públicas.
5: Sabemos aí que temos um arcabouço gigantesco de leis de proteção, mas é necessário que a lei, que a rede de acolhimento, né? E o que é essa rede? São as instituições, OAB, TJ, MP, Defensoria, as secretarias, tanto estaduais quanto municipais, para poder fazer esta articulação, tá? E proteção de políticas públicas afirmativas que garantam a essa mulher dignidade, possibilidade de sair do ciclo de violência. Somente assim nós teremos plenamente uma eficácia da Lei Maria da Penha.
4: A Lei Maria da Penha foi sancionada em 7 de agosto de 2006 e em duas décadas se tornou um dos marcos legislativos e sociais mais importantes do país. Em Marabá, as mulheres contam com uma rede de proteção que, além de outras instituições, inclui a Patrulha Maria da Penha, da Guarda Municipal, e a Delegacia Especializada no Atendimento à Mulher.
6: Nós completamos 20 anos de lei e durante esses 20 anos nós alcançamos muitos mecanismos de proteção a essa mulher que está em situação de violência doméstica. Dentre eles, o mais notável é a medida protetiva, que é de caráter judicial, que determina o afastamento do agressor, da vítima, e como pena, né, pode ser combinada a prisão desse agressor se ele descumprir as medidas protetivas.
4: De acordo com a delegada, a aplicação da medida protetiva pode ser solicitada diretamente na Delegacia da Mulher pela vítima de violência doméstica.
6: Aqui ela vai ter o atendimento inicial e essas medidas protetivas serão encaminhadas ao Poder Judiciário, que vai fazer o deferimento das medidas com as tutelas inibitórias, que geralmente é afastamento do lado agressor, ele vai sair da casa, ele não vai poder se aproximar dessa vítima, ele não vai poder mandar mensagens nem por terceiras pessoas e nem entrar em contato com os familiares dessa vítima.
4: Em caso de descumprimento das medidas, a vítima deve procurar a delegacia ou registrar a ocorrência por meio da plataforma digital da DEAN. E nesses 20 anos de Lei Maria da Penha, a rede de proteção tem trabalhado no fortalecimento da legislatura, visando a prevenção e a proteção da mulher no âmbito da violência doméstica.
6: Esses 20 anos de Lei Maria da Penha, nós temos trabalhado o fortalecimento da lei. Então, enquanto rede de proteção à mulher, nós levamos, divulgamos a lei, divulgamos os canais de denúncia, divulgamos o trabalho da delegacia e de demais órgãos de proteção. E isso faz com que mais mulheres que estejam passando por essa situação de violência identifiquem que elas estão em um relacionamento abusivo, identifiquem que elas estão sofrendo algum crime no contexto familiar. No mês passado, né, julho de 2026, nós fizemos 93 medidas protetivas, só no mês de julho. Então, você pode perceber que é um número bem alto, mas a gente não pode, como eu já disse, analisar isoladamente.
5: Ainda temos muito que avançar, com certeza, mas temos muitos mecanismos. Esse 2026, nós tivemos inclusões na Lei Maria da Penha que são determinantes para quê? Para que esse arcabouço de proteção seja ainda mais robusto. E a rede de proteção é extremamente fundamental para quê? Para que todo esse mecanismo funcione e nós tenhamos mais e mais mulheres respeitadas, salvas, né, garantidos seus direitos enquanto cidadãs que são.
1: A Polícia Rodoviária Federal realiza uma operação alusiva à campanha Agosto Lilás. A iniciativa prioriza ações educativas diretamente com passageiros de ônibus e micro-ônibus intermunicipais e interestaduais, levando informação e conscientização sobre o combate à violência doméstica e de gênero.
4: Na ação que acontece durante abordagens pelas rodovias federais de Marabá e região, os agentes da Polícia Rodoviária Federal levam informações importantes aos usuários do transporte coletivo. O objetivo é prevenir e combater a violência de gênero.
7: Porque senão os casos vão continuar subindo e a gente não vai conseguir impedir, né?
8: A Polícia Rodoviária Federal ela está empenhada nacionalmente na Operação Alerta Lilás. Essa operação visa combater a violência contra a mulher em todo o Brasil. Ações preventivas, educativas e também repressivas.
4: A Operação Alerta Lilás deste ano celebra os 20 anos da Lei Maria da Penha. E durante as abordagens, os policiais rodoviários realizam palestras dinâmicas esclarecendo aos passageiros que a violência contra a mulher não se limita à agressão física, mas também inclui abusos psicológicos, patrimoniais, morais e sexuais.
8: São duas frentes, né? A mais importante é a educação, mas também trabalhamos com análise de inteligência no nosso sistema, para que, ao ser informado ao policial que estiver lá na rodovia, ele ser informado, vai ser repassada a informação, possa ser que esteja acontecendo algum crime dentro desse contexto da violência contra a mulher. Então, o policial de pronto ele vai agir, ele vai abordar o determinado veículo para garantir, principalmente, a segurança daquela vítima.
4: A ação tem como foco a prevenção e a quebra do ciclo de violência. A PRF orienta a população sobre a importância de não se calar e divulga os principais canais de denúncia. Quem presenciar ou for vítima desse tipo de crime pode ligar para o 180, que é a Central de Atendimento à Mulher, um serviço gratuito, confidencial e que funciona 24 horas. Também é possível ligar para 191, para emergências nas rodovias federais, ou para o 190 da Polícia Militar em casos de emergência imediata. A iniciativa reforça a presença da PRF como agente de transformação social e garantia de direitos, indo além da fiscalização de trânsito.
8: O papel principal da PRF é combater não só essa violência, é também garantir a educação, alertando a forma de agir

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6: Meia-noite e 48.
7: Uma ação conjunta das forças de segurança no sudeste do Pará fecha ponto de drogas e prende homem que já usava tornozeleira eletrônica. Veja na reportagem.
8: Mais um excelente trabalho, né, das forças de segurança, o BOP, ROTAM, terceira CIMI e terceira BME, também empenhados, conseguiram tirar de rota aí 3 nacionais que estavam fazendo tráfico de drogas em um dos bairros.
9: Nossa missão agora lá em Mando Rio é intensificar as operações nos bairros, e nessa missão de intensificar essa apuração, as guarnições envolvidas, elas abordaram o cidadão na rua e encontraram uma certa quantidade de drogas com ele. E diante das informações prestadas por eles, eles foram em outros locais lá na cidade de Mãe do Rio, encontraram ainda uma grande quantidade de drogas e fizeram a prisão de mais 2 elementos. Inclusive um estava usando tornozeleira eletrônica.
8: Agora o senhor falando desse rapaz que estava com tornozeleira, ele já era monitorado e parece que não aprendeu, nem continua na mesma prática.
9: Essas situações que acontecem de pessoas que já passaram aí pelo sistema penal, ainda estão respondendo na justiça quanto a isso, mas elas não tiveram a devida educação, devido ao preparo para poder se ressocializar e acabam voltando ao mundo do crime e praticando novamente o crime de tráfico de drogas.
8: É bom salientar que a população de Mãe do Rio também está colaborando, passando informações.
9: Sim, um dos grandes avanços que a gente tem na comunidade lá de Mãe do Rio. Eles procuram as viaturas, eles passam informações de lugares que são pontos de venda de drogas, e as viaturas que estão lá de reforço deslocam para o local. Algumas são denúncias que não dão em resultado, mas muitas das denúncias acabam se concretizando, e nós temos já uma grande quantidade de drogas já apreendidas em Mãe do Rio.
8: Hoje também recebendo aí a visita do prefeito de Mãe do Rio, com essas operações que vêm acontecendo na cidade.
9: Sim, o prefeito veio visitar aqui o 19º Batalhão, e aqui nós estamos traçando aí novas parcerias para que o policiamento continue na região, continue reforçado. Continuamos com as abordagens, as incursões em Mãe do Rio, e no intuito de deixar a cidade mais tranquila para que a população possa ter aquela sensação de segurança.
8: Com resultado, então, acho que aproximadamente, o senhor tem um balanço de mais de 20 quilos ou 50 quilos de entorpecentes tirados da rua?
9: Aproximadamente isso, ainda falta fazer a pesagem oficial, mas foi uma grande quantidade mesmo já de drogas apreendidas em diversos pontos da cidade, e com isso nós estamos aí trabalhando diuturnamente, quebrando as pernas do tráfico de drogas, das facções, para que essa modalidade de crime ela não se perpetue na cidade.
7: O judô paraense voltou de Macapá com medalha e novos talentos classificados para as principais competições de base do país. No Campeonato Brasileiro Sub-13, Mariana Espésio subiu ao pódio e outros 2 atletas garantiram vaga na próxima disputa nacional.
10: O judô paraense voltou de Macapá com motivos para comemorar. No Campeonato Brasileiro Sub-13, que reuniu 477 atletas de 25 federações estaduais, o estado garantiu uma medalha e ainda classificou novos talentos para as próximas disputas nacionais. O principal resultado veio com Mariana Espézio, que conquistou medalha na competição após um período de treinamentos intensos e muita preparação.
11: Foi minha equipe que veio me ajudando ao longo do tempo e eu agradeço a eles porque por conta deles eu consegui a vaga e eu nunca esperava, né? A participação do Campeonato Brasileiro, então foi por conta deles que eu consegui ir e ter um bom desempenho.
10: Depois de subir ao pódio, a jovem judoca destacou a emoção de representar o Pará em uma das principais competições de base do país.
11: Eu achei gratificante e de honrar o estado, conseguir, mesmo sendo a única, eu consegui ter bem pensamentos positivos, de mesmo eu ser a única, eu ter ali um grande apoio, tanto da minha equipe, tanto do sensei lá que estava comigo. Então, mesmo tendo nervosismo, eu consegui mostrar um desempenho sobre o meu estado.
10: O trabalho de formação também foi destacado pelo sensei Elias Edgar, que acompanha a evolução dos atletas desde as categorias iniciais e ressalta que a preparação dos judocas é contínua.
12: Eu sempre digo para eles que a gente nunca se prepara no período da viagem, a gente se prepara antecipado e as oportunidades aparecem e está todo mundo pronto para enfrentar. E foi o que aconteceu com a Mariana, né? A gente conseguiu a vaga muito em cima da hora, estávamos sem federação. A federação retornou, abriu a vaga, Mariana foi chamada e chegou lá e representou da maneira que representou, né? Então a preparação ela vem há muito tempo já acontecendo e só faltava oportunidade, né? O primeiro brasileiro dela e chegou lá, fez o que a gente faz no dia a dia e a gente vê, e é gratificante saber o que é feito no dia a dia, o que é planejado, o que é montado. No final ele dá certo.
10: Além da medalha, o Pará teve outros dois atletas classificados para o próximo Campeonato Brasileiro. O William Manuel vai disputar a competição nacional pela primeira vez e contou que a classificação veio após vitórias convincentes e uma preparação cada vez mais intensa.
13: A preparação está sendo bem intensa, eu sei do nível da competição, uma competição de nível muito alto, e estou dando a minha vida para conseguir trazer uma medalha, se Deus quiser, a medalha de ouro.
10: Assim como o William, Alice Almeida também vai viver a experiência do primeiro Campeonato Brasileiro da carreira. Entre treinamentos, esforço e dedicação, a expectativa é chegar à competição com confiança para representar o Pará em busca de novos resultados expressivos.
14: É muito esforço, dedicação, né? Todo dia treinando, 4 vezes por essa semana, né? Treinando judô e nós estamos bem nervosos, mas também muito confiantes, já que a nossa preparação, né, já não vem só de hoje, vem de antes, né? Anos perdendo, né, competindo até conquistar nossa vitória.
7: Cerca de 140 crianças e adolescentes da Vila São José, às margens da BR-230, receberam chuteiras do projeto Águia Formando Cidadãos pelo Futebol. A iniciativa incentiva a prática do esporte entre jovens que sonham em seguir carreira no futebol profissional.
15: A entrega das chuteiras para as crianças e adolescentes da Vila São José é um investimento que para o Águia de Marabá representa mais do que distribuir material esportivo. Significa dar oportunidades, promover a inclusão e alimentar a esperança.
16: E esse é o objetivo do Águia. E se Deus quiser, a gente vai ter apoio, né, dos parceiros, dos patrocinadores, para que a gente possa continuar esse belíssimo projeto, que eu tenho certeza que ajuda muito a tirar essas crianças da vulnerabilidade, tirar essas crianças das telas, porque hoje as crianças estão muito viciadas em tela, e quando a gente vê um projeto desse, vê aquela alegria, é como se a gente estivesse voltando no tempo e ver as crianças brincando como se brincava antigamente.
15: A Vila São José fica localizada às margens da BR-230, e ao todo, cerca de 140 crianças e adolescentes foram contempladas com a entrega das chuteiras, entregues pelo projeto Águia Formando Cidadãos pelo Futebol, iniciativa que transforma vidas por meio do esporte, incentivando a disciplina, o respeito, a educação e a cidadania.
17: Foi um momento único para a gente, de muita alegria, de muita emoção, de estarmos entregando chuteiras para crianças carentes ali da Vila São José. Cerca de 140 crianças fazem parte do projeto social Águia Formando Cidadãos pelo Futebol. E a alegria muito grande nossa, né, de ouvirmos os responsáveis pelas crianças, os pais, os avós, falando realmente o quanto a criança mudou, entendeu? As crianças estão mais estudiosas, as crianças estão mais obediente aos seus pais. E isso nos deixou muito alegre e emocionado, até porque esse é o principal objetivo do projeto, né? É tirar a criança da vulnerabilidade e induzir cada vez mais a escola, o conhecimento, porque isso, sinceramente, são coisas que ninguém vão conseguir tirar dessas crianças.
15: E as atividades do clube não param por aí. O Águia de Marabá já começa a se organizar para a próxima temporada. Uma reunião para alinhar e debater sobre os mais diversos setores foi realizada na Câmara Municipal, reunindo os setores que formam a estrutura funcional do time marabaense, incluindo a equipe de marketing. Com isso, o azulão marabaense busca um trabalho mais atuante e profissional, visando se aproximar mais do seu torcedor.
16: Cada ano que passa, o Águia procura se estruturar mais, não só em termos de estrutura física, mas também no seu trabalho, no seu dia a dia. E aí a gente está fazendo uma reunião com uma equipe de marketing para que a gente possa mostrar mais todo esse trabalho que o Águia faz. Porque muitas vezes as pessoas acham que o trabalho do Águia é só formar um time e colocar ele em campo para disputar. Mas tem todo um trabalho social, tem todo um trabalho técnico que é realizado para que a gente possa colocar um time que representa a nossa cidade, a nossa querida Marabá.
17: Estamos trabalhando para que essa temporada o nosso Águia seja cada vez mais profissional, inclusive na questão do marketing, né? Nós já fizemos uma contratação de um treinador bastante competente para ser o treinador da equipe e agora nós estamos discutindo hoje essa questão do marketing que nós precisamos melhorar a quantidade de torcedores no estádio, melhorar a quantidade de sócios torcedores, entendeu? Mais pessoas vestidas na camisa do Águia. E esse é o motivo dessa reunião que está acontecendo agora aqui na Câmara entre a diretoria do Águia e uma equipe de marketing.
7: E assim encerramos a edição de hoje. O Jornal RBA Marabá volta nesta sexta-feira a partir das 18 horas. Se quiser rever alguma reportagem, acesse o nosso canal no YouTube, @TVRBA Marabá. Uma boa noite e obrigada pela companhia.
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6: Uma e um. 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

0: 1:14.
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2: A Secretaria Municipal de Saúde e o Departamento de Nutrição e Saúde da Criança e do Adolescente realizaram na última quarta-feira, dia 12, o primeiro seminário sobre aleitamento materno. O evento, sediado no auditório da Faculdade Unama e no Partagem Shopping, marcou a abertura oficial do Agosto Dourado em Marabá. Campanha voltada ao incentivo ao aleitamento materno exclusivo. O encontro reuniu profissionais da rede pública de saúde e acadêmicos de cursos correlatos para debater o suporte técnico e humanizado às mães. A abertura do calendário visa atualizar os profissionais que atuam na ponta do atendimento, descentralizando o conhecimento para as diversas regiões de Marabá. O Agosto Verde é o mês de combate à leishmaniose. É preciso conhecer mais sobre essa doença para combater melhor. O evento acontece no dia 14 de agosto, das 8 ao meio-dia, na Praça da Juventude, no quilômetro 7. A expectativa das equipes de zoonose é atender o maior número de animais possíveis. Portanto, todos os moradores das cercanias do bairro quilômetro 7 podem levar os pets para receber os devidos atendimentos. Portanto, tratar, prevenir, sempre é o melhor remédio e o melhor cuidado ao pet. 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

0: 1h42.
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2: A Escola de Ensino Fundamental de Anilzinho, localizada na comunidade quilombola de Baião, na região do Baixo Tocantins, conquistou resultado de destaque no IDEB 2025, ganhando visibilidade no cenário educacional paraense, com nota 6,5, a maior entre as escolas de ensino fundamental da região. A unidade de Anilzinho retrata o avanço expressivo de Baião no IDEB, que passou de 3,8 em 2023 para 4,45 em 2025. A região pertence a Resex Ipaú Anilzinho, unidade de conservação criada para proteger a cultura e os recursos utilizados pelas comunidades tradicionais. Essencial para o diagnóstico precoce de doenças que comprometem o desenvolvimento estudantil, o teste do pezinho é ofertado a todos os bebês que nascem no complexo hospitalar da Santa Casa, a maior maternidade do estado do Pará. O teste do pezinho completou este ano 25 anos de implantação pelo SUS e se mantém como parte essencial do Programa Nacional de Triagem Neonatal, instituído pelo Ministério da Saúde, possibilitando o diagnóstico precoce de diversas doenças que, se não tratadas precocemente, podem prejudicar o desenvolvimento da criança. 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

0: 1:58.
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3: 2:12. 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
4: A 8ª Conferência Municipal de Desenvolvimento Rural Sustentável será realizada no dia 14 de agosto, das 8 às 14 horas, no auditório do Ministério Público do Estado do Pará. O tema: Sustentabilidade Rural e Novas Tecnologias, Desafios do Uso de Drones na Agricultura. O evento conta com palestras voltadas às boas práticas no uso de novas tecnologias sem prejudicar o vizinho, com o engenheiro agrônomo Adriano Nunes. Em se tratando de direitos da agricultura familiar, o que fazer quando a pulverização irregular prejudica a lavoura e a família? Essa palestra deve ser ministrada pelo engenheiro agrônomo Gilmar Costa, do Ministério Público. Portanto, todos são convidados a prestigiar a Conferência Municipal de Desenvolvimento Rural e Sustentável. Um total de 85,32% de devedores reincidentes foi constatado em junho de 2026 no indicador de reincidência de pessoas físicas, apurado pela Confederação Nacional de Dirigentes Lojistas e pelo Serviço de Proteção ao Crédito. O dado refere-se a consumidores que já haviam aparecido no cadastro de inadimplentes nos últimos 12 meses. 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

0: 2h48.
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2: O canal Mata Fome começa a se preparar para uma transformação aguardada há décadas. A Prefeitura de Belém já iniciou os trabalhos que antecedem as obras de macrodrenagem previstas para 2027. A intervenção, de grande porte, deve mudar a realidade de uma área historicamente castigada por alagamentos. E a preparação para essa mudança já está nas ruas. Equipes percorrem o Mata Fome para identificar imóveis e conhecer a realidade das famílias, reunindo informações que vão orientar as próximas etapas. A lista de bens atribuídos ao ex-prefeito de Ananindeua, Daniel Santos, do Podemos, cresceu muito além do patrimônio informado por ele à Justiça Eleitoral. Enquanto as declarações oficiais estão disponíveis na plataforma Divulga Candi do Tribunal Superior Eleitoral, mostram uma evolução de 65 mil em 2012 para 4.850.000 em 2024, com um pequeno decréscimo em 2026. As investigações do Ministério Público passaram a identificar propriedades, aeronaves e outros ativos que elevam o patrimônio atribuído ao político para a casa dos 100 milhões. 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

0: 2:57.
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2: Minuto Verão. Cuidar do meio ambiente. O período do verão amazônico em nossa região traz também um perigo a mais, além do calor, o tempo seco. O órgão que acompanha os fenômenos meteorológicos identificou um perigo potencial por conta das altas temperaturas e do tempo seco. Todo esse fenômeno é resultado da falta de cuidado e de proteção ao meio ambiente. Por isso, precisamos criar a consciência de que é preciso cuidar da natureza, assim como dos rios, que são de grande importância para a cidade, para nosso lazer e para a Amazônia. Como explica Matheus do Carmo Rocha, coordenador do Departamento de Fiscalização Ambiental da SEMA.
3: A gente pede que os banhistas, eles vejam os rios de uma maneira ecologicamente viável, uma maneira que se sintam abraçados a respeito disso. São rios que são um marco turístico aqui da cidade, não é para qualquer cidade que a gente tem, né, o encontro dos rios, tanto o rio Tocantins quanto o rio Itacaiunas. A gente pede que os banhistas sempre priorizem o descarte adequado dos resíduos sólidos, as embarcações também sejam, né, referência também aos banhistas. A gente pede sempre que tenha um ambiente ecologicamente equilibrado, né, com a conservação dos rios, principalmente se tratando do manejo adequado dos resíduos sólidos.
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0: 3 e 9.
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2: A partir de outubro, entram em vigor novas regras para a doação de sangue no Brasil. Uma das mudanças é a redução do prazo de espera para a doação para quem fez tatuagem, maquiagem definitiva ou procedimentos estéticos, aplicação de botox, preenchimento e microagulhamento. Nesses casos, a doação pode acontecer após 7 dias, desde que os procedimentos tenham sido feitos em locais em conformidade com as normas de segurança. Se não for possível a avaliação de segurança do local, o prazo sobe para 4 meses. Para aqueles que têm piercing na boca ou na região genital, a doação de sangue pode ser feita 4 meses depois da retirada. A Transpetro, empresa de transporte da Petrobras, anunciou o concurso público com 281 vagas efetivas e 3.890 para criação de cadastro de reserva. São 4 editais, sendo 2 direcionados a vagas em terra e 2 em vagas no mar, todas regidas pela CLT. Interessados podem se inscrever até o dia 14 de setembro pelo site da Sesgran Rio, que é a banca organizadora do certame. 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

0: 3h20.
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0: 3h45.
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2: Mais de 20 milhões de brasileiros, o equivalente a 10% da população, vivem com doença renal crônica. Mas a dimensão real do problema pode ser ainda maior devido à falta de diagnósticos precoces. Um estudo publicado no Brazilian Journal of Nephrology, ou Jornal Brasileiro de Nefrologia, em parceria com a PUC do Paraná e diversas instituições de ensino, revelou uma falha sistemática na triagem preventiva de pacientes de alto risco, como diabéticos e hipertensos. A análise acompanhou mais de 14 mil pessoas e constatou que a combinação entre o exame de creatina no sangue e o teste de proteína na urinária raramente é solicitada na prática clínica. Mesmo após campanhas nacionais de conscientização, o índice de solicitação do exame urinário permaneceu abaixo de 7% entre os pacientes avaliados. A Prefeitura de Marabá manifestou profundo pesar pelo falecimento da ex-vice-prefeita de Marabá, Maria Adelina Gugliotti Braglia, aos 76 anos, que aconteceu na última quarta-feira, dia 12, em Belém do Pará. Maria Adelina foi vereadora e ex-vice-prefeita de Marabá, tornando-se uma referência para a participação feminina na política e para a defesa dos direitos dos trabalhadores e das mulheres. Foi a primeira e até hoje a única mulher a ocupar o cargo de vice-prefeita do município. Ao longo da trajetória, Adelina Braglia também teve atuação na organização popular e nos movimentos sociais, contribuindo para a construção da história política e social de Marabá. 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

0: 3:58.
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0: 4 e 13.
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2: Os ministros Alexandre de Moraes, Flávio Dino, Cristiano Zanin e Gilmar Mendes do Supremo Tribunal Federal determinaram que os tribunais de justiça de 6 estados e do Distrito Federal identifiquem imediatamente os magistrados que receberam pagamentos exorbitantes após a decisão da corte que limitou os penduricalhos no judiciário. Conforme as decisões publicadas na última quarta-feira, os tribunais têm de determinar a imediata devolução pelos magistrados dos valores que ultrapassarem os limites determinados pelo STF. A ordem foi emitida para os tribunais de Goiás, Maranhão, Paraná, Rio de Janeiro, Rio Grande do Norte, Rondônia e Distrito Federal. O antigo Iate Clube do Pará, na Avenida Bernardo Saião, no bairro da Condor, vai ganhar uma nova função dentro da estrutura de abastecimento e da relação de Belém com os rios. O espaço será transformado no Mercado das Águas, empreendimento planejado para receber produtos transportados das ilhas e de municípios do interior paraense e reunir em um mesmo local comércio, transporte fluvial, gastronomia e atividades ligadas ao turismo. 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

0: 4h41.
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2: O governo federal assinou nesta quarta-feira um decreto que regulamenta a abertura do mercado livre de energia elétrica para consumidores de baixa tensão. A medida permitirá que pequenos estabelecimentos comerciais e indústrias escolham de qual empresa comprar energia a partir de novembro de 2027. Para consumidores residenciais, a mudança está prevista para novembro de 2028. A medida alcança consumidores atendidos em baixa tensão inferior a 2,3 kW, grupo que inclui pequenos comércios, propriedades rurais, indústrias de menor porte, hospitais e escolas. A dor de cabeça aparece e quase que automaticamente vem a busca pelo analgésico. Para muitas pessoas, tomar um medicamento para aliviar o desconforto faz parte da rotina. O problema é quando o uso deixa de ser ocasional e passa a acontecer com frequência. Nesses casos, o próprio remédio pode contribuir para a manutenção ou piora das dores. Portanto, no caso de constantes dores de cabeça, é sempre bom procurar um especialista. 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

0: 4:58.
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2: Minuto Verão. Cuidar do meio ambiente. O período do verão amazônico em nossa região traz também um perigo a mais, além do calor, o tempo seco. O órgão que acompanha os fenômenos meteorológicos identificou um perigo potencial por conta das altas temperaturas e do tempo seco. Todo esse fenômeno é resultado da falta de cuidado e de proteção ao meio ambiente. Por isso, precisamos criar a consciência de que é preciso cuidar da natureza, assim como dos rios, que são de grande importância para a cidade, para nosso lazer e para a Amazônia. Como explica Matheus do Carmo Rocha, coordenador do Departamento de Fiscalização Ambiental da SEMA.
3: A gente pede que os banhistas, eles vejam os rios de uma maneira ecologicamente viável, uma maneira que se sintam abraçados a respeito disso. São rios que são um marco turístico aqui da cidade, não é para qualquer cidade que a gente tem, né, o encontro dos rios, tanto o rio Tocantins quanto o rio Itacaiunas. A gente pede que os banhistas sempre priorizem o descarte adequado dos resíduos sólidos, as embarcações também sejam, né, referência também aos banhistas. A gente pede sempre que tenha um ambiente ecologicamente equilibrado, né, com a conservação dos rios, principalmente se tratando do manejo adequado dos resíduos sólidos.
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0: 5:15.
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2: O faturamento do setor mineral do Pará chegou a 52 bilhões e 200 milhões no primeiro semestre de 2026, segundo dados da Agência Nacional de Mineração, compilados pelo Instituto Brasileiro de Mineração, o IBRAM. O resultado representa crescimento de 8,4% em comparação aos 48 bilhões e 100 milhões registrados em 2025. Os municípios paraenses também tiveram destaque na arrecadação da compensação financeira pela exploração de recursos minerais, a CEFEM. Canaã dos Carajás liderou o ranking nacional entre janeiro e junho de 2026, com 660 milhões arrecadados. Os estudantes pré-selecionados na segunda chamada do ProUni do segundo semestre de 2026 têm até a próxima sexta-feira, dia 14. Portanto, fique atento para comprovar as informações prestadas no momento da inscrição. A entrega do documento é obrigatória para garantir a concessão da bolsa de estudos em instituições privadas de ensino superior. Quem perder o prazo ou deixar de apresentar os documentos exigidos, será sumariamente eliminado desta etapa do processo seletivo. 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
2: 5:27.

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0: 5h43.
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2: A Polícia Militar de Tucuruí recapturou um foragido assaltante de banco. A equipe policial abordou o suspeito nas imediações de um posto de combustíveis por volta das 20 horas. Ao ser questionado, o homem forneceu uma identidade falsa. Contudo, os militares perceberam que havia inconsistências nas informações prestadas e, por este motivo, o indivíduo foi conduzido à Seccional de Polícia Civil, onde checaram e confirmaram a existência de um mandado de prisão preventiva contra ele. E assim, o rapaz, que já é um velho conhecido das Forças de Segurança do Estado, foi reconduzido ao sistema prisional do Pará. Ele segue preso à disposição da Justiça. A Polícia Militar prendeu, na noite da última segunda-feira, em Marituba, 4 homens acusados de se passarem por policiais civis. Entre os detidos está Ivan Serra Duarte, membro do Diretório Municipal do PL em Belém, até abril deste ano, ligado ao líder do partido, Éder Mauro. A ação policial foi determinada por denúncia de que o grupo utilizava uniformes, simulacros de arma de fogo e colete à prova de balas e distintivos da Polícia Civil, sob suspeita de ações criminosas na região. O grupo e o material apreendido foram encaminhados à Seccional Urbana de Marituba, ficando à disposição das autoridades. 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
2: O anjo do Senhor anunciou a Maria, e ela concebeu do Espírito Santo. Eis aqui a serva do Senhor. Faça-se em mim segundo a vossa palavra. O Verbo divino se fez carne e habitou entre nós. Ave Maria, cheia de graça, o Senhor é convosco. Bendita sois vós entre as mulheres, e bendito é o fruto do vosso ventre, Jesus. Santa Maria, Mãe de Deus, rogai por nós, pecadores, agora e na hora de nossa morte. Amém. Minha alma glorifica ao Senhor, e o meu espírito exulta de alegria em Deus, meu Salvador, porque olhou para a sua pobre serva. Por isso, desde agora, me proclamarão bem-aventurada todas as gerações, porque realizou em mim maravilhas aquele que é poderoso e cujo nome é santo. Sua misericórdia se estende de geração em geração sobre os que o temem. Manifestou o poder do seu braço, desconcertou os corações dos soberbos, derrubou do trono os poderosos e exaltou os humildes. Saciou de bens os indigentes e despediu de mãos vazias os ricos. Acolheu a Israel, seu servo, lembrando de sua misericórdia, conforme prometer a nossos pais, em favor de Abraão e sua posteridade para sempre. Amém.

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6: Bom dia, queridos irmãos, prezados ouvintes do programa Encontro com Maria. Nesta manhã de sexta-feira, hoje é dia 14 de agosto de 2026, que o amor do Pai, a paz de Jesus e a comunhão do Espírito Santo esteja presente neste momento, em cada coração, em cada lar, em cada família que nos acolhe de uma forma carinhosa, de segunda a sexta, a partir das 6 horas da manhã. E hoje a Igreja Católica celebra em ofício de memória São Maximiliano Maria Kolbe, que foi, né, presbítero e mártir. Maximiliano Maria Kolbe nasceu na Polônia em 1894, em Auschwitz. Entrou para o elenco dos santos com o título de sacerdote mártir. Seu testemunho ilumina com luz pascal o horroroso mundo dos campos da concentração. Consagrou-se ao Senhor na família franciscana dos menores conventuais. Grande devoto da Virgem Maria, fundou a Milícia da Maria Imaculada e desenvolveu, através da palavra e dos seus escritos, intenso apostolado missionário na Europa e na Ásia. Deportado para Auschwitz, na Segunda Guerra Mundial, no ímpeto de caridade, ofereceu sua vida de sacerdote em troca da vida de um pai de família, seu companheiro de prisão, morrendo de fome em Bunker. São João Paulo II chamou de patrono do nosso difícil século. Sua vida situa-se na encruzilhada dos problemas emergentes do nosso tempo. Fome faz paz entre os povos, reconciliação, necessidade de dar sentido à vida e à morte. Olha aí. Portanto, aí, São Maximiliano Maria Kolbe, o que, é que ele fez? Ele estava no campo de concentração, né, na Segunda Guerra Mundial, ali preso, e lá a lei era assim: se alguém fugisse, fosse recapturado, seria morto. E um pai de família, desesperado, fugiu, recapturaram ele. Quando foi para executar ele, São Maximiliano Kolbe perguntou: eu posso morrer no lugar dele? Pode. E assim aconteceu. Olha só, esse padre se ofereceu para morrer no lugar daquele pai de família, porque ele disse: eu sou só eu, e ele tem muitos filhos para criar. Por isso, se vocês aceitarem, eu quero morrer no lugar dele. Então tá aí, meus irmãos, ninguém chega à santidade por acaso, né? E hoje vamos assim partilhar o Evangelho lido hoje em todo mundo. Anote aí, Evangelho de Mateus, capítulo 19, versículo do 3 ao 12. O Senhor esteja conosco, Ele está no meio de nós. Proclamação do Evangelho de Jesus Cristo, segundo Mateus. Glória a vós, Senhor. Naquele tempo, alguns fariseus aproximaram-se de Jesus e perguntaram-lhe, para o tentar, é permitido o homem despedir sua esposa por qualquer motivo? Jesus respondeu, nunca lestes o que o Criador, desde o início, o fez homem e mulher? E disse, por isso o homem deixará pai e mãe, se unirá a sua mulher, os dois serão uma só carne? De modo que eles já não são dois, mas uma só carne? Portanto, o que Deus uniu, o homem não separe. Os fariseus perguntaram, então como é que Moisés mandou dar certidão de divórcio e despedir a mulher? Jesus respondeu, Moisés permitiu despedir a mulher por causa da dureza dos vossos corações. Mas não foi assim desde o início, por isso vos digo, quem despediu a sua mulher, a não ser em caso de matrimônio falso, e se casar com outra, comete adultério. Os discípulos disseram a Jesus, se a situação do homem com a mulher é assim, não vale a pena casar-se. Jesus respondeu, nem todos são capazes de entender isto, a não ser aqueles a quem é concedido. Com efeito, existem homens incapazes para o casamento, porque nasceram assim. Outros homens, porque assim os fizeram. Outros ainda se fizeram incapazes disso por causa do reino dos céus. Quem puder entender, entenda. Palavra da salvação. Glória a vós, Senhor. Então, querido irmão, querida irmã, aqui está, né, Jesus falando para nós, principalmente como casados, sobre o matrimônio. Né? Porque nós sabemos que o amor é o fundamento do matrimônio. A aliança entre o homem e a mulher é um reflexo da aliança entre Deus e a humanidade. Por isso o amor de Deus é o fundamento e o vínculo que sustenta todos os matrimônios. É ou não é? É esse amor acolhido, cultivado pelos esposos, pelas esposas, que torna possível viver as palavras de Jesus. Quando ele disse, porque Deus uniu, o homem não separe. Quando o homem e a mulher se unem diante de Deus, com sinceridade, fidelidade, né? E claro, disposição de caminhar juntos, tornam-se uma só carne. Claro, essa união não se apoia apenas nos sentimentos humanos, que pode variar com o tempo, vai desgastando. Mas na graça divina, muito pelo contrário, todo dia se fortalece esse compromisso assumido. E assim, meus irmãos, o amor conjugal é uma decisão renovada diariamente. Ninguém é dono de ninguém. Não existe uma cartilha, um dicionário para o casamento dar certo. Todo dia um desafio. A cada dia é a nova conquista. Por isso que tem se renovado diariamente, sustentado pela presença de Deus. Por isso que o matrimônio não pode ser reduzido a uma simples convivência, né, um acordo de interesse. Por quê? Porque ele exige uma entrega, responsabilidade, respeito, fidelidade, principalmente, e claro, a abertura à ação de Deus. Quanto mais maridos e mulheres permanecem unidos ao Senhor, mais encontram força para superar a dificuldade e crescer nesse amor. À luz do Evangelho, o matrimônio se encontra sua razão mais profunda no próprio amor de Deus. Por quê? Os esposos e esposas são chamados a amar-se como Deus ama, com paciência, perseverança, misericórdia, generosidade, é isso mesmo. E quando esse amor, meus irmãos e minhas irmãs, é alimentado pela graça divina, torna-se ainda mais capaz de enfrentar todas as crises, as barreiras, os obstáculos, é ou não é? Os desafios, né, ao longo dos anos. E sabemos que só Deus e cada um dos maridos e mulheres podem mensurar a intensidade da união de seus corações. Por quê? Deus confirma essa união quando ela é vivida com sinceridade. Isso mesmo, na retidão, na boa fé. Por isso, nenhum ser humano tem autoridade de desfazer aquilo que foi verdadeiramente unido sob a bênção de Deus. Quando os discípulos afirmam, e se a situação do homem com a mulher é assim, não vale a pena casar-se. Jesus ensina que nem todos recebem a mesma vocação. Alguns são chamados ao matrimônio, outros à vida consagrada. Aqui está a resposta porque que, né, os padres não podem casar, porque ele optou, né, para viver o quê? A castidade. É. Olha só aqui está a resposta, você que tem... Por que o padre não pode casar? Porque ele optou, né, em viver a castidade. Isso mesmo. Eu, por exemplo, optei pelo matrimônio. Né? E aqui ele diz, toda vocação é um dom, é uma missão. Ande assumir o sacramento do matrimônio, que tenham consciência dos compromissos que estão abraçando. Ninguém brinca de casar. O amor esponsal exige maturidade para deixar pai e mãe assumir a responsabilidade, construir uma vida em comum sob a bênção de Deus. Por isso o matrimônio, meus irmãos, jamais deve ser banalizado. Embora a sociedade tenha querendo banalizar o matrimônio, aqui na Bíblia, lá no, tanto aqui em Mateus, como lá no livro do Gênesis, capítulo 2, versículo 24, diz, o homem deixará pai e mãe, se unirá a sua mulher, os dois serão uma só carne. Lá não diz que o homem deixará pai e mãe, se unirá a outro homem. A mulher deixará pai e mãe, se unirá a outra mulher. Na Bíblia não está dizendo isso, não. Não sei o que estou falando, está na Bíblia. Anote aí Gênesis, capítulo 2, versículo 24. E aqui, em Mateus 19, que eu acabo de partilhar, olha o que Jesus diz, o próprio Cristo é que fala, não é Ivanildo Mendes, né? Quando ele diz que o homem deixará pai e mãe, se unirá a sua mulher, e os dois serão uma só carne. A sociedade está impondo, quer mudar as coisas de Deus. Né? Deus é um Deus imutável. Isso mesmo. Não vamos aceitar. A igreja jamais vai aceitar isso. A sociedade moderna. Fazer o quê, né? Quantos padres são perseguidos e até processados porque seguem o ensinamento de Deus, seguem o ensinamento da Bíblia, segue o ensinamento da igreja, né? É isso mesmo. Não podemos abrir mão para a sociedade moderna. O casamento é algo sério, né? Como é que pode um homem com homem procriar? Uma mulher com mulher procriar? Você diz, o homem deixará pai e mãe, se unirá a sua mulher, os dois serão uma só carne. Então aqui está, né? A receita para todos nós, nesta manhã, para conservar o nosso matrimônio. Meus irmãos, o amor não é um sentimento, o amor não é paixão, o amor é uma conquista diária, diária. Todo dia é uma nova chance para alimentar esse amor, para regar esse amor, para cuidar desse amor, todo dia. Nunca se repete, um dia nunca se repete do outro, pode ver. Nunca, nunca é a mesma coisa. Por isso que cada dia nós temos que estar lutando contra essa sociedade moderna que tenta banalizar o casamento. Tenta banalizar o matrimônio. Não. Se junta, se não der certo, se separa. Não. Matrimônio é ali no altar, diante do sacerdote, diante da assembleia, do povo que está ali participando, e claro, principalmente diante de Deus. Porque ali é um casamento, perdão, um matrimônio que é abençoado por Deus através das mãos do sacerdote. Eu vos declaro marido e mulher. Olha só. Você faz um juramento, faz um compromisso. Eu prometo ser feliz, perdão, ser fiel na alegria e na tristeza, na saúde e na doença, amando e te respeitando todos os dias da minha vida. Assim eu falei para Leodivan diante do altar. Não falei brincando, não, falei sério. Sabia que eu estava assumindo o compromisso. Portanto, aí, meus irmãos, aqui, ó, o evangelho de hoje nos leva a uma reflexão. Como é que está o meu casamento? Como é que está o meu matrimônio? Como estou me comportando como esposo, como esposa? Hã? Esse amor tem que ser alimentado diariamente. Ele só pode ser regado sob a luz do Espírito Santo. Isso mesmo. Para que seja fortalecido cada vez mais. Eu tenho que sempre ter a alegria de voltar para casa. Como diz o livro do Pequeno Príncipe, quando você falou que nos encontrasse 4 horas, a partir das 3 eu me sentia feliz. Olha que bênção, né? Isso mesmo. Quando namora um chamego danado, abraça e beija, depois que casa, pronto, acabou. Nem de mão dada não anda mais. E aí, acabou o amor? Hã? Cadê o compromisso? Você falou de ser fiel na alegria, na tristeza, na saúde, na doença, amando, ó, amando e respeitando todos os dias da minha vida. Cadê o compromisso que você assumiu diante do altar e dos testemunhos que estavam ali do povo, da assembleia? É isso mesmo. Quando passa alguns anos de casamento, um vai na frente, outro atrás, um vai para um lado e para o outro, né? Quando está namorando, não. Aí espera com calma, com paciência. A mulher sai toda maquiada. Ó, oh, mas está linda, está bonita. Quando casa, bora logo, estou agoniado. Deixa, tá bom. Olha só. Qualquer semelhança é mera coincidência. Você que tem casal que está achando graça aí, né? Com certeza. Então você, marido, não faça isso não. Se a sua esposa ficar bonita para você, é. Olha, para a mulher ficar bonita não é fácil, não. Vai para um salão, espicha o cabelo, puxa aí da onde e tal, para ficar mais bonita para você ainda. Que maravilha, que bênção de Deus, né? Nunca esqueço, participei de um casamento onde o padre ali falou para o noivo, né? Ainda era noivo, não tinha falado sim. Depois você diz o sim, é casado, não é mais noivo, não. O pessoal tem uma dizer assim, você achou ali dar um abraço no noivo, não. Depois do sim, não é mais noivo, não. Achei um abraço no casado. Ele disse, olha, olha para a sua noiva aí. Olhou. Ainda está em tempo de você arrepender. Depois do seu sim, ela vai ser a mulher mais bonita do mundo. Aí falou para a noiva, olha para o seu noivo aí. Depois do seu sim, ele será o homem mais bonito do mundo. Os outros serão só bonitos, mas ele será o mais bonito. As outras mulheres serão só bonitas, mas ela será a mais bonita. Olha aí. Entenderam, irmão? Isso é sério. Isso mesmo. Né? O tempo passa. Você casou, sua esposa estava jovem, seu marido estava jovem, depois vem, né, o tempo vai desgastando. Quando o Ivan casou comigo, eu tinha meus cabelos pretos. Hoje está branco e ficando pouco. Tá certo? Então fica aí essa mensagem para nós, claro, que o homem não separe o que Deus uniu. O casamento é para sempre, até que a morte separe. Vamos ouvir na voz do Padre Zezinho, de repente foi a música do seu casamento, né?

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0: programa da Igreja Católica da Diocese de Marabá pela sua Clube FM 100,7. Em nossas mãos aqui a programação do festejo em honra a Santa Dulce, com o tema Santa Dulce, amor que acolhe, ensina-nos a ser igreja que ama. Ontem foi a missa, né, com o Dom Vital Corbellini, no dia 22, no sábado, dia 22 de agosto, terá a presença da equipe do Encontro com Maria, com Ivanildo Mendes e Leudivan Menezes, e no dia 23 de agosto, encerramento, será um domingo, com o Padre Cícero Edivan. Portanto, aí, no sábado, dia 22 de agosto, a equipe do Encontro com Maria estará aí celebrando a palavra, e no dia 23, no domingo, será o encerramento com o Padre Cícero Edivan, tá bom? Você da comunidade Santa Dulce, né, do Residencial Magalhães, são convidados a participar, né, inclusive as comunidades vizinhas também, tá bom? E às 6h30 da manhã, vamos dar início àquele momento separado por todos. Esse aqui, ó.
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0: Isso mesmo, chegou aqui a primeira mensagem. Bom dia, Pai, Senhor Jesus, chega com todos nós hoje e sempre. Peço oração para mim e para toda a minha família. Eu sou o Cazuza Alves, moro aqui em Itupiranga. Bom dia, meu irmão Ivanildo Mendes, que é o Cândido do setor Bom Planalto. Peço oração para toda a minha família, muita saúde para mim, para minha sogra Dona Lúcia, minha esposa Vera Lúcia, para minhas cunhadas Alaí e Cleonice e para toda a minha família. Bom dia, meu amigo Ivanildo Mendes, paz e bênçãos, abençoado do programa. Ótimo abençoado final de semana para todos nós. Domingo, agora, dia 16, vai ser realizado um churrasco em prol da realização do 18º ECC, Encontro de Casais com Cristo, aqui na nossa paróquia São Francisco, na Cidade Nova. O churrasco vai começar às 11 horas. Né? O ticket custa apenas R$ 25,00, você pode ou comer lá ou levar para casa, né? E ele oferece a próxima música para sua mãe Terezinha, seu pai Nelson, seus amigos Jona Neto, Neuza Vasconcelos, para a irmã Eli Cirila, seus amigos Jessé e pai João Gomes, para os apresentadores, também pela recuperação da saúde do Jessé, os enfermos do mundo inteiro, São Giovanni de Souza, moro aqui no bairro Laranjeiras. Bom dia a todos do Encontro com Maria, eu sou Vicente Monteiro, moro aqui na Marabá Pioneira, na Barão do Rio Branco. Peço oração para minha família, especialmente para minha esposa Maria Lúcia, para meus filhos James, Wallace, Luciano, Patrícia, meus netos Luem, Laila, Pablo Vito, Maria Luísa, Maria Eduarda, Massa, Henrique, Natanela e Maria Valentina, para as nora Kelsiane e Adriana. Bom dia, tio Ivanildo. Tudo bem? Tudo bem. Aqui é o Tadeu. Ô, Tadeu. Hoje, quero oferecer a próxima música para meu pai, Deurivaldo, minha mãe Nazaré, e desejar um feliz aniversário para meu tio Deoclésio, da Folha 15. Também quero oferecer a música nesse dia tão especial para ele. Eu sou o Tadeu. Portanto, seu Deoclésio, é festa no céu, é festa na terra. Afinal de contas, hoje é seu aniversário. Pedimos a Deus, Pai Todo-Poderoso, dê muitos anos de vida, com muita paz, muita saúde, muito amor no coração. Nesse dia de hoje, nós estamos aí com seu sobrinho Tadeu, né, Deurivaldo Nazaré, sua esposa, professora Fabiana, para cantar um parabéns para o seu Diocleto, bora aí na Folha 15, que está aniversariando. Que maravilha, né?
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0: Bom dia a todos os apresentadores do maravilhoso programa. Sou Maria Lindalvo, moro aqui no Rock da Contenda, na Marabá Pioneira. Sou vinte fiel de muitos anos. Peço oração para mim, para minhas irmãs, filhos e filhas, minhas netas, para todos os meus vizinhos. Bom dia, meu amigo Ivanildo Mendes, aqui é Zenaide do bairro Santa Rosa, na Marabá Pioneira. Ofereço para os famosos, peço oração para meus filhos Manuel, Marlúcio, Mirelle e Mileide, minhas netas Amanda, Emanuel e Emily, para minha nora Gisele, para meus sogros, Manuel Luz, para vocês, apresentadores, para os irmãos e afilhados, peço oração para toda a minha família. Essa música vai também para esse casal muito simpático aqui na Baía Santa Rosa, que é o Argemir, sua esposa Mariazinha, nosso muito obrigado pelo carinho da audiência. Bom dia, tudo bem? Eu sou a Rosivan, aqui do bairro Francisco Coelho, na Marabá Pioneira. Ofereço a próxima música do programa para meus filhos Rayane, Rayana e Emanuel, meu esposo Manuel, para minhas netas Maria Vitória e Maria Cecília, meu neto Manuel Felipe, para minha mãe Iraci, a sogra Maria de Jesus, para meus irmãos, sobrinhos, genro, cunhados, compadres e comadres, para vocês apresentadores, para todo o portal de adoração da Paróquia São Félix de Valoar, para o padre Ademir. Essa música vai também para o Adeilson, no quilômetro 11, sua esposa Jamile, para o Dedé, o Jéssica e a Lene, da comunidade São Francisco e próxima Morada Nova. E também para o seu José Luiz, a dona Graça, a José e na vida do Denite, no bairro do Amapá, estão ligadinhos, se fortalecendo com a palavra de Deus. Nós vamos ouvir, né,

0: esta linda música com o Ministério Mensageiro do Espírito. Aliás, é uma música profética, né? Sopra em nós.
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São 6 horas mais 40 minutos. 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Dando sequência aqui no espaço do ouvinte, seu Domingos Araújo de São Domingos do Araguaia oferece a próxima música para sua esposa Maria da Jesuíta, suas irmãs Maria Cláudia, Maria de Luz, Maria Conceição, suas filhas, netos, e para, pede oração para toda a sua família. Bom dia, que a graça de Deus esteja com todos nós hoje e sempre. Eu sou Antônio Alves Coelho, conhecido como Mingolo. Ouvindo a próxima música, peço oração para minha esposa Varleia Lima, minha filha Ava Maria, também para seus amigos Rubens Saldanha, Maciel, a esposa Lourdes, em São Domingos do Araguaia, para toda a família Maciel. Bom dia, seu Ivanildo Mendes, a paz de Cristo é com todos nós hoje e sempre. Ofereço a próxima música do programa para meus filhos João, Felipe, Jales, Eduardo, Júlio e Emanuele, meu esposo Edileis, conhecido como Tota, meu pai Pedro, minha mãe Dalva, meus irmãos Diné e Diego, meus sobrinhos João Pedro e Luísa, para vocês apresentadores, peço oração pela saúde do meu esposo Edileis. Quero agradecer a Deus por ele ter feito uma boa viagem, né? Vim de Teresina, sou a Débora, moro aqui no bairro Santa Rosa. Essa música é também para a senhora Esteve na Folha 33, para o Hélio na Marabá Pioneira, próxima, que mora próximo à Casa Bandeira, e também vai para o José Ribamar Novo Horizonte. Nosso muito obrigado pela audiência, Dona Maria, né? Burguinha na Fazenda Gameleira, tá bom? E também para o Ariel, na comunidade Diamante, Garapé Vermelho, nosso muito obrigado pelo carinho. Bom dia, meu amigo Ivanildo Mendes e Leudivan Menezes, todos ouvindo do programa. Salve Maria Imaculada, quero pedir oração para meu. Que eu encontro. Estou em Goiânia aqui com minha filha. Também pela saúde do meu pai Alcídio, consigo Caju, para meus filhos, neto, esposa Edilson, sou a Clemilda. Estou aqui em Goiânia ouvindo o programa no aplicativo, que maravilha, né? Bom dia, meu amigo Vanildo Mendes, aqui é o Vanderlei Vascaíno. Ofereço a próxima do programa para Dona José Pia João Vaz, para o Dacivan, Tião Branco, para Deco Tugés, para Silma Rocha, João Cardoso no Brasil do Meio, para o Márcio da Papelaria. Essa música vai também para Cristiane, conhecido como Cris, seus filhos Gabriel, Marcos e Rafael, na Cidade Nova, ligadinho, ouvindo o programa. Nossa, muito obrigado, tá bom? Pela audiência. Bom dia, família Encontro com Maria. Tudo bem com vocês? Tudo bem. Quero oferecer a próxima do programa, pedir oração para minha esposa Alain, para os filhos Arthur, Marcos e Júnior, minha tia Alice, dona Elza e suas filhas, neta e bisneta, para dona Penha, dona Jalva, seu Getúlio, para todos meus irmãos, minha afilhada Gleice, para vocês apresentadores desse maravilhoso programa, sou a Cirlei, moro aqui na Gleba Sororó. Bom dia, povo amado de Deus, amo todos vocês. Ofereço a próxima música para a minha cunhada Erenice Aguiar e para todos que estão ligados na Clube FM, aqui é a Vanusa Lima de Morada Nova, que benção, portanto, aí, Vanusa, muito obrigado pelo carinho, tá bom? A Helena do bairro São Félix oferece para os filhos Zé Bezerra e Helena e Tiago, as Nora Luciana e Aline para o Jean Luziano, os netos Lara Jéssica, Embrio, Zé Miguel, Lucas, Nasce Matheus, seus irmãos e sobrinhos, seus compadres, comadres e afilhados, para Yara Francisco Neto Geladinho, e pede oração para toda a sua família. Essa música vai também para o Leonardo, sua esposa Francis Neto no Geladinho, seu Leondas e a Yara, nosso muito obrigado pelo carinho, o Dimas, Maria José, o Chico Padre, a Laura e o Roniel no Bacabal Grande e Bacabalzinho. Nós vamos ouvir, na voz do Padre Antônio Maria, essa linda declaração de amor que Jesus faz por cada de nós, que chama-se Ninguém Te Ama Como Eu.

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6: São 6h51, faltando 9 minutinhos para as 7 da manhã. Não vi a hora passar tão rápido aqui, tem que fazer o milagre dos minutos, né? Jesus fez o milagre dos pães e dos peixes, aqui eu tenho que fazer o milagre dos minutos. Bom dia, sou Ivanildo Mendes e Leodivan Menezes, a todos vindo do programa Encontro com Maria. Pedimos oração para toda a nossa família, oração de fortalecimento. Eu sei que nosso papai, né, Jair, continua, né, onde estiver ouvindo esse programa. Né, e também peço oração para minha mãe Elza, né, para todos os filhos, netos, bisnetos que estavam aqui na terra, pois o amor nunca vai morrer. Nossa família agradece a todos, né, pelas orações, só a Soraya, com certeza, Soraya. Somente Jesus que vai, né, preencher a saudade, né, o vazio no teu coração, de coração de cada um daqueles que vieram com o seu Jairo, principalmente Dona Elza, né, que é a esposa. Bom dia, Ivanildo Mendes e toda a Rádio Clube, a todos os ouvintes. Amanhã não tem programação. Aí eu gostaria que você cantasse parabéns para mim, pois amanhã estarei completando mais um ano de vida. Aqui é o Zé Neto da Ponta de Pedra. Ô, Zé Neto, que bênção de Deus, né? Portanto, aí amanhã o céu estará em festa. Sabe por quê? Aniversário do Zé Neto, aí da Ponta de Pedra. Né? Com certeza, esse grande servo de Deus. Foi meu colega de infância no bairro Santa Rosa, né? Tenho o maior orgulho, né, ter feito parte da sua vida na infância. Portanto, Zé Neto, que Deus te conceda muitos anos de vida, com muita paz, muita saúde, muito amor no coração. Você continue sempre essa pessoa alegre, estou vestida, tá bom? Deus te abençoe cada vez mais, te levando de todos os perigos, de todos os males, de toda a violência. Como não tem programa no sábado, como você falou aqui, mas antecipadamente vamos pedir a Deus que te abençoe cada vez mais. E cantar um parabéns para o Zé Neto, que amanhã estará aí no berço, é mais um ano de vida.
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6: Queria agradecer também a Dona Rosa, da 1ª de Março, ligadinha na Clube FM, ouvindo a Palavra de Deus, né? Chegou aqui a mensagem, diz: bom dia, povo de Deus, Deus abençoe a nossa sexta-feira, peço oração para meus filhos, Larissa, Arthur, Bianca, meu esposo Gilmar, aqui é a Cíntia da Folha 22. Ô, Cíntia, tudo bem? Muito obrigado pela audiência, tá bom? Deus abençoe você e toda a sua família, continue firme, forte aí na academia para ficar saúde, né? Eu consigo trabalhar numa clínica, tem que ser exemplo, né, Cíntia? Bom dia, meu amigo Vanildo Mendes, eu estou ouvindo esse maravilhoso programa. Ele pediu oração para toda a família Martins, especialmente para minha mãe Leni, meu avô Altino, minha esposa Larissa, minha filha Júlia, meus irmãos Bruno, Charles, Bruno, Charlene. É, também para o modo de sexta-feira, todos nós, diz o melhor virão, sou o Jonathan, moro aqui em Rotterdam, na Holanda. Bom dia, meu amigo Vanildo Mendes, peço oração para minha filha Lucineibe, que já está na estrada voltando para Rio Grande do Norte. Opa, que nossa senhora da boa viagem, passe à frente, né? Que dê tudo certo, é o retorno da Lucineibe, que veio aqui visitar sua mãe aqui no estado de Tocantins. Que benção de Deus, né? Quando a filha vem visitar a mãe nesse esforço, está na estrada aí, que nossa senhora da boa viagem, passe à frente, que dê tudo certo. E logo que ela chega lá, vai dar o alô. Ó, mãe, já cheguei, tudo bem, né? Que coisa boa. Louvado seja Deus por isso, né? Essa música vai também, esse casal muito simpático na Folha 28, que é a Lilian, seu esposo Dino, do Dino Variedades. Lilian, muito obrigado pelo carinho e pelas orações, né? Claro. Vai também para todos os nossos ouvintes, o desportista, que já estão aí ligados na Clube Afirma, ouvindo a Palavra de Deus. Muito obrigado a todos vocês, né? Que acompanham o Paulo Henrique, essa grande figura. Alegre estou vestido. Paulo Henrique não tem tristeza, não. Mesmo que o Vasco perde, ele continua alegre do mesmo jeito. Tá bom? Nós vamos ouvir na voz do Armando Filho, Mover do Espírito.

coisa boa, né, meu irmão e minha irmã, saber que somos templo do Espírito Santo. Está lá em 1 Coríntios 6,19. E vós não sabeis que vosso corpo é templo do Espírito Santo. Olha que maravilha. Quero que valorize o que você tem. Você tem um valor, meu irmão. Você é muito importante para Deus. Pode ser que na tua casa ninguém te compreenda, ninguém te ame, te respeite, te dê atenção, mas você é importante para Deus. Acredite nisso. O Espírito Santo está dentro de você. Deus Todo-Poderoso, Rico em Misericórdia. Neste final de programa, quero colocar diante de ti todos meus irmãos e irmãs que se encontram nos hospitais, enfermos, buscando a cura, a restauração. Reconhecemos a grandeza do teu poder e acreditamos firmemente em tuas maravilhas que ultrapassam toda a nossa compreensão humana. Neste momento, estamos aqui reunidos nessa corrente de oração, clamamos para que a tua mão de cura toque em cada um dos meus irmãos que se encontram enfermos, no leito dos hospitais, em casa, restaurando cada célula. Derrama tua misericórdia sobre cada um de nós. Que a tua luz divina resplandeça em nosso caminho, nos iluminando, nos guiando para a plenitude da nossa saúde física, mental e principalmente espiritual. Que teu amor e tua graça sejam abundantemente derramados sobre cada um de nós. Nós buscamos em ti porque acreditamos no teu poder, Senhor. Que a tua vontade seja feita em nossas vidas, ó Deus, conforme o teu plano perfeito. Capacita-nos cada vez mais a buscar viver na tua presença com oração diária, lendo a Bíblia, participando das missas, do culto. Tire de nós toda preocupação, medo e aflição. De uma forma especial, quero te apresentar a tua filha Leudivan aqui, hoje à tarde, fazendo uma cirurgia no seu braço aí. Desde já que tu ilumine a mente, pessoas as mãos do Dr. Fábio, que vai fazer a cirurgia na Leudivan. Dr. Fábio, ortopedista. Que dê tudo certo. Tudo seja para a tua honra e glória do teu nome, Jesus. Tu que és um médico dos médicos. Doutor Fábio, seja apenas um instrumento, porque seja tu, Jesus, um médico a fazer cirurgia no braço da Ludivan. Para que dê tudo certo. Nós te pedimos agora e sempre. Amém.

E com essa trilogia teologal, fé, esperança e amor, vamos por aqui encerrando mais um programa Encontro com Maria. Desejamos a todos e a todas um abençoado final de semana. Não se esqueça, domingo é o Dies Dominus, é o dia do Senhor. Você que é evangélico, vá ao culto, você que é católico, vá à Santa Missa, a celebração da palavra. O importante, meus irmãos, que estejamos todos na presença desse Deus que é digno de toda a honra e toda a glória. Portanto, sou muito obrigado por mais um programa Encontro com Maria. A apresentação foi minha, Ivanildo Mendes, que me despeço em nome do Pai, do Filho, do Espírito Santo. Amém. E até segunda-feira, às 6 horas da manhã, se Deus quiser, com mais um programa Encontro com Maria. Continuo no Clube FM, já está chegando por aqui ele, o Paulo Henrique, esse grande comunicador, alegre, extrovertido, irreverente, animando também as suas manhãs com as suas vinhetas, né? Portanto, todos vocês, um abençoado final de semana e um bom dia!

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0: Braga.
1: Paulo Henrique.
2: Oi, bom dia, bom dia, bom dia, bom dia, bom dia pra você que já está aqui na clube. Rapaz, eita, pega leve, parceiraço.
3: Eu doido.
2: Eu sou doida.

0: inveja.
1: É PH!
2: Oi!
1: Quem fez o gol, hein, mano?
2: Cienciano! Uma, duas, três, quatro, cinco, seis, sete! É, ele fez sete gols. Foi 6-1 pro Cienciano. Ô, meu pai celestial, o que é que aconteceu com o Botafogo do meu amigo Wilson Paixão, o Lapeta, o nosso grande Nonato Paixão, ô, meu Deus do céu, é Marquinhos, ô, Marquinhos, lá da Acróbia, aliás, que eu quero, olha, todos os dias eu preciso lembrar da Acróbia aqui, dos clubes mais tradicionais de Marabá, e que nós precisamos, não é, colocar na mídia novamente. A Acróbia merece ter uma estrutura fantástica. 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São 7 horas, mas 16 minutos. Vamos que vamos, hein?

0: quem bate o bolão mesmo é o PH.
1: Versão brasileira, ai cê, ai seu Paulo.
2: Ih, rapaz, para de graça, rapaz, me deixa, rapaz, me deixa que eu tô invocado aí, me deixa que eu tô chateado aqui, tô invocado, hein, te dizer uma coisa, velho, é isso mesmo, tu é doido, né? Falando logo de Sul-Americana, logo que eu tô assombrado aqui. O Vasco não conseguiu ganhar. Botafogo, pelo amor de Deus. Ai. Deixa eu dizer uma coisa, olha aí. Sul-Americana, as oitavas de final, os jogos de ida, né, meu amigo? O Santos, né, o Santos jogou e venceu 2-1 do Macará. 2-1! Né? Uma assistência do Neymar lá, né? O Neymar fez uma boa assistência, mas sofreu 1-0 com o gol do Franco Posse. Mas daí veio o Gabigol, marcou 3 gols, mas só valeu uma, né? O Gabigol fez 2 gols lá de validade. Mas aí, meu amigo, o William Arão, o cabeludo, cabelo de pitomba, cabelo de cacho de pitomba, foi lá e fez o gol lá dele, né? Lembra que eu jogava no Flamengo quando eu falei isso aí? Então, portanto, tá aí, o Inharão, fez o segundo gol, o Santos venceu 2-1, meu filho. O Santos. Tá, tivemos aí o Vasco jogando em São Januário, jogou mal pra Dedéu contra o Olímpia do Paraguai, empatou 0-0. Que coisa, hein, Vasco? Égua! Agora, meu amigo do céu. Matheus Martins foi o que marcou o gol da equipe do Botafogo. Mas olha aí, o Sucar, o Bandeira, o Sucar fez quanto? Dois ou três? Sucar, Três, o Bandeira fez 2, então já faz 5, e o Martinique fez o 6º gol da equipe do Cienciano do Peru. O que é que aconteceu? Eu vou dar uma ressalva aqui ao time do Botafogo. Eu não vou dizer aqui que o Botafogo foi uma catástrofe. Não, foi pior do que isso. Que o time não conseguia respirar, meu amigo. O time não conseguia respirar, meu. Altitude, né? Fez mal ao Botafogo. O time tomou um vareio. 6-1 para a equipe do Cienciano. 6-1. O Botafogo, eu não sou torcedor do Botafogo, mas eu gosto do Botafogo, sabe? Eu tenho uma simpatia pelo Botafogo. E eu fico chateado quando o Botafogo perde assim. Pelas amizades que a gente tem, Edson Pinheiro, o Jorge se foi, né? O Edson Botafogo, que é o irmão do Polêmico. Quem mais? Tem muita gente, né?
3: Deixa de ser secador, rapaz.
2: Eu não seco o Botafogo, não, senhor. Eu não seco, não. Ô, Gabrielzinho, eu não seco, não, Gabriel. Ô, rapaz. Égua. É doido,
4: É. Meu amor, aquelas coisas, né? Tu lá vai arrumar uma coisa pra tua cabeça na tua casa.
2: Ih, rapaz. Que manca, rapaz. Rapaz. Olha!
3: Oh, não! Eu choro!
2: Olha aí, o pau vai te achar. O negócio é o seguinte. Vou dizer o seguinte. Botafogo tem que agora se virar onde? Lá no, na próxima quinta-feira, lá no, né, no Engenhão. A situação é periclitante, né? Olha somente o Deportivo... Perdão. O Santa Fé e o River Plate... Vão jogar somente no dia 19 devido àquela situação do abalo que teve lá na Colômbia, né? Certo. Olha, Libertadores, tivemos jogos ontem. Postei a pouco o Corinthians, rapaz. O Corinthians, vou dizer uma coisa aí. O Corinthians empatou contra o Rosário Central 0-0 lá na Argentina. Foi bom resultado. Achei que o Corinthians ia se abalar com a situação do Memphis Depay. Jogando em casa, o Mirassol também empatou 1-1 contra o LDU. O Eduardo fez 1-0 ainda no primeiro tempo para o Mirassol. Mas no segundo tempo, o Estrada. Essa Estrada tava meio, né? É, empatou para a equipe do LDU. Próximo jogo semana que vem, lá no Equador. É. Ai, ai, ai. Tá bom? O jogo Tolima e Independente del Valle também foi adiado. Ô, oh, bola na trave, não altera o placar. Vamos falar aqui de Série D, velho. É. Vamos falar de Série D, já são as quartas de final, que já estão aí de vento em popa, né? E a gente vai acompanhar tudo pra você. Teremos amanhã, lá em Maceió, aliás, os jogos de volta, né, agora, né? CSA e Uberlândia. Esse jogo será às 17 horas deste sábado, lá no estádio Rei Pelé, em Maceió. Já está 1-0 para o Uberlândia. Tá? Jogo da volta agora também. Entre no domingo será Gama e São José, lá em Brasília. O São José empatou em casa contra o Gama. 1-1. O Gama então tá jogando dentro de casa, tem a vantagem. Asa de Arapiraca e Goiatuba. O jogo será em Arapiraca. Estádio Coaraci da Mata Fonseca. Conheço muito bem esse estádio. Gostei muito de lá de Arapiraca. Gostei de Arapiraca, viu? Em Alagoas. Lá na Terra do Fumo. Engraçado, a gente vai chegando na cidade. Tem um monte de cerca, né? Sabe quando a gente chega, tem aquele cercado grande. E a gente pensa que é pano sujo que tá ali. Não, rapaz, é folha de fumo. Tudo lá estendido, né? Lá o sol bate forte. Aí a gente vê aquelas folhas. Daquela, parece que é um monte de pano estendido ali, aquele pano de chão. Não é, é folha de fumo. É muito engraçado, é muito legal. Lá é fumo. Eu visitei lá uma casa que vende só esse negócio de fumo. Na época eu fui com o Campusca. Lembra do Campus Filho? Lembra do Campusca? Ele tá me ouvindo, né? Te lembra, Campusca, que a gente foi lá no Coraci da Mata Fonseca, né? Deu um problema na linha, foi uma zorra lá, hein, Campusca? Epa, saudade do Campusca, hein? Eu e esse Campus Filho, a gente girou esse Brasil inteiro com o Águia de Marabá. Que dizer? Então, lá em Arapiraca não foi diferente, né? É, Coraci da Mata Fonseca, meu irmão. Aí não funcionou lá embaixo, eu cortava o microfone. Eu lembro desse dia que a gente foi lá, meu Deus do céu. Foi uma zorra total. Mas deu pra gente fazer um trabalho lá bacana, entregamos um trabalho muito bom. O Águia nesse dia parece que empatou lá, foi 1-1. O técnico do Águia era o João Maria Galvão Gonçalves. Grande Galvão. Rapaz. Oi, rapaz, foi bom demais. Esse jogo teve um porradão nesse dia lá, lembra, Campos? Égua. É, foi um para pra acertar danado lá. Se não me engano, foi o Ari que brigou, né? O Ari foi. O Ari. Não sei, sei que teve uma confusão nesse dia lá. Não me lembro. Só me lembro que teve. Não me lembro com quem foi. É, eu e o Campusca, transmitido para Rádio Clube, lá em Arapiraca. Então, vamos ter lá no estádio Coraci da Mata Fonseca, Asa e Goiatuba. Já está 0-0 o placar, está em aberto. O outro jogo será em Natal, Arena das Dunas, ABC Nacional de Manaus. Já está 2-1 para o ABC, lá em Manaus. E agora o jogo é lá em Natal, né, meu filho? E o outro jogo aí da Série D, das quartas de final. Vamos ver quem é que passa pra semifinal aí. Que dizer? Vamos lá, vamos com força. Série C do futebol brasileiro. Os jogos da sétima rodada. Teremos amanhã Volta Redonda e Ituano, Amazonas e Botafogo da Paraíba, Brusque e Internacional de Limeira, Santa Cruz e o Maranhão, Floresta e Anápolis. Vamos ver também Caxias e Figueirense no domingo. Caxias e Figueirense no domingo. Esse jogo da Floresta e Anápolis será no domingo também, viu? Confiança e Maringá, Barra de Santa Catarina e Itabaiana. Jogo lá na Arena da Barra, em Itajaí. E na segunda-feira teremos na Fonte Luminosa, às 20 horas, transmissão da Rádio Clube Ferroviária e Paysandu. Teremos também na segunda-feira Guarani e Ipiranga de Erechim, lá do Rio Grande. Classificação desta competição, a Série C: Inter de Limeira tem 28 pontos, seguido do Brusque tem 27, terceiro Botafogo da Paraíba 26, o Paysandu é o quarto colocado com 26 pontos, o Guarani também tem 26 pontos, com uma vitória a menos que o Paysandu. O Santa Cruz tem 25 pontos, é o sexto, o sétimo, o Ipiranga, tem 24, o oitavo com 24 pontos está aí o Caxias do Rio Grande do Sul. Aí olha só, em nono, Ferroviária com 24, o Amazonas tem 23, o Maringá tem 23. Além do Ituano, que é o 12º, tem 22. O que é que eu quero dizer com isso? O Paysandu tem 26, gente, tá? Então tem que, o Paysandu tem que dar um jeito de dar um chega pra lá nessa partida aí, que é exatamente contra a Ferroviária. A Ferroviária tem 24 pontos. Se vencer o Paysandu, ela passa do Paysandu e tira o Paysandu, inclusive, da zona de classificação. Sabe por quê? Porque vai ter os outros jogos aí. Tem o Santa Cruz, que tem 25. O Paysandu está a 2 pontos do líder e a 2 pontos do nono colocado. Rapaz, tá uma situação periclitante. O Paysandu tem que desesperadamente ganhar. É isso mesmo. O Paysandu precisa ganhar. Torcedores do Paysandu, meu amigo Dr. Anderson Rum, o Sandro, o Leandro, o Dr. Raimundo, quem mais? Minha querida Leia, o grande Edson Pinheiro. Dizer, rapaz, torcedores do Papão que estão aí de plantão. Tá bom? Vamos esperar. Torce aí, Papão. Pelo amor de Deus, Paysandu, você já vai jogar sabendo dos resultados. Aqui tá uma balbuja danada, uma onda toda grande lá no, né, na Curuzu. Júnior Rocha falou que ainda tem mais 3 jogadores que estão ainda enchendo a cara. Ele falou lá que o pessoal teve, falou, tecnicamente foi isso, né? Ele falou de uma, ele falou, mas não com essas palavras, mas a gente já, não é que a gente seja maldoso, é que a gente já vai falando, vai logo direto no assunto. Mais 3 jogadores que ainda andam na barca aí, então se toquem, faltam 3 jogos só, pô. 3 jogos, o Paysandu joga aí fora contra a equipe da Ferroviária, joga aqui contra, joga lá também contra o Ituano e depois com o Maringá, e acaba, e tem que terminar nas primeiras colocações, vamos torcer. Série B, teremos hoje Ponte Preta e Náutico, São Bernardo e Botafogo de Ribeirão Pouso. Hoje, Ponte Preta e Náutico. São Bernardo.

0: O América Mineiro e Atlético vão jogar também lá no estádio Arena Independência. CRB e Novo Horizontino vão se enfrentar lá no estádio Rei Pelé. O Criciúma é o líder, 40 pontos, seguido do Juventude, 38, Fortaleza, 35, Operário do Paraná, 35, o Vila Nova tem 34 e Novo Horizontino tem 33 pontos. Na zona, o Ceará tá na beira da zona ali, né? 16º, 17º é o Londrina, tem 20 pontos, seguido do Avaí, tem 20, o América Mineiro tem 11, esse vai cair. E a Ponte Preta tem 9, essa também, esta macaca vai cair do galho. Série A do futebol brasileiro teremos nesse sábado e domingo, olha só aqui. Série A pra você que está acompanhando tudo aí, né? Vamos ter 23ª rodada, teremos amanhã às 16h30, estádio do Maracanã, Fluminense e Palmeiras. O Atlético Paranaense vai jogar no sábado amanhã às 18h30 contra o Bragantino lá na Arena da Baixada. No Morumbis, amanhã às 21h, vamos ter São Paulo e Coritiba. No domingo, Chapecoense e Bahia, 11h em Chapecó, lá na Arena Condá. No domingo, às 16h, em São Januário, tem Vasco e Santos. O jogo dos desesperados aí, né? Um perto da zona, um na porta da zona, o outro já lá dentro, fazendo onda. O Atlético Mineiro vai jogar na segunda-feira contra o Grêmio. Flamengo também joga na segunda-feira contra o Mirassol. Mirassol e Flamengo às 18h30. Aliás, domingo, né? É domingo. Falei segunda-feira, né? É domingo, dia 16. Hã? Ô, Vitória vai jogar contra o Botafogo. O Botafogo tomou de 6 ontem hoje. O Corinthians vai jogar domingo contra o Cruzeiro. Na segunda-feira, agora sim, pô. Na segunda-feira tem Internacional e Remo, às 20h, estádio Arena Beira Rio, em Porto Alegre. O Remo precisando desesperadamente da vitória. O mesmo acontecendo com o Remo. Olha aí, eu falei que o Santos estava na porta da zona, que nada. O Santos já está na zona, acabou de entrar. Está na zona o Santos, o Vasco, o Remo e a Chapecoense. Olha, o Santos tem 23, tem 22 pontos, o Vasco tem 22 pontos, o Remo tem 22 pontos. Meu Deus do céu. O Remo, se vencer, ele sai da zona, viu? Se o Remo vencer, ele sai da zona. Diz que ele tem que vencer desesperadamente. O Remo, inclusive, vai com seu, né, Aeroleão. Tem um avião fretado exclusivamente para o Remo. Se ele vencer, vai a 25 pontos, ele sai da zona. Sabe por quê? Porque se o Santos ou o Vasco vencerem ou empatarem, eles vão se lascar. Um desses dois aqui vai se lascar, o Vasco ou o Santos, vão se enfrentar agora. Agora o Remo tem que vencer. Agora se o Remo perder, ele vai sentir o cheiro da perpétua, velho. Vai sentir o cheiro da perpétua. Tá certo? É por isso que eu digo que neste sábado, amanhã, portanto, teremos Fluminense e Palmeiras no placar do jogo aqui. Placar do jogo às 16h30. O jogo será lá no estádio do Maracanã. Então, você vai mandar o seu placar do jogo pra cá. 991-612-2480, 991-612-2480. 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
1: Águia!
0: Vou te dizer uma coisa, uma camisa oficial do Águia Macho Velho de Guerra, da querida Raíza, já está lá na loja, Águia Story. Promoção aí, hein? Vem aí a camisa do Círio! 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É Rony Papão, te prepara, Rony! Te prepara, Rony Papão! 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

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Olha a senha, hein? 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Vamos que vamos pro intervalinho. Já volto aqui na Clube, a sua 100.7. 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São 6h30, são 7h36.

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Hello!

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1: Esse teu time já era, é só perna de pau, viu, mano?
2: Mas quando já...
3: Passando meu grande amigo Johnny Jairo, tá ligado, né? O torcedor do São Paulo sofre também, oh meu Deus. Ego, torcedor do São Paulo tem inveja do torcedor do Vasco. Outra pra sofrer, né? O trem pra sofrer. Alô, Pedro Davi, e São Paulino de plantão, Pedro Correia, Pedro Davi, quem mais? É, torcedores do São Paulo aí. É, o que era torcedor do São Paulo e foi embora, meu amigo Marquinhos, lá da Bike Show, né? Saudade do Marquinhos, quando eu falo assim, o coração aperta, cara. Todos os dias, a gente tem aquela lembrança. Sabe por quê? Vou falar uma coisa aqui. Todos os dias o Marquinhos mandava uma foto que ele tava ouvindo aqui o programa. Todo santo dia o Marquinhos mandava pra mim aqui. Todo dia. Entendeu? Aí, cara, a gente olha pra... Quando a gente fala essas coisas aqui, a gente é ser humano também, né? A gente tem esse sentimento, essa saudade de um amigo, um irmão que nos deixou precocemente cheio de vida, né? Cheio de planos. Um empresário que ainda... Ai, meu Deus do céu. Que pra mim, aliás, ele vive, né? Ele vive no nosso coração aqui. Ô, Marquinhos. Deus te abençoe sempre. Vamos então ao áudio da galera. Olha quem tá chegando, o Zé Neto da Vila Ponta de Pedra. Um abraço, Zé Neto. Cadê você, meu irmãozinho? O incansávelzinho tá em Belém. Ainda não voltou, Zinho? Ô, Zinho, você faz falta também.
4: Bom dia, Rádio Clube. Bom dia, meu amigo PH. Bom dia a todos os ouvintes. Pois é, PH. Coringão empatou, né? Lá dentro. Lá fora. Tá nessa crise aí. Mas financeira, de tudo por tudo.
3: Mas o seu Botafogo...
4: Mas eu comparo assim, um time, né? Com um pai de família que não tem controle na sua casa.
3: Ih,
4: um controle econômico, né? Tá acontecendo no futebol do Corinthians. Né? Mas mesmo assim a gente conseguiu esse empate, vamos ver o que é que a gente faz aqui dentro de casa, que as coisas sejam tudo resolvido numa boa aí para meu timão.
3: Uhum. Né?
4: Mas é assim mesmo, isso é coisa do futebol, tem que ter essas polêmicas. Portanto, meu amigo, tenha um bom trabalho aí, Zé Neto, diretamente aqui da Vila Ponta de Pedra. Essa é a minha opinião de um torcedor.
3: Você não falou nada do Botafogo, Zé Neto? Você é dentro do Botafogo também?
5: Bom dia, Paulo Henrique, a todos os ouvintes da clube, um abraço do Vanderlei Vascaíno, sexta-feira, que Deus abençoe a todos. Mandar um abraço ao meu amigo Del, Cima Rocha, todos os ouvintes da Poderosa. Rapaz, Botafogo, mataram o Botafogo, rapaz. Um bom dia pra você, Paulo Henrique, um abraço do Vanderlei Vascaíno.
3: Olha, foi a altitude.
6: Foi. Bom dia, meu amigo PH.
3: Fala, meu rei.
6: Aqui é o seu amigo Gilberto Geladinho, PH. PH, por que você chama o Vasco de gigante?
3: Porque ele é gigante.
6: Se
3: até na tristeza.
6: Na história do time, vocês conquistou apenas um Libertadores. Isso há 30 anos atrás, isso é gigante.
3: Gigante até na... Até no espaço pra ganhar, até no vácuo pra ganhar título. É, eu acho que é gigante nisso também, viu? Tem vários tipos de ser grande.
7: Bom dia, Paulo Henrique. Bom dia a todos os amigos da escuta, das primeiras do esporte.
3: Tenente Augusto.
7: Augusto Flamenguista, o Flamenguista feliz. Tamo na escuta.
3: Tá.
7: Grande abraço a todos.
3: Um abraço. Um dos mais coerentes torcedores do Flamengo que eu conheço é o nosso querido Tenente Augusto. Na internet quero abraçar o Ibson, o Ferreira, né? Essas figuras fantásticas. O Major Ferreira, né? Gente que mora no nosso coração. Fala aí, Poeirinha! Diz aí! Não sei nem que Poeirinha falou, mas valeu.
8: Bom dia, meu amigo PH! Rapaz, porque toda vez que a gente fala do Águia, tu pega, hein, Paulo Henrique?
3: Eu não tenho
8: nada contra o Azulão Marabaense,
3: tem.
8: Pelo contrário, eu quero que ele chegue à elite do futebol paraense, rapaz.
3: Tô
8: com
3: vendo.
8: Isso, só vai trazer benefícios pra nossa cidade, tu sabe disso.
3: Eu não pego o anão.
8: E outra, rapaz, o torcedor também tem direito de cobrar. O torcedor vai no campo, no estádio, apoia o time não corresponde. Esse ano o Águia não ganhou nada, tô te falando.
3: Claro.
8: Esse é a minha hora aí pro ano que vem, né? Nosso Azulão Marabaense deixou a desejar esse ano.
3: Não
8: ganhou nada. Viu, PH? Você tem que me aturar muito, moço. Que eu sou torcedor do Águia. Eu tenho direito de cobrar, vendo. Igual todo mundo tem.
2: Eu tô.
8: Valeu,
2: vendo.
8: Paulo Henrique. É o Poeirinha na 33.
2: É, Poeirinha, deixa eu te dizer. Você não torce. Como é que você torce pro Águia? Se no placar do jogo você bota tudo contra. Como é que você torce pro Águia? Como é que você torce pro Águia que você vai dizer, já vai perder? O time da Nana nem jogou. Você não sabe nem o Águia vai jogar com quem esse final de semana. Você não sabe, entendeu? Agora, eu não pego o ar não, cara. Eu não pego o ar não. Eu falei aquilo lá porque é necessário. Porque assim como você fala, muita gente vai no embalo. E nós temos que justificar. Não pego o ar não. Uma coisa que eu não faço aqui é pegar corda, é pegar ar. Eu faço o papel aqui de justificar, de fazer o que eu sei. Porque a gente vive o dia a dia do clube. A gente sabe da situação em que a diretoria busca para colocar, por exemplo, um clube em campo. O Águia não ganhou nada? Ganhou. Preste atenção. O Águia não conquistou, mas ganhou. Ganhou o direito de disputar, de primeiramente permanecer no Campeonato Paraense, porque enquanto em toda competição ela rebaixa, e o Águia está mais uma vez, ficou na quinta colocação do Campeonato Paraense, ou seja, ganhou, né? O Águia conseguiu, está ainda, conquistou aí o direito, aliás, conquistou não, né? Ganhou o direito de permanecer na Copa Norte. Então ele vai disputar a Copa Norte, porque o Águia é o, depois de Remy Paissandu, é o melhor ranqueado do estado. É o Águia. O Águia ganhou o direito de disputar o Campeonato Brasileiro na Série D de dado. Para quem estava dizendo aí, contando e cantando em verso e prosa, que o Águia não teria calendário para o ano que vem. O Águia vai disputar a Série D do ano que vem, sim. E o Águia vai buscar aí, já torcendo para o Remo, a Copa do Brasil. Então, aonde que o Águia não ganhou, meu amigo? Agora, conquistar título, isso aí não. Não, realmente. E é difícil. Na Copa do Brasil, o Águia ficou... Chegou na quarta fase, não é? Fez gordurinha aí, pra você ter uma ideia. E não é fácil. No Campeonato Brasileiro da Série D são 96 equipes. O Águia ficou entre as 20, pô. É, entre as 16, né? O Águia ficou aí. Ou seja, a gente precisa valorizar o que é daqui e não desvalorizar. Ah, porque não ganhou nada, porque não tem calendário, porque não tem... A gente tem que primeiramente saber. Entendeu, seu Poeirinha? Tá explicado, Poeirinha? Cuidado com a chuva, Poeirinha. Fala, Rony Papão.
9: Bom dia, bom dia, bom dia, Paulo Henrique, garoto.
2: Fala, garoto.
9: Saúde pra você, que Deus lhe proteja.
2: Obrigado.
9: PH, sempre tô te ouvindo, sempre tô te ouvindo, sempre tô te ouvindo.
2: Tô ouvindo, tô ouvindo.
9: Uma correria aqui, PH, mas só mais tempo pra te ouvir. Manda um alô, não um abraço não, que... Abraço pra marcha chamando por trás.
10: Buenos dias, meu amigo PH. Uma ótima sexta-feira pra você, meu amigo. Um ótimo final de semana. Nosso gigante ontem ficou no empate, né? 0-0 contra o time do Olímpia.
2: Foi mal.
10: Que surra que o Botafogo pegou ontem, hein? 6-1 do Cienciano. Ah, é taca danada. Corinthians empatou 0-0 com a Zara Central. Mirassol empatou com o LDU, né? 1-1.
2: Égua.
10: Ninguém entra na taca no domingo, né? Contra o Mirassol, o gigante vai pegar o Santos.
2: Sei não.
10: Nosso quadrante seja na hora, vamos buscar a vitória. Mandou logo pra amiga Loura do Carro Branco. Amiga Vlana Marcelli, a morena mais linda da nossa torcida, Garrazo Fiel.
2: Olha o enxerimento. Olha o enxerimento, rapaz. Rapaz, olha o enxerimento aí.
11: Olha que o pau te acha, rapaz.
12: PH, o homem que engoliu um papagaio. Meu placar do jogo. Fluminense 1, Parmeira 1. Não ganhamos, nem perdemos. Empatemos. Valeu, é o Hamilton Polêmico. Liberdade.
13: Bom dia, PH.
2: Bom Bom dia,
13: Fátima. No placar do jogo, 2 pro Palmeiras e 1 pro outro aí que eu esqueci o nome. Bom dia.
2: Fluminense, Fátima.
14: Bom dia, Paulo Henrique. Bom dia a todos. É, por gentileza, meu placar do jogo, manda. Palmeiras 2, Fluminense 1.
2: Valeu, Alfredo!
14: Adilson da Foia 28.
2: Vai, aqui tá dizendo Alfredo, mas tudo bem, Adilson.
15: Bom dia, PH. A Loura do Carro Branco, ligadinha nas primeiras do esporte,
2: obrigado,
15: mano. Giovanni Bebê, tu mangou do Flamengo, né? O teu Vasco também ficou no 0-0.
2: Abraçando meu amigo Cazuza Alves, ligado na clube. A Dona Eveleuza, tá ligadaça na clube. Dona Eveleuza, cala a boca aí, tu grita muito, ela falou aqui, rapaz. Ai, ai, ai. Quem é isso aqui?
16: Bom dia, PH. José tá aqui na barraca, aqui. O secador do Mengão.
2: Meu amigo José.
16: Segura o secador do Mengão. Pode correr, o secador do meu Mengão.
2: É Josiel! Olha a água aí, Josiel. É, rapaz, acorda pra cuspir. Vai pescar branquinho, olha, estão tudo agora, estão tudo bolha. Rápido antes que o albatroz coma aí. Bora, Josinho, acorda, rapaz. Teu Flamengo vai entrar no cacete de novo. Eita, Paulo Pereira, vamos lá.
17: Dia, PH, aqui é a Silena Bata. PH, apesar do Zé Neto, é o aniversário dele amanhã, eu gostaria que você botasse um trechinho do parabéns do Teixeirinha pro meu amigo Zé Neto. Que Deus abençoe ele. Dê muitos e muitos anos de vida, muita saúde, muita paz. E que ele confie em Deus, só em Deus, que é nosso Pai. Parabéns, meu amigo Zé Neto. Muitos e muitos anos de vida. Nós não se conhecemos, não. Mas estamos tão perto aí, acostumados aí. Na ponta de pedra, tempo que a graça era viva, certo? Agora não.
2: É, né?
17: Mas te desejo tudo de bom na sua vida.
2: Amém.
17: Parabéns. Por favor, PH, coloca um trechinho do parabéns pro nosso amigo Zé Neto da ponta de pedra. Não coloca não, viu, cara?

0: Que bom! Tá aí, parabéns, Zé Neto. Amanhã teu aniversário. Cadê? Eu quero saber dela, né? Dela. Sabe quem? Hein, Zé Neto? Ei, rapaz! Olha aí! A gente vai pro intervalinho, já já volto aqui na Clube!
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0: 7h53.

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2: O azulão vai entrar em campo toda vez que toca essa vinhetinha aí, né? Se o Águia entra em campo, a galera vai vibrar. O Águia vai entrar em campo no seu sub-17, é Copa Pará, semifinal contra o Paysandu. O Águia vai enfrentar o Papão lá na Curuzu. Domingo, às 9 horas da manhã. O azulão vai pra lá, né? Sub-17 vai em Belém do Pará, né? Vai ser bom demais. Isso vai ser fantástico. Olha, a outra semifinal será entre Carajás e Remo. O jogo será em Parauapebas. Tá? É importante dizer que o azulão vai disputar aí a, né? Vai buscar uma vaga na Copa do Brasil Sub-17. Presidente Ferreirinha, que esteve lá na Vila São José entregando o material, ele vai falar aqui na clube a respeito de toda essa situação, né? A gente resumiu aqui, já são 7h58, presidente.
3: Agradecer o empenho dos pais de estarem trazendo seus filhos, acompanhando seus filhos aqui no projeto. O projeto é Águia formando cidadãos pelo futebol. Pelo próprio nome já diz, nós aproveitamos o futebol, que toda criança gosta de jogar, mas nós sabemos que nem todas as crianças vão virar jogador de futebol, e aí a gente transforma aquela criança num cidadão. Esse é o intuito principal do projeto, é a formação do cidadão. Então eu fico muito feliz de vir aqui e ouvir de várias pessoas, pais responsáveis pelas crianças. O próprio Elias acabou dizendo aí que as crianças melhoraram muito no seu comportamento em casa, na sua disciplina na escola, entendeu? Isso nos deixa muito felizes e esse é o principal objetivo do projeto. Evidentemente que se tiver algum talento aqui no meio, nós estamos aí com o clube profissional, é o caminho mais próximo para uma criança carente virar um jogador profissional, é esse caminho através do Águia. Para vocês terem uma ideia, hoje nós estamos com 7 jogadores da nossa base já em São Paulo. Em 2 times de São Paulo nós temos 7 jogadores. Aqui no nosso time principal, nós temos aí uns 6 ou 7 jogadores com contrato profissional, tudo oriundo da base, e que nós começamos a fortalecer essa base em torno de 5 anos atrás e já rendeu tantos frutos desse jeito. Era para ter um outro se destacando, que era o Cocri, entendeu? Que poderia estar já lá no Coritiba, já teve oportunidade no Palmeiras, mas ele, não sei, pela cultura dele, ele é indígena, ele não consegue ficar longe daqui do povo dele. Mas era um outro que era para poder já ter se destacado através desse apoio que a gente vem dando às crianças, entendeu? E às categorias de base do Águia.
2: Tá aí, portanto, então, o presidente Ferreirinha, né, que esteve lá. Já estamos no finalzinho do programa. Já tem o Nonato Donado aqui. A gente tem mais coisas para colocar aqui no programa para vocês. É importante para que vocês possam saber o que o Águia está fazendo. Tem muita gente que... Ontem mesmo, né, um amigo que... Um ouvinte, né? Que ele diz assim, poxa, PH, eu pensei que assim terminasse o campeonato, o Águia tem todo, depois do mês de julho, né? Depois que sai do campeonato, parecia que... Parece que não tem nada para fazer, mas tem categoria de base, o trabalho continua, o Águia tem funcionários que... Todos os meses são remunerados e o Águia tem que buscar. O Águia tem outras atividades. Ontem mesmo, uma reunião com uma boa equipe aí que faz, que vai fazer, que vai fomentar também o trabalho de marketing do Águia. Você certamente vai saber muito mais do Azulão Marabaense, não é? Para que você, que é torcedor do Águia, para você que é sócio-torcedor, é importante que você fomente, que você continue contribuindo, colaborando, pagando a sua mensalidade. Porque tem muita coisa, tem sub-20, tem sub-17, tem os trabalhos que são feitos aí durante o ano, planejamento para a formação da outra equipe. O Águia já anunciou o nome do técnico, muita gente que não sabe, inclusive, já fica criticando. O cara, rapaz, eu vejo nas redes sociais aí o pessoal fazendo chacota com o sobrenome do técnico. E olha, o que é que eu vim saber, viu, o presidente Ferreirinha deve estar me ouvindo, que Tanajura é o sobrenome dele mesmo, viu? É um sobrenome, tá no nome dele, Tanajura. Não é que é a formiga, não. É Tanajura, vem do sobrenome dele mesmo, cara. Então, inclusive, eu comentei hoje pela manhã, na madrugada, conversando com o Reginaldo Barros, e o pessoal, né, lá de Belém, querendo saber, o pessoal desde ontem me ligando para querer saber mais sobre o planejamento do Águia, quem é que vai. Só sei que ele vai, pode ter certeza, que seja como eu vou voltar a frisar o que eu falara antes do nosso querido Matheus Sodré, que quando chegou aqui, como o próprio Ferreirinha fala, o currículo dele era só ser auxiliar técnico do Galvão em 2021. E depois veio ser campeão paraense. O Águia, com a diretoria, deu toda a estrutura. Eu lembro que nós fomos em Tocantinópolis, atrás do James, né? James que veio depois aqui e não conseguiu jogar. Mas nós fomos atrás dele e acabamos vendo quem? O Betão, a Lamaia, né? Aquele o Anderson, né, que teve lá no Paysandu, que não veio pra cá, que foi pro Paysandu. Mas nós vimos alguns jogadores lá, no Tocantinópolis. Rodamos por aí, era eu, o presidente, acho que até o Rogério foi uma vez comigo. O Pedrinho, né, a gente sempre saiu. O Márcio Arraia, o grande Márcio, o Márcio Kevin. A gente saiu por aí, ou seja, assim que se faz um planejamento, buscando sempre, claro, não é, montar uma equipe boa. E esse ano eu tenho certeza que vai ser diferente. 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

Alô, alô, gente querida, bom dia, Marabá, bom dia, meu Pará, bom dia, meu querido Brasil. Começa a partir de agora mais um programa Clube da Manhã, aqui pela sua Rádio Clube de Marabá. É sexta-feira, sextou, sexta-feira, dia 14 de agosto de 2026. 14 de agosto de 2026, estamos vivendo o dia de número 226, faltam 139 dias para acabar o ano. Estamos findando também a 19ª Semana Comum, dia de penitência, lua nova. Hoje é dia de Santa Atanásia, hoje é dia de São Eberaldo e Santa Maria Kolbe. Maximiliano Maria Kolbe é o dia dele também. Hoje é dia do cardiologista. Parabéns a todos os cardiologistas de Marabá. Hoje é dia do protesto. Hoje é dia da unidade humana. Eu quero parabenizar aqui aos cardiologistas, doutor Manuel Veloso, doutor Davi Tozedo. Ah, tem mais cardiologistas aqui em Marabá que eu conheço, a todos, né? Mas eu estou lembrando aqui do nome de alguns e mandar aqui o bom dia em nome desses aí, tá? Em nome deles, parabenizar os demais cardiologistas aqui da grande cidade de Marabá que sempre acompanham a programação da Clube. Muito obrigado pelo carinho da sintonia, cardiologista, o homem que cuida do coração. E o doutor Arilson também, cardiologista, em nome desses três aqui, eu parabenizo todos os cardiologistas de Marabá, do Pará e do Brasil pelo seu dia. São profissionais da área da saúde, especialista em cuidar do coração, esse órgão vital do ser humano. E o programa Clube da Manhã está começando agora.

0: dourado. Aceita, meu amor, tá, meu bem?
1: Tá, beleza. Eu já chego trazendo informação, engarrafamento na ponte rodoferroviária de novo. De novo. Sentido Nova Marabá, trânsito engarrafado. Você que está no trânsito aí, manda informações para mim, tá bem? 991-62-2480. Então, trânsito aqui na ponte rodoferroviária, sentido a Nova Marabá, engarrafado de novo. Rapaz, todo dia, hein? Todo dia. Complicado a situação, hein? Complicado, viu? Complicada a situação aí do trânsito aqui na cidade de Marabá, desde as 7h20. Tá fluindo, tá andando, mas tá super lento, hein? Super lento. Já eu vou falar sobre o engarrafamento de ontem e sobre esse engarrafamento de hoje também, tá? É o horário de pico aí do trânsito, meu amigo. Aí pega, qualquer paradinha pega. Tem ouvinte lá no engarrafamento. Alô, bom dia.
2: Fala, Nonato Dourado, bom dia. Nonato, a fila tá aqui na entrada da Rua do Espírito Santo. Tá andando, não, tá parado.
1: Olha aí, a situação do trânsito em Marabá. Já a gente fala mais sobre este assunto.

0: Eu cheguei, quando eu chego eu já trago a informação aqui na sacola, na bagagem, tá bom? Fica ligado comigo, você que tá em casa, tá no trabalho, tá no trânsito, a informação sempre chega primeiro. Em Marabá são 8 horas 18 minutos agora. 8 e 18, bom dia a todos vocês ligados aqui na companhia de Nonato Dourado até às 11 horas da manhã. Bom dia, Marabá, bom dia, meu Pará. Bom dia, meu querido
1: Brasil! 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

0: Minuto Verão. Cuidar do meio ambiente. O período do verão amazônico em nossa região traz também um perigo a mais, além do calor, o tempo seco. O órgão que acompanha os fenômenos meteorológicos identificou um perigo potencial por conta das altas temperaturas e do tempo seco. Todo esse fenômeno é resultado da falta de cuidado e de proteção ao meio ambiente. Por isso, precisamos criar a consciência de que é preciso cuidar da natureza, assim como dos rios, que são de grande importância para a cidade, para nosso lazer e para a Amazônia. Como explica Matheus do Carmo Rocha, coordenador do Departamento de Fiscalização Ambiental da SEMA.
1: A gente pede que os banhistas, eles vejam os rios de uma maneira ecologicamente viável, uma maneira que se sintam abraçados a respeito disso. São rios que são um marco turístico aqui da cidade, não é para qualquer cidade que a gente tem, né, o encontro dos rios, tanto o rio Tocantins quanto o rio Itacaiunas. A gente pede que os banhistas sempre priorizem o descarte adequado dos resíduos sólidos, as embarcações também sejam, né, referência também aos banhistas. A gente pede sempre que tenha um ambiente ecologicamente equilibrado, né, com a conservação dos rios, principalmente se tratando do manejo adequado dos resíduos sólidos.
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Voltamos com você agora, são 8 horas 29 minutos, aqui em Marabá, no Pará e no Brasil, 8h29. A gente sabe que aonde tem a diferença do fuso horário já é outra hora, né? Outra hora ali para Manaus, para o Amapá, mas aqui no Pará, em Marabá, são 8h... Outra hora, né? Outra hora ali para Manaus, para o Amapá, mas aqui no Pará, em

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Atenção para o regulamento. Só será permitido um palpite de cada ouvinte. Havendo mais de um acertador, será feito um sorteio entre os participantes. Idade mínima para participação, 18 anos. O nome do acertador será divulgado na segunda-feira, dia 17 de agosto. Durante o programa Boa Tarde 91, na FM 91, e Clube da Bola, na Clube FM. Após o sorteio, será feita uma ligação para um ouvinte sorteado, que, ao atender o telefone, não poderá dizer alô. Diga a senha. Agora, meu amigo, minha amiga, está na hora da senha. Agora é a hora de você falar a senha, anotar, gravar. Tá bem? Agora é a hora. Vou falar a senha para você. Senha. Você participa e ainda ganha prêmios. Você participa e ainda ganha prêmios. Esta é a senha. Anote agora. Grave direitinho para na segunda-feira você... Donato, e a senha? Eu esqueci. Eu não anotei. Não sei o quê. A senha é hoje, hein? Senha é essa daqui, ó. Você participa e ainda ganha prêmios, tá bom? Então, vai anotando aí direitinho e boa sorte para você, vai mandando o seu áudio. Sempre que você mandar o áudio, você manda aí o seu nome, dizendo, olha, é fulano de tal, eu moro no bairro tal, na cidade tal, na comunidade tal, para que a gente possa identificar você até na hora da chamada, tá bem? Até na hora da chamada. Então, fica ligado comigo, vai mandando o seu placar do jogo aqui, para esse jogo entre Palmeiras e Fluminense, Fluminense e Palmeiras. Agora, 8 horas 34 minutos, bom dia para o meu amigo Manuel, tá ligado, já mandou mensagem aqui. Alô, Manuel, bom dia para você, muito obrigado pelo carinho da sintonia, acompanhando a programação da sua Rádio Clube de Marabá. Um grande abraço a todos vocês ligados comigo.

Vamos que vamos, são 8 horas 35 minutos agora, hein? 8h35, atenção, atenção moradores aí da Vila Sororó, do Cedrinho, da Piranheira, toda essa região aí, olha, vocês que participaram daquela ação da Emater, tá lembrado que a Emater foi aí para emissão de documentos? Fique atento que eu tenho um recado super importante para

0: para vocês. Vocês aí da Cedrinho, Piranheira, Rodoviarinha, Sororó, Vila Monte Sinai, Lagedo, vocês que participaram daquela ação aí da Imaté, fica ligado aí que eu tenho uma informação importante para vocês. Aumenta o volume do rádio. Não vai para a roça agora não. Aguarda aí, já já eu trago a informação aqui dentro do programa Clube da Manhã. Enquanto isso, nosso WhatsApp tá assim, ó.
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0: Tá liberado para você participar, 99162-2480. Até às 11, eu daqui, você daí.
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0: Saudoso Gerry Adriane Monte Castelo. Música bonita, né? Foi regravada aí por aquele grupo famoso, rapaz. E aí fez muito sucesso. Mas o Gerry Adriane já havia gravado, né, essa música Monte Castelo. Ficou bonita na voz do Gerry. O Gerry nos deixou muito, muito cedo ainda, prematuro, né? Estava aí bem no auge do seu sucesso. Estava cantando, fazendo shows e, de repente, né, nos deixou o grande Gerry Adriane. Viu? Essa música foi gravada e fez sucesso também com a banda, né, o grupo Legião Urbana. São 8 horas 41 minutos. Atenção, recado aí para os moradores do PA Lagê, do Sororó, Monte Sinai, aí 26 de março... quem mais? Cedrinho, Vila Monte Sinai. Tá comigo na linha o Rick. O Rick é da Ematé, já tá se dirigindo aí para a Vila Sororó. Alô, Rick, bom dia. Serão entregues hoje os documentos da ação da Ematé. Bom dia, Rick.
1: Bom dia, meu amigo Nonato Dourado. Bom dia a todos os ouvintes da nossa rádio. Quem fala aqui é o Rick Mourão, da Ematé de Marabá. Passando aqui para convidar todos para, a partir de 8 horas, estar na casa do Gilvan Belo para receber as ARG que foram feitas, preenchido o formulário no mês passado. Estamos com a nossa equipe pronta para entregar aquelas fichas da SEM que foram submetidas. A gente conseguimos fazer lá 88 e, com a ajuda do nosso amigo Nonato Dourado, que divulgou, o público compareceu, foi um sucesso. E assim é feito o espaço da comunidade, da parceria. E a imprensa foi feita para isso aí na pessoa de Nonato Dourado. Então nós agradecemos e convidamos todos aqui da região do PA Escada Alta, da Vila das Bananas, do PA Cedrinho, da Vila do PA Lagedo, do Castelão Lagedo 2... que compareça para receber a documentação de vocês, a RG. E também vai ser entregue as CAF que foram confeccionadas e que não foram entregues no mesmo dia. Nós estamos aqui também. Então, em nome da Ematé, do nosso coordenador Antônio Correia, do nosso supervisor Carlos Eduardo, convidamos a todos. Desde já, Nonato, muito obrigado mesmo. Você é uma voz importante aqui para a agricultura familiar, para a comunidade urbana e rural. Você sabe disso. Muito obrigado a todos, um grande abraço. E a próxima música aí nós oferecemos para todos os nossos ouvintes. Um abraço.
0: Outro, um grande abraço para você, Rick. Parabéns pelo trabalho que vocês fazem aí. A Ematé, né, não tem distância, ela vai, atende a comunidade, principalmente a agricultura familiar. Então, você que participou da ação da Ematé, lá na casa do Gilvan Belo, filho do meu amigo Luiz Belo, é hoje a entrega dos documentos. CAF, olha, CAF é super importante, tá? É um dos documentos super importante para quem tem a propriedade rural. Então, vá receber os seus documentos. Serão entregues hoje, na parte da manhã. O Rick está chegando aí na Vila Sororó para fazer a entrega. Não deixa para depois, tá bom? Por isso que eu falei, só vai para o roçado, só vai para o campo, só vai para o trabalho depois que eu ouvi esse recado. Está sendo entregue hoje, agora. Vai para lá que ele está chegando e vai entregar a documentação para vocês. Obrigado, Rick. Grande abraço para você e a todos da Ematé, o Doni, a toda a turma legal aí da Ematé, que faz um trabalho brilhante aqui na cidade de Marabá, em toda a região, não só em Marabá, mas em toda a região que é de cobertura da Ematé.
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0: 8h47.
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0: Agora são 8 horas 51 minutos em Marabá, 8h51 aqui na Clube. Hoje, vindo aqui para... Deixa eu puxar um pouquinho um gancho de ontem aqui. Já já o Michel Garcia vai trazer os detalhes do Diário de Carajás. Ontem, o trânsito engarrafou na ponte rodoferroviária. O engarrafamento começou por volta das 9 horas da manhã, onde uma carreta quebrou, outra carreta foi tentar passar, aí ficaram presas as duas, não passava nem moto. E aí o engarrafamento foi gigante. Passou do quilômetro 6, foi em direção Cidade Jardim, foi em direção ao Distrito Industrial, engarrafamento gigante. De 9 horas da manhã, só foi começar a fluir o trânsito por volta das 14 horas. Então imagine, 10, 11, 12, 13, 14. 5 horas de engarrafamento no trânsito em Marabá, sentido São Félix. O caminhão foi retirado, parece que o guincho que foi retirar o caminhão deu problema também. Então, meu amigo, um caos no trânsito em Marabá, quem precisou ir ontem ao São Félix. Quem trabalha do lado de cá, precisou ir almoçar, não conseguiu passar. Tá? Não conseguiu passar. Então, mais ou menos 5 horas de engarrafamento no trânsito em Marabá, sentido São Félix. Por volta das 14 horas, quando o trânsito começou a fluir, um acidente ocorreu bem na descida da ponte, sentido ao São Félix, onde o motociclista foi abarroado por uma carreta. Olha, foi só uns 10 minutos de fluxo de veículos, já houve esse acidente grave. Não sei o estado de saúde hoje do cidadão, mas ele ficou grave e, por sorte, a carreta não passou por cima dele. Foi aguardado aí o SAMU para fazer o socorro dele. Foi encaminhado ao hospital municipal. Hoje eu não tenho o estado de saúde desse cidadão. Mas foi ontem, quando o trânsito começou a fluir. Novamente, o trânsito engarrafou na ponte. Novamente. Tá? Quem estava do lado de cá só conseguiu passar para lá por volta das 4 horas da tarde. Então, a situação na ponte rodoferroviária aqui em Marabá. Hoje pela manhã, o trânsito engarrafou de novo. De novo. Sentido Nova Marabá. Sentido Nova Marabá. E agora, eu acabo de receber a informação aqui, quero agradecer o Timóteo. Você está no trânsito aí na ponte? Manda foto aí, manda vídeo, manda áudio para mim. Ó, o Timóteo já está há 45 minutos no engarrafamento, seu Michel Garcia. 45 minutos. Ele está me informando aqui que o engarrafamento agora é nos dois sentidos. Tanto quem vai para o São Félix quanto quem vem para Nova Marabá. O Divino ainda há pouco também mandou informações, informando que a ponta do engarrafamento estava lá na vicinal, ali perto do Caldo de Cana, vicinal ali do Espírito Santo. Né? Então está aí a situação em Marabá. Muita atenção, redobre a atenção, tenha paciência. Se não houver a necessidade urgente de você entrar aí nesse trânsito da ponte, espera. Mas eu acabo de receber as informações aqui do Timóteo, está mandando para mim, que está engarrafado nos dois sentidos. E hoje, eu vindo para cá, me deparei com o semáforo da Coca-Cola funcionando. Aí eu tinha conversado semana passada com o secretário de segurança, informei para ele que, devido à obra ali da alça viária da ponte, se tornou desnecessário aquele semáforo está funcionando porque não havia o cruzamento. Só estava parando o trânsito, atrapalhando. O secretário, de imediato, pediu para desligar o semáforo e desligou o semáforo. Então, o trânsito fica livre na PA 150, já que não tem aquela entrada para a Coca-Cola. E hoje eu vim ao semáforo funcional. Alguma coisa mudou. O que que mudou? Entrei em contato agora há pouco com o secretário de Segurança Institucional, o coronel Denner Favacho, e ele informou que foi um equívoco do DMTU e que vai desligar o semáforo agora. Tá? Vai desligar o semáforo porque ele está atrapalhando o trânsito. Esse é um semáforo que foi colocado lá para quando tinha entrada para a Coca-Cola, agora não tem mais. Então ele funcionando, ele atrapalha mais do que ajuda. Ele já vai pedir ao DMTU, foi um equívoco, já vai pedir para desligar para que o trânsito possa fluir. Então, semáforo funcionando no local desnecessário, engarrafamento complica muito mais ainda. Já já eu trago mais informações sobre o engarrafamento na ponte rodoferroviária do Rio Tocantins. Também vou trazer informações, novas informações sobre o estado de saúde do cantor Aurélio Santos. Fica ligado comigo aqui na sua 100,7 Rádio Clube de Marabá, porque agora tem informações. Hoje é sexta-feira, está chegando Michel Garcia. Michel, bom dia.
1: Muito bom dia, Nonato. Grande abraço a você e a todos sintonizados em nossa Clube FM. Olha, Nonato, nós temos a edição de hoje do Diário de Carajás, que toda terça e sexta, nós já sabemos, está encartado no Diário do Pará e disponibilizado por meio da internet, né, do nosso aplicativo, o DOL Carajás também, nosso portal de notícias na parte de edição eletrônica e também em nossas redes sociais, o Instagram principalmente, Facebook, arroba DOL Carajás, se preferir, acesse arroba Rádio Clube de Marabá. Agosto Dourado, primeiro seminário sobre aleitamento materno, com o objetivo de fortalecer a assistência prestada a mães de recém-nascidos, Marabá deu início às atividades da campanha Agosto Dourado. A programação começou com a realização do primeiro seminário sobre aleitamento materno. O encontro reuniu servidores da rede pública e acadêmicos para debater técnicas de manejo, humanização do atendimento e a importância do aleitamento exclusivo nos primeiros meses de vida do bebê. Portanto, está aí no mês de agosto, além do Agosto Lilás, temos também o Agosto Dourado, trazendo essa lembrança, esse incentivo ao aleitamento materno e, claro, treinamento, seminário, especialização para que essas pessoas que trabalham perdão, com a questão da saúde, né, Nonato? Principalmente no quesito recém-nascido, possam, então, realmente dar esse apoio às mamães, né, aquelas que estão realmente prestes a dar à luz, a amamentar corretamente, a ver, por exemplo, tem mães aí que não conseguem produzir o leite, e nesse caso tem o banco de leite que ajuda também nesse sentido, ou seja, um trabalho feito de forma uníssona, unindo todos os poderes da saúde, né, o Ministério da Saúde, as secretarias municipais, estaduais e federais, para realmente poder trabalhar essa questão do aleitamento materno neste mês de agosto.
0: É muito importante, né, Michel? A gente sabe que, apesar de todo o avanço da humanidade, de toda a tecnologia, de todo o conhecimento do homem, o homem, né, não conseguiu ainda, a ciência não conseguiu produzir um alimento que chegue a 100% ao leite materno.
1: Sim.
0: É isso? Só o leite materno tem nutrientes que a criança precisa, que o homem, por mais que tenha leites específicos ainda, não conseguiu produzir. Uhum. Então, nesses primeiros 6 meses de vida da criança, é importante que a mãe incentive o aleitamento materno, que ela dê de mamar o seu bebê. E para isso existem as políticas públicas para que as mães sejam incentivadas a amamentar. A gente sabe que houve, na década de 80, por exemplo, criou-se quando não tinha essa campanha do aleitamento materno, criou-se um estigma que a mulher falava assim, na década de 80, não sei se você lembra, não vou dar de mamar o meu bebê pela conta da flacidez do seio, uhum. O seio pode aumentar de tamanho, pode ficar flácido.
1: Um maior que o outro.
0: Um maior do que o outro. E não sabia ela que ela poderia estar acarretando problemas, porque o leite produzido, ele tem que ser expelido, ele tem que sair, né? E é um alimento saudável para o filho. Quer dizer, enquanto ela se preocupava com a flacidez do seio, a criança deixava de receber o colostro, né? Deixava de receber o alimento ideal naqueles primeiros meses. Então, já existe essa campanha, muito bom, e cada mãe tem que se conscientizar, pensar na saúde do seu filho, porque o leite materno, ele não é só um alimento, ele é um produto natural, imunológico, né? Isso. Contra tantas bactérias e vírus.
1: É verdade. Outro destaque do Carajás, sessão solene, Câmara de Marabá homenageia 19 advogados na sessão desta semana, por conta do Dia do Advogado, celebrado no último dia 11 de agosto. Exposição agropecuária. Candidatas à Rainha Expoama 2026 conhecem o grupo RBA Marabá e conheceram também o Nonato Dourado, né?
0: Pois é.
1: Nonato Dourado.
0: Ficaram muito felizes.
1: Felizes, tirando foto ali com o Nonato. Isso. Você vai ver a matéria na página 6. E ainda música paraense. Ícone do brega Aurélio Santos inspira cuidados após internação. Também a matéria sobre o estado de saúde do cantor Aurélio Santos, que está repercutindo de forma estadual, principalmente porque ele é um, se não me engano, ouso a dizer, como diz o antigo, ouso a dizer que ele foi um dos primeiros a cantar o brega no estado do Pará, nos anos 70 ainda.
0: Isso, e um dos primeiros a levar o brega fora do estado do Pará.
1: Sim.
0: Entendeu?
1: Exato.
0: Região norte, nordeste, o Aurélio Santos foi esse expoente aí com a música Morada Antiga, ali na década de 70. Então, um grande ícone da música popular brasileira. Daqui a pouquinho eu vou trazer também informações sobre o estado de saúde dele. Mas se você quer ver quem são as garotas rainha a Expoama, acessa lá o nosso DOL, tá, o Diário de Carajás. Você quer saber todas as informações sobre o quadro de saúde do cantor Aurélio Santos? Também acessa o DOL, tá, o Diário de Carajás de hoje, sexta-feira.
1: Exatamente, Donato. Convido a todos, então, a acessarem o nosso portal. Veja o Diário de Carajás dentro do DOL Carajás, porque você já sabe, aconteceu, tá no DOL Carajás.
0: Obrigado, Michel. Bom dia para você. Aconteceu, tá no DOL Carajás. Aconteceu? Ligue na Clube.
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2: Bom dia, adorado.
0: Bom dia.
2: Sextou, papai, sextou. Pra quem tá liso, não serve de nada, é só mais um dia. Bom dia, vamos trabalhar aqui, correr atrás do Pix.
3: Bom dia, Nonato Dourado, me cadastro aí na promoção da Brasil Rural.
4: Ai, meu Deus.
3: Aqui é o Urismar da Vila Ponta de Pedra,
0: bom dia.
5: Bom dia, Nonato Dourado,
0: bom dia.
5: Aqui é Rodrigo do Ubi, andando pra lá e pra
0: Fala,
5: cá,
0: Rodrigo.
5: Na cidade de Marabá. Nonato Dourado, aqui pela Cidade Nova, e quem tá indo pra Nova Marabá, o trânsito tá tranquilo, fluindo bem, beleza? Tanto pela ponte Ana Miranda, como pelas pontes aqui do Amapá, beleza? E manda um alô aí para aquela galera lá da PH, que está lá na movimentação de sucata, lá no pátio da Sinobras, o meu amigo Josué, o meu amigo Paulinho Bocão, o meu amigo Valdeci, meu amigo Ligeirinho, e toda aquela galera lá que faz a movimentação da economia de Marabá, beleza? Falou, Nonato.
0: Falou, Rodrigo. Me mantém informado aí sobre o trânsito em Marabá. Olha, eu acabo de receber a informação aqui do órgão de fiscalização do trânsito do município de Marabá que esse engarrafamento provocado aí é por um pare-siga da Vale. Essa é a informação que eu tenho, que seria um pare-siga da Vale, estaria formando o engarrafamento na ponte rodoferroviária. Trânsito complicado em Marabá.

0: Aí você ouviu Banda Calypso, Estrela Dourada. Olha, para você que está no trânsito na ponte rodoferroviária, trazer uma informação aqui. A situação vai complicar ainda mais. Acabo de receber a informação de um acidente ali bem próximo da Folha 5 da Nova Marabá. Uma moto, tá? Uma moto, ela foi parar debaixo de uma carreta, a moto incendiou, bem no local que mais ou menos há uns 15, 20 dias, um carro pegou fogo, bem na entrada da Folha 5, próximo ali do posto Fama, e essa moto foi parar debaixo da carreta e a moto pegou fogo, incendiou, bem próximo aos pneus da carreta, queimando neste momento. Então, possivelmente, vai queimar os pneus da carreta e a situação vai complicar ainda mais o trânsito de Marabá, viu? Complica mais o trânsito de Marabá. Então, essa é a situação aí. O trânsito ficou parado devido a este acidente. A moto foi parar debaixo da carreta. Possivelmente, a moto viria sentido Nova Marabá. O caminhão, a carreta, o bitrem, sentido ponte rodoferroviária, sentido ponte São Félix. E aí terminou incendiando a moto e os pneus da carreta bem no local onde um carro de passeio incendiou há uns 15 dias atrás. Então está aí a situação do trânsito na cidade de Marabá. Viu? Trânsito na cidade de Marabá está complicado, hein? Está complicado cada dia mais. Cada dia mais. Então está aí quem está no engarrafamento tem que ter muita paciência para evitar novos acidentes.
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0: De volta com você na sua Rádio Clube de Marabá, voltando a falar sobre este acidente. Agora há pouco, a moto queimando embaixo do caminhão. E eu fui observar aqui numa outra informação, é exatamente no local aonde um outro veículo pegou fogo há uns 15 dias. Exatamente no mesmo local. Quem passou lá, que viu o carro pegando fogo, acho que até não recordo, era um carro branco. Eu passei no momento exato e agora a carreta está lá. Boa parte da carreta queimando, ela é de ferro, aquela carroceria de ferro, mas a parte dos pneus ali, das rodas, pegando fogo, e a moto também, no mesmo local, ali na entrada da Folha 5, quem vai para o abastecimento de água da Cozam para a direita e à esquerda, a Folha 5 ali, em frente ao posto Fama. Então, você que está no trânsito, muito cuidado, tenha muita atenção, tá? Cuidado aí, porque o trânsito está congestionado na ponte rodoferroviária por conta agora deste acidente. Não sei o estado de saúde do motociclista. A moto acabou, tá? Não sei o estado de saúde do motociclista, mas nós vamos buscar essas informações. Fique atento ao trânsito em Marabá, não está fácil. Mês de agosto, vários acidentes ocorreram, não só em Marabá, mas em toda a região. Caminhão que tombou, que fez vítima fatal, que deixou feridos nas rodovias do estado do Pará. Então, é o mês de agosto. Minha amiga Soraya é que sabe aí das histórias do mês de agosto, que a mãe dela falava, que a avó falava em relação ao mês de agosto. E está se comprovando aí. Essa semana teve um acidente na ponte rodoferroviária. Um carro estava parado, possivelmente para a troca de um pneus. Um motociclista chegou, colidiu contra a traseira desse carro, caiu, foi socorrido ao Hospital Municipal de Marabá, mas morreu depois. Ele que era morador lá do quilômetro 1 de São Félix. Ontem, esse acidente onde deixou a vítima em estado grave. E agora, essa moto que foi parar debaixo da carreta incendiou a moto e está lá queimando a parte da carreta também. Então, é o mês de agosto aqui, muito perigoso, vamos ter muito cuidado. Tem ouvinte participando do programa? Deixa eu falar com o ouvinte aqui, sempre mandando informação, deixando a gente informado. Alô, bom dia!
1: Bom dia, Rádio Clube, bom dia, Nonato Dourado, bom dia, ouvintes do programa Clube da Manhã. É o seu amigo Antônio Milton, aqui diretamente do condomínio Royal Garden, na grande e bela Marabá. Nonato, veja que dia... Que dia sufocante hoje, né, Nonato? Congestionamento novamente. Eita, rapaz! Mas é isso, acontece, né? Os imprevistos acontecem. Graças a Deus, eu já estou aqui no meu posto de trabalho. E desejar aí um bom dia a todos os seus ouvintes, a você e a todos nós aqui da obra do Royal Garden. É o seu amigo Antônio Milton, ligado no show, no programa da Clube, né? Na verdade.
0: É o Clube da Manhã, Antônio Milton. Obrigado, bom dia para você. Um forte abraço. Alô, bom dia.
2: Bom dia, meu amigo Nonato Dourado, que é o Marco do bairro São Félix. Eu gostaria que você me cadastrasse aí na promoção Brasil Rural. Meu nome é Marco Barbosa da Silva. Esse meu contato aí é o mesmo do Zap aí, ó. Viu? Obrigado, bom dia.
3: Bom dia, Nonato Dourado. Sou Geraldo Oliveira. Moro na Folha 10, quadrão, lote 28. Me cadastra aí no promoção da Brasil Rural. Obrigado, tenha um bom dia. Que Deus abençoe a todos os amigos da Clube 100,7. Valeu, flamenguista.
0: É melhor ser flamenguista do que ser botafoguense, viu? É melhor ser flamenguista do que ser botafoguense.
4: Nonato, bom dia. Bom dia. É Maria José. Me cadastra na promoção do jogo. Palmeira 3 e Fluminense 1. Certo. Maria José aqui da Fazenda. Obrigado. Bom dia.
0: Bom dia.
5: Bom dia, meu amigo Nonato Dourado. Me cadastro na promoção placar do jogo. Meu placar é 3 pro Palmeiras e 1 pro Fluminense. 3 pro Palmeiras e 1 pro Fluminense. É o Odinei aqui do bairro Laranjeira.
0: Ok, Odinei. Bom dia para você. Muito obrigado pelo carinho da sintonia. Eu tô falando que é o mês de agosto. Mais um acidente na ponte. Me conta aí, Timóteo, bom dia.
6: Bom dia mais uma vez, Nonato Dourado. Passando agora pela ponte que fluiu o trânsito sentido São Félix-Morada Nova, no meio da ponte, sentido que vem para São Félix, mais um acidente, um motoqueiro. Caiu lá, estava todo ensanguentado, o rosto. Agora eu não sei se ele caiu sozinho, sei que eu passei por lá, parei, passei bem devagarinho e vi o rapaz todo ensanguentado lá, um motoqueiro.
0: Obrigado, tio Timóteo. Timóteo, olha, eu acabo de receber aqui as imagens. Eu acabo de receber aqui as imagens deste novo acidente na ponte rodoferroviária. Tá lá, moto ao chão, corpo ao chão, praticamente no meio da ponte rodoferroviária. Acredito, Timóteo, me fala aí, é sentido São Félix, né? Parece que é sentido São Félix ou Nova Marabá. Me fala aí, Timóteo. Mas está lá, moto no chão e o homem, acredito que seja um homem, capacete sacou da cabeça, mais um acidente na ponte rodoferroviária. Só me fala aí o sentido, tá bom, Timóteo? Não dá para saber qual é o sentido, mas acredito que seja sentido São Félix. Tá aí o Timóteo trazendo as informações aqui dentro da programação da Clube. Cuidado, muita atenção. Ponte hoje amanheceu reimosa.
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0: Os destaques policiais nós vamos trazer com o nosso amigo Elvando Vale, mas o acidente é sentido São Félix, tá bem? O Timóteo já falou aqui para mim, sentido São Félix, o acidente, corpo tá lá, todo ensanguentado a pessoa e a moto também. Elvando Vale, bom dia!
8: Bom dia, Nonato, amigos da Clube FM, manhã desta sexta-feira, rapaz, reimosa. Nonato, ontem foi um tormento, de manhã e à tarde. De manhã foi a carreta boiadeira que parou lá no prego. E à tarde, exatamente, um rapaz de moto que tentou ultrapassar uma carreta, tocou em alguma coisa que ele caiu exatamente para o rumo da pista, para a rodovia, onde ele teve muita sorte que a carreta, o motorista também foi muito esperto, ele foi somente arrastado, causando escoriações pelo corpo, e a moto já não prestou mais para nada. Isso era 2h15 da tarde de ontem, e nós ficamos ainda 47 minutos parado, porque nem vinha carro de São Félix, nem ia de Marabá até a chegada do SAMU e também do Corpo de Bombeiros. Mas o que se observa nesse caso e no caso de hoje também, a imprudência, Nonato. E você vê aqui que os caras não param. Eles fazem zigue-zague toda hora, ultrapassam sem a mínima segurança. Porque qualquer vacilo, um veículo de quatro rodas vive todo momento causando acidente. Agora imagina um veículo com duas rodas apenas. Como é que não é? E normalmente esse cara, quando cai, ele cai para a rodovia. E aí, meu amigo, quem não tem nada a ver com isso é que sofre. Ontem, um amigo que trazia sua mãe para Marabá, com consulta marcada no médico, teve que voltar, porque ela já começou a passar mal dentro do veículo, apesar do ar-condicionado do carro. É muito difícil, porque o ar, ele fica um ar sem qualidade. E as imprudências continuam. Ontem à tarde teve também um acidente na BR-230 na Cidade Nova, ali na entrada, na Najib Mutran. E hoje já dois acidentes que aconteceram, na ponte e outro na Folha 5, causando, sabe onde é que está esse engarrafamento? Nós acabamos de passar, Renato. O amigo que sempre nos informa, está lá na Construfox, na antiga Construfox, quilômetro 2 em São Félix. E quem tem que chegar no médico, no seu trabalho, marcar o ponto? Então, é preciso aí, não tem ninguém da fiscalização. Ontem, por exemplo, não apareceu uma viatura do Detran para fazer essa fiscalização. Até nosso diretor ficou engarrafado no quilômetro 6 ontem. O que é pior, no dia anterior tinha duas viaturas do Detran com uma prancha fazendo blitz na cabeceira da ponte. E ontem, que precisava de pelo menos uma viatura do Detran para controlar o trânsito, não tinha nenhuma. Quer dizer, pô, para fazer repressão, os caras são muito bons. Mas para organizar o trânsito, os caras não aparecem. Então, essa bronca do povo, ela tem sentido, pô. Então, é preciso que haja cada um fazendo as suas obrigações. Os acidentes podem acontecer, as imprudências vão continuar, infelizmente, mesmo a gente chamando atenção todos os dias, que é preciso paciência, que todo mundo vai chegar ao seu destino, mas, infelizmente, tem gente que não sabe esperar nem um minuto. Ele prefere entrar na pista, né, sem olhar para o lado, não respeitando a sinalização, e acontece esses acidentes aí, e quem não tem nada a ver é que paga o pato. Daqui a pouco eu volto, Nonato, direto aqui da Delegacia de Polícia Civil. Fique ligado com o Nonato Dourado.
0: Ok, muito obrigado, Elvan. Bom dia pela sua participação, Elvan. E outro acidente aconteceu agora, pouco. Agora, sentido São Félix, onde um motociclista caiu da moto. Ninguém sabe ainda o motivo que causou aí a morte. Na maioria das vezes, é ultrapassagem pela ciclovia. Ultrapassam pela ciclovia. Na hora de entrar para a via principal, tá? Entrar para a via principal, eles terminam perdendo o controle naquelas tartarugas de sinalização e cai. É aí que é o perigo, porque o carro que vem atrás termina colhendo aquela pessoa que está à frente no chão. Não dá tempo de frear, tá bem? Mais esse acidente registrado na ponte rodoferroviária. Continue ligado comigo aqui na sua sem tempo de frear, tá bem? Mais esse acidente registrado na ponte rodoferroviária.

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0: Já voltamos com você aqui na sua Rádio Clube de Marabá. Informação em primeiro lugar para você. Agora são 9 horas 38 minutos, 9h38. Tem ouvinte participando do programa. Alô, bom dia.
1: Aguarda aí.
2: Bom dia, Nonato Dourado. Sou Nice, do Residencial Tiradentes.
0: Tudo bem, Nice?
2: É, gostaria de participar do placar do jogo. 2-1 para o Palmeiras.
0: Desculpa. Sem problema.
3: Nonato Dourado, bom dia. Bom dia a todos. Me cadastro na promoção da Brasil Rural. Por gentileza, Adilson da Folha 28.
4: Fala, meu amigo Donato Dourado.
0: Bom dia.
4: Já eu trago mais informações. Como é que tá? Olha, Donato Dourado, eu acho que aquele semáforo da Coca-Cola não era bom ser desligado, não.
0: Não.
4: E era bom também o Demetrio fazer uma faixa de pedestre ali, sabe por quê? Porque aquele povo fica atravessando ali para entrar para Coca-Cola. De pé, de bicicleta, viu?
0: É verdade.
4: Então não era para ser desligado, não.
0: É verdade.
4: É pro Demetrio fazer a faixa de pedestre ali. E o semáforo continuar funcionando. É, beleza.
0: Falou. Olha, em relação à faixa de pedestre, concordo com o senhor, né? Até um semáforo aí para pedestre, passagem do pedestre, concordo plenamente. Tem muita gente que sai ali do bairro Araguaia e vai para Folha... Passa ponte, do bairro Araguaia não, Coca-Cola, né? Passa ponte, passa aquela passarela ali que foi feita para pedestres, né? Para pegar o ônibus ali no ponto de ônibus. Concordo plenamente com o senhor em relação à faixa de pedestres ali, até que a obra seja concluída. Agora, eu conversei ainda há pouco com o secretário de Segurança, toda a sinalização será de responsabilidade de quem está fazendo a obra, ou seja, a Vale. Existe todo um planejamento ali para sinalizar futuramente, mas concordo com o senhor, deveria ter uma faixa de pedestre para a passagem do pedestre. Quem sai da folha 18, da 19, ou quem vem de outras folhas e quer, o ciclista, o pedestre, quer ir para o bairro Coca-Cola, há a necessidade, sim, de uma faixa de pedestre. Muito bem colocado aí. Agora, em relação ao semáforo, aí realmente ele tem que ser desativado para dar fluidez ao trânsito. Agora, a faixa de pedestre, inclusive pode ser até adicionado aquele semáforo só para pedestre, é válido. Vou encaminhar o seu áudio aqui para o secretário de Segurança para que ele encaminhe a Vale. Agora, toda a sinalização aí é de responsabilidade da Vale, em toda a área que vai ser feito a alça viária da ponte, tá bom? Obrigado, meu amigo. Bom dia.
5: Bom dia, Nonato.
0: Bom dia.
5: Aqui é a Rosa da 1ª de Março.
0: Tudo bem, Rosa?
5: Deus possa tocar nesse senhor que está doente. Todo doente, né? Olha a situação desse
0: eu
5: daí,
0: ó. Eu vi a
5: ó.
0: Foto aqui.
5: Todo com câncer. Um é em Belém, outro é em São Paulo. Que Deus possa tocar em cada um desses doentes, né? Mandando uma cura para eles. Bom dia, Nonato.
0: Bom dia
5: para todos da 1ª de Março. Que Deus possa tocar em cada um.
0: Amém. Importante que a Rosa falou. Ela não conhece as pessoas, que ela mandou inclusive as fotos aqui, mas ela está pedindo oração, né? São pessoas que estão com câncer em Belém, em São Paulo. Então a gente tem que tirar todo dia um tempinho para pedir saúde, pedir paz às pessoas, mesmo aquelas que a gente não conhece, né? Então, é bom. Valeu, Rosa. Muito obrigado. Bom dia para você. Um grande abraço. Obrigado por estar acompanhando a programação Clube.
6: Bom dia, Natorado. Cadastro aí no jogo aí. Ah, Palmeiras Fluminense. 2-1. Palmeiras, sendo Fluminense. Alô, bom dia para você aí. Rubinho da Coca-Cola.
0: Falou, muito obrigado, bom dia para vocês. Olha, eu falei do acidente que aconteceu ontem na descida da ponte rodoviária, já quase pegando a pista ali, e eu disse ainda há pouco que não sabia do estado de saúde, mas pelas imagens que eu vi, o estado ontem era grave. E eu tenho informação aqui sobre o caso de lá, sobre o senhor que foi vítima desse acidente de trânsito. Bom dia.
7: Bom dia, Nonato Dourado.
1: O acidente deve ser na ponte do São Félix. Quem se envolveu lá, o motociclista, foi o senhor Neres, um eletricista conhecido em Marabá. Infelizmente, ele veio a óbito.
0: Tá vendo aí? Eu vi a gravidade, muito, muito sério, a altura do abdômen. O acidente foi tão grave que a roupa dele chegou a sair, parte da roupa saiu do corpo, né? Uma carreta pesada. E eu acabo de receber a informação que ele veio a óbito. Eletricista, muito conhecido aqui em Marabá, não resistiu aos ferimentos, às pancadas que ele pegou nesse baque com essa carreta, uma moto, um corpo, uma carreta pesada, uma descida. Neres, né? Que é o nome aí do eletricista, não resistiu e veio a óbito. Obrigado, amigo, pelas informações. Lamento muito esse fato aqui em Marabá. Está aí só em uma semana, duas vítimas fatais, praticamente na ponte rodoferroviária do Rio Tocantins. Donato Dourado.

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0: Já voltamos com você aqui na sua Rádio Clube de Marabá. Muito obrigado pelo carinho da sintonia, todos vocês que estão participando. O nosso telefone é o 99162-2480. É o telefone que você participa comigo aqui da programação da Clube. Tem ouvinte? Alô, bom dia.
1: Clube da Manhã, bom dia. Leonardo Dourado.
0: Oi.
1: Cadastre na promoção da Brasil Rural. Valério Lima Vieira, Nova Marabá.
2: Rapaz, todo sem aguentar. Bom dia, amigo Leonardo Dourado. Participar de placar do jogo.
3: Obrigado,
2: fala aqui, Luiz Barbosa.
3: Eu acabo de receber aqui as imagens.
2: 2-0, Palmeiras e Fluminense.
3: Deste novo acidente na
0: porta. Olha, eu vou dar uma dica para vocês aí. Eu já falei, sempre que for mandar um áudio, você tem que baixar o volume do rádio ou se distanciar dele, porque termina ouvindo mais a minha voz do que a do ouvinte. Então não fale, quando for gravar, baixa o volume, aí manda o áudio, depois aumenta o volume de novo, tá bom? Senão fica assim. Eu acho que esse próximo áudio também tá assim, ó.
4: Olha, agora é o pessoal da Folha 22.
0: Olha, quase não ouve o áudio.
4: Aqui é um palmeirense falando com toda a sociedade.
3: Timóteo, olha.
4: Palmeiras, 2, Botafogo, 1, Fluminense 1, quer dizer, com o erro do goleiro mais uma vez. Do goleiro do Palmeiras. Se foi aquela mão de alface, né?
3: Praticamente no meio.
0: Olha, eu tô recebendo a informação aqui. As chamas já foram debeladas lá na Folha 5. O incêndio, o acidente que culminou com o incêndio, bem ali onde era, em frente ao Ferro Velho, 2007. As chamas já foram debeladas, tá? O Detran já está por lá, controlando o trânsito, é bem na curva, o Detran já está por lá, a moto ficou totalmente queimada, tá lá, foi retirada da pista, e eu peço a vocês que só tenham paciência, gente. Muita paciência, não pare, teve um acidente, não pare para fazer foto, para filmar, que você perde a visão e termina causando outro acidente, tá bom? Então tá aí as informações, chamas debelada, moto completamente destruída neste acidente. Não sei o estado de saúde do motociclista. Tem mais áudio?
5: Bom dia, Nona Dourada. Aqui Luiz Conde, aqui do bairro do Amapá, da Oficina do Povo. Quero dar o placar do jogo. O placar do jogo vai ser 3-1 pro Fluminense.
0: 3-1.
5: 3-1 pro Fluminense. Falou, meu parceiro. Bom trabalho pra
0: você. Obrigado, bom dia.
5: Oficina do Povo. Falou.
0: Bom dia.
6: Bom dia, bom dia, bom dia, amigo da Rádio Clube. Aqui quem fala é Raimundo Trindade, do Folha 7.
0: Tudo bem, Raimundo?
6: O placar do jogo vai ser 1-0 para o Fluminense.
3: Obrigado.
7: Bom dia, bom dia, bom dia. Natorado, eu trabalho na rua com caminhão. Moço, motoqueiro, é bicho que não tem juízo, não. Anda de qualquer jeito, atravessa a moto na frente de um carro, de um caminhão. Motoqueiro tem que ter mais amor pela própria vida, senão vai dar errado sempre. Só dá errado pro motoqueiro. O motoqueiro, se ele não tiver a consciência que ele tá carregando o bem mais precioso que é a vida dele...
0: É verdade.
7: Vai dar errado sempre.
0: Não importa se ele tá transportando pizza, sanduíche, refrigerante, material de construção, ele tem que se lembrar que ele tá transportando, como você disse, a vida. O bem mais precioso que ele tem, a vida. Então, a moto, ela é um veículo. Ela tem que respeitar todas as leis de trânsito. Ela é um veículo, ela não pode ser conduzida em zigue-zague, em alta velocidade, usar ciclovia, ela não pode estar muito próximo do veículo que vai à frente, ela não pode ultrapassar a velocidade, e o motociclista ele tem que estar com os equipamentos de proteção. Quais são eles? Capacete, está calçado com um calçado fechado, entendeu? Não pode estar fazendo isso aí, porque a moto são dois pneus. É questão de equilíbrio. Caiu, quem é a proteção? Braço, perna, cabeça. Então, quem está de moto tem que triplicar a atenção, tem que triplicar e tomar muito cuidado para evitar acidentes. Olha, vários acidentes ocorrendo na cidade de Marabá. Muito obrigado pela participação de todos vocês. 10 horas pontualmente em Marabá. 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
2: Olha,

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1: Dez e nove.

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0: Pode bater mais, que foi taca, hein? Taca, meu amigo! Como é que tá hoje os botafoguenses aí? Zé Neto, Raimundo, da Eletrônica, Dobson, quem mais? Tem mais? Meu amigo Ademir aí da Folha 27 também, o homem do trator, hein? Foi taca, 6-1. O Botafogo pegou, 6-1, viu? Dava até de cantar aquela música, Mariana, faz alguma coisa lá, né? Mariana, não é isso? Foi muita taca, meu amigo. O que que aconteceu aí com o Botafogo, rapaz? Hein? O que que aconteceu com o Botafogo? 6-1. Aí o Zé Neto, ele torce para dois times. Eu já entendi por quê. Quando um perde, o outro ganha ou fica empate, aí ele fica alegre, né? Aí passa ali de boa. Meu, mas foi 6-1. Coitado dos botafoguenses.
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0: 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Elvan, é com você.
2: Bom dia, Nonato, amigos da Clube FM, em Marabá, 10h14, a temperatura neste momento aqui no centro da Nova Marabá é de 29 graus. Olha, Nonato, amigos da Clube, tá andando lá na BR-222, melhorou, tá fluindo um pouco mais rápido o trânsito lá pela ponte Rodo Ferroviário Carajás. Mas ontem, vou falar, o rapaz que era muito conhecido ontem, quando teve o acidente com ele, ele foi socorrido pelo SAMU, mas ontem à noite mesmo ele não resistiu e morreu. Raimundo Rodrigues Neres, ele tinha 65 anos de idade e esse foi o último acidente, mas era o terceiro que ele já tinha sofrido. Inclusive ele tinha um braço que não tinha mais aquele tato como tem o outro braço, ou seja, não sentia tanto, né? Mas ele insistia em pilotar. E não tem nem 20 dias que ele comprou uma moto Bros nova e agora perdeu a moto e a vida. Ontem à tarde, por volta, quando aconteceu o acidente, era 14 horas e 15 minutos, ali na subida da ponte em direção a São Félix, Rodo Ferroviário Carajás. E está dando muito acidente, realmente, e muita gente ainda insiste em fazer ultrapassagem errada pelo lado direito, lado cego da coluna do carro. E tem gente que parece que as pessoas estão morrendo e eles não têm medo que possa acontecer com eles devido às imprudências que vêm ocorrendo em Marabá. Tem muitos que são realmente um acidente que pode acontecer com qualquer um. Mas quando o cara é imprudente, que acha que ele é o dono das ruas, das avenidas, das rodovias, e ele tem que ser a preferência dele, principalmente quem está pilotando uma motocicleta, o que mais acontece aqui em Marabá são mortes de motociclistas. Então está na hora do cara também pensar, né? Ver essa situação. E muitos desses caras, Nonato, não tem nem carteira de habilitação. Olha, o Pedro, que estava de serviço ontem, o delegado Pedro Marinho, teve que autuar um elemento que foi pego pela Polícia Rodoviária Federal, porque estava pilotando uma moto FAM de placa RWM1F68, identificado como Vicente Lima Nascimento. Ele se envolveu num acidente com um caminhão e conduzido pelo Everton Souza Silva. Devido à colisão, o condutor da motocicleta teve ferimento, foi socorrido por uma ambulância, sendo encaminhado para o atendimento médico, em razão pela qual não foi possível realizar o teste de alcoolemia. O motorista do caminhão fez o teste e o resultado foi 0,51 miligramas de álcool por litro de sangue. Então ele foi autuado por dirigir sob efeito de álcool. Esse acidente ocorreu ali na entrada da, como eu falei cedo, ali na Cidade Nova, na BR-230 Transamazônica, ali em frente ao Banco da Amazônia, na Cidade Nova. É bom lembrar, Nonato, amigos da Clube, que você ingerir bebida alcoólica, você corre risco de cometer crime de trânsito, porque há um abuso, né? Você só pode dá no bafômetro 0,33 miligrama de álcool por litro de sangue. Passou disso aí, você comete, se der 0,34, você vai ser autuado, né, por infração administrativa e passa a ser considerado crime de trânsito no artigo 306 do Código de Trânsito Brasileiro. Então não adianta, é bom não beber. Ah, achando, ah, tem chocolate, tem pão que dá, pois não como pão nem o chocolate, senão vai dar e você vai em cana. 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
0: Muito obrigado, Elvan. Bom dia pra você. Tá aí as informações da área policial com o repórter Elvan do Vale, aqui na Clube. 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
5: Bom dia, amigos da Clube.
0: Bom dia.
5: É, Nonato Dourado, amigo, me cadastra aí na promoção da Brasil Rural. Valeu. Quem fala aqui é o Erisvan, da Folha 16.
6: Bom dia. Eu, de taxista, profissional, ligado. Para essa promoção Brasil Rural. Mande alô pro senhor Ismar, que tá na ponta de pedra, ouvindo na Rádio Clube FM. Alô, senhor Ismar. Mande alô também pro João Gomes. Alô, João Gomes. Giovanni Bebê. Pai de Sosação também tá ligado na Rádio Clube, viu, Renato? Mande alô pra essa galera aí. Fui, bom final de semana.
7: Bom dia, Nonato Dourado, que é o Cleidson Barbosa Gomes do Bar da Liberdade. Cadastro no placar do jogo é Palmeira e Fluminense. Meu placar vai ser 2-1 pro Fluminense.
8: Valeu mais uma vez, Nonato Dourado. Esqueci de registrar meu placar do jogo. Eu, como um bom tricolor, vou pôr esse jogo 2-1 pro meu Flusão. 2-1 em cima do Palmeira. Timóteo.
9: Bom dia, meu amigo Nonato Dourado, o homem do povão. Aqui é o João Gomes, do bairro da Liberdade, o homem de 8, passando para você me cadastrar no placar do jogo. Fluminense 4, 2 para o Palmeira, o cheiro verde. Vai levar taca do Fluminense, do Elvan do Vale, mais do meu amigo o Rei do Frango, secador do D8. E o gigantinho da dona Silene Nabate, quase pega nas brancas ontem, Nonato Dourado. Quase leva taca. O gigantinho da colina da dona Silene Nabate, mais do Giovanni Bebê. E final de semana nós vamos chegar perto do Cheiro Verde. O Cheiro Verde vai levar taca do Flusão e nós ganhamos do Mirassol. Aí vai ficar só 3 pontos. E nós temos um jogo a menos. Pronto, acabou pro Cheiro Verde. Bom dia a todos aí, fique com Deus, meu amigo Nonato Dourado.
0: Bom dia, João Gomes, um grande abraço para você. 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

0: Minuto Verão. Cuidar do meio ambiente. O período do verão amazônico em nossa região traz também um perigo a mais, além do calor, o tempo seco. O órgão que acompanha os fenômenos meteorológicos identificou um perigo potencial por conta das altas temperaturas e do tempo seco. Todo esse fenômeno é resultado da falta de cuidado e de proteção ao meio ambiente. Por isso, precisamos criar a consciência de que é preciso cuidar da natureza. Assim como dos rios, que são de grande importância para a cidade, para nosso lazer e para a Amazônia. Como explica Matheus do Carmo Rocha, coordenador do Departamento de Fiscalização Ambiental da SEMA.
1: A gente pede que os banhistas, eles vejam os rios de uma maneira ecologicamente viável, uma maneira que se sintam abraçados a respeito disso. São rios que são um marco turístico aqui da cidade, não é para qualquer cidade que a gente tem, né, o encontro dos rios, tanto o rio Tocantins quanto o rio Itacaiunas. A gente pede que os banhistas sempre priorizem o descarte adequado dos resíduos sólidos, as embarcações também sejam, né, referência também aos banhistas. A gente pede sempre que tenha um ambiente ecologicamente equilibrado, né, com a conservação dos rios, principalmente se tratando do manejo adequado dos resíduos sólidos.
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0: Estamos de volta com você aqui na sua Rádio Clube de Marabá. Vamos lá, os ouvintes participando da programação Clube. Vamos lá, vamos lá. Alô, bom dia.
1: Bom dia, Nona Dourado. Me cadastrei na Vara Rural. E Donato Dourado, vou te falar uma coisa bem aqui. Eu sou uma geração da Santa Rita. Eu já tenho 70 anos. E a minha avó, quando ela faleceu, ela tinha quase 80 anos. Ela sempre falava, minha filha, o mês de agosto é o mês mais perigoso que tem. Até as cobras têm mais veneno. Nós morávamos no interior. Quando dava o mês de agosto, a gente andava com muito cuidado pelo mato. Porque é perigoso. É o mês mais perigoso que tem, o mês de agosto. Você pode prestar atenção. Depois que entra esse mês de agosto, é tanto acidente que faz até medo. É preciso a gente ter muita, muita fé em Deus para não acontecer nada com a gente. Realmente, eu estou com minha filha aqui, doente. Ela foi acidentada no dia 2 de julho. Está com mais de mês, mas ainda nem anda. Anda mais de muleta. Acidente de moto. Graças a Deus que ela já está melhor, mas ainda não está fazendo nada. Eu estou cuidando dela aqui em casa. Mas é muito perigoso. Moto é bom, mas é uma coisa muito perigosa. É preciso ter que ter muito cuidado, ter muita atenção na rua. E tem um povo que são desembestados. Aqui onde eu moro, Nonato, agora mesmo eu estava na porta, tem uns carros que passam só numa rua porque não tem asa. Para que um desembesto desse? É muita falta de atenção e responsabilidade, olha, Nonato. Bom dia e fique com Deus.
0: Bom dia, muito obrigado aí pela sua mensagem. 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
2: Bom dia, Donato Dourado.
0: Bom dia.
2: Com a informação da Brasil Rural, Força do Campo. Meu nome é Cláudio Barros, Novo Horizonte. Muito obrigado.
3: Bom dia, Donato Dourado. Meu nome é Dalmo. Eu gostaria de saber, com os órgãos competentes aí, se você pudesse entrar em contato, sobre uma faixa de pedestre na rotatória da Praça da Criança. Eu já passei por lá várias vezes e eu acho um perigo muito grande aquela faixa de pedestres ali. Mas eu gostaria de saber se realmente ela é válida, se está correto aquilo ali. Um grande abraço e um bom dia.
0: Bom dia, muito obrigado. Vou encaminhar aí o seu áudio para o secretário de Segurança Pública aqui do município de Marabá. Eu também acho que uma faixa de pedestre não está devidamente colocada num local de dar fluidez ao trânsito, está devidamente legal, mas vou encaminhar para ele aqui para ver o posicionamento dele, já que ali aquela rotatória é para dar fluidez ao trânsito, né? Mas, infelizmente, termina acontecendo com que fizeram faixa de pedestre e trava todo o trânsito. Trava todo o trânsito. Obrigado, meu amigo. Vou encaminhar seu áudio. Amanhã eu devo dar uma resposta para você. Tem imagens aqui, tem vídeo.
4: Aqui, ó. Pegaram o homem sem poder e afastaram aqui pro canto, ó.
0: Meu.
4: Então ele continua aqui. Já tá recuperando devagarzinho. E o fluxo tá seguindo.
0: O homem que caiu da moto na ponte hoje... Os motoristas que passaram por lá pegaram ele, tiraram do meio da pista e o trânsito voltou a fluir. Olha aí a situação, porque o SAMU não chegou a tempo. 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
5: Bom dia, Nona Dourada.
0: Bom dia.
5: Nona Dourada, sou Oswaldinho, dia da Silva, que doce, São Félio. Me cadastra aí no sorteio da Brasil Rural. É, duzentão na minha mão. Aí meu número é esse zap aí. Com Deus, tu e tua família. Viu?
0: São 200 não, hein? São 300.
6: Bom dia, Nona. Eu sou auxiliadora do bairro Laranjeira. Me cadastra na promoção da Brasil Rural.
0: Cadastrada e boa sorte para você. 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Donato Dourado. Aqui na sua 100,7 Rádio Clube de Marabá. Tá chegando ele, Michel Garcia. Michel, bom dia mais uma vez.
7: Muito bom dia, Nonato. Bom dia mais uma vez a todos os ouvintes. É, Nonato, cheguei aqui para coisa boa, né?
0: Isso, pra alegria.
7: Para trazer premiação aí para o nosso ouvinte a partir de agora.
0: Que bom, viu? Que bom, então, você que participa.

0: Lembrando que você não pode dizer alô, e nem oi, e nem em. Você tem que dizer a senha, tá bom? A senha.
1: Nem um?
0: É, exatamente.
1: Então, vamos lá.
0: Vamos lá. Pode fazer aí o sorteio. Rufa os tambores, Donato, que eu já vou, então.
1: Rufem os tambores.
0: Ok, ok. Os tambores demoraram um pouquinho aí por causa do engarrafamento, mas deu certo, Nonato. Chegaram a tempo aí.
1: Legal.
0: Vamos então, saiu aqui para mim, eu já vou fazer a digitação. Tchan, tchan, tchan, tchan, tchan, tchan, tchan, tchan, tchan. Deu certo. Já vou fazer aqui então a ligação. Você que está aí ligado na programação, não diga alô, só confirmar aqui o telefone, tá certo? O telefone.
1: Confirma.
0: Confirma
1: tudo
0: o telefone.
1: Direitinho.
0: Muito bem. Já vou fazer a ligação agora para você. Deixa eu ver só se o número tá certo, porque não está batendo aqui.
1: Não está batendo.
0: Perdão,
1: o número?
0: O número.
1: Vamos lá.
0: Atenção. Atenção. Vou fazer agora a ligação. Atenção. Atenção.
1: Boa sorte.
0: Boa sorte.
1: Para quem participou, quem mandou o áudio aqui participando, valendo R$300.
2: Oi.
0: Oi. Oi, não era oi,
1: já até desligou,
0: já até desliguei.
1: Meu, você acabou de falar que não podia falar oi, Michel.
0: Foi, não pode dizer oi.
1: E ela disse oi.
0: Foi, atenção, atenção. Foi Niurene Alves do Núcleo São Félix.
1: Niurene?
0: Isso.
1: Alves?
0: Niurene Alves do Núcleo São Félix disse oi. E, infelizmente, perdeu a premiação.
1: R$300.
0: R$300.
1: Eu passo a semana toda falando o seguinte. Quando o Michel ligar, diga a senha. Ração, proteinado e sal mineral é na Brasil Rural. E a Niurene disse o quê?
0: Oi.
1: Oi.
0: Oi.
1: Perdeu R$300. Ô, Niurene. Perdeu o trezentão, final de semana, amanhã é feriado.
0: Amanhã é feriado.
1: Feriado estadual, tá bem? Dia da adesão do Pará à independência do Brasil. Você que é um catedrático em história.
0: Adesão
1: pode
0: do
1: falar,
0: Pará.
1: Você pode falar sobre esse assunto, Michel?
0: Posso sim.
1: Explicar por que, que é feriado amanhã?
0: Amanhã, adesão do Pará à independência do Brasil, como você falou, Nonato. Né? O Pará, o estado do Pará, foi um dos últimos estados da federação a aderir a independência do Brasil. Todos os estados da federação concordaram em aderir à independência do Brasil, menos o Pará, menos o estado do Pará. E aí o que aconteceu? Aconteceu briga, aconteceu guerra, aconteceu a famosa Guerra dos Cabanos, por isso que lá em Belém tem um movimento, a cabanagem, né? Um movimento muito grande. Foi muitas situações porque o estado do Pará não queria se desvencilhar de Portugal.
1: Da coroa portuguesa.
0: Exato.
1: Né?
0: Para o restante do Brasil, a coroa portuguesa não era tão bom, por causa das altas taxas e assim por diante. Mas para o estado do Pará era muito bom. O estado do Pará fazia a exportação direta de seus itens para Portugal. E aí quando falaram, olha, vamos ter que aderir, todos os estados aderiram, e vão ter que se desvencilhar de Portugal, os paraenses disseram, não, nós não queremos não. Toda uma situação. Até depois de vários e vários anos, eu vou confirmar depois para você a data, mas acho que foi 1815, o estado do Pará, então, aderiu.
1: Mas não foi concordou. Aderir só por aderir, né?
0: Não.
1: Teve uma pressão muito grande.
0: Teve,
1: né?
0: Uma pressão muito grande.
1: E essa pressão terminou tendo essas revoltas internas. Isso. Do estado do Pará.
0: Exatamente. É por isso que na bandeira do Brasil, você que não sabe, tem uma estrelinha em cima da palavra ordem e progresso. Muita gente diz ali que é a estrela solitária, muita gente diz que é o Distrito Federal, outros dizem que é a estrela d'alva, mas aquela estrelinha que está lá em cima sozinha é o estado do Pará. porque as outras estrelas estão abaixo do Ordem e Progresso, aderiram rápido à independência. E o Estado do Pará ficou sozinho lá em cima. Aí na bandeira, quando fizeram o desenho da bandeira, colocaram a estrelinha do Pará lá em cima. Por isso, inclusive, que tem no Estado do Pará a bandeira vermelha, cortada lateralmente por uma faixa branca, e no meio a estrelinha ali do Estado do Pará.
1: Pronto, agora você já sabe por que amanhã é feriado estadual. Lembrando que esses feriados estaduais, eles não são só aqui no Pará, não. Conforme a adesão do Estado, tem o feriado, tá bem? E aí, vamos fazer o que agora? Está na hora de ir embora, mas eu fiz um compromisso com você, trazer as informações sobre o estado de saúde do cantor Aurélio Santos. Aurélio continua internado, entubado. Ontem à noite eu recebi as informações, então ele necessita ainda de orações, tá bem? Está evoluindo gradativamente, mas continua entubado, tá? Continua entubado. E essa é a situação do cantor Aurélio Santos. Continua no Hospital Regional do Sudeste do Estado do Pará. Cantor Aurélio Santos. Então amanhã nós vamos trazer mais informações atualizadas aqui do programa, falando sobre o cantor. Passou por uma cirurgia na bexiga, tá? E foi retirado aí a sedação para tentar ver a reação dele, mas ele inspira cuidados ainda, tá? Inspira cuidados, delicado, está com a sedação suspensa, retirada e não reintroduzida desde então. A intubação é mantida e sem previsão definitiva de alta, tá ok? Essa é a situação, tá? Do cantor Aurélio Santos. Amanhã eu trago novas informações para você e a família pede orações. Todas as mensagens que chegaram até às 11 horas, se não foram cadastradas, serão cadastradas. Mulheres, considerem-se beijadas. 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

Copa Libertadores. Tivemos a conclusão dos jogos de ida das oitavas de final, com o Mirassol jogando contra o LDU dentro de casa, empatou em 1-1 no estádio Maião. Já o Corinthians foi até a cidade de Rosário jogar contra o Rosário Central e empatou em 0-0. Os jogos na volta estão marcados para a próxima semana. A Sul-Americana também esteve em andamento, com as oitavas de final, jogos de ida. O Santos jogou na Vila Belmiro contra o Macará da Venezuela e venceu por 2-1. Gols anotados através de Franco Posse para o Maracá. O Santos empatou com Gabigol e virou com o Ilharão no segundo tempo. Já o Vasco da Gama jogou no Rio de Janeiro, estádio de São Januário, enfrentou o Olímpia do Paraguai e empatou em 0-0. A decepção ficou por conta do Botafogo, que foi até a cidade de Cusco, no Peru, enfrentou o Cienciano no estádio Garcilaso de la Vega e perdeu por 6-1. O time peruano teve a vantagem de jogar numa altitude. Sucar fez pelo menos 3 gols, Bandeira fez 2 e Martinique fez 1. Matheus Martins descontou para a equipe do Botafogo. Os jogos da volta vão acontecer na próxima semana e o Botafogo tem a dura missão de enfrentar o Cienciano e reverter esse quadro em que parece impossível, mas futebol é uma caixinha de surpresa. Vamos aguardar. O placar já está 6-1 para a equipe peruana.

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3: Uma ocorrência envolvendo uma criança de apenas 11 meses terminou de forma trágica na zona rural do município de Uruará, no sudoeste do estado. O bebê morreu na última quarta-feira em circunstâncias que estão sendo investigadas pela Polícia Civil. A criança estaria em uma propriedade rural da família, mas sem a presença dos pais, que estavam trabalhando na lavoura. O bebê permaneceu na residência acompanhado por duas irmãs, uma de 8 e outra de 10 anos. Pouco tempo depois, a criança foi encontrada dentro de uma caixa d'água. Apesar das providências adotadas após a descoberta da situação, o bebê acabou não sobrevivendo. A ocorrência foi comunicada às autoridades e o corpo foi levado inicialmente ao necrotério do Hospital Municipal de Uruará. Na sequência, houve encaminhamento para Altamira, onde será submetido a procedimentos de perícia pelo Instituto Médico Legal. A perícia será importante justamente para esclarecer de maneira técnica a causa da morte e reunir informações que possam ajudar na elucidação do caso. Paralelamente aos exames, a equipe da Delegacia de Polícia Civil em Uruará iniciou a investigação para desvendar as circunstâncias do acidente, as condições do local e ainda a dinâmica dos acontecimentos antes da criança sofrer o acidente e vir a óbito. Ainda não há informações se os pais já foram ouvidos ou até mesmo as crianças que estavam presentes e foram as primeiras a ver a situação. Aconteceu, ligue na Clube. Felipe Feitosa para o Clube Notícia.
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2: O Tribunal Superior Eleitoral suspendeu temporariamente, nesta quinta-feira, o processamento de novos registros no Sistema de Filiação Partidária, o FILIA, plataforma da Justiça Eleitoral responsável pelo registro de filiações a partidos políticos. A medida foi tomada após a repercussão da filiação falsa do senador Flávio Bolsonaro, do PL do Rio de Janeiro, ao Partido Missão. A medida foi determinada pelo presidente do TSE, ministro Cássio Nunes Marques, e tem o objetivo de impedir novas filiações indevidas. O tribunal informou que uma tentativa de filiação falsa do presidente Lula foi identificada, mas não chegou a ser efetivada. Mais cedo, Nunes Marques determinou o restabelecimento da filiação de Flávio Bolsonaro ao PL. Por meio de nota, o TSE negou que a inclusão do nome do senador tenha ocorrido por meio de um ataque hacker ao sistema da corte e diz que houve uso indevido da ferramenta por um usuário ligado à omissão. Com informações da Agência Brasil, da Rádio Agência Nacional em Brasília, Rafael Guimarães.
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1: Mais de 5 milhões de brasileiros estão impedidos de fazer apostas nas plataformas de bets. O balanço foi divulgado pelo Ministério da Fazenda nesta quinta-feira. São mais de 1 milhão e 200 mil pessoas que solicitaram a autoexclusão do seu CPF pela plataforma gov.br/autoexclusão apostas. Esse bloqueio impede o acesso aos sites das bets. Além disso, 800 mil pessoas que aderiram a um novo desenrola que renegocia as dívidas com garantia do governo federal ficaram impedidas de fazer apostas online por 6 meses. Outras 3 milhões de pessoas que estão inscritas no Bolsa Família ou que recebem um benefício de prestação continuada também estão impedidas de realizar apostas. O ministro da Fazenda, Dario Durigan, anunciou a divulgação dos documentos de 80 das 85 empresas autorizadas para explorar bets no Brasil, pareceres técnicos, origem dos recursos e mecanismos de lavagem de dinheiro foram disponibilizados para consulta da população no site gov.br/fazenda.
2: Em relação à transparência ativa dos processos de autorização dessas empresas de aposta, há um mês e pouco atrás eu vim aqui publicamente, falei com vocês, me comprometendo de maneira proativa, anunciar e abrir os documentos dessas empresas. Então, a partir de hoje, nós temos já disponível no Ministério da Fazenda.
1: O Ministério da Fazenda destacou as duas operações realizadas nesta quinta-feira com apoio da Secretaria de Prêmios de Apostas do Ministério contra empresas que atuavam de forma ilegal no setor de bets. Elas estão sendo investigadas por crimes de lavagem de dinheiro e ocultação de patrimônio. Da Rádio Nacional em Brasília, Gésio Passos.

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1: A campanha eleitoral nas ruas e na internet começa oficialmente no próximo domingo. Muitos candidatos, inclusive, já têm eventos marcados em suas cidades. A propaganda eleitoral deve seguir algumas regras. Pode-se, por exemplo, distribuir santinhos, usar alto-falantes e fazer caminhadas, carreatas, atos de rua e comícios. Por outro lado, não é permitido usar outdoors, fazer enquetes, colocar propaganda em bens públicos, como postes, viadutos e placas, nem abandonar material nas vias públicas. Na internet, são permitidas campanhas em redes sociais, transmissões ao vivo e impulsionamento de conteúdo. Sites e aplicativos de mensagens podem ser utilizados, mas sem disparos em massa. A inteligência artificial pode ser usada desde que o conteúdo seja identificado. No entanto, é proibido usar material manipulado por IA para enganar, adulterar fatos ou desinformar. Também está proibido o uso de deepfakes, que são conteúdos em áudio, imagem ou vídeo gerados por IA altamente realistas. E termina neste sábado o prazo para o envio de informações sobre o transporte gratuito de eleitores de zonas rurais, aldeias indígenas, comunidades quilombolas e povos tradicionais. Os dados devem ser prestados à Justiça Eleitoral pelos governos federal, estaduais e municipais. Eles precisam informar o tipo e a quantidade de veículos ou embarcações, além de itinerários, horários e modalidades de transporte nos dias de votação. Da Rádio Nacional em Brasília, Renato.
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0: 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Cuidar do meio ambiente. O período do verão amazônico em nossa região traz também um perigo a mais, além do calor, o tempo seco. O órgão que acompanha os fenômenos meteorológicos identificou um perigo potencial por conta das altas temperaturas e do tempo seco. Todo esse fenômeno é resultado da falta de cuidado e de proteção ao meio ambiente. Por isso, precisamos criar a consciência de que é preciso cuidar da natureza, assim como dos rios, que são de grande importância para a cidade, para nosso lazer e para a Amazônia. Como explica Matheus do Carmo Rocha, coordenador do Departamento de Fiscalização Ambiental da SEMA.
1: A gente pede que os banhistas, eles vejam os rios de uma maneira ecologicamente viável, uma maneira que se sintam abraçados a respeito disso. São rios que são um marco turístico aqui da cidade, não é para qualquer cidade que a gente tem, né, o encontro dos rios, tanto o rio Tocantins quanto o rio Itacaiunas. A gente pede que os banhistas sempre priorizem o descarte adequado dos resíduos sólidos, as embarcações também sejam, né, referência também aos banhistas. A gente pede sempre que tenha um ambiente ecologicamente equilibrado, né, com a conservação dos rios, principalmente se tratando do manejo adequado dos resíduos sólidos.
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0: Brasil!
1: Querido amigão!
2: Cheguei! Avisa pra geral! Clube na Bola tá no ar! Alô, galera! Boa tarde! Sextou, meu camarada! Sexta-feira, sua linda! Dia 14 de agosto de 2026!
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2: Vamos que vamos! Manda áudio aí, tá rolando o placar do jogo, Fluminense e Palmeiras, eu quero cadastrar você, mande agora, nesse exato momento, mande seu placar do jogo aí que eu vou cadastrar você daqui a pouquinho, tá bom? São muitos prêmios, meu camarada. 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Tudo isso aí no placar do jogo para Fluminense e Palmeiras. Dá flusão, será?
1: Fluminense!
2: Antes da flusão? Da flusão? Como é que é? Sem Luiz Ubeldia. Vai dar flusão agora, hein? Luiz Ubeldia que dava o brilho pro Fluminense, rapaz. Vou te dizer.

Será que o Flusão vai derrubar o todo-poderoso Palmeiras? Não sei. Se o Fluminense derrubar o Palmeiras, o Fluminense faz o quê? Ajuda o

0: Manda seu áudio aí. Você acha que vai dar Flusão? Vai dar Palmeiras? O que você acha que vai ganhar essa parada aí? Quero saber. Manda pra mim. Zap Clube liberado. 991-62-2480. É isso mesmo que eu falei aí, viu? Se o Flusão derrubar o Palmeiras, vai dar aquela contribuição pro nosso querido Mengão Malvadeza ser campeão brasileiro nessa temporada. E aí, torcedor do Fluminense, você quer que o Fluminense derrube o Palmeiras para ajudar o Flamengo ou você prefere perder pro Flamengo não ser ajudado, hein? Vou te dizer uma coisa. Quando for a vez do Vascão, quero que o Vasco lasque a taca no Palmeiras. Então isso não, viu? Então isso não, viu?
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0: De jeito nenhum. Botafogo é humilhado na Copa Sul-Americana. 6 foi pouco diante do time da Estrela Solitária. Timão segura empate na Argentina e vai decidir em casa confronto de Libertadores da América. Com mais de 80% de posse de bola e mais de 20 finalizações no jogo, Vasco esbarra na ignorância dos atacantes e fica no 0-0 diante do Olímpia em São Januário. Leão se prepara para embate de 6 pontos diante do Inter na segunda-feira. No mesmo dia, Paysandu joga em Araraquara para seguir vencendo na Série C do Brasileirão.
2: Paysandu!
0: Tudo isso e muito mais! O que vai acontecer nas séries A, B, C e D do futebol brasileiro? A partir de hoje, você fica sabendo aqui!
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0: 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Manda áudio aí, cara. 991-62-2480. Não deixe para amanhã que você pode fazer agora. Mande seu áudio aí do placar do jogo.
4: Boa tarde, Brasil.
0: Opa!
4: Me cadastra aí no placar do jogo.
0: Ô, querido amigão.
4: É, eu não quero que o Palmeiras ganhe, não, viu?
0: Ih, rapaz.
4: Vou botar empate aí, vou botar 1-1. Tá?
0: Não quer que o Palmeiras ganhe, não.
4: É o Eduardo aqui do Bela Vista.
0: Eduardo do Bela
4: Vista. Tô ligado aí na. A Clube FM.
0: Valeu, amigão. Tamo junto, meu amigo. Muito obrigado pela sua audiência.
5: Boa tarde, amigo Rogério Brasil. Prazer participar do placar do jogo aí.
0: Manda, meu ídolo. Qual é o
5: Logo mais pouco eu mandei uma mensagem pro amigo Ronaldo Dourado, mas eu não ouvi ele.
0: Ih, rapaz. Então mande aí.
5: Ele passou no áudio aí. Não sei se ele cadastrou.
0: Qual o seu placar?
5: Eu gostaria se ele não tivesse cadastrado aí. Meu placar eu coloquei 2-0 pro Palmeiras.
0: 2-0
5: pro Palmeiras. Se tinha cadastrado aí, não precisa divulgar não, beleza?
0: É verde.
5: Estou aqui conectado, 17 da manhã.
0: Valeu, amigão. Muito obrigado. Tamo junto.
5: Luiz Barbosa, diretamente.
0: Ih, rapaz, atende aí que tocou aí o telefone.
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0: Vamos falar de Libertadores e Sul-Americana, nessa primeira parcial do nosso programa de hoje, destacando os jogos de ontem, começando pela Sula. Tivemos o Santos batendo a equipe do Macará, meu amigo. O Santos já virou o Barcelona, ganhou, tá vendo aí as entrevistas. Caiu, saiu da crise, ganhou do todo-poderoso Macará, 2-1 ontem na Vila Belmiro. E os caras já estão endeusando o Neymar. O Neymar tem que ir para a seleção, o Neymar não sei o quê. O que o Neymar fez? Trotou no campo, deu 2 passes, assim, né? Vou te dizer, é pura bucha isso aí. Santos 2, Macará 1 pela Sul-Americana. Temos sonora aí da galera do Santos, feliz e orgulhoso. Gabigol fala primeiro. Põe no ar aí o que disse o homem dos 100 gols com a camisa poderosa do Peixão.
7: Feliz pelo 100º gol no clube do meu coração, um clube que eu amo. Então, como eu falei ali, se minha carreira fosse só isso, eu estava totalmente realizado. É, feliz pelo gol, feliz pela vitória.
8: É, você não fez só um, né? Foram 3 para valer um. Como é que você pega isso como confiança para essa sequência do brasileiro?
7: Não, a gente estava até brincando aí esses dias, né? Eu tenho muita confiança. Acho que o meu problema é que eu tenho tanta confiança que isso acaba sendo ruim. É, eu tenho 100 gols pelo Santos, mais 100 gols pelo Flamengo. Gostei de fazer gol, então eu sei que trabalhando bastante com meus companheiros, com a ajuda deles, os gols vão sair.
0: Gabigol e o Cuca, hein? O Cuca falou o quê? Falou do Neymar, foi? Do Neymar? Bota aí.
9: Sim, eu acho que o Neymar jogou muito bem a partida hoje, uma partida muito truncada, né? O adversário fez 21 faltas, né? 3 vezes mais que a gente, praticamente. E ele, lógico, que é o principal jogador nosso, tecnicamente, e ele é visado, né? mas mesmo assim ele buscou o jogo, acelerou, finalizou, teve duas faltas que o goleiro pegou bem, ele serviu os companheiros no gol do Gabigol, nos outros dois gols impedidos, então ele fez uma grande partida, eu acho que uma das melhores que ele fez comigo aqui. Além disso, ele competiu muito, voltou, recuperou bolas, né? E ele foi muito importante para a gente poder vencer essa partida.
0: Tá aí o grande Cuca, técnico do Santos, falando da participação do Neymar no jogo de ontem, né? O Neymar aqui, eu acho até que ele não jogaria ontem, né? Por causa da importância do jogo de domingo pelo Campeonato Brasileiro, mas Neymar jogou, tá bem, né? Vai jogar domingo também, enfim, é um grande jogador. Mas não é mais aquele, né? Não é mais. Mas a mídia gosta, né? O Neymar dá like, né? Dá visualização. Essa que é a verdade. Cara, tem gente que joga melhor, mas ninguém fala. Quando é o Neymar, uma bolinha, né? Já é o que, né? É o dono do mundo, né? Tivemos ontem também pelo campeonato pela Sul-Americana, o Vasco empatando em casa com o Olimpia em 0-0. O Vasco está com um problema crônico, né? O técnico Pedro Emanuel arrumou o time. O time está bem arrumadinho e tudo. O time marca em cima, aquela pressão pós-perda muito rápida, perde a bola rapidamente, está com a bola de novo. Mas tem um problema, não tem atacante. Essa aqui é a verdade. A bola passa na frente da área toda hora, né? O cara bate de canela, só ele a rede chuta para cima. Aí é difícil, não faz gol. Não faz gol, aí está difícil. E o Pedrinho, presidente do Vasco, deve ter assistido ontem no camarote e visto que o time precisa de atacante, meu amigo. Ou então vai cair de novo. Isso aqui é a verdade. Se você contrata atacante que faz gol nessa janela ainda, que vai se encerrar lá pro dia 11 de setembro, a janela, ainda dá tempo, né? Ou então, meu amigo, tá difícil para contar com aqueles que tá lá, a bola não entra. E aí, o time é tão azarado que quando o Brenner começou a fazer gol, fez dois gols no Fluminense, lá na Copa do Brasil, o homem machucou, vai ficar 30 dias sem jogar a bola. Aí é complicado, né, mano? É difícil. Não adianta você ter posse de bola, mais de 80% de posse de bola, mais de 20 finalização, em cima, em cima, em cima, direto. O adversário jogando atrás da linha da bola e a bola não entra. Não faz gol, não tem atacante. Aí é difícil. Sem atacante, você tem um meio campo forte, uma zaga que corrigiu erros. Já tem alguns jogos que não leva gol, né? Bons laterais, tanto pela direita quanto pela esquerda. Mas não tem atacante, cara. Sem atacante, você não tem, na minha modesta opinião, a principal coisa do futebol, que é gol, é bola na rede. Não adianta você ser um time excepcional em todas as partes do campo se você não tem centroavante. Você não tem centroavante para botar a bola na rede. Aí, meu irmão, adianta, como eu sempre falo aqui, e o Cláudio Guimarães fala também nas suas narrações, futebol é bola na rede. Sem bola na rede, Fala aí, Pedro Emanuel. O que é que você tem a falar sobre esse embate?
2: Independentemente da desilusão do resultado final, mas há uma coisa que eu acredito muito. Acredito muito naquilo que é a qualidade do nosso trabalho e quando formos à Assunção, termos a capacidade de chegar lá e aí sim jogarmos olhos nos olhos. E aí vamos ver quem for melhor. Parabéns e vai passar em frente, certeza absoluta.
0: Está aí o grande Pedro Emanuel, confiante. Eu também acho assim, que o Vasco... O Vasco tem tudo para passar, né, cara? Passar porque ontem o Olímpia mostrou que é um time bem abaixo mesmo, assim. Um time que não levou perigo. O Léo Jardim poderia até pegar uma revista e ler. A bola não ia. A bola foi no segundo tempo uma ou duas vezes, né? É um time agora jogando em casa, diante do torcedor, num estádio histórico, né? Como é o do Olímpia. O Olímpia, um dos seus jogos lá, no Paraguai. Pode ser que aconteça alguma coisa, mas ontem realmente... E é isso que desespera o torcedor do Vasco. O Vasco podia ter feito 3-4 gols ontem, tranquilamente, já ter garantido, tá de boa na Lagoa, garantida aí a vaga, porque ia para lá só cumprir tabela se metesse 3 ou 4 gols. Mas, né, a incompetência do David, daquele... qual é o nome do cara lá? O atacante, que até esqueci o nome, He-Man, os caras chamam de He-Man, vou te dizer, só joga de canela, o homem não sabe dominar uma bola. Por que o Flamengo não contrata esses caras, meu Deus do céu? Vou te dizer uma coisa, já o Glorioso, cara, o Glorioso perdeu de 6-1 pro poderoso Cienciano, cara, é uma coisa meio que fora do comum, né? É aquela história do sapato alto, né, mano? Sapato alto no futebol é complicado. É. Eu acho que o técnico do Botafogo demonstrou total desconhecimento do futebol sul-americano, né? E o Cienciano, tem cara que fala Ganhou, mas o time tá bem lá no campeonato local e tudo. É, Botafogo pegou um time difícil, não sei o quê, não sei o quê. É, o Cienciano, se eu não estou enganado, é a equipe que está na 16ª colocação do campeonato local, campeonato lá do seu país. É, então, meu amigo, foi, na verdade, um desastre. Essa que é a verdade. Na verdade, foi um desastre. 6-0 foi um desastre. 6-1, né? O Botafogo fez um gol. Foi um desastre. Essa que é a grande realidade. A falta de conhecimento do técnico com o futebol sul-americano fez com que o Botafogo virtualmente esteja desclassificado de uma competição palpável. Uma competição palpável para o Botafogo. Assim, o Botafogo pode ser campeão da Sul-Americana, podia, né? Ser campeão da Sul-Americana. Não tem um time tão ruim assim para ir pegar de 6 do Cienciano. Essa aqui é a grande realidade. Mas como o futebol é jogado, como diria aquele ditado que eu vou acabar de inventar aqui, e lambari é pescado, eu que não digo, o Cienciano já passou. Tem gente dizendo aí, não digo não. Eu não digo, vamos esperar o jogo de volta, que eu já vi coisa no estádio de futebol que vocês também já viram, vocês que são apaixonados por futebol. Então, 6-1 para o Cienciano, a coisa pegou. Você sabe que o jogo do Santa Fé contra o River Plate foi adiado, não aconteceu. Jogos de volta a partir de terça, tem Deportivo Recoleta e Boca Júnior. Na terça também tem São Paulo e Bolívar. Aí na quarta, Atlético Mineiro e Bragantino, Torque e Tigre. É, na quinta, Macará e Santos, Olímpia e Vasco da Gama. Botafogo e Cienciano também será na quinta-feira. É, o primeiro jogo entre River e Santa Fé acontecerá na quarta-feira que vem, às 21h30, e o jogo de volta acontecerá no dia 26, numa quarta-feira, River Plate e Santa Fé pela Sula, a Sul-Americana. Pela Libertadores, tivemos ontem Mirassol 1, LDU também 1. Mirassol empatou em casa, agora vai ter que decidir tudo fora de casa para tentar avançar às quartas da Libertadores. O Corinthians empatou em 0-0 com a equipe do Rosário Central. Uma pressão muito grande da equipe argentina, né? Comandada lá pelo lendário Angel Di Maria, mas acabou ficando no 0-0 e acabou aí beneficiando, entre aspas, o Corinthians, porque vai decidir em casa agora na sua arena, com certeza lotada. E o Fernando Diniz falou depois do jogo, todo mundo quer saber o que ele achou, por exemplo, da não renovação do Memphis Depay com a equipe corintiana.
10: Fala triste aí, com o desfecho. É um jogador que eu tinha uma vontade muito grande de poder trabalhar com ele. E o meu contato com ele, os meus contatos, mas principalmente desde o primeiro contato, foram contatos muito, de muita qualidade, de entendimento, de que a gente podia fazer alguma coisa muito boa juntos. E eu, de fato, fiquei muito triste e decepcionado com o desfecho, porque era uma coisa que eu esperava. Para mim, era uma coisa, para mim naquele estágio que estava, era uma impossibilidade. E do ponto de vista intramuros do CT, era uma coisa que estava praticamente, para nós estava fechado, era uma questão só de resolver detalhes pequenos para ele poder se apresentar e treinar com a gente. É uma pena, assim, para mim, para o Corinthians, para a torcida do Corinthians, não poder contar com ele. Eu tinha muito gosto de poder trabalhar com o Memphis. Eu acho que a gente podia fazer uma dupla muito interessante, assim, era uma vontade muito grande que eu tinha. Infelizmente, não foi dessa vez.
0: Tá aí o Diniz chorando porque o Memphis, o Corinthians, optou por não renovar. Por enquanto, hein? Que tem uma conversa aí que o presidente do Corinthians está querendo voltar atrás na parada. Próxima rodada da Libertadores, a partir de terça-feira, jogos de volta. Tem Independiente Rivadavia e Fluminense, Universidade Católica e Estudiantes. Aí na quarta que vem, Coquimbo Unido e Platense, Cerro Porteño e Palmeiras, Flamengo e Cruzeiro. Na quinta, LDU e Mirassol, Corinthians e Rosário Central. Hora do intervalo, a parada é rápida. Depois tem Leão, Papão e o Pitaco do Rui Guimarães. Além da sua participação, hein? Manda áudio aí, tá rolando o placar do jogo. Fluminense e Palmeiras. Depois do intervalo eu vou ouvir você aqui
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0: Tô na Clube, tá legal. Olha a hora aí, meio-dia 28.

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0: galera, no som da Clube aqui com o Clube na Bola desta sexta-feira, dia 14 de agosto 2026. A gente por aqui, gente no batente, manda áudio,
1: campeão. Boa tarde, Rádio Clube, boa tarde, meu amigo Rogerão, boa tarde, amigão. Boa tarde a todos os ouvintes. Pois é, Rogerão, eu tô aqui muito abalado, tô muito triste com essa lapada aí que o Botafogo pegou.
0: Tá, acreditar em 20, né,
1: Botafogo. Mas é assim mesmo, futebol jogado, lambaria pescado, né, e é decidido nas quatro linhas. E vence o melhor, né, mas é assim mesmo. Fique com Deus aí, meu amigo, tenha um bom trabalho. Aí, Zeneto, diretamente aqui da Vila Ponta de Pedra, mandando um alusão aí para nossa seleção de amigos.
0: Valeu, valeu, amigão.
1: Que rapaz. E dá um muito obrigado aí para minha amiga Silene Nabarro, seleção de amigos.
0: Valeu, valeu, amigão.
1: Que rapaz. E dá um muito obrigado.

0: Vamos lá, e a galera tá aí, mandando
1: ver. Rogério Brasil, boa tarde a todos. Meu pra cá do jogo, Palmeiras 3, Fluminense 1. Alfredo Ramos, da Folha 23.
0: Valeu, amigão.
2: Boa tarde, amigão. Rogério Brasil.
0: Opa.
2: Zé do Rádio da Vila Sororó.
0: Fala, 4-1
2: em cima do Palmeiras, do Fluminense. 4-1 em cima do Verdão. Zé do Rádio da Vila Sororó, Baixa Cidade de Deus. Manda um alô aí pra nós aqui, pros flamenguistas.
0: Ih, rapaz.
2: Toca um pouquinho do hino do Flamengo pra nós aí.
0: Rapaz, tocar o hino do Flamengo, a audiência cai. Aí é complicado, né?
3: Tá. Rogério Brasil, me cadastra aí no resultado do jogo nóis. De amanhã. Fluminense e Palmeiras. Eu vou jogar aí 2-1 pro Fluminense.
0: 2-1 pro Fluminense.
3: Eu sou o Renato do bairro Araguaia.
0: Valeu,
3: boa
0: Renato
3: tarde.
0: Do bairro Araguaia, é nóis,
3: Rogério irmão. Brasil, opa. Me cadastra no resultado do jogo de amanhã.
0: Manda.
3: Fluminense e Palmeiras, 2-2. Eu sou Barbosa do bairro Araguaia.
0: Fala, Barbosa.
3: Boa tarde e bom trabalho.
0: Valeu, Barbosa. Ele é o Barbosa. Grande Barbosa, lá no bairro Araguaia. Eu vou te dizer... Eu falei ainda há pouco que o torcedor do Fluminense, se ganhar do Palmeiras, ajuda o Flamengo. E perguntei, e aí, torcedor do Fluminense, você quer que o Fluminense ganhe para ajudar o Flamengo? E esqueci de perguntar ao flamenguista se ele vai torcer pro Fluminense, né? Tem que saber aí, né?
4: Mas eu vou voltar para cá do jogo. Botafogo pegou uma lapada doida, o time tá ruim demais aquele time. Vou botar para cá do jogo.
0: Manda!
4: 3 pro Palmeiras.
0: 3
4: pro Palmeiras. E 0...
0: pro
4: Fluminense.
0: Ih, rapaz. 3-0 fora do ameaço.
5: Rogério Brasil, boa
0: Sou
5: tarde.
0: Eu.
5: Marcelo Soares aqui da Santa Rosa.
0: O bonitão da estátua.
5: Vai ser 1-0 pro Fluminense.
0: 1-0 pro Flusão.
5: Viu?
0: Valeu. Flusão, o Marcão, Luiz Ubeldia saiu, né? Agora quem sabe a coisa caminha, né? E falar que o Fluminense tá querendo contratar o Roger Machado, aí não, né? Será, cara? Roger Machado? Não sei, hein?
6: Como assim, mano?
0: Pois é, bombadinho. Roger Machado, meu irmão.
7: Fala, Rogério Brasil.
0: Opa!
7: Melhor do Brasil.
0: Que é isso, mano?
7: Cadastro aí no placar do jogo.
0: Manda.
7: Palmeiras 0, Fluminense 1. Osaí Júnior aqui do Ipiranga.
0: Osaí
7: Júnior. Rapaz, faz esse placar do jogo aí só pros flamenguistas fazer a paz com os Fluminense, né, Rogério?
0: Torcedor do Fluzão.
7: Aí.
0: É. Valeu, amigão. Já vou ouvir mais gente. Agora é hora de girar o gigante.
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0: Hora do Leão Azul de Antônio Baena, conhecido também como Filho da Glória e do Triunfo. O Leão que vai jogar um jogo de 6 pontos na segunda-feira contra a representação do Inter, lá em Porto Alegre, apresentou o seu novo jogador de frente, o Galeano, e a gente vai ouvir agora no microfone do Timão, campeão do rádio.
9: Boa tarde, Galeano, Timão do Oeste, Área do Pará, bem-vindo, né?
10: Muito obrigado.
9: Clube do Remo. Galeano, esse ano tem sido meio difícil, meio irregular para você, tem toda essa situação de fica ou não fica no Mirassol, e você ainda não conseguiu fazer gol, jogou um pouco menos do que nas outras temporadas. A que tu deve essa situação de ter jogado menos e não ter conseguido render o que tu já rendeste em outras oportunidades? E se agora essa vinda para o Remo pode ser a chance de dar essa virada ainda na temporada?
10: Ah, no Mirassol foi... cheguei lá tranquilo, todo mundo me recebeu bem, graças a Deus. Não consegui me adaptar também muito no futebol deles, do Mirassol. Mas eu venho aqui para entregar tudo que eu tenho. Minha característica melhor que eu tenho é deixar tudo em campo, correr pelos meus companheiros. Então, eu venho aqui no Remo para entregar tudo de mim, para os torcedores ver também que eu sou um jogador que é capaz de fazer muitas coisas positivas também para ajudar os companheiros. Então, estou muito ansioso pelo primeiro jogo, até pelo primeiro treino também, que não treinei ainda. Estou com, como falei para Luiz, com muita fome, né, de jogar, de treinar. Então, eu venho aqui no Remo assim, com muita fome e para ajudar os companheiros.
9: Tiveste uma passagem no Ceará muito boa e trabalhaste lá com o Léo Condé. Quero saber se a presença dele aqui no Remo também...

0: bem pesou para aceitar esse convite. Isso gera uma expectativa boa para que possa reencontrar, inclusive, os caminhos das redes.
1: O Leo Condé é um excelente treinador, que eu conheci ele lá no Ceará. É um treinador que dá muita confiança pelos jogadores. Ele me ajudou bastante lá, dando muita confiança para eu jogar meu jogo. Então, aqui ele está em um lugar onde ele vai crescer também, aqui no Remo. Estava falando com ele também. Então, estou muito feliz de estar aqui, estar com ele. E venho, como eu te falei, venho para ajudar ele, o Remo e os companheiros também.
2: Galeno, boa tarde. Saulo Zaire, da Rádio Clube do Pará. Seja bem-vindo. Parabéns aí pelo português.
1: Ah, muito obrigado.
2: Nasceu no Paraguai. Eu queria saber se você já chega para ser titular absoluto. Falou em fome, deve estar esfomeado. O calor é impiedoso aqui, mas os dois primeiros jogos lá no Sul e no Sudeste, que você conhece muito bem, é lá de perto. Queria saber o tamanho dessa fome. Você chega para ser titular e o teu lado ali. Você é um cara que cai muito pelo lado direito, mas rende também forte pelo lado esquerdo. Já tem uma prioridade? Já conversou com o Leo Condé sobre isso e fala sobre essa fome para chegar e ser titular?
1: Então, de ser titular tá a critério do treinador. Eu venho, como eu te falei, eu venho muito bem fisicamente. Estava trabalhando bastante lá no Mirassol, fazendo dois períodos. Tô muito bem, mas de titularidade já depende do treinador. Eu estou à disposição já para jogar. Agora só esperar, né, que ele vai fazer. Já falei com ele também quando cheguei aqui. E, como eu te falei, estou à disposição dele. Se dá para jogar, eu jogo. E se dá para começar no banco, vou estar na torcida com meus companheiros também para trazer um belo resultado de lá.
2: E Galeno, com 26 anos, se eu não estiver enganado de idade, a gente viu aí, você pôde acompanhar na Copa do Mundo muitos colegas teus, muitos paraguaios, na Série A do Campeonato Brasileiro, jogando a Copa do Mundo. É o teu principal objetivo usar o Remo também para isso, para chegar a uma seleção paraguaia e mudar definitivamente de carreira, de vida?
1: Com certeza, como cada jogador tem um sonho, né, de jogar na seleção, a minha também. Não fui convocado ainda, mas eu vou trabalhar bastante para ter essa oportunidade, para ter esse sonho que eu teve de pequeno já, assistindo o jogo da seleção. Aí tenho amigos, companheiros também que jogou a Copa do Mundo, falaram que é um sonho. Então esse daí me deu mais cabeça para trabalhar mais para conseguir ter esse objetivo também para mim.
3: Galeano, boa tarde Daniel, a todos. Paulo Gralato aqui do canal Enos Queiroz. Vou aproveitar um pouco da pergunta do Saulo inicial, do lado que tu prefere jogar. Porque há uma situação, né, lá na frente, então responde qual é o lado que tu gosta de jogar mais, ou tanto faz.
1: Ah, então, eu gosto de jogar na ponta direita, né, essa daí é a minha característica melhor, tipo, de ajudar o companheiro, ajudar o lateral, atacar, contra-ataque. Para mim, o lado direito é bom, mas também jogo na esquerda, eu não...
4: Joga em qualquer lugar, né, galera? Quer chegar, quer jogar, quer ajudar o Leão Azul, é isso, né? Trabalhar para entrar no time o mais rápido possível e ajudar o Leão Azul de Antônio Baena, o filho da glória e do triunfo.
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4: Hora de falar da super máquina do norte, o papão da Curuzu.
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4: Paysandu, é doutor Rui? Pegou de time. Papão, ontem quem falou foi os auxiliares aí do técnico do Paysandu, né? O Inácio Neto e o Elton Macaé. Gil Menezes vai comandar a entrevista aqui no microfone do Timão, campeão do rádio.
6: O Macaé, Dinho Menezes da Rádio Clube, Inácio também. Um abraço para vocês e parabéns pelo trabalho que vocês vêm desenvolvendo. Na comissão técnica que tem como comandante o Júnior. Macaé, hoje no futebol europeu, no futebol internacional, se trabalha por setor, tipo o zagueiro trabalha com os zagueiros, o volante, o meia com o pessoal de meio de campo e os atacantes trabalhando, os ex-atacantes trabalhando com os atacantes. E aqui no Paysandu, particularmente no Paysandu, o Júnior falou que o setor defensivo vem sendo um problema, né? Vem dando um pouco de trabalho porque vem tomando muitos gols. Como é que é feito o trabalho diário com os zagueiros? Primeiro você, Macaé.
7: Então, a nossa equipe, pro DNA, ele é muito agressivo, né? Então a gente até tivemos uma reunião um tempo atrás para tirar um pouquinho esse ímpeto, né? Que a gente o tempo inteiro quer pressionar o adversário e isso aí ela sobrecarrega um pouco, né? O nosso trabalho, a gente faz bastante trabalho com a linha de coberta, muita bola aérea também. E agora nós estamos dando bastante foco nessa parte defensiva para poder tentar estancar o máximo, para a gente evitar de ficar tomando os gols. Mas a nossa equipe, o DNA dela é muito ofensivo, mesmo sem a bola, não só com a bola, mas sem a bola também ela é muito agressiva, encurtando toda hora lá, tirando os zagueiros. Você percebe no jogo aqui em casa que dificilmente o adversário consegue construir com a gente, né? Geralmente a gente já define o lado, já encurta os adversários e eles dão essa bola longa, né? A gente não deixa o adversário construir. Então a gente está tentando achar o equilíbrio aí, tenho certeza que esses jogos que faltam para o nosso acesso, a gente vai conseguir achar esse equilíbrio.
8: É justamente isso, como o Macaé colocou, é feita uma divisão semanal em cima de organização defensiva, organização ofensiva, as transições, bola parada. E é feito toda semana essa divisão. Complementos também, que isso é importante para o atleta, né? Tanto complemento defensivo como a parte ofensiva também. E o nosso DNA, o DNA do professor, né? do Júnior Rocha, que ele pede para a gente ter essa leitura também, é justamente não achar que quando a gente pensa em defesa, pensa só nos zagueiros e laterais, né? E volante. Mas é um sistema como um todo, então começa desde o atacante até, né, o goleiro participando de todo esse sistema. Então o professor Júnior, junto com o professor Macaé, vem dando essa orientação em cima do que é necessário para que a gente ache justamente esse equilíbrio que vai ser muito importante, principalmente se a gente chegando, né, conseguindo o objetivo do quadrangular para conseguir o acesso para o Paysandu.
6: Olha, no vídeo dos bastidores do jogo, que sempre depois de uma partida o torcedor tem acesso, o técnico Júnior Rocha frisou a importância de manter o foco e se preservar das distrações, né, por pelo menos um mês e meio. O que está sendo feito aí para manter esse foco no dia a dia com esses intervalos longos? Primeiro você, Macaé.
7: O Júnior é um excelente treinador, ele é muito focado, ele gosta muito de vencer, de conquistar. E a gente sabe que nessa reta final de campeonato não podemos dar brecha, né, para nenhuma distração que possa acontecer, principalmente fora do campo. Então, assim, a gente sempre tenta ao máximo estar conscientizando o atleta para que ele foque no nosso trabalho, porque, como o Júnior sempre diz, né, a gente não veio a Belém para passear, nós estamos aqui a trabalho. Então, nós não estamos aqui para passear ali, aqui. Nós estamos aqui para servir o Paysandu, para viver o Paysandu e conquistar esse acesso que nós, pessoalmente, também queremos muito, mas a torcida do Paysandu merece esse acesso, né? Então, nesse momento importante, crucial da competição, faltando 3 jogos para terminar essa primeira fase, depois os 6 do mata-mata, do quadrangular final, então não tem outra coisa a pensar do que não ser o futebol e cuidar, se cuidar, para poder a gente entrar forte e conquistar esse tão sonhado acesso.
4: Tá aí os auxiliares do Paysandu, Inácio Neto e Elton Macaé, falando com o torcedor do Papão via Clube na Bola. Grande Dinho Menezes, essa lenda, hein? Ô, Lobo! Dinho Menezes na área. O que é que nós vamos fazer agora? Hora do intervalo. Depois tem tudo do Brasileirão, Série A, Série B, Série C e Série D. Aqui no microfone do Timão, campeão do rádio. A gente volta já, né, não, cabeção?
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4: 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Na hora, faltando 13 minutinhos para 1 da tarde.

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2: Rogério da Silva!
0: Bonitão!
3: Parou, mano, core em mim, que só é vapo.
0: Core em mim, irmão, core em mim, que é só vapo. Vapo, vapo. É nóis, e a galera?
4: Olá, olá, boa tarde, Rádio Clube. Opa. Aqui França Marcelo da Laranjeira, Espaço Herbalife.
0: Como é que vai, excelência?
4: Meu querido Rogério Brasil, coloca aí no placar do jogo, vai ser 1-1.
0: 1-1.
4: Fluminense e Palmeiras, manda um alô aí pro Muquinho, o Mucuim. Ele apareceu, que ele estava sumido, estava desaparecido, Mucuim, né?
0: Tá na área,
4: né? E o rapaz aí tá certo, colocar o hino do Flamengo aí aumenta mais a audiência dessa rádio incrível.
0: Cai 100%, 100% não, mas cai aí uns 30%.
5: Fala, Rogério, opa, bom dia, é bom nóis. Dia, boa tarde, cadastro o placar do jogo aí, manda. Verdão. 2-0 em cima do Fluminense, viu? Valeu. E agora todo mundo bate, até o Vasco bateu, porque o Palmeiras não bate.
0: Vasco é time grande, rapaz. Tem que respeitar a história do gigante. Vou te dizer uma coisa. Tu tá com medo o Bandeira, não. O BAP, rapaz. O BAP tá com medo do Vasco. Vou te dizer uma coisa. Calma, Bárbara.
6: Boa tarde,
0: água de
6: Rogério
0: coco.
6: Brasil. Opa. Aqui é a Carlene, do bairro Santa Rosa.
0: Fala,
6: a esposa desse bonito que mandou áudio agora, é o Marcelo.
0: Aí sim.
6: O bonitão das tapioca.
0: O bonitão.
6: Vou botar 2-0 pro Fluminense.
0: Manda. Aí, se ela falou que o homem é bonito, é porque o homem é bonito mesmo, rapaz. Viu aí, Viu aí, rapaz? O homem é bonito, viu? Bonitão das tapioca, nem eu.
7: Boa tarde, Rogério. Opa. Brasil. Bacana, meu bro.
0: É nóis, tamo junto.
7: E se me cadastrasse aí para o placar do jogo?
0: Manda, qual é o placar do jogo? Qual é a boa?
7: 1-0 Palmeiras.
0: 1-0 pro Verdão?
7: É o Matusalém da Vila, o Zé Matos da Manda um alô aqui pra nascer do mundo, meu bro. Tá todo mundo ligado.
0: Um abraço pra essa turma do bem aí. Obrigado pela audiência. O carinho de todo mundo, se for
7: Boa
0: chorar.
7: Boa tarde, meu amigo
0: áudio.
7: Rogério Brasil.
0: Opa!
7: E no placar do jogo,
0: manda.
7: Fluminense e Palmeiras vai dar empate de 1-1.
0: Ia.
7: Aqui é o Antônio Carlos da Folha 10.
0: Flamenguista.
7: E o meu zap, 991-93-4639.
0: Pode crer, valeu, que é flamenguista, valeu. Pode crer. O homem ficou em cima do muro, nenhum nem outro. É flamenguista, rapaz. É flamenguista.
8: É, mano, ele é nosso irmãozinho.
0: É, verdade, verdade, ele é nosso irmãozinho, mas é flamenguista. Pode crer, meu amigo.
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0: Ai, Série D do meu Brasil varonil. Decide-se nesse final de semana os quatro que jogarão a Série C do ano que vem. CSA e Uberlândia amanhã 5 da tarde, jogo de ida 1-0 para Uberlândia. Gama e São José amanhã, domingo, às 16 horas. Domingo, jogo de ida 1-1. Asa de Arapiraca e Goiatuba, domingo às 5 da tarde, jogo de ida 0-0. É, ABC de Natal e Nacional do Amazonas, domingo, 5 da tarde. O ABC venceu o jogo de ida, mesmo jogando em Manaus, pelo placar de 2-1. Então, ABC, tá quase na Série C do ano que vem. Mano, que ABC, sabe o que significa ABC? Não! Rapaz, mas eu te dizer uma coisa. Pela Série C do meu Brasil varonil, amanhã teremos às 5, Volta Redonda e Ituano, Amazonas e Botafogo da Paraíba, com o Nenê e tudo, amanhã às 5 da tarde. Amanhã, às 19h30, Brusque e Inter de Limeira. Santa Cruz, o Cobra Coral, um dos maiores times do Nordeste, para muitos o maior do Recife e Pernambuco. Santa Cruz joga com o Maranhão amanhã, às 19h30, lá no Mundão do Arruda. É, meu amigo, Caxias e Figueirense, domingo às 4 da tarde. Floresta e Anápolis jogam domingo às 4 da tarde. Às 18h30 de domingo, Barra e Itabaiana. Confiança e Maringá se enfrentam no domingo às 18h30. Guarani de Campinas, mais conhecido também como Bugre Campineiro, o time lá do Brinco de Ouro da Princesa, recebe em casa na segunda-feira, 20 horas, o Ipiranga, lá do Rio Grande do Sul, em Erechim, se eu não estou enganado. Ferroviária e Paysandu duelam na Fonte Luminosa, em Araraquara, na segunda-feira, às 20 horas. É o Papão contra a Ferroviária de Araraquara. Classificação da Sezona do Meu Brasil Varonil de 1 a 8. O Inter de Limeira lidera 28, Brusque tem 27, é o segundo, terceiro é o Botafogo da Paraíba com 26 pontos. O Papão da Curuzu, a super máquina do Norte, está na quarta colocação com 26 pontos. O Guarani de Campinas, o Bugre Campineiro, é o quinto com 26. O Santa Cruz, o Cobra Coral, é o sexto colocado com 25 pontos. O Ipiranga, lá de Erechim, é o sétimo com 24 pontos. E o Caxias, lá de Caxias do Sul, terra do Juventude, né? Terra do Júlio César Nunes também, né? Ex-técnico do Águia, é o oitavo colocado com 24 pontos ganhos na tábua de classificação da Sezona do Meu Brasil Varonil. Pela Série B, teremos nesse final de semana São Bernardo e Botafogo. Hoje, às 19h30, Ponte Preta e Náutico. É a Macaca Campineira contra o Timbu. Hoje, às 19h30. Hoje, às 20h30, teremos Sport Recife e Londrina. Amanhã, tem Criciúma e Goiás. Criciúma do Nicolas, é. Nicolas, o Cavani da Amazônia. Criciúma e Goiás, amanhã, às 16h. Tem, pode ter a lei do ex aí, né? Que o Nicolas jogou também no Goiás. Amanhã, às 16h. Atlético Goianiense e Vila Nova, o clássico goiano, meu irmão. Amanhã, às 16h. Atlético Goianiense e Vila Nova. Ceará e Cuiabá duelam amanhã no Castelão, às 16h. Juventude e Fortaleza no Alfredo Jaconi, em Caxias do Sul, amanhã às 18h30. Operário e Avaí lá em Ponta Grossa, interior do Paraná, domingo às 11h. Em Minas, lá no Horto, América de Minas e Atletique, às 18h30, dois times de Minas, né? O América é de Belo Horizonte, a capital, enquanto o Atletique é de onde, rapaz? São João del Rei, é isso, né? São João del Rei. Clube de Regatas Brasil, CRB, vai receber o Novo Horizontino no Rei Pelé, domingo, às 18h30. A classificação da Bezona do Meu Brasil Varonil. Seu time tá na B? Então preste atenção, cabeça. Olha aí. O Criciúma lidera com 40 pontos e o Juventude é vice-líder 38. Todo mundo sabe que o regulamento mudou. Sobem dois direto. Do terceiro ao sexto vão brigar por mais duas vagas. Nesse momento, Fortaleza 35 é o terceiro. O quarto é o Operário 35. O quinto é o Vila Nova. O Tigrão do Goiás com 34 pontos. E o sexto é o Novo Horizontino com 33 pontos ganhos. Na zona da degola, Londrina 20, Avaí 20, América 11 e Ponte Preta, Macaca Campineira. É a fona do campeonato com apenas 9 pontos ganhos. Se tá difícil pro Londrina, que tá 5 pontos atrás, 6 pontos atrás do primeiro fora da zona de rebaixamento, e o Londrina é o primeiro dentro da zona de rebaixamento, e está 6 pontos de distância do Cuiabá, que é o primeiro fora da zona de rebaixamento, e 5, não, que é o segundo fora da zona de rebaixamento, e 5 do Ceará, que é o primeiro. Imagine para a Ponte Preta, que só tem 9 pontos, meu irmão. Pode beijar a viúva, viu? Ponte Preta, como diria Silvio Luiz, já pode, já pegou a curva da. A curva da Boa Esperança. Como diria PH, já remou para a beira. Vou te dizer uma coisa. 23ª rodada da elite do futebol brasileiro. Final de semana repleto de jogos da 23ª rodada. Flusão e Palmeiras jogam amanhã às 16h30. Flusão e Palmeiras. Da Flusão ou da Palmeiras, hein, Cabo? Da Flusão ou da Palmeiras?
1: Fluminense! Palmeiras!
0: Amanhã também temos Atlético Paranaense e Bragantino. O duelo do Atlético Paranaense e Bragantino acontece às 18h30, lá em Curitiba, capital de todos os paranaenses. É Curitiba mesmo, com U. A cidade é com U, o time é com O, pra quem não tá ligado. São Paulo e Coritiba jogam amanhã também, às 21h, São Paulo e Coritiba, lá no Murumbi. Chapecoense e Bahia se enfrentam domingo, 11h, na Índio Condá, em Chapecó, Santa Catarina. Clube de Regatas Vasco da Gama e Santos, o jogo do desesperado, domingo, às 16h, em São Januário, saindo gente pelo ladrão. Atlético Mineiro e Grêmio, domingo às 16 horas, se enfrentam na MRV Arena. Mirassol e Flamengo jogam na Casa do Mirassol, domingo às 18 horas e 30 minutos. É o Mengão, queridão, malvadeza. Eu acho que o Flamengo é um time misto para esse jogo aí, visando o confronto contra o Cruzeiro pela Libertadores. Eu acho que vai com mistão aí o Mengão. Mas um Mengão com mistão é melhor do que muitos times com os titulares. Essa aqui é a grande verdade. Vitória e Botafogo no Barradão jogam domingo às 18h30. Botafogo de ressaca, depois de levar 6-1 na Sul-Americana, vai pegar o embalado Vitória no domingo às 18h30 no Barradão. Na Neoquímica Arena, em São Paulo, zona norte, né, de São Paulo, Corinthians e Cruzeiro, domingo às 19h30, jogão, hein? Corinthians e Cruzeiro. Inter e Remo fecham a rodada na segunda-feira às 20 horas no jogo de 50 pontos, né, nem de 3. Inter e Remo, Vasco e Santos são jogos de 50 pontos. Vamos conferir aqui os cinco primeiros. Palmeiras lidera 48, o Flamengo tem 42, o Atlético Paranaense 40, o Flusão 35 e o Cruzeiro 33, são os cinco primeiros. Na zona da degola, Santos 22, Vasco 22, Remo 22 e Chapecoense é a história da Ponte Preta na Série B, né? Chapecoense na Série A com 10 pontos ganhos, já pode beijar a viúva. Primeiro fora da zona de rebaixamento é o Mirassol e o Internacional. Vou torcer pro Flamengo esse final de semana, hein? Vou torcer pro Flamengo ganhar do Mirassol e aí o Vascão pode sair da zona. O Vasco tem um jogo a menos, vai sair. Isso aí dessa zona aí, o gigantão, né? Gigantão da colina, o maior time do mundo. Tô indo embora, pessoal. Obrigado pela audiência. Amanhã é sábado, estaremos aqui no programa da tarde, de sábado a partir das 3 da tarde. Então eu te espero aqui. Domingo não tem clube na bola. Segunda-feira a gente volta com toda a informação do final de semana para você. A gente se encontra ainda hoje, 8 da noite, no Estação Clube, aqui na Clube FM. Quem é a próxima atração da Clube? 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
1: 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Em Marabá, agora 13 horas 15 minutos, está no ar. 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Rota de hoje, 14 de agosto de 2026. Hoje é sexta-feira, menino. Rapaz, essa sexta demorou a chegar, hein? Tava chegando domingo e não chegava sexta, rapaz.
2: Estourou, papá!
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0: Pois é, hoje é sexta-feira, mas eu lembro para você, né? Se você for beber, não dirija. Mas se você for dirigir, também não beba. Não faça do volante do seu carro uma arma. A vítima pode ser você, viu, rapaz? Não é fácil, não. Quero lembrar também que eu digo para você. Não maltrate os animais. Não maltrate as crianças. Não maltrate os idosos. E nem maltrate as mulheres. Caso você seja empulseirado e cair aqui no xilindró, seu nome também sai no rota, viu?
1: E não adianta depois esse negócio de mememê, não.
2: Não te vá de doido, senão o pau te acha.
0: Covarde! Mas se você for gente boa...

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2: Vamos lá, valendo.
3: Olá, valendo, vamos aos destaques do Rota de hoje, desta sexta-feira. O acidente ontem envolvendo uma motocicleta e uma carreta na subida da ponte em direção São Félix. O rapaz infelizmente não resistiu e morreu. Outro acidente hoje pela manhã também, inclusive com a moto pegando fogo e a carreta também. Somente a carroceria, né, de ferro. E mais, vamos falar sobre um furto que ocorreu em via pública. Também, mandado de prisão é cumprido pela polícia militar. E mais, beber e dirigir não pode. O elemento foi apresentado na delegacia de polícia por dirigir sob efeito de álcool. São esses os destaques de hoje. E tenho também o destaque do placar do jogo envolvendo as equipes do Fluminense e a equipe do Palmeiras. O jogo é no estádio Mário Filho, estádio do Maracanã, no Rio de Janeiro. Começa às 16h30 e você vai ver o jogo vindo a clube e você pode participar aqui ainda, ganhar prêmios. E mais de R$ 2.000 em prêmios. Você pode mandar seu áudio pelo WhatsApp 916-224-80. Aqui nós já temos um óculos de sol das Óticas Classic, uma camisa oficial do Águia, da loja Águia Story, lá no térreo do supermercado Líder. 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Uma cesta de alimento e uma linda cadeira de praia do supermercado Líder. 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É bacana isso aí, até eu gostei, viu? Mas tem um detalhe. Se você acertar o placar do jogo, para você, se você for sorteado, fique atento para a senha. Caso você seja sorteado e você não souber a senha, aí, meu amigo, você não ganha nada. Você precisa saber a senha. E a senha é essa. Você participa e ainda ganha prêmios. Essa é a senha. É fácil, hã? Essa aqui muita gente vai decorar. Vou falar de novo. Você participa e ainda ganha prêmios. Pois é, mas você tem que estar ligado. Botar o radinho em frente e o celular também. Ligou, você tem que estar atento. Não vai dizer alô, tá bom? Vou dar uma paradinha rapidinho, mas já eu volto já com os áudios da galera, tá bom? Canta aí pra nós, Zé Vaqueiro, Coisas do Interior. Forrozinho bacana, mando pro meu amigo Cleoberto na Vila Sarandi, esposa dele. Toda a família e também meu amigo Afonso na Folha 30. Vamos ouvir. Segura aí, galera. Bom programa de sexta lá em cima, hein, rapaz. Vamos lá.

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1: 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Agora 13h25 é o Rota no seu rádio.
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1: Quem mandou áudio? Quem mandou áudio? Vamos lá ver quem foi. Alô, Maria. Boa tarde, Maria. Fala aí. Fala, Maria. Boa tarde.
3: Oi, boa tarde, Evandro do Vale. Fala aqui, é o Rosa. Quero participar do jogo.
1: Rosa, é.
3: Meu placar é 2x2, Palmeiras e Fluminense, viu? É. Mandar um alô pro Pomboca aí no quilômetro 8, viu? Muita quentura, Evandro do Vale. Dá um abração no Eni e tudo de bom. Boa tarde, bom trabalho.
1: Valeu.
4: Rota de 11h14.
5: Boa tarde, Evandro do Vale.
1: Boa tarde.
5: Obrigado aqui no seu programa aqui. O Raidinho tá topado aqui, rapaz. Tô vindo aqui no seu programa. Adelina aqui.
1: Fala, Adelina.
5: São Raimundo, Evandro Vale. Boa tarde aí pra você. Boa tarde pros ouvintes do seu programa. Um abraço. Fica com Deus.
1: Valeu, Adelino, um abraço. Boa tarde, Elvan do Vale. Aqui é Cleito Alves, da Faculdade Carajás, sempre sintonizado todos os dias na Rádio Clube FM de Marabá, todo Rota. Valeu, Cleito, um abraço também. Fala, João Gomes, cadê o D8ão?
6: Boa tarde, meu amigo Elvan do Vale, o fera do rádio. Aqui é o João Gomes do Bairro da Liberdade, o homem D8, sempre na sintonia, ouvindo o que eu gosto com seriedade com meu amigo irreverível, Elvan do Vale. Elvan do Vale, cadê o eu de secador? Eu de secador, tu já pegou o bar com o creio, eu de secador. E final de semana nós vamos ficar só 3 pontos do cheiro verde, viu? Eu, meu amigo Elvan do Vale, nós vamos ganhar do Mirassol. E o teu Flusão, mas do Rei do Prango, vai ganhar do Cheiro Verde, do Palmeirinha, do Vazinho. Cuidado com o Vá, viu, Evandro Vale?
7: Boa tarde, Evandro Vale. Bacana, meu brother. Tamo pro cá, na pega. Alô, Evandro. Manda olá aqui pra nós. Tamo ligado. É minha amor.
1: Valeu, Matos Ferreira. Alô.
8: Boa tarde, Evandro. Tudo bem? Sexta-feira chegou. Graças ao nosso bom pai, né? Estamos por aqui. Quero mandar um alô aí para minha princesa Fabiana, que tá aqui ouvindo mais eu, almoçando. E mandar um abraço também pro meu pai, lá na Pomonharia, JG. Hoje nós estamos de folga, viu, Elvan? Estamos de folga. Manda um abraço pro Anselmo aí, a esposa dele, a dona Beth, lá na Folha 6. Tá bom? Um abraço, bom final de semana para você, sua família e toda a sua equipe, Elvan. Um abraço. Vamos.
9: Boa tarde, meu amigo. É o Elvan do Vale, o fera do rádio. Sextou para cima, sua alegria. Hoje vocês querem para você, meu amigo, um ótimo final de semana. Rapaz, o gigante ontem ficou só no empate, 0x0. Dominou o jogo todo. Só faltou fazer o gol. Mas que vale a bola na rede, né? Ficou 0x0 ontem. Vamos para cima lá no Paraguai, vamos buscar a vitória. Acredito no meu Vascão. Rapaz, nossa amiga Loura, cheio de fãs, né? Mais um Michelzinho. Tem outros fãs da nossa amiga Loura. Nossa amiga Loura tá famosa. Loura da Folha 20. Mandou Loura pro meu amigo Lereca, de Roterdã do Holanda. Nossa amiga Letícia Jucá, de Verona da Itália. Jogante de Souza, do Barra Laranjeiras.
10: Boa tarde, Evandro Vale. Aqui é a Maria Macedo, da Folha 10. É o pra cada jogo. É Palmeira 2 e Fluminense 1. Meu. O cadrasto tá indo para cá do jogo.
1: Evandro Vale, manda um alô para nós aqui, o povo da liberdade em geral. Temi na escuta. Valeu, Temi, um abraço. Fala, Raimundo.
11: Fala, Evandro Vale, meu amigo. Boa tarde, aqui é o Raimundo da Três Fronteiras.
1: Certo.
11: Divide com a Ilha dos Boi. Tamo por cá.
1: Me dá notícia do Chico.
11: Zé Vaqueiro aí, ó. Qualquer uma música aí que você colocar pra nós do Zé Vaqueiro aí, tá bom.
1: Acabei de colocar uma aí, rapaz.
11: Boa tarde.
12: Boa tarde, boa tarde. Tamo ligado no Rota. Vamos trançar uma beleza aqui do aeroporto ao KMC dentro das folhas. Mande alô para o senhor Osmar, que está na Ponta de Pedra. A senhora está indo uma rede lá com buchete de galinha caipira, bom. Para lá e para cá. Alô, João Gomes. Se acalma, João Gomes. Se acalma. Mande alô para todo o táxi conversacional, que tá ligado? Táxi, cotação. Eu vou botar meu placar do jogo aí.
1: Diga aí.
12: Vai ser 0-0, viu? Fluminense e Palmeiras. Bom final de semana. Fui.
2: Boa tarde, Ivan. E aí, eu tô ouvindo aqui a 100,7.
12: Tudo assim.
2: Rota.
1: Certo.
2: É o Gilvão, aqui da Distinal, Três Irmãos.
1: Falou, Gilvão.
2: Uma boa tarde. Eita só.
1: Valeu. Robert do Coquetel. Tá ligado comigo em Belém, pelo aplicativo. Um abraço. Meu irmãozinho lá do Novo Horizonte, meu irmão Deusimar, vulgo Pezão, gente boa, rapaz. Boa tarde, amigão.
13: Vale, meu amigo e meu irmão Elvando Vale. Aqui é Pezão do Novo Horizonte, meu irmão. Como é que tá tu, rapaz? Aqui tá um sol pra cada um, parceiro. Nem ventar, tá ventando, moço. Aqui é um caldeirão. Me cadastra aí no placar do jogo que eu vou ganhar na tua mão. Mas os caras só caem aqui em ti de pé de geladeira. Isso que tem um pé frio. Mas eu vou ganhar. Bote 1-1 aí, parceiro.
1: 1-1.
13: É nós. Estamos juntos e misturados, meu irmão.
1: Valeu, Deusimar.
14: Boa tarde, Rondo Vale. Como é que tá você, meu irmão? Tudo bem?
1: Tudo bem.
14: 4-1 em cima do Verdão, Fluminense. 4-1, Rondo Vale. Bateu no placar do jogo aí, Rondo Vale. Rondo Vale, meu velho. Me desculpa pelas palavras que eu falei, viu, ontem, tá? Desculpa aí, tá? Desculpa aí, meu pai. Não dá mal não, tá bom?
1: Tá bom, me tranquilo.
14: Eu tô lhe pedindo desculpa, tá bom? Até a hora que a gente erra.
1: Tudo certo, valeu. Fala, Gilberto.
15: Boa tarde, meu amigo Evandro. Aqui quem vos fala é o seu amigo Gilberto. Do Geradinho, meu amigo.
1: Certo.
15: Manda um alô pro nosso amigo Zaqueu. Em algum lugar da grande cidade de Marabá. Eu vou ser só sorteado pra cada jogo. Eu ganho certeza.
16: Oi, Pedro.
17: Manda aí. Vai, Pedro. Só conta lá pra ele. Oi. Evandro Valo, boa tarde. Evandro Valo, é o seguinte, meu amigo, aqui o Morada Nova está cheio de lixo, moço, né? Vê se você dá uma conversada aí com o prefeito CS, um pouco mais chegar dele, né? É, conversa com o povo da limpeza, moço, Morada Nova, que eu te falar que tudo quanto é rua está entupida de lixo, moço, está fazendo ter vergonha. E aí tomei outra coisa, que é essa rua da Tocina aqui em cima, moço, quando chove, é um lameiro, rapaz, as crianças quando vai para a escola, moço, passa dentro d'água, viu? Aqui em cima, moço, quando chove, é um lameiro, rapaz. As crianças, quando vai para a escola, moço, passa dentro d'água,

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1: Sou eu, aqui na Clube, sempre fazendo o que gosta com seriedade. 13h40, é o Rota no seu rádio.
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1: Tá ligado aqui na Clube, tá no Rota, galera. É isso aí. Bom, a gente falava aqui, rapaz, tanto acidente, né, que tá acontecendo. Só ontem foram dois, hoje mais acidente. Eu preciso que o cara teve acidente na Cidade Nova ontem. Olha, é difícil. Que a gente observa que a imprudência, principalmente de quem anda de moto, é muito grande. Cara, vocês têm que ter mais paciência, poxa. Eles vão chegar, pô. Mas é melhor você chegar com vida, né? Tenha paciência na ultrapassagem. O que a gente vê direto aqui, a gente andando nas ruas de Marabá, são ultrapassagens arrojadas, erradas pelo lado direito. O cara ali quase não enxerga. E a parte cega do carro, né? E é preciso que você tenha cuidado, rapaz.
3: Boa tarde, Evandro do Vale. Aqui é a Edna, do Castanhal Arara, da Vicinal 4. O Evandro Vale manda um alô aí pro Manuel Bezerra, lá do outro lado do Rio, que é meu tio. Manda um alô aí para toda a minha família, Evandro Vale. Boa tarde para você, bom trabalho. Um alô pro meu neto.
1: Tá bom. Que bom, rapaz. Ela tá ligadinha lá no Castanhal Arara. Já fui muito lá, né, rapaz, no Castanhal Araras. Andei muito por lá, na casa do Chico do Brejo, da Cigana. Quem lembra aí? Era Vicinal 4, né? E tempo é bom. Ia pescar lá no... lá na beira do rio. Rapaz, é coisa boa, né, rapaz? Pegar aquele peixinho lá e tal. Muito bom. Que bom. Um abraço pra essa galera aí do Castanhal Araras. Tá ligado com a gente. Muito obrigado pelo carinho de todos vocês, tá bom? É isso aí. Dona Edna lá do Castanhal Araras. Benedito. Boa tarde, amigão.
4: Meu amigo Evandro Vale, boa tarde para você. Tô ligadão aqui no seu programa, como sempre. Não perca esse programa maravilhoso. Essa interação que você tem com a galera aí, muito bom, viu? Um abração para você, para os seus ouvintes. Benedito Leão, Marabá.
1: Valeu, Benedito. Um abraço também para ti, cara. Obrigado aí pela consideração que tem com a gente aí.
5: É o Evandro Vale. Boa tarde, meu amigão. Por gentileza, meu para cá do jogo, Evandro Vale. Um a um. Um pro Palmeiras e um pro Fluminense.
1: Certo.
5: Alessandro Chaves de Oliveira, da Folha 29.
1: Valeu.
6: Eu vou participar aí do placar do jogo. Palmeiras 1 e Fluminense 0.
1: Certo. Ih, rapaz, é muito placar.
7: Boa tarde, Alvão do Vale. Aqui é o Zaquinho Tarcísio Atacadão.
1: Boa tarde.
7: Meu amigo, ontem não deu, né, de passar aquele áudio que eu mandei, né? Mas tudo bem, sem problema nenhum. É o ano vale, me cadastra aí no placar do jogo, meu amigo. Vai ser 2-1 para o Palmeiras. Eu não tô sempre para um importão, mas meu irmão é palmeirense, eu vou dar essa alegria para ele, de torcer no time dele por uma vez na vida.
1: Beleza, valeu, Zaqueu. Um abraço para você, amigão. Boa tarde, Alvan. Estou aqui sintonizado. No seu programa. Não perca um programa. Ivonaldo da Vila, 1º de março. Que bacana, rapaz. Juvenal Gremista também tá ligado comigo. Boa tarde. Zé Neto, Ponta de Pedra. Galera, bora lá, rapaz. Bota áudio rápido.
8: Manda um alô aí pra meu amigo Tavico.
1: Tavico, gente boa.
8: Tavicão, botafoguense doente também. Fica com Deus aí, tem um bom trabalho aí. Zé Neto diretamente aqui da Vila Ponta de Pedra.
1: Botafogo ontem caiu de 6.
9: Ih, mano,
2: aqui é o José, Teixeira Gomes da Consulta. Pra cá do jogo é 3-2 pro Fulô.
1: Valeu.
9: Boa tarde. Amigo, ótimo meu, né?
10: Placar do jogo é 2 pro Palmeiras e 1 pro Fluminense, que é o Tarcísio Morada Nova.
1: Tá bom, beleza. Tudo bom.
11: Olá, boa tarde. Boa tarde, Rádio Clube, Alvando Vaz, meu querido. França Maciel aqui, diretamente de Laranjeiras.
1: Certo.
11: Espaço Herbalife. Eu gostaria de me registrar no placar do jogo, vai ser
1: 1 a 1. Diga aí. 1 a 1.
12: Fluminense e Palmeiras. E, Evan, você estava falando agora há pouco da imprudência dos caras de moto. Cara, é demais, demais mesmo. A gente vê os caras andando aí no meio dos carros aí nessas ruas estreitas. Aqui na Boa Esperança mesmo, quando você vai entrar pela pra garagem, você tem que ter muito cuidado, porque os caras querem ultrapassar pela direita. Já tá com 3 vezes aqui que os caras falta é bater no carro, que a gente já tá meio avisado, atento, né? Mas não é fácil não. Esses caras de moto aí, eles acham que são donos da via. Não tem amor à vida, né?
1: Tem uma série de coisas que precisa ser ajustada, né? E às vezes o camarada não gosta que fale. Os agentes de trânsito não gostam de ser criticados. O secretário não gosta, o diretor não gosta. Eles querem sempre ser os caras elogiados. Não, cara. Eu sou pago para fazer o programa. No dia que eu não fizer, o diretor vai me chamar lá e vai me cobrar. É assim que funciona em qualquer lugar. Se o cara não está produzindo, não está servindo, pô. Agora, eu vou começar falando do lixo que o camarada falou. É preciso que as pessoas também, elas se eduquem, comecem a se policiar. Ele falou de Morada Nova, eu sou testemunha que os coletores passam. O que é que acontece? O coletor passa na hora certa. Não tem como você ter carro. Toda hora está passando ali para pegar o teu lixo. O que é que acontece? O coletor passa 8 horas da manhã, aí o cara bota o lixo 10, o carro já passou, já levou o lixo. Aí o cachorro vem e rasga o saco. Tu tá entendendo? O cara vai lá, tem duas caçambas, uma reta e uma pá carregadeira. Os caras juntam, pegam aquele entulho, bota na caçamba, passe lá meia hora pra você ver se não já tem lá um colchão velho, um fogão velho, uma cama velha lá no meio da rua de novo. Os caras não têm critério, velho. Então, pô, você tem que colaborar também, ué, no poder público, ué. Seja quem for que tiver no poder, na prefeitura. O camarada precisa fazer a limpeza da casa dele. Olha, eu tinha um amigo meu lá que ele morreu. Ele tinha uma carroça. Todo o meu entulho produzido na minha casa, na construção, eu pagava ele para ele jogar fora. Aí o cara joga o entulho dele no meio da rua, impedindo o tráfego de carros. Pior, o cara passa todas... Não tem como o cara estar todo dia pegando entulho. Não tem carro no mundo que dê. É a mesma coisa, todo dia a gente fala aqui, cara... Cuidado, cara, não ultrapasse pelo lado direito, não beba para dirigir. Aí o cara vai imprudente, cara. Quer ultrapassar pelo lado direito, onde o motorista menos espera. Ah, quando acontece um acidente com vítima, o cara vem, tem que ir embora correndo, a família quer pegar o cara. Mas o cara não respeita a legislação, as placas de sinalização. O cara não sabe, por exemplo, que não pode buzinar na porta de hospital, de escola. O cara não sabe ligar o som, a altura danada. É tudo isso, cara. Vai educar esse povo pra você ver. Ai, ai, ai. Olha lá, e atenção. A Maria, policial feminina rodoviária federal, estava de plantão na manhã de hoje, de ontem, melhor dizendo, junto com o policial Joab Souza, quando foram acionados para atender uma ocorrência de um acidente de trânsito no bairro da Cidade Nova, em frente ao Banco da Amazônia, local onde aconteceu o sinistro acidente. Envolvendo uma motocicleta Honda CG160 cilindrada, de placa RWM1F68, pilotada por Vicente Lima Nascimento. E um caminhão Volkswagen de placa QVV 5A87 azul, conduzida por Everton de Souza e Silva. Devido à colisão, o condutor da moto teve ferimentos, foi socorrido por uma ambulância, sendo encaminhado para o atendimento médico, razão pela qual não foi possível realizar o teste de alcoolemia. Já o motorista do caminhão fez o teste de alcoolemia e adivinha quanto deu? 0,51 miligramas de álcool por litro de sangue. Crime de trânsito. O cara foi preso, autuado. Eu vou dizer aqui para você, ó, para você não dizer que eu estou inventando. Eu tenho uma lei na mão. E a lei, ela tem que ser respeitada, né? A lei tem que ser cumprida, melhor dizendo. Respeitar, os caras não respeitam, mas cumprir tem que cumprir. Até quanto tem que dar de álcool no seu sangue? Vou te falar aqui. De 0,05 miligrama a 0,33 miligrama de álcool por litro de sangue. Entendeu? O artigo 165. Se você tiver com isso, 0,4, você será liberado devido à margem de erro técnico. Tá entendendo? 0,5, 0,4 e você tiver 0,33, você automaticamente tem que ser liberado. Agora, a partir de 0,34, se der isso no seu sangue, aí vai ser crime de trânsito, você vai ser levado à infração administrativa, passa a ser considerado crime de trânsito do artigo 306 do Código do Brasil, Código de Trânsito Brasileiro, sujeito à pena de prisão. Então, vai chorar no leite derramado. Ou você deixa o veículo em casa e vai encher o caneco aí na rua, ou então você vai preso e pagar a fiança bem alta agora, viu? É isso que eu tô falando. E atenção, Isanildo, policial militar, trabalhando ontem, realizava patrulhamento na VTR-8406 do Grupo Tático Operacional 2. De repente, ali na... quando aconteceu o serviço de inteligência, que apurou sobre um mandado de prisão em aberto contra o Johnny Luiz Bezerra dos Santos. Havia um mandado de prisão contra ele. Prisão preventiva estava em aberto, estava no bairro de Morada Nova, mas já na iminência de ir embora da cidade. Os policiais foram averiguar informações de um motorista de ônibus. Disse que um homem havia parado o veículo e perguntado se o carro estava se deslocando para fora da cidade de Marabá. Tendo o condutor, disse que não. E que em seguida os policiais foram ao local onde o motorista havia visto o suspeito e localizaram o John Luiz, ocasião em que deram o cumprimento ao mandado de prisão contra ele. É pela segunda vara criminal de Caxias do Tribunal de Justiça do Estado do Maranhão. Foi apreendida uma porção de maconha com ele e uma quantia de R$5.000. É, rapaz, o dinheiro foi entregue para a esposa, né, senhora, e ele foi parar no Chilindró. Ele vai ter que ir para o Maranhão para pagar pelo crime que lá ele cometeu. Eu vou dar uma paradinha, mas é rapidinho, eu volto já, viu? Forrozão tropical. É nóis, Natanzinho. Você fugiu de mim.

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1: Sou eu aqui na Clube, sempre fazendo o que gosta com seriedade. Agora em Marabá, 13 horas 58 minutos, é o Rota do seu rádio. E atenção! Daniel, policial militar da VTR 0416, trabalhava ontem. E foi acionado pelo senhor John Leno Barbosa Penha, que informou possuir um imóvel situado na Folha 32. E disse para os policiais que o imóvel estaria sendo furtado naquele momento por dois elementos. Diante das informações, a guarnição foi até o local, juntamente com o apoio da guarnição da VTR 0431. Chegando lá ao local do endereço, os policiais constataram, por meio de barulho, que veio lá do forro da residência, que possivelmente o indivíduo ainda se encontrava no local. E durante a realização da equipe da policial do suspeito, começaram a correr pelo forro, no momento em que saiu do forro o elemento Wilton Trindade Aleixo. Foi alcançado e detido pela guarnição no quintal do imóvel. Populares que se encontravam lá no prédio, vizinho, informaram a equipe que o outro elemento havia pulado para o lote do lado, qual também pertence ao mesmo dono. E durante a busca, o elemento foi localizado, Carlos Henrique dos Santos. Os dois foram levados à delegacia de polícia civil. Meus amigos, estamos chegando ao final do Rota. 14 horas pontualmente termina o Rota de hoje. A apresentação é nossa, é o Vando Vale.
2: Essa fera do rádio.
1: A direção é de Naldo Antônio. Não desligue o rádio não, hein? Vem aí Natan Souza e o Clube da Tarde. Eu fico por aqui, de olho na grande cidade. E você curte aí, meu amigo. Hoje é raridade, tá bom? Um abraço pra você, meu amigo André Vasconcelos, meu amigo João Menezes. Obrigado comigo, um abraço. Lereca em Roterdã, na Holanda. Tá bom, amigão? Até segunda, galera. Fui!

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0: Ei, Natanzinho, mano. Ei, Natan.
1: Muito boa tarde pra você na sintonia. Cheguei aqui na poderosa nossa 100,7 Rádio Clube de Marabá para o Pará, Brasil e o mundo através do aplicativo, o nosso aplicativo que você baixa na loja de aplicativos do celular. E aí, tá tudo bem com você? Tudo tranquilo? Tô chegando, hein? Com muita alegria pra gente fazer valer, pra gente dançar, pra gente curtir, se informar, porque aqui também é informação. O Clube da Tarde está no ar com todo esse combo de muita alegria pra você. E você participando a partir de agora, 99162-2480. Continua a promoção, placar do jogo. Tem também aqui para você se cadastrar e concorrer a vários prêmios. E você vai mandando ver aí, manda aquele alô bem especial. Como eu sempre peço, né? Você que tá no trabalho, se puder, manda aquele áudio pra gente, né? Aquela mensagem bem legal, bem bacana, pra gente interagir juntos. Não tenho tempo de mandar, Natan, a mensagem. Manda rapidinho aquele áudio. Ó, Natan, tô ligado aqui, meu amigo. Manda aquele... Já pede aquele alô, a gente manda aquele alô bem legal, tá bom? Fica à vontade. 991-62-2480, já agradecendo o carinho de todos. Pra você que tava ouvindo aí o Rota 100,7, você fica agora na minha companhia, seu parceiro Natan Souza, e a gente vai junto fazer essa programação maravilhosa. 14 e 9 agora.

0: Muito bem, tá aí a nossa queridíssima Bárbara Deluxe, né? Iniciamos muito bem o programa de hoje, ó. Você vai mandando aí a sua mensagem, seu áudio. Natan, tô aqui no trabalho com a galera e tal. Natan, tô nesse momento no trânsito. Você vai mandando aí que a gente vai ouvindo seus áudios, lendo as suas mensagens. Fica à vontade, você vai contar, né? Como tá o seu dia a dia aí. Está tudo bem, tudo ok, tudo certo. A galera tá aí reunida, fica à vontade para você participar, tá bom? Nós vamos ali para FM 91, conexão nesse momento.
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0: Bora lá, né? 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
2: Tá ouvindo a programação. Essa música linda que tá tocando, que já já você volta a curtir aqui nossa programação para aquela conexão boa de todas as tardes, em que nós ficamos por dentro das principais promoções e novidades através dos nossos flashes, né? Em conexão, então vamos chamar a clube, né? Já acionamos aqui a vinhetinha do alerta. Natan Souza, uma ótima tarde para você e para toda a sua audiência aí na clube.
0: Opa, boa tarde, Zaura, a todos os ouvintes da FM 91. Vamos lá trazer promoção, essa conexão maravilhosa, sempre iniciando o programa aqui, o Clube da Tarde, para trazer coisa boa, né?
2: Com certeza. Então vamos lá, o Fernando Louro é quem conta essa história boa para sua tarde, né, Fernandão? Conta aí sobre essas promoções e novidades.
3: 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Daqui a pouquinho eu volto, Isaura, daqui a pouquinho eu volto, Natan, com mais ofertas direto do Supermercado Líder.
2: Valeu, muito bem, obrigada, Fernando. E é sempre muito bem-vindo, Natan. Até a nossa próxima conexão.
0: Até a próxima. Ele falou que daqui a pouco ele volta, mas é só na clube, aqui no Líder Supermercados.
2: Ah, mas ele volta pra cá, ele vai apresentar o show.
0: Ah, é, rapaz, daqui a pouco. Tá bom, Isaura. Um abraço.
2: Tá outro, querido.
0: Vamos lá, vamos seguir aqui a nossa programação. Vamos juntos. Aqui na Clube FM, agora são 14 horas 24 minutos. Rapaz, mas tá um sol daqueles que eu vou te dizer, viu? Tá quente, quente. Mas vamos pra cima, vamos com tudo. Vamos só agradecer o nosso Papai do Céu por mais um dia, mais uma tarde que ele nos concede. Ei, tu já mandou teu áudio aí? Tu já mandou tua mensagem? Participando aqui com a gente, falando, né, nesse momento, Tatã, estamos aqui no trabalho. Você vai mandar um áudio curtinho mesmo, só pra gente saber que você tá ligado aí, que você tá ligada, tá bom? Pode ser curtinho mesmo. Tatã, estamos aqui juntos, ouvindo a programação na loja X, na empresa aqui, ó. Estamos aqui também, né, pelas ruas, nossos amigos motoristas. Um abraço pra vocês. Não dá pra falar o nome de todo mundo, é muita gente, né? São muitos motoristas que estão ligados nesse momento, ouvindo a gente. E pra mim, é uma honra, é um prazer ter você aqui. 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

0: Minuto Verão. Cuidar do meio ambiente. O período do verão amazônico em nossa região traz também um perigo a mais, além do calor, o tempo seco. O órgão que acompanha os fenômenos meteorológicos identificou um perigo potencial por conta das altas temperaturas e do tempo seco. Todo esse fenômeno é resultado da falta de cuidado e de proteção ao meio ambiente. Por isso, precisamos criar a consciência de que é preciso cuidar da natureza. Assim como dos rios, que são de grande importância para a cidade, para nosso lazer e para a Amazônia. Como explica Matheus do Carmo Rocha, coordenador do Departamento de Fiscalização Ambiental da SEMA.
1: A gente pede que os banhistas, eles vejam os rios de uma maneira ecologicamente viável, uma maneira que se sintam abraçados a respeito disso. São rios que são um marco turístico aqui da cidade, não é para qualquer cidade que a gente tem, né, o encontro dos rios, tanto o rio Tocantins quanto o rio Itacaiunas. A gente pede que os banhistas sempre priorizem o descarte adequado dos resíduos sólidos, as embarcações também sejam, né, referência também aos banhistas. A gente pede sempre que tenha um ambiente ecologicamente equilibrado, né, com a conservação dos rios, principalmente se tratando do manejo adequado dos resíduos sólidos.
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1: Amado Batista, se não for por amor, se é amor, se a música tá falando de amor, com certeza você vai ouvir aqui na Clube FM A Poderosa. Ótima tarde pra você de sexta-feira, sextou por aí, por aqui sextou. É sexta-feira, e aí, já tá programando o fim de semana? Vai curtir aonde o fim de semana? Lembrando sempre que aonde você estiver, sintonize 100,7. 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

0: 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Daqui a pouquinho eu estou por aí. Boa tarde.
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1: 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São 14 horas e 53 minutos. Boa tarde.

0: Heitor e Henrique, participação de Israel e Rodolfo, CDzinho dos Forró Boys, aqui na Clube. Ótima tarde.
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0: É sexta-feira. E aí, a galera tá curtindo a sexta-feira, ouvindo o Clube da Tarde. Uma boa tarde pra você, ó, mandar um abraço todo especial aqui pros nossos amigos na sintonia. O Cazuza Alves já mandou boa tarde. Manda um abraço também aqui pro Ailton Saraiva. Boa tarde, meu amigo Natan. Vamos pra cima dessa sexta-feira de muito sol. Mais uma tarde de muito sol, né? A Sandrinha mandou aqui boa tarde, meu amigo Natanzinho. Boa, Cléo, no bairro Independência. Já mandou o seu boa tarde. Boa tarde, Cléo. Obrigado aí pela participação. Ó, faça como esses ouvintes aqui. Se você tá aí em casa, tá no trabalho, vai mandando a sua mensagem, o seu áudio, que o Natan Souza vai mandar aquele abraço pra você e aquele alô bem legal, bem divertido. Vamos lá, solte a sua voz, tudo bem?
3: Oi, boa tarde. Aqui é Giovanni de São Pedro da Água Branca. Me cadastra aí no placar do jogo, Palmeiras e Fluminense. 5-1 pro Verdão, 5-1 pro Palmeiras. Toca aí, Zezé de Camargo e Luciano.
0: Beleza, valeu, obrigado aí pela participação. Minha amiga Loura também tá na sintonia. Fala, Loura.
4: Boa tarde, Natan.
0: Boa.
4: Loura ligadinha aqui no KM7, curtindo, Natanzinho.
0: É nóis.
4: O famosinho da Clube.
0: Eita,
4: de todas,
0: rapaz,
4: as rádios,
0: tô,
4: né?
0: Tô sabendo
4: da
0: disso,
4: Clube,
0: não.
4: FM, da FM 91, aonde ele vai faz sucesso. Manda aí qualquer música aí, fica a sua escolha, mas... Não pisa não, meu querido, porque sextou, né, meu bem?
0: Então vou escolher um aqui bem bacana, tá bom? 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

0: Muito bem, vamos trazer informação para você, ó, de Marabá para os Estados Unidos. Uma história que mostra como a educação ela pode transformar vidas. A professora Isamara Jucá aprendeu inglês sozinha, ainda na escola pública, e agora vai representar o Pará em uma experiência internacional. Ela foi uma de apenas 3 educadoras do estado aprovadas no nível avançado do programa. A educadora foi selecionada para uma bolsa de estudo. A reportagem é da Gabriela Almeida.
1: O sonho de conhecer outro país e estudar fora começou ainda na infância. Mas para a professora Isamara Jucá, o caminho até aqui foi feito com muito estudo, dedicação e superação. Marabaense e ex-aluna da rede pública, ela aprendeu inglês sozinha, sem ter feito um curso tradicional de idiomas. Transformou a curiosidade e a vontade de aprender em uma oportunidade que agora vai levá-la para os Estados Unidos.
2: Eu não vim de berço de ouro. Eu comecei a terminar meu ensino médio em escola pública. Eu aprendi inglês por conta própria, então eu nunca fiz cursinho de inglês. Quando eu entrei no cursinho de inglês, já foi para ser professora.
1: Isamara foi aprovada para uma bolsa de estudos no nível avançado de um programa internacional. Entre os educadores de todo o Pará, apenas 3 professoras conseguiram a aprovação nesta etapa.
2: Eu me sinto extremamente honrada, ainda mais por ser a única representante da rede estadual aqui na nossa cidade. Fomos 5 professores aprovados. Eu, Thaís, Raab, João e Luciária, e os outros professores são da rede municipal, eu sou da rede estadual. E para mim, assim, poder representar a minha cidade, levar o nosso nome para outro país e mostrar que os professores da nossa cidade, os professores do Brasil, do Pará, do norte do Brasil, têm essa capacidade de trazer conhecimento de fora, para mim é uma honra extremamente grande.
1: Para a Isamara, aprender também significa compartilhar. Por isso, a experiência internacional deve ser transformada em conhecimento para os alunos e também para outros profissionais da educação.
2: Se essa minha conquista fizer com que pelo menos um aluno perceba que tem mais do que nós podemos ver, que há mais oportunidades do que nós podemos enxergar, que esse tipo de coisa, que esse tipo de conquista não é só para quem nasceu em berço de ouro, mas para quem nasceu em diversas situações, para mim já começou a surtir efeito, já começou a cumprir o seu papel.
1: Agora, a professora se prepara para viver uma experiência que um dia parecia distante. De Marabá, leva na bagagem o sonho de infância, a história de quem aprendeu sozinha e a certeza de que educação pode ser o primeiro passo para mudar uma história. E para quem ainda está começando, Isamara deixa um recado.
2: Tem mais do que nós podemos ver, que há mais oportunidades do que nós podemos enxergar, que esse tipo de coisa, que esse tipo de conquista, não é só para quem nasceu em berço de ouro, mas para quem nasceu em diversas situações, para mim já começou a surtir efeito, já começou a cumprir o seu papel. Porque eu costumo dizer que nós não escolhemos de onde começamos, mas podemos escolher o quanto queremos estudar e nos aprimorar. Então, eu sou fruto do estudo. Então, eu posso dizer com toda certeza que dedicação e esforço vale muito a pena, porque abre muitas portas. Tudo que eu tenho na minha vida hoje, eu conquistei através do estudo.
0: Aí, né? Mais uma informação, já tem muito mais. Essa aqui é pra Loura. Isso não é pra machucar, não. Ela falou, Natan, não machuca, não. Toca aí qualquer uma, mas não machuca, não. É, vamos lá, então.

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1: São 15 horas e 7 minutos.

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0: Aí, Zezé de Camargo e Luciano, irmão da Lua, amigo das estrelas, indicação do ouvinte, ótima tarde. Vamos juntos, seguimos firmes e fortes aqui na programação da sua 100,7. Está rolando o placar do jogo para Fluminense e Palmeiras. Manda aí o teu áudio, o jogo acontece amanhã, dia 15, às 16h30, direto do Maracanã. Você vai mandar o seu áudio no 991-62-2480, valendo R$200 em dinheiro. 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Ó, lembrando que tem um regulamento, havendo mais de um acertador, será feito um sorteio entre os participantes. O nome do acertador será divulgado na segunda-feira de 17, aqui na programação da Clube da FM 91. Após o sorteio, será feita uma ligação para o ouvinte sorteado, que ao atender o telefone não pode dizer alô, vai falar a senha. Você participa e ainda ganha prêmios. Essa é a senha. Você participa e ainda ganha prêmios. Oi, boa tarde. Tudo bem? Solte a sua voz.
1: Boa tarde, Natan.
0: Boa.
1: É Francisco Santana do quilômetro 7.
0: Fala, Francisco.
1: Eu consigo cantar parabéns, Francisco Santana. Boa tarde, Natan. Aqui é Francisco Santana do quilômetro 7. O possível. Canta parabéns, Francisco Samuel Barro Alves, que está completando hoje 28 anos.
0: Francisco Samuel, parabéns, Francisco Samuel. Muitos anos de vida, muita paz e muita saúde. São as felicitações aí do Francisco Santana. Parabéns. Mais uma flor colhida no Jardim da Existência. Que você possa aproveitar bastante seu dia, comemorar bastante com a família e os amigos. Parabéns pro Francisco Samuel. Tá aí as felicitações, né? Oi, boa tarde.
2: Especial. Boa tarde, Natanzinha. Aqui é o Sebastião da Folha 19. Bota o placar do jogo aí, Palmeiras e Fluminense. Fluminense 1-0 em cima desse verdão aí.
0: Beleza. Ok.
3: Boa tarde, Natan. Aqui é o Marcelo Eletrônico. Estou ligado no programa da Rádio Clube. Rapaz, você mandou um brega. Vou te falar, é um melo mesmo. Essa aí é de muito tempo. Tô aqui ligado, no som na altura, com a caixa lá no meio da rua, ali encostando na porta.
0: Eita!
3: E aqui agarrado aqui numa caixa de som amplificada. Tô curtindo o seu som.
0: Valeu!
3: Marcelo Eletrônico aqui no Redenção Magalhães 2. Valeu aí, meu amigo. Você é o locutor nota 10.
0: Valeu, Marcelo! Obrigado! Um abraço pra você, meu querido.
4: Boa tarde, Natan Souza. Me cadastrando pra cá do jogo aí, Palmeiras e Fluminense. Bota 1-1. Um pro Palmeiras e um pro Fluminense. Me chamo Roberto, do Barra Araguaia.
0: Valeu, Roberto. Parabéns. Obrigado aí. Tá cadastrado. Vamos lá, quem mais tá participando aqui? Fala, Manel.
5: Amigo, Natanzinho. Manelzinho do Alho ligado na melhor, na diferenciada.
0: No 220.
5: Sextou. Ei, me cadastra na promoção placazinho do jogo. Mano, velho. Vai ser...
6: atender melhor você.
5: Dois pro Verdão e zero pra concorrência, mano, velho. Dois pro Verdão e zero pra concorrência, mano, velho. Vai ser sal. Ei. Manuel, qual que é uma música aí, mano? Essa numa sexta, biquinho, que eu tô deitado numa redinha aqui na área, mano, velho. Só pra relaxar. Manda um abraço também pra minha esposa que tá do lado aqui do Manelzinho do Alho. Um abraço também pro Precatinha, o rei da gambiarra. Rei do frango, Ceará. É, Zené da Ponta de Pedra. Minha amiga Loura. E o diferenciado, o Mohamed, mano, velho. O Raimundo Eletrônica e o Anderson. Manda qualquer uma música aí pra relaxar, mano, velho. Manda o fundo do baú, mano, velho. Manelzinho do Alho ligado.
0: Valeu, Manelzinho do Alho. Um abraço pra você. O homem apareceu. O Manelzinho do Alho tava sumido. Mas apareceu, viu? Um abraço pra você, Manelzinho do Alho. Tá ligado aí na programação. 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

0: Muito bem, estamos aí, né, com o Agosto Lilás de combate à violência contra a mulher. É, e a gente tem aqui uma informação muito importante, né, que Operação Alerta Lilás da Polícia Rodoviária Federal nas rodovias do Brasil, a PRF que promoveu a operação de conscientização e combate à violência contra a mulher. A reportagem é com James Oliveira.
1: Na ação que acontece durante abordagens pelas rodovias federais de Marabá e região, os agentes da Polícia Rodoviária Federal levam informações importantes aos usuários do transporte coletivo. O objetivo é prevenir e combater a violência de gênero.
2: Porque senão os casos vão continuar subindo e a gente não vai conseguir impedir, né?
3: A Rodoviária Federal ela está empenhada nacionalmente na Operação Alerta Lilás. Essa operação visa combater a violência contra a mulher em todo o Brasil. Ações preventivas, educativas e também repressivas.
1: A Operação Alerta Lilás deste ano celebra os 20 anos da Lei Maria da Penha. E durante as abordagens, os policiais rodoviários realizam palestras dinâmicas esclarecendo aos passageiros que a violência contra a mulher não se limita à agressão física, mas também inclui abusos psicológicos, patrimoniais, morais e sexuais.
3: São duas frentes, né? A mais importante é a educação, mas também trabalhamos com análise de inteligência no nosso sistema, para que, ao ser informado ao policial que estiver lá na rodovia, ele ser informado, vai ser repassada a informação, possa ser que esteja acontecendo algum crime dentro desse contexto da violência contra a mulher. Então, o policial de pronto, ele vai agir, ele vai abordar o determinado veículo para garantir, principalmente, a segurança daquela vítima.
1: A ação tem como foco a prevenção e a quebra do ciclo de violência. A PRF orienta a população sobre a importância de não se calar e divulga os principais canais de denúncia. Quem presenciar ou for vítima desse tipo de crime pode ligar para o 180, que é a Central de Atendimento à Mulher, um serviço gratuito, confidencial e que funciona 24 horas. Também é possível ligar para 191, para emergências nas rodovias federais ou para o 190 da Polícia Militar em casos de emergência imediata. A iniciativa reforça a presença da PRF como agente de transformação social e garantia de direitos, indo além da fiscalização de trânsito.
3: O papel principal da PRF é combater não só essa violência, é também garantir a educação, alertando a forma de agir, abrangendo também a informação importante dos canais de comunicação, tanto da PRF, que é 191, como também o canal de denúncias de violência contra a mulher, que é o 180.
0: Tá aí, né? Ó, não só a PRF, mas também órgãos de segurança aqui do nosso estado do Pará estarão também com uma campanha aí de conscientização e combate à violência contra a mulher também, né? Não só a PRF, mas também órgãos de segurança aqui do estado do Pará também estão aí com uma campanha de combate à violência contra a mulher. Inclusive, tem até aqui o nome, é o Agosto Lilás, né? De combate à violência contra a mulher, Operação Escudo Feminino, né? Operação Escudo Feminino com órgãos do estado aí, órgãos de segurança. Mais informações, dalcarajás.com.br.

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3: 15 horas 34 minutos.
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3: 15 horas 34 minutos.

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0: Tá aí o som da banda Açaí Pimenta, ó, manda um abraço pra Daura, ela mandou uma mensagem, boa tarde Natan, tudo por aqui, tudo por aí, né? Por aqui tá tudo certo, ouvindo você na melhor de Marabá, manda aí um alô aqui, bairro Araguaia, a Daura, tá ligada na programação, boa tarde Daura!
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0: Todo mundo ligado, todo mundo curtindo a programação mais quente do verão. É a Clube FM, 15h45 agora.
4: Oi, tudo bem?
5: Como é que eu posso estar bem se você não se decide? 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

0: o som da Calcinha Preta, dois amores, duas paixões. Aqui na Clube FM 100,7. Ótima tarde pra você que tá chegando agora, tava descansando aí, tá de boa, tá sossegado. 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Oi, tudo bem? Boa tarde, solte a voz.
1: Boa tarde, placar do jogo. Palmeiras 0, Fluminense 0. Sidney Paiva do Bar Laranjeira. Valeu.
0: Sidney.
2: Boa tarde, Natan. Tudo bem? Estou aqui ouvindo seu programa. É, Natan, aqui é o Dorimar, da Transglobo, taxista aqui da Folha 10. Me escreve aí no placar, Natan. Vai ser 2-1 pro Fluminense, tá?
0: Certo.
2: Boa tarde, um bom programa para todos nós.
0: Valeu, obrigado aí pela participação. Vamos lá, quem mais está participando? Solte a sua voz.
3: Boa tarde, meu amigo. Encadastro no placar do jogo aí. Palmeiras e Fluminense. 2-1 Fluminense. Que é o Ronaldo Souto Bacabala.
0: Valeu, obrigado aí pela participação. Valeu, é a galera participando, se cadastrando aqui no placar do jogo no Clube da Tarde, que tem muita informação para você. Nós vamos agora pro esporte, né? Vamos trazer aqui o Rogério Brasil com as informações do esporte dessa tarde. Vamos lá, Rogério.
4: Fala, amigos, tudo bem? Tá chegando aí a 23ª rodada do Campeonato Brasileiro da Série A. Jogos decisivos já na 23ª rodada, tanto na parte de cima quanto na parte de baixo da tabela. Os jogos serão o seguinte: amanhã às 16h30, Fluminense e Palmeiras; às 18h30 de amanhã, Atlético Paranaense e Bragantino; São Paulo e Curitiba se enfrentam às 21h deste sábado; domingo teremos às 11h, Chapecoense e Bahia; Vasco da Gama e Santos às 16h, em São Januário, Atlético Mineiro e Grêmio no mesmo horário na MRV Arena em Belo Horizonte. O Mirassol recebe o Flamengo às 18h30 em seu estádio. O Vitória vai receber o Botafogo domingo também às 18h30. Corinthians e Cruzeiro duelam às 19h30 de domingo. Inter e Clube do Remo fecham a rodada somente na segunda-feira às 20h. Jogos importantes da rodada na parte de baixo: o Inter e o Remo, segunda-feira, 20h. Se o Remo vence esse jogo, por exemplo, empata com o Internacional em número de pontos. Outro jogo importante é Vasco da Gama e Santos. Em São Januário, os dois times estão na zona de rebaixamento com a mesma pontuação. Então, quem ganhar esse jogo vai dar uma respirada e pode até sair da zona de rebaixamento. Há embates também na parte de cima da tabela. O Palmeiras tem um jogo difícil contra o Fluminense, que está em crise, né? O Fluminense demitiu o técnico Luiz Ubeldia, vai com o Marcão ali de interino, e o Palmeiras tem que ganhar esse jogo, porque caso perca e o Flamengo vença a equipe do Mirassol jogando no domingo, o Flamengo vai encostar ainda mais no Palmeiras e ainda tem o confronto direto e um jogo a menos, né? O Flamengo tem um jogo a menos, tem um jogo a cumprir justamente contra o seu adversário desse domingo, a equipe do Mirassol. Jogo atrasado em que a CBF ainda não marcou data para realizar. A classificação aponta o Palmeiras liderando 48, o Flamengo tem 42, o Atlético Paranaense 40, o Fluminense 35 e o Cruzeiro fecha o G5 com 33 pontos. Lá na zona de rebaixamento, Vasco e Santos, Santos e Vasco, olha aí, estão dentro da zona, ambos com 22 pontos, o Remo tem 22 e a Chapecoense tem 20. Tem 10, desculpem, a Chapecoense. Eu falei ainda há pouco que se o Remo ganhar, alcança o Inter. Na verdade, passa o Inter, porque o Inter tem 23 pontos apenas. Se o Remo vence, vai a 25, já deixa o Internacional para trás. Seria uma boa para o Leão Azul. De Antônio Baena, Brasileirão Elite, passado a limpo. Aquele abraço a todos, um ótimo final de semana. Até a próxima. Valeu, galera!
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0: Valeu, Rogério Brasil. Obrigado aí pelas informações, informação do esporte, do dia a dia, para a comunidade. Você tem tudo aqui no Clube da Tarde. A gente sempre informando você nessa tarde de sexta-feira. Ó, vai participando aí. 991-62-2480. É o zap da sua participação. É sexta-feira e a gente no clima da sexta, aqui no Clube da Tarde, com muita música e informação.

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0: boa tarde, meu amigo Natanzinho, show!
1: Boa tarde!
0: Da tarde de todas as emissoras, de todas as rádios. Aqui é o Edenilson da Folha 10. Tô trabalhando aqui, mas ligadão no seu programa aí, ouvindo esse baita desse melody aí. Antigão, mas é que a gente gosta. Mas vamos pro melhor. Me cadastra aí no placar do jogo aí, Natanzinho. Palmeiras 0, Fluminense 2. Palmeiras 0, Fluminense 2. 2 Fluminense 0, Palmeiras. E o Malvadão bate no Mirassol e nós encosta e tira essa diferença de um ponto só.
1: Aí, rapaz, o homem fez a matemática aí, né? Fez toda a conta aí certinho. Oi!
2: Natan, boa tarde. Aqui é o Salomão, tudo bem, Marcelo, aqui do bairro da Paz.
1: Tudo bom?
2: Eu pra cá é 1-1 o jogo, Fluminense e Palmeiras.
1: Valeu, obrigado pela participação. Continue mandando seu áudio aí em 991-62-2480. Vamos lá, repórter Edinaldo Souza, direto da redação, trazendo as novidades, né? Inclusive tem oportunidade, tem concurso chegando, não é isso, Edinaldo? Boa tarde.
3: O concurso da Secretaria de Estado da Educação do Pará deu mais um passo para a publicação do edital. A portaria foi publicada no Diário Oficial do Estado nesta última quinta-feira, dia 13, e instituiu oficialmente a comissão responsável por acompanhar os procedimentos da seleção destinada ao provimento de cargos efetivos da rede estadual de ensino. A previsão é de 2 mil vagas, com remunerações que podem chegar a R$ 4.500. A formação da comissão reforça o avanço dos trâmites administrativos para o concurso da SEDUC. A Fundação Getúlio Vargas já está definida como banca organizadora da seleção. A Olimpíada Nacional de Eficiência Energética 2026 traz uma novidade para a educação brasileira. Pela primeira vez, estudantes do primeiro e segundo anos do ensino médio poderão participar da competição. A novidade deve ampliar o alcance da Olimpíada e fortalecer o debate sobre eficiência energética, sustentabilidade e inovação entre os jovens brasileiros. Considerada a maior Olimpíada do setor elétrico do Brasil, a ONE 2026 deve reunir mais de 660 mil estudantes de escolas públicas e privadas de todo o país. As inscrições são gratuitas e podem ser realizadas até o dia 15 de setembro pelo site www.onee.org.br.
1: Valeu, Edinaldo Souza. É só ficar ligado aqui na Clube. Você vai ficar por dentro das novidades, né, de concursos que estão prestes a sair, concursos que já estão na ativa, oportunidades. Então é só ficar ligado aqui na Clube e no dolcarajás.com.br. Acesse agora mesmo aí na lupinha do Google, no seu celular, no computador. Fica à vontade para você acessar o nosso portal de notícias. Ligue na Clube. 16:11, hoje é dia 14, hoje é o dia 226 do ano de 2026, a semana 33ª, hoje é dia de São Maximiliano, dia do cardiologista, hoje também é dia do controle da poluição industrial, dia da unidade humana, dia interamericano da qualidade do ar. E também dia mundial do lagarto. Olha, até o lagarto tem o dia dele. Dia mundial do lagarto. Em Marabá, agora a temperatura de momento aqui na nossa cidade. Vamos atualizar 36 graus nesse momento. A temperatura, sensação térmica de 40 graus. Está bem quente aqui na nossa cidade. 16:12 para animar a sua tarde de sexta-feira. A gente está assim, ó, nessa vibe, nesse clima de sexta.

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1: Na Clube, 16:16.
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0: Isso mesmo, informação direto do nosso dolcarajás.com.br. A PF, a Polícia Federal, realiza operação contra a lavagem de dinheiro envolvendo bets. A Polícia Federal deflagrou a Operação Arena, que investiga um grupo de empresários suspeito de envolvimento em um esquema de lavagem de dinheiro proveniente da exploração de apostas esportivas. A ação ela conta aí com a participação do Ministério Público Federal, da Secretaria de Prêmios e Apostas do Ministério da Fazenda e, segundo a Polícia Federal, foram quebrados sigilos telemático e bancário dos investigados, além do sequestro de mais de 1 bilhão em bens e valores. Outro destaque aqui do dolcarajás.com.br é que pessoas com mais de 70 anos poderão continuar a doar sangue. A doação de sangue terá novas regras no Brasil a partir de outubro, incluindo uma mudança que beneficia doadores regulares com mais de 70 anos. Com a atualização do regulamento técnico da hemoterapia, deixa de existir uma idade máxima para quem já possui o hábito de doar, desde que a pessoa esteja saudável, seja considerada apta na avaliação clínica e cumpra os intervalos estabelecidos para essa faixa etária. Olha, e para fechar aqui também no Dol Carajás, violência contra mulheres cresce 28,8% em dias de jogos de futebol. Olha, os registros de lesão corporal por violência doméstica contra mulheres aumentam em 28,8% em dias de jogos de futebol, enquanto os casos de ameaça crescem 27,4%, segundo a segunda edição do estudo Futebol e Violência contra a Mulher, divulgado aí pelo Fórum Brasileiro de Segurança Pública. Os resultados mostram que os dias de jogos podem representar períodos de maior risco para mulheres que já vivem situações de violência dentro do relacionamento. O cara vai assistir o jogo de futebol, ali compra a caixinha de cerveja, aí não se contenta, ele compra outra caixinha e vai indo, se embriaga e fica valentão. Aí quando o time perde, ele quer culpar todo mundo, né? Aí a primeira pessoa que tá na frente dele ali é a mulher, coitada, tá ali pra ajudar ele, só pra dar o apoio, né, moral ali, pra ficar com ele durante o jogo e tal. Aí o cara começa a pegar ar, aí se estressa e quer descontar na mulher. Aí não pode, né? É por isso que os números são maiores em dias de jogo. Essas que eu falei aqui são algumas situações que acontecem, mas tem outras situações aí. Porque o cara só espera chegar aquele momento pra descontar a raiva, sendo que não tem nada a ver uma coisa com a outra, né? É complicada a situação. Agora 16h25, 16h25. Galera participando aqui no 991-62-2480. Tá chegando a 38ª Expoama, que tá confirmada dia 15 a 20 de setembro. Marabá será palco de uma das maiores festas do agronegócio da região. Grandes shows nacionais, rodeios profissionais, né? Você vai também... É, teremos ali, ó, parque de diversões pra galera. Já pensou? Você vai e ainda leva, né, o seu filho aí, né, leva sua filha pra curtir e aproveitar a festa no parque de diversões. Atrações pra toda a família, resumindo, né? Entrada gratuita todos os dias, reúna a família e vá viver a força de quem produz. É a 38ª Expoama, que tá confirmada de 15 a 20 de setembro. E você não pode ficar de fora. Ó, seguinte, uma das atrações que estarão presentes aí, principalmente na abertura oficial da Expoama, é o Rei Vaqueiro. É, o Rei Vaqueiro será uma das atrações. Vai, ó, cantar principalmente esse grande sucesso aqui, ó, Nome Proibido. É, o Rei Vaqueiro fará a abertura oficial da Expoama, 38ª Expoama.
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1: Que música linda, né? Essa música é uma poesia. Maridos e esposas, que música muito linda. Você já ouviu muitas vezes aí com a Joelma, né? A banda Calypso. Mas essa versão em forró ficou linda demais, diga-se de passagem, né? Agora 16h40, 16h40 e a gente segue aqui no Clube da Tarde. Ó, mandar um abraço especial pro José de Oliveira. Ele mandou aqui áudio, né?
2: Nathan Souza, boa tarde. Aqui José de Oliveira, Folha 27, Maquimota. O placar do jogo vai ser 2-1 pro Palmeiras. Se fosse outro time que seria beneficiado pela derrota do Fluminense,
1: sim,
2: eu até votaria contra, mas sim, como se o Palmeiras ganhar, vai prejudicar o Flamengo, vai ser Palmeiras 2-1 contra o Fluminense. José de Oliveira,
3: secador,
2: 27, Maquimota.
3: Deixa de ser secador, rapaz. Deixa de ser secador, rapaz.
1: Rapaz, o homem secador mesmo, original esse.
4: Isso é problema, hein?
1: Esse aí gosta de secar, hein?
5: Como assim, mano?
1: Rapaz.

0: Pá, vou te dizer uma coisa, viu? Esse é secador.
1: Mano, oi. Ele é nosso irmãozinho.
0: É, rapaz, ele é nosso irmãozinho, ele é nosso irmãozinho.
2: Rapaz, tu sai de problema, rapaz, eu já te falei.
3: É. Vou te dizer uma coisa, é pura bucha isso aí, viu?
0: Rapaz, eu já vi os flamenguistas fazer aqui as contas pro Flamengo encostar no Palmeiras. Agora, os torcedores aí fazer conta pro Flamengo não encostar no Palmeiras, eu tô pra ver, viu, rapaz?
4: O quê? Não acredito.
0: Ai, ai, ai.
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0: Olha, é o seguinte, aqui em Marabá, o mês de agosto, é o mês aí que marca as ações do Agosto Dourado. Marabá promoveu o primeiro seminário sobre aleitamento materno. O encontro reuniu profissionais da rede pública de saúde e acadêmicos para debater o suporte técnico e humanizado às mamães. A reportagem é com James Oliveira.
6: O primeiro seminário sobre aleitamento materno realizado em Marabá marcou a abertura oficial do Agosto Dourado no município, campanha voltada ao incentivo da amamentação. A Lani Etna é a doula, uma profissional que presta suporte físico e emocional a gestantes. Ela participou do evento e destacou a importância de encontros como esse para o fortalecimento do conhecimento na área.
7: E é importante fortalecer a região. Nós temos aqui mães que não têm acesso à informação, mães que são muito jovens, mães que se encontram reclusas, mães que não têm condições, por vezes, de participar de muitos eventos. E nós podemos ser essa ponte. Nós viemos, nós aprendemos, nós trocamos esses saberes e vamos unir. A doula, qual que é o papel da doula na amamentação? A doula, ela é o elo entre a vontade da pessoa amamentar e a realidade prática.
6: O seminário, realizado no auditório de uma faculdade às margens da BR-230, na Nova Marabá, reuniu profissionais da rede pública de saúde e acadêmicos e debateu a necessidade de enxergar a mãe além do bebê e de estruturar uma rede de apoio sólida. O encontro também chamou a atenção para as dificuldades enfrentadas pelas lactantes devido à falta de informação prática e de suporte familiar.
8: A gente iniciou aí um mês com a campanha do Agosto Dourado, que o Agosto Dourado é uma campanha que incentiva o aleitamento materno exclusivo, né, que é o melhor alimento para a saúde do bebê. E para a gente iniciar com essa campanha, a gente decidiu realizar um seminário de aleitamento materno aqui no município, para a gente estar fazendo a orientação, né, para os nossos profissionais de saúde e também para os acadêmicos, para eles poderem fazer uma orientação melhor sobre o aleitamento materno, como é importante tanto para a saúde do bebê como para a saúde da mulher. E aí, durante o decorrer do mês, a gente vai estar trabalhando também com as ações alusivas nas unidades básicas de saúde, zona urbana como na zona rural.
9: A importância do Agosto Dourado é a conscientização para todas as mulheres que amamentam, né? Porque por trás de cada mãezinha existe uma mulher que precisa de todo apoio, todo cuidado. Porque a importância tanto para o bebê também sobrecai para a mãe. A atenção, o cuidado. Porque nem sempre essas mãezinhas ela tem rede de apoio. Então é importante a gente estar fazendo essas programações, as palestras nas unidades, para conscientizar mais essas pacientes a fazer a amamentação de forma correta.

Então tá aí a informação direto do nosso, da nossa redação, James Oliveira, trazendo mais uma informação importante, que é o Agosto Dourado. A gente falou do Agosto Lilás, né, que é o agosto de combate à violência contra a mulher, mas também é o Agosto Dourado, que faz jus aí ao aleitamento materno, que também é muito importante, né? São muitos, muitos, mas muitas coisas importantes pra gente refletir e lembrar nesse mês de agosto. 16h45, essa aqui é pra minha amiga Isa, na recepção da RBA. Ela gosta do forrozão das antigas. Essa é pra você, Isa. Boa tarde, obrigado aí pela audiência.

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0: 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Cuidar do meio ambiente. O período do verão amazônico em nossa região traz também um perigo a mais, além do calor, o tempo seco. O órgão que acompanha os fenômenos meteorológicos identificou um perigo potencial por conta das altas temperaturas e do tempo seco. Todo esse fenômeno é resultado da falta de cuidado e de proteção ao meio ambiente. Por isso, precisamos criar a consciência de que é preciso cuidar da natureza, assim como dos rios, que são de grande importância para a cidade, para nosso lazer e para a Amazônia. Como explica Matheus do Carmo Rocha, coordenador do Departamento de Fiscalização Ambiental da SEMA.
1: A gente pede que os banhistas, eles vejam os rios de uma maneira ecologicamente viável, uma maneira que se sintam abraçados a respeito disso. São rios que são um marco turístico aqui da cidade, não é para qualquer cidade que a gente tem, né, o encontro dos rios, tanto o rio Tocantins quanto o rio Itacaiunas. A gente pede que os banhistas sempre priorizem o descarte adequado dos resíduos sólidos, as embarcações também sejam, né, referência também aos banhistas. A gente pede sempre que tenha um ambiente ecologicamente equilibrado, né, com a conservação dos rios, principalmente se tratando do manejo adequado dos resíduos sólidos.
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0: Muito bem, de volta aqui na Clube. Bom fim de tarde pra você.
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0: 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Por aqui seu parceiro Nathan Souza, aqui no Clube da Tarde. 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Participe aqui do nosso placar do jogo. Muita gente participando nessa
3: tarde.
0: Boa tarde,
3: eu me chamo Cristiane, me cadastro aí no placar do jogo. 2-1. 2 pro Palmeiras e 1 pro Fluminense. Beleza. Isso aqui é a Cristiane da Vila Sororó.
0: Valeu, Cristiane. Um abraço para você. A Helena também tá na sintonia, lá na Vicinal Suma Uma. Cadê o áudio da Helena? O áudio da Helena. Solta a voz, Helena. Boa tarde.
4: Oi, Natan. Boa tarde, Natan. Natan, me cadrasta aí. Né? Promoção do placar do jogo. É 2 pro Verdão. Viu?
0: Sim.
4: E 1 pro Fluminense. Tá bom?
0: Ok.
4: 2 pro Palmeiras e 1 pro Fluminense. E eu quero participar da hora lá da música, tá? Fala aí, depois eu mando lá, mensagem.
0: Ah, rapaz, a dose tripla. Ontem não deu pra gente fazer a dose tripla, né? Ontem não deu pra gente fazer. O tempo esgotou ontem, aí não deu. Mas hoje a gente vai fazer, tá bom? Nós vamos fazer a dose tripla aqui. Se você tiver uma sugestão, pode mandar que a gente faz. Né? Natan, coloca esses três cantores aí pra ver o que dá. Aí você pode mandar aqui que a gente coloca, né? Aí pode, você também quiser escolher... quem a gente possa fazer uma dose tripla, mas tem que ser a cara da sexta-feira. O que combina com a sexta-feira? É o Pablo, Léo Magalhães, Eduardo Costa, né? Também é bom. É, esses três aí tá bom. Pablo, Eduardo Costa e Léo Magalhães. Daqui a pouco a gente faz a dose tripla. Quem ganhar, vamos tocar três músicas do cantor. É coisa boa, né? Três músicas. Já pensou o Pablo ganhar? Aí fica três do Pablo, menino. É, sofrência, velho. 16h57.

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1: A hora certa agora, 17 horas e 5 minutos.
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0: Para aí o som do Bruno e Marrone, já não sei mais nada. Play a hit, The Summer's Magic, passou por aqui também, aquela bem dançante, né? Pra você que gosta de dançar, lembra dessa? De Play a hit, a música The Summer's Magic. Agora 17 horas, 17 minutos. Vamos lá trazer informação do esporte agora com Paulo Henrique, o PH. Vamos lá, PH.
1: Tivemos aí a Sul-Americana. E a decepção ficou por parte da equipe do Botafogo, uma vez que foi até a cidade de Cusco e perdeu por 6-1 para a equipe do Cienciano do Peru. Preocupa bastante, uma vez que o Botafogo vinha até numa reação, mas cai de forma drástica para uma equipe que também não almeja muito na competição. E agora vai ter que se virar no jogo da volta. A situação é realmente muito complicada para a Estrela Solitária. O Vasco da Gama jogou contra o Olímpia do Paraguai e empatou em 0-0. Agora vai jogar em Assunção na próxima semana e vai ter que vencer o jogo para conseguir a classificação para a próxima fase. O Santos bateu o Maracá dentro de casa por 2-1 com o Gabigol fazendo os seus gols. Inclusive, dois deles não valeram, mas mesmo assim, o gol que ele marcou, além do gol de Willian, foi suficiente para que o Santos conseguisse a vantagem para o jogo da volta, que vai acontecer na próxima semana lá na Venezuela. Na Libertadores, os dois jogos de ontem tiveram placares considerados normais. O Mirassol empatou dentro de casa em 1-1 contra o LDU, que é uma equipe tradicional da competição, e o debutante é o Mirassol, que vem fazendo um bom papel nesta competição continental. Já o Rosário Central empatou com o Corinthians dentro de casa, e o Corinthians tem a oportunidade de conseguir a classificação jogando na próxima semana na Arena Neoquímica, na Zona Leste de São Paulo. Vamos esperar que os clubes brasileiros possam ter êxito para passar para as quartas de final na Libertadores da América. Meu caro Natanzinho, falando de Remo e Paysandu, o Paysandu tem um compromisso muito importante contra a Ferroviária de Araraquara somente na segunda-feira. Mas o técnico Júnior Rocha, em entrevista ontem na Papão TV, falara sobre a situação de disciplina dentro do grupo. Não falou nomes, mas citou que tem pelo menos 3 jogadores ainda com problema extra-campo. Aquela situação de indisciplina que tirou o jogador Castro do time e está aí encostado, só treinando em separado. Já os 3 que estão no grupo estão de sobreaviso, porque o Paysandu também entra numa reta importante de trabalho visando a classificação, que dá também o direito de subir para a Série B. Por isso, as coisas estão aí sendo administradas pelo técnico Júnior Rocha. O Paysandu joga na segunda-feira contra a equipe da Ferroviária de Araraquara no estádio Fonte Luminosa, mas no sábado subsequente vai enfrentar o Ituano também em solo paulista. Só joga na última rodada em Belém contra a equipe do Maringá. Vamos esperar que o Paysandu dê a resposta necessária que o torcedor está esperando. Já o clube do Remo, ele vem buscando cada vez mais aprimorar-se em tudo que é necessário. A diretoria deixa o técnico Léo Condé bem à vontade, inclusive fazendo contratações. Jogador Marlon, lateral esquerdo, já está legalizado, assim como Galeano, que veio da equipe do Mirassol, também já está à disposição do treinador. Com isso, o Remo treina firme, tanto nesta sexta-feira quanto no sábado, porque no domingo viaja em voo especial direto para Porto Alegre para encarar somente na segunda-feira a equipe do Internacional. Vale ressaltar que o Remo tem 22 pontos, é o 18º colocado, mas uma vitória tira o Remo da zona de rebaixamento, porque Vasco e Santos, que também se encontram nessa posição complicada da tabela, vão se enfrentar. E isso faz com que uma vitória do Remo sobre o Inter tira o Leão deste sufoco. Mas se empatar ou perder, a situação se complica ainda mais para o clube paraense.
0: Valeu, PH, pelas informações. Pois é, rapaz, o Remo vai enfrentar o Internacional, o Vasco pega o Santos, a galera de baixo se enfrentando, né? E aí, vamos ver quem vai ter mais, quem terá mais água mineral para vender, como diz a frase, que é até engraçada no futebol, né? Vamos ver quem tem mais água mineral para vender aí. Porque é o seguinte, o Vasco pega o Santos em São Januário, é confronto direto, ambas as equipes têm a mesma pontuação, aí o Remo também tem a mesma pontuação, vai pegar o Internacional, que está à frente dos três com 23 pontos. Se os três, né, se o Vasco vencer o Santos ou o Remo vencer o Internacional, Vasco e Remo saem da zona, empurra o Internacional e o Santos permanece, né? Agora, se o Remo perder para o Internacional e o Vasco perder para o Santos, aí o Vasco fica na zona junto com o Remo. É um negócio aí, uma troca de posições. Ó, tem mais uma notícia não muito alegre, né, uma notícia triste aqui, que um jogador do Atlético Paranaense, ele foi condenado a 13 anos de prisão por estupro. O lateral esquerdo do Atlético Paranaense, o Léo Derick, ele foi condenado pela justiça a 13 anos de prisão por dois estupros contra uma ex-ficante. A decisão de primeira instância é do segundo juizado de violência doméstica e familiar contra a mulher de Curitiba. Além disso, o jogador foi condenado a pagar R$20 mil de indenização à vítima, além de juros e correção monetária. A defesa do jogador, do Léo Derick, vai recorrer da decisão e ele permanece em liberdade para responder aí, para recorrer, na verdade, não para responder, mas para recorrer da decisão da justiça. 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Ó, você continua participando, interagindo aqui com a gente. A Elismar mandou áudio, né? Vamos ouvir o áudio da Elismar. Oi.
2: Boa tarde, Natan. Boa. Cadastro aí no Tacado Jogo. É um para o Palmeiras, um para o Fluminense. Eu me chamo Elismar de Souza, da Marabá Pioneira.
0: Valeu, Elismar! Obrigado aí pela participação, tá na sintonia, tá ligado aqui no Clube da Tarde. Ó, participe, o José de Oliveira perguntou: quem vai estar nas três músicas do seu cantor preferido? Da dose tripla, né? Já já eu falo, tá bom, ô, meu amigo José? Já já eu falo pra você, a gente vai fazer a dose tripla, tá? São três cantores que mexem com o coração, que falam de sofrência. É sexta-feira, a gente tem que falar de sofrência mesmo. Sextou, né? O famoso sextou. É, o famoso sextou, rapaz. Bora pra cima, é sexta-feira, com muita informação e música no seu rádio.

0: Minuto Verão. Segurança. Um dos itens importantes para se curtir o verão com responsabilidade é a segurança dos banhistas. Rabetas, lanchas, motos aquáticas e flutuantes não podem estar na área de banho dos veranistas. Uma parceria da Defesa Civil, Bombeiros e Capitania dos Portos vai sinalizar a área de banhistas na Praia do Tucumaré para garantir a tranquilidade de todos. Como explica o Coronel Marcos Norati, coordenador da Defesa Civil Municipal.
1: Foi implantado esse ano um posto de comando integrado. Vai estar a Polícia Militar, Corpo de Bombeiros, Secretaria Municipal de Segurança, Postura, Secretaria de Cultura, Turismo, Defesa Civil, que vai ficar 24 horas na praia. Então, lanchas, rabetas e as embarcações vão ter sua área delimitada e não podem entrar na área que o banhista está fazendo ali o seu verão.
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0: Muito bem, vamos mais uma vez para a redação trazer o repórter Edinaldo Souza, trazendo mais informações para nós aqui direto da redação aqui do Grupo RBA. Tá com você, Edinaldo.
1: A Polícia Rodoviária Federal finalizou no último domingo a terceira operação Alerta Lilás, de prevenção e combate à violência contra a mulher. Policiais rodoviários federais de todo o país concentraram esforços para alertar a população sobre as consequências desse tipo de violência, assim como identificar foragidos por conta deste crime. 69 pessoas foram presas. Entre os estados com mais detenções, constaram Rio de Janeiro, Piauí e Rio Grande do Norte, além de Roraima e Sergipe. O trabalho da Polícia Rodoviária Federal no período também contou com as ações de educação e preventivas. Nelas, as equipes realizaram palestras e orientação aos passageiros de ônibus sobre formas de identificar e denunciar a violência contra a mulher. No total, 13.931 pessoas participaram de 38 palestras e 163 ações educativas durante a Operação Alerta Lilás. Dados divulgados esta semana pelo Conselho Missionário Indigenista, o CIMI, mostram que 258 indígenas foram assassinados em 2025, um número superior aos 211 casos registrados em 2024. Roraima, 82 indígenas foram mortos, Amazonas, 47 e Mato Grosso do Sul, 37. O relatório, apontado pelo CIMI, relata a violência contra os povos indígenas no Brasil e afirma ainda que o contexto de insegurança enfrentado pelos povos indígenas no ano passado resultou em ataques na luta pela terra, vulnerabilidade e continuidade das invasões. Os dados mostram ainda aumentos registrados em três tipos de violência, além de crescimento de conflitos relativos a direitos territoriais, assassinatos, suicídios e mortalidade na infância.
0: Tá aí informação direto da redação com o repórter Edinaldo Souza aqui na Clube FM. Agora são 17 horas 35 minutos. A temperatura vai caindo cada vez mais, né? Chegando aquele pôr do sol muito lindo, né? O pôr do sol mais lindo do estado do Pará tá aqui na cidade de Marabá. E a gente tem que dizer isso porque realmente é muito lindo o pôr do sol, principalmente quando você tá aqui, ó, na ponte Dona Ana Miranda, né? Você tá ali seguindo na ponte Dona Ana Miranda, você olha ali sentido Rio Itacaiunas, o pôr do sol é muito bonito. Principalmente também quem tá na parte ali da rodovia Transamazônica também, que se depara bem em frente ao pôr do sol. E mais, vou mais longe ainda, quem tá na orla de Marabá, que é mais lindo ainda ver o pôr do sol no Rio Tocantins. Coisa maravilhosa, né? Olha a temperatura nesse momento, vamos atualizar a temperatura aqui na nossa cidade, né? A temperatura em Marabá, 33 graus, ainda tá um pouco quente, né? Não tá tão ameno, a mais já baixou bastante, estávamos aí com a temperatura em Marabá, 33 graus, ainda tá um pouco quente, né? Não tá tão ameno.

Palmeiras! Também, né? Ó, manda aí o teu placar. Ainda dá tempo de você se cadastrar. A senha você já sabe? A senha? A senha é você participe e ainda ganha prêmios. Lembrando, anota a senha aí. Último placar do jogo, a gente liga pro ouvinte, né? O ouvinte não fica atento, aí o telefone chama, toca, não atende. Muitas vezes cadastra um número que não funciona. É bom você cadastrar um número que exatamente você sabe que vai funcionar quando a gente ligar.

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8: Muito bem, de volta!
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8: Olha, antes da gente fazer a dose tripla, vamos ouvir aqui mais 2 áudios participando do placar do
12: Fala, Natanzinha, pai, que fala. É o Anderson da Velha Marabá. Manda um abração aqui pra nós aqui do bairro Francisco Coelho. Estamos sempre ligados. Deixa eu falar, placar do jogo aí vai ser 3-0 Verdão. Bora pra cima. Bora os ameaças.
8: Beleza.
13: Horas. Boa tarde, Natan.
8: Boa.
13: Rapaz, me cadastra aí no placar do jogo. Meu nome é Cícero aqui do Bairro da Paz. Fluminense 2, Palmeiras 1.
8: Beleza.
13: Fluminense tá 8 jogos sem vencer, mas eu acredito.
8: Valeu.
13: Palmeiras vai pagar o prato.
8: Vamos lá então, ó, montar a nossa dose tripla, começando com o cantor. É sofrência, sexta-feira tem que ser aquela sofrência pesada. Se é sexta-feira, a gente começa com ele, Pablo.
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8: É o cantor de número 1 que você vai escolher.
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8: Pablo. É o Pablo. Número 1, Pablo.
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8: Agora vamos pro número 2. Número 2 é ele, Léo Magalhães.
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8: É a cara da sexta-feira mesmo, né?
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8: Pablo, número 1, Léo Magalhães, número 2. E o número 3? É, o número 3 é um cara que foi conhecido nacionalmente como Rei do Brega.
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8: É, Reginaldo Rossi.
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8: Pronto, ó, o José de Oliveira queria saber quem seriam os 3 cantores da dose tripla. Tá aí, ó. Pablo, número 1, Léo Magalhães, número 2, Reginaldo Rossi, número 3.
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8: Deixa eu ver o que José mandou.
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17: Eu fico com a 3. José de Oliveira e Francisco Macimoto.
8: José de Oliveira queria saber
17: 3.
8: Valeu. 3, então. Aí ele falou Reginaldo Rossi, ele. Valeu.
7: Boa tarde, Cadarache saindo pro placar do jogo. Vai ser 2x1 pro Palmeiras, 2x1 pro Verdão.
8: Cadastrar aqui, beleza. Cadastrado, viu? Vamos ouvir aqui a galera. Deixa eu parar de tocar o Reginaldo Rossi pra não dizer que eu tô soprando aqui pra galera. Boa tarde, Léo Magalhães. É a Marli. Valeu, Marli. Ela colocou aqui Léo Magalhães. Cantor número 1, aqui é o Jabson, da Cidade Nova. Pablo, tá empatado, né? Um pra cada. Um pontinho pra cada.
18: Boa tarde, Natan. Aqui é o Cláudio Vascaíno de São Domingos. Eu fico com a número 3, Reginaldo Rossi.
8: Reginaldo Rossi. Valeu, Cláudio. Boa tarde, número 2, Leandro, do bairro Liberdade. Léo Magalhães. Rapaz, o páreo tá duro, né? O páreo aqui tá pesado.
19: Zé Neto vai de Reginaldo Rossi.
8: Reginaldo Rossi, Zé Neto. Olha aí, ele mandou curto e rápido o áudio.
20: Número 1, boa tarde. Da Cidade Nova. Vamos ficar com o número 2. Né?
21: Um pra cada.
8: Número 2.
21: Um pontinho pra cada.
20: Maria do Jardim União.
8: Valeu, minha amiga. Ela falou número 2. Número 2 é o Léo Magalhães, né? O Léo Magalhães está empatado com o Reginaldo Rossi. Bora lá terminar, bora terminar. Vamos lá, vamos encerrar.
22: Boa tarde, Natan. É a Rose aqui da Francolândia. Eu fico com o Reginaldo Rossi.
8: Reginaldo Rossi. Beleza aqui. 4, né? 4 pro Reginaldo. Vamos ouvir só esses dois aqui pra gente encerrar.
23: Oi. Boa tarde, Natan. Aqui é a Cícero ali, geladinho. Cadastro no placar do jogo. Meu placar vai ser um pro Palmeiras.
8: Ah, Cícero é placar do jogo.
23: E um pro outro time.
8: Beleza.
21: Reginaldo Rossi, Zé Neto.
19: Pois é, do quilômetro 40, eu fico com o número 2.
8: Número 2.
19: Bora terminar. Ô, Natan.
8: Oi.
19: Sou eu, Moisés. Esqueci de falar o meu nome aí no outro alto. Sou eu, Moisés, aqui. Fico com o número 2.
24: Boa tarde, Natan. Número 2 aí, Léo Magalhães.
8: Beleza. Ih, rapaz, olha aí. Que virada no último minuto, hein? Dole uma, dole duas, dole três, e é isso, né? Ó, Reginaldo Rossi, 1, 2, 3, 4, Léo Magalhães, 1, 2, 3, 4, 5, Pablo, 2. É, bora lá então, vamos de Léo Magalhães!
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Tá aí a dose tripla do Léo Magalhães. Primeiro de abril fica comigo e foi amor. Venceu o duelo aí na dose tripla. Segunda-feira tem mais, né? Amanhã, sabadão, a gente chega na programação do fim de semana. Muito obrigado, meu Deus, por mais um programa realizado aqui no grupo RBA de Comunicação Sistema Norte. Agradecer a nossa produção, direção, pelo programa de hoje. Mais uma semana, né, que o Papai do Céu nos concedeu. Agora é aguardar a próxima semana, mas vamos primeiro viver o fim de semana, né? Tem que viver primeiro o final de semana, sexta, sábado e domingo. Eu desejo uma ótima sexta-feira pra você, tá bom? Tudo de bom. Tá chegando aí as informações do Cartaz Esportivo. A gente se encontra durante aí o sabadão na programação da Clube. Um abraço pra você. Tudo de bom. Tchau, tchau. Até a próxima.

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0: anjo do Senhor anunciou Maria e ela concebeu do Espírito Santo. Eis aqui a serva do Senhor, faça-se em mim segundo a vossa palavra. E o Verbo se fez carne e habitou entre nós. Rogai por nós, Santa Mãe de Deus, para que sejamos dignos das promessas de Cristo. Oremos. Infundi, Senhor, a vossa graça em nossas almas, pela encarnação do vosso Filho, pela sua paixão e morte, cheguemos à glória da ressurreição por Cristo nosso Senhor. Desça a bênção de Deus Todo-Poderoso, Pai, Filho e Espírito Santo. Amém.
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2: Voltamos com o Cartaz Esportivo desta sexta-feira. São 18 horas e 9 minutos em Belém, hora certa, RBA TV, canal 13, afiliada Band. Nosso time reunido já para mais um Cartaz Esportivo. Muito obrigado em 106.9 FM. E você que está com áudio e vídeo nas plataformas digitais aqui no Cartaz, aqui pelo YouTube. Dá um like pra gente, você curte, compartilha, comenta, coloca o joinha aí. A gente quer bastante like, quer o seu engajamento conosco aqui na plataforma com áudio e vídeo. Muita gente já participando, depois a gente vai fazer aqui o registro. Nosso time aqui ao lado com o Gerson Nogueira, com o Paulo Cacheado com o Clube do Remo, com o Dinho Menezes com o Paysandu, Paulo Sérgio Pinto está com a Federação e o Gel Bezerra com o Banco de Informações. Além disso, o Francisco Urbano vai trazer notícias da Ferroviária de Araraquara, adversário do Paysandu, e o Magno Fernandes vai trazer informações do Internacional na segunda-feira, adversário da equipe do Clube do Remo. Falar nisso, né? Vamos falar então desses jogos, começando com o Remo, Gerson, que é um jogo dificílimo, mas um jogo que a gente pode até dizer que é de 6 pontos, porque o Internacional está naquela situação difícil também na tabela, nessa competição. O Clube do Remo, que hoje, Gerson, até tive acesso a alguns números, o querido Real Leader, que é uma empresa que está montando dados de informações dos clubes brasileiros. Nosso querido Fiel, que esteve conosco, trabalhou muito tempo aqui, mostrava o seguinte: dos 10 últimos jogos, o Clube do Remo, se o Campeonato Brasileiro começasse desses 10 últimos jogos, o Clube do Remo era o sexto colocado. Ele teve um acréscimo muito interessante, ele pode marcar 3 pontos, tentar sair da zona de rebaixamento com algumas combinações de resultados, mas esse jogo contra o Internacional é um jogo, digamos, capital para o Clube do Remo. Tem que fazer um jogo ajustado, se conseguir na vitória vai ser ótimo, mas Internacional jogando em Porto Alegre é complicado. Depois a gente fala do Paysandu. Queria saber a tua expectativa para esse jogo na segunda-feira entre Internacional e Remo. Boa noite, Gerson.
3: Boa noite, Valmir. Boa noite, ouvintes. Olha, é o chamado jogo de 6 pontos. É o jogo contra um adversário direto. Os dois times estão ali na zona, né, brigando para tentar escapar. Quem ganha se distancia. O Internacional, que faz uma boa campanha na Copa do Brasil, mas está ali mal das pernas no Brasileiro. Não é a primeira vez. No ano passado também passou apertado, né, na competição. E o Remo precisa, claro, desempenhar bem, performar bem fora de casa. Porque em casa tem ido até razoavelmente bem, né? É razão desses números que você disse aí sobre esse estudo. Eu vi um outro que o Remo, no retorno, ele está entre os 10 primeiros, o que confirma esse dado que você teve acesso, né? A questão toda é manter regularidade. E outra, eu entendo que é fundamental para o Remo estabelecer uma sequência vitoriosa, para que ele não fique naquela eterna gangorra, ganha um jogo, perde outro, né? Empata, ganha, perde. O ideal, né? Claro, precisa combinar com os russos para isso, né? Para dar certo.
2: Isso.
3: Ele tem que ganhar pelo menos em duas rodadas seguidas. Um jogo fora, um jogo em casa, ou os dois jogos em casa. Vem aí uma sequência depois do Fluminense, que é o segundo jogo fora, né?
2: Isso.
3: Ele tem Flamengo e Curitiba em casa.
2: Pela ordem Curitiba e Flamengo.
3: Curitiba e Flamengo. Quer dizer, é uma possibilidade. Não pode continuar assim, altos e baixos, porque aí estabelece uma rotina, um círculo vicioso. E o Remo precisa se afastar dessa faixa perigosa.
2: Você, né, sabe que a diferença do Inter para o Remo é um ponto apenas, né? O Remo é 22, o Inter é 23.
3: 23. Tem uma série, tem vários times nessa situação, né?
2: Vasco, Santos.
3: Santos, Inter e Remo.
2: É.
3: E o perigo aí também é outro, né, Valmir? Na medida em que está disputando contra grandes clubes tradicionais, fortes nos bastidores, o risco em relação à arbitragem também. A gente sabe como funciona, né, o Campeonato Brasileiro. Algumas marcações, esse jogo contra o Atlético, por exemplo. De repente, o VAR chama para um lance de 2 toques no joelho. E o lance do Pikachu não chamou.
2: Incrível.
3: Quer dizer, né, há uma incoerência nisso. E a gente sabe que isso não é acidental, né? É lógico que existem interesses muito fortes para que nenhum desses grandes caia. E está mais ou menos claro que um deles, pelo menos, vai acabar sendo rebaixado. Não tem como. Porque, olha, além do Remo e da Chape, que estão também na zona, o Vitória está lá para cima, o Curitiba também, que compõem aquele grupo de equipes que normalmente vão brigar para não cair e tal. É. Só que tem...
2: Curitiba quatro, é décimo, né?
3: É, quatro grandes aí envolvidos, né? Uhum. Correndo perigo.
2: É, Santos, Vasco, Internacional.
3: Mirassol está perto.
2: O Grêmio está pertinho ali, ainda não está perigando. É o
3: Mirassol
2: décimo
3: também está.
2: Mirassol é o 15º. Mas eu diria que num confronto direto de Remo e Mirassol, eu não sei para que lado
3: vai pender,
2: a dona CBF ia ser simpática. Agora, contra esses monstros do futebol gigantes...
3: É um risco.
2: É um risco, com certeza. Vamos falar desse Paysandu que viaja e joga contra a Ferroviária. As chances do Paysandu, eu diria que cada jogo agora, Gerson, é uma decisão para a equipe do Paysandu. Né? Paysandu que teve um início de competição bem estável e agora está tentando se reequilibrar novamente. A Inter de Limeira continuando a liderança com 28 pontos, a posição do Paysandu é de quarto colocado com 26. A diferença do líder para o Paysandu é apenas 2 pontos. O Paysandu pega a Ferroviária, que é nono, com 24. E a diferença da Ferroviária para o Paysandu, 2 pontos também. Ou seja, se a briga na Série A também está assim ferrenha, essa Série C, eu não tinha visto nos últimos anos uma Série C, digamos assim, tão imprevisível em termos de classificação, faltando 3 rodadas.
3: É, um cenário difícil, acirrado, né? As equipes aí, a gente olha, o Paysandu ganhando esse confronto com a Ferroviária, ele vai brigar pela liderança.
2: Pela liderança,
3: Agora, se a Ferroviária passa e outros resultados não forem favoráveis, o Paysandu volta para uma situação perigosa como estava.
2: Estava em nona posição. Então, agora deu sorte também que o Guarani perdeu
3: para o Anápolis. O Anápolis que está lá embaixo, né? uma das equipes da parte de baixo. Mas a Série C ela tem, né, essa característica. Este ano ajudou um pouco as equipes que não vão bem, porque só 2 caem, né? Só duas equipes.
2: Por enquanto, Confiança e Barra.
3: Confiança e Barra, que eu acho que vai ser isso mesmo. Agora, no caso do Paysandu, eu entendo que o Paysandu, ele acabou favorecendo essa situação. Porque o Paysandu iniciou muito bem o Campeonato Brasileiro. O Paysandu era uma das equipes ali que a gente apontava como certas, né, em termos de classificação. Claro, o Paysandu continua com chances ótimas, depende só dele. Agora, ele brincou com o perigo, né? Nessa meiuca aqui do campeonato, ele brincou muito. Essas 5, 6 últimas rodadas em que o Paysandu perdeu 3 jogos. Quer dizer, é um risco imenso, porque as equipes se aproximam, a parte de baixo vai chegando. E aí, é aquela coisa, um jogo ruim, né? Um resultado que não está aí na agenda, de repente você despenca, né? E aí, a sequência do campeonato está acabando, né? São 3 jogos só.
2: Isso.
3: Tem esse, tem o Ituano, que é outro que está também correndo por fora para tentar entrar no G8.
2: Aí já está na 12ª.
3: Eu entendo que o Paysandu tem que fazer tudo para tentar matar nesses 2 jogos fora, pelo menos ganhando um, e evitar a agonia do último jogo, de chegar aqui precisando desesperadamente contra o Maringá. Dos 3 pontos, né? Esse risco tem que ser evitado, não chegar à última rodada dependendo muito disso. Se consegue uma vitória, eu entendo que o Paysandu se garante.
2: Tá certo, bora girar nossa equipe aqui, são 18h17. Paulo Cacheado está comigo, vai dar o seu boa noite, falando aqui no seu destaque, encerramento de trabalho no Mangueirão. Como é que foi esse trabalho, hein, Cacheado? Boa noite.
0: Boa noite, Valmir. Tudo beleza com você, Valmir?
2: Tudo beleza, Cacheado.
0: Tô cruzando a bola e tentando cabecear, você entendeu, né?
2: Já.
0: E tentando cabecear. Valmir, olha, você sabe que o trabalho... Um abraço, Gesso, para você, meu querido amigo. Um abraço a todos. Você sabe que o Clube do Remo está treinando no Mangueirão e a gente tenta buscar sempre as informações precisas, como sempre a gente faz aqui na Rádio Clube do Pará. E o Clube do Remo fez um trabalho hoje lá, ao comando do técnico Condé, né? O Remo ainda tem trabalho pela frente aqui em Belém, daqui a pouquinho eu vou falar, mas o trabalho ele fez algumas observações. Uma coisa eu posso dizer para vocês, o Marcelinho já trabalhou, fez até gol hoje no trabalho, né? O Marcelinho pela lateral direita, ele utilizou também o Chamba no meio de zaga ao lado do Matheus Felipe e na lateral esquerda o Marlon, que está inclusive conosco, que pode ser o nosso convidado daqui a pouquinho, né? Ele foi apresentado inclusive hoje oficialmente lá na sala de imprensa da Toca do Leão. No meio de campo, logicamente, aquele velho meio de campo que todo mundo já conhece, tem o Zé Edson, tem aí o Pico, o Zé Ricardo, o Bueno, que ganhou cotação depois daquela metida de bola. E lá na frente, o nosso Galeano e o Pikachu também. Tem o Manga, ele foi observado o Manga e outros jogadores.
2: O Jajá estava como titular, Cachado? Já treinou como titular?
0: Não, a informação que eu tenho é que o Jajá viajou, tanto que eu dei no destaque, que ele viajou para acompanhar o nascimento do filho, tá certo? Vamos lá em Santa Catarina, tá?
2: Certo.
0: Isso aí o Remo não informou, mas a perspicácia do repórter, né, como sempre, para informar.
2: Então acredito que de lá ele viaja contra o grupo,
0: isso,
2: né?
0: Isso, exatamente. Não quer dizer que ele está fora do time. Eu acho que não, né? Porque com certeza o técnico Condé deve, o Remo está viajando no sábado, Valmir, e deve fazer um trabalho, acredito que até no domingo, porque o jogo vai ser às 20 horas no estádio Beira Rio, nesta segunda-feira, Valmir.
2: Você acredita, Gerson, que os novos que treinaram aí, são jogadores novos, contratados, já entram, já podem jogar?
3: Acho que o Marlon Matheus, o lateral...
2: Lateral esquerdo, né?
3: Lateral esquerdo que veio do Cuiabá, eu acho que ele entra obrigatoriamente.
2: Na ausência do Marlon.
3: Ausência e, tipo, o Léo Condé não gosta muito das improvisações, né, de botar alguém. A ideia de o Tchamba voltar ainda não é confirmada, né? O Cachado pode até falar sobre isso.
0: Não. Isso aí ele fez as observações, né, Gerson Nogueira?
3: Então, e ele jamais iria colocar alguém improvisado ali, né? Só se não tivesse mesmo, né, uma outra opção. Contratou, o jogador está no bid, vinha jogando, né? Está em atividade. Então, acho que o Marlon Matheus tem a estreia confirmada, né? Vai jogar. Aliás, a zaga do Remo... Né, tem um negócio interessante, né? A zaga do Remo, contando com o Marcelo Rangel, ela é toda no M. Marcelo Rangel, Marcelinho,
2: Marlon,
3: Matheus Felipe e Matheus.
2: E Mike, agora saiu o Mike, entrou outro Marlon.
3: Outro Marlon. Agora o atacante, o Galeano, eu não tenho certeza se entra jogando. Tem essa situação aí que surgiu, né, do Jajá, mas o Jajá vai se engajar, né, a comitiva, né, Cachado?
0: Isso, ele com certeza.
3: Vai fazer apenas uma escala, né?
0: Está na lei e o atleta tem esse direito, né, mas encontra logo com a delegação.
3: Jogo
0: lá.
3: Fundamental, de importância crucial para o Remo, né, precisa de todas as peças, Jajá é o artilheiro do Remo no campeonato, entendo que é provável que o Léo Condé, que tanto pediu a contratação do Galeano, vai contar com ele. Não sei se de cara, talvez o Manga comece ou o Pikachu, né? Mas acho que é uma opção e eu penso num ataque que talvez seja o ataque dos sonhos do Léo Condé. É Galeano, Talhari e Jajá.
2: Ainda tem o último treino amanhã, né, Cachado?
0: Isso, Valmir. Tem o treino amanhã aqui em Belém, né? Porque depois vai viajar no domingo pela manhã na Aero Leão, Remo viajando direto para Porto Alegre, onde será o jogo lá no Beira Rio. Vamos aguardar com a programação se vai acontecer alguma movimentação pela parte da tarde de domingo, porque o jogo só é segunda, eu volto a repetir, 8 da noite.
2: Tá certo. Já você chama o Marlon, ele já está pronto para responder as suas perguntas, Cacheado. Enquanto isso, eu vou trazer o nosso Magno Fernandes, mas ainda não chegou, né? O Urbano vai acompanhar aqui a Ferroviária. E a gente vai seguindo. Depois a gente fala com o Paysandu daqui a pouquinho. Mas a CBF também confirmou 2 jogos, né, da rodada de Campeonato Brasileiro, Cachado. Bora adiantar então, falar pra gente quais são os jogos.
0: E Valmir, esses jogos aqui são 2 jogos em casa, né, Valmir? Dois jogos aí pra... Imagine, né, Gerson Nogueira, o nosso comentarista que bateu primeiro, uma grande vitória do Clube do Remo nesses 2 jogos fora de casa. Aí o Remo volta pra casa e vai enfrentar no dia 31, segunda-feira, 20 horas, Mangueirão, o Coritiba, que está lá o nosso grande amigo Pedro Rocha, né? E no dia 6 de setembro, um domingo, 16h, Valmir. Sabe quem joga? Clube do Remo e Flamengo. Será que vai dar o ingresso?
2: Casa cheia. Qualquer horário. Impressionante, né? Como o Flamengo tem torcida no Brasil inteiro e muito, assim como já foi com o Botafogo, já foi com o Flamengo, grandes clubes do Brasil. E assim, 31 agora de agosto contra o Coritiba e dia 6 contra a equipe do Flamengo. Dá pra sonhar, né, Gerson, nesses 6 pontos aí.
3: É um fim de semana ou é um meio de semana?
2: O Flamengo é domingo, às 4h.
3: Meu amigo, o Mangueirão vai ser pequeno, né?
2: Vai balançar, sacudir, estremecer. Esse aí o Guerreirão tem que estar lá na cabine, porque vai sacudir, estremecer.
3: Isso aí já é uma escala certa.
2: É, né? Isso aí não pode.
3: Vamos considerar, por todos esses tremores que podem rolar. Agora, eu acho o seguinte, né? São aqueles 2 jogos que eu me referia, que aparecem aí com uma possibilidade importante para o Remo é nessa busca, né, de superação. Dois jogos em casa, tentar aí, claro, o Flamengo é um grande adversário, um dos melhores times do país, junto com o Palmeiras. Contra o Palmeiras, o Remo foi muito bem em casa, né? O Remo foi muito bem, jogou bem, competiu, poderia até ter tido sorte melhor naquela partida. E o Flamengo, lógico, né, um elenco aí caro, né, qualificado, mas é lutar, né? Joga em casa, com apoio da torcida, e sabe que precisa somar pontos nessa caminhada aí para garantir permanência, né,
2: Palmeiras? Já pode chamar o Marlon aí, Cebola? Já dá pra gente ouvir o Marlon? Então, Cacheado, pergunta pro Marlon que ele tá aqui, o novo contratado do Remo.
0: Não, ele vai falar, ele tá na coletiva lá. E vamos ouvir, então, o Marlon, lateral esquerdo, que deverá fazer a sua estreia na próxima segunda-feira, lá no Beira-Rio.
4: Ah, primeiro, né, a grandeza do clube. É um clube muito tradicional no futebol brasileiro. Eu sou do Rio de Janeiro. E por incrível que pareça, tem um tio lá, cara, que gosta muito do Remo, é torcedor mesmo do Remo, tem camisa e sempre falou comigo ano passado quando eu vim jogar aqui. E, poxa, era muito fã do clube, então é um clube gigante, né? Foi bem rápido, né, toda a situação. Um domingo, o meu empresário me ligou falando da notícia, eu falei, opa, se puder resolver o mais rápido possível para eu ir poder ajudar, resolve aí que no outro dia eu já estou viajando. Pensei duas vezes, estou muito feliz, muito grato aí pela oportunidade, muito grato ao presidente, ao Léo Condé também, que ajudou muito, toda a diretoria, e espero poder ajudar, né, o clube a permanecer na primeira divisão, que é o grande objetivo esse ano.
2: Tá aí o Magno falando. Olha, Magno não, o Magno vai falar daqui a pouco. Marlon, é Marlon, é Magno, é Matheus, é tudo isso aí. Bom, é um jogador que está aí nessa expectativa de estrear e desejamos aqui boa sorte para ele. E agradecer ao Léo Condé, né, que é um cara que indicou o Marlon para trabalhar na lateral esquerda. Cacheado, então, a gente vai ficar por aqui. Eu vou trazer informações. Bora logo adiantar aqui o Internacional, porque o Inter, adversário do Clube do Remo, também está preocupado com a situação na tabela. E o Magno Fernandes vai dizer quais são as armas da equipe gaúcha. Fala, Magno, boa noite. Espera aí que vamos já abrir o microfone aqui do Magno Fernandes. Microfone 1, 2, 3, 4, 5, 6, 7, 8... Cebola já usou todos os canais competentes aqui. Agora o gato veio socorrer aqui, bora ver. A presença do...
5: O gato já está chegando. Pronto, agora chegou, sim, para falar do Saci.
2: Estava lá, rapaz, em Castanhal, veio se aproximando, andando em Deus, chegou na RBA.
5: Literalmente. Vamos ver, primeiro que a grande arma do Inter é a torcida. Com ingressos promocionais para esse jogo, em alusão aos 20 anos da Libertadores, conquistada pelo Inter em 2006, aquele time do Fernandão e companhia. Então, o que
2: gol do Gabiru ali,
5: foi?
2: Na final?
5: Não, Gabiru foi a final do Mundial. Aí, 2006 da Libertadores. Nesse jogo, de segunda-feira contra o Remo, o ingresso promocional, R$20. É pra lotar o Beira-Rio.
2: Caber gente lá, cara.
5: Pra lotar o Beira-Rio, o valor inicial. São vários pacotes, são vários lotes, mas o promocional inicial já é vinteco.
2: E o Internacional...
3: 20, mais o quê? Mais uma gelada?
2: Mas sabe o que acontece? É que
3: o Nacional tá nessa
2: base. É que, o Internacional tem o melhor plano de...
3: Viva nós aqui, né?
2: O melhor plano de sócio do Brasil é do Internacional. Internacional. Então, independente de qualquer coisa, ele já vai ter uma robustez
3: no público. Torcedor lá, né?
2: Exatamente.
5: São mais de 100 mil sócios.
2: Então, toda vez...
3: É um processo aí para. Porque muita gente fica de fora, né? Naturalmente nisso aí.
5: Sim, então aí, alguns vão, outros não.
3: Tem as promoções direcionadas para o ST, né?
5: Para esse jogo, a situação é a seguinte: o jogador mercado, ele deverá voltar. Com relação ao atacante Alex Arce, também é uma das opções para essa partida. Por outro lado, também tem possibilidades de Vilagra e Thiago Maia retornarem de contusão. Desse modo, provável time do Internacional. Anote, Valmir. Matheus Cunha, Mercado, Maripan e Félix Torres, Bruno Gomes, Bruno Henrique, Paulinho Paula, Matheus Bahia, Vitinho, Bernabei e Alan Patrick, que fez o gol, inclusive, aqui contra o Remo no Mangueirão, no jogo lá atrás, ainda em fevereiro, pela quarta rodada, ou o Alejandro. É bom lembrar que, além desse jogo contra a equipe do Clube do Remo pela Série A do Campeonato Brasileiro, o Inter também está voltado para o duelo diante do Grêmio, os jogos no caso, né? Dia 27 de agosto, 3 de setembro, pela Copa do Brasil.
2: Tá certo. Bora entrar aqui no assunto Paysandu, que tem esse compromisso também na segunda-feira. Vai até Araraquara. O Bola de Fogo acompanha o Paysandu. Eu até me assustei, Bola de Fogo. Você falou Renato, mas é o Eduardo, né? Ele já está ok, está tudo certo. Chegou, é lateral direito. Se precisar, já pode ser utilizado, Bola de Fogo.
6: Eduardo, um abraço. Ribeiro, Valbreco. Tudo
2: Eduardo
6: bem?
2: Ribeiro, tá? Boa noite para ti, tudo bem?
6: Opa, já está no BID, estava atuando. Agora, é claro que o Júnior não vai colocar o moço assim de cara, né? Deve ser relacionado, sim. Eu até antecipo logo o destaque que eu dei. Por isso que o time deve, o grupo, né, a delegação deve levar 21 jogadores, até porque tem o trabalho da semana que vem, que vai ter que ser feito diariamente, então ele tem que ter no mínimo 21. Aí o Cristóvão entra ali para completar os 22, uhum. Né, aqui na Maciota, aqui, lá e pá. Então é mais ou menos isso. Então chega mais um agora para concorrer com o Edilson. Edilson agora tem uma concorrência. Deixa eu passar aqui dados do Eduardo Ribeiro. Ele tem 25 anos, né? É de Rio Verde, Goiás, passou pelo Jaraguá de Goiás, Operário do Mato Grosso do Sul, Paracatu de Minas, Bangu do Rio de Janeiro, Jataiense de Goiás, Grêmio São Carlense, Mineiros de Goiás, Ouvidorense, Água Santa de São Paulo, Serrano, e além do Bangu. E o último, o Maguari de Pernambuco, foi destaque no campeonato pernambucano, Valbreco.
2: O Gerson é um jogador de 25 anos, pelo que a gente olhei e também me aprofundei, ele fez 5 gols. É um jogador que fez 25 jogos, ele fez 5 gols. Para ser lateral direito, ele é aquele jogador que sai, então, para concluir. Então,
7: apoia, né?
2: De repente, o Edilson pode ter um reserva à altura e novo, né? 25 anos.
7: E com características que tem uma certa semelhança, né? O Edilson é um jogador também que se projeta muito. Acho que a ideia do Júnior Rocha talvez tenha sido essa, né? Em avalizar essa contratação. Eu imaginei, confesso, até que eu imaginava que o Paysandu ia preferencialmente olhar para o meio, na parte da volância, porque é uma carência do Paysandu. Claro, tem Brian, tem Henrico, mas a gente observa que o Júnior Rocha, ele resiste muito a fazer mudanças no meio, porque não confia tanto, isso é fato. E as atuações não corresponderam. Jogadores que geralmente são muito punidos com amarelo, ficam naquela situação. E eu imaginei que ele ia buscar mais um volante. E talvez mais um atacante.
2: Mas é isso que o Dino destacou, ele quer mais um volante ainda.
7: Pois é. Mas aí eu acho que é uma questão da oportunidade, né? É o momento. Apareceu a brecha, o clube foi lá e contratou logo o lateral direito.
2: É interessante, a notícia veio assim por volta de 10, 11 horas da manhã e hoje mesmo a gente já está no vídeo. Ou seja, já estavam trabalhando direto aí, né?
6: Já está em Belém.
2: Belém já chegou. O Paysandu colocou agora oficialmente já o seu nome aí na assessoria de comunicação. O Gerson falou de um volante, né, Dini? Você também destaca que a diretoria quer um volante e um atacante também, se for o caso, né?
6: Exatamente. Agora, esse atacante tem que ser aquele atacante que esteja na prateleira do meio para cima e não do meio para baixo, e que tenha também, que estivesse atuando, que chegue, vista a camisa e vá para o pau. Então é mais ou menos isso que está buscando a diretoria. Agora, alguns estão surgindo, mas estão algum tempo parado, né? Então, esse oferecimento vem surgindo para a diretoria, e a diretoria está tendo muita cautela nessas próximas contratações, inclusive de mais um zagueiro que o Paysandu pensa em contratar. Agora, em relação a esse atacante, o Paysandu estava quase abrindo mão dessa contratação, mas depois dos últimos acontecimentos com o Rian e o Juninho, a diretoria está pensando seriamente, com muita cautela, em contratar ou não mais esse atacante, Valbreco.
2: Fala, Gerson, você queria fazer...
7: Não, é que eu sei que fica aquela história, poxa, as pessoas lembram de 2 gols do Vitor Andrade pelo Remo.
2: É.
7: Mas, primeiro que depois disso, depois da passagem e saída conturbada dele do Remo,
2: uhum,
7: ele foi uma das peças que acabou ocasionando o rebaixamento do Remo. Porque o Remo ganhava um jogo com o Vasco,
0: sim,
7: em São Januário. Ele arranjou uma confusão lá no ataque. Né?
0: Levou o vermelho? Né?
7: Levou o vermelho, e o, por nada. E o Remo sofreu a virada.
0: E depois ele repetiu isso em outras equipes.
7: Em outras equipes. E durante muito tempo pesaram suspeitas sobre essas atitudes, entendeu? Uhum. Não apenas tipo assim, ah, o cara é encrenqueiro, é difícil, não.
0: Tá encostado no Náutico,
7: não,
0: né?
7: Começou-se a olhar para uma situação real que há no Brasil hoje, né? De gente que provoca expulsão e tudo mais. No Náutico, com o Hélio, ele até começou. Jogou umas 3 partidas, depois sumiu. Ele está encostado. Eu não sei se isso é solução ou é problema. Eu acho que o Paysandu precisa de jogador que venha para contribuir. Né? Atacantes que
0: problema, ele já está tentando se livrar.
7: Já está no meio de um problema aqui. Aí vai trazer...
0: Complicado. Dinho, o Paysandu quer aumentar os seus números fora de casa, está precisando, né?
6: Exatamente, está precisando, porque até aqui, Valmir Aqualhar, já tinha um Sapequinha para trazer outro Sapequinha. Nossa, e é muito complicado. Pois é, Valmireco, Paysandu, que tem 3 vitórias fora de casa, quer ampliar esses números, que é para poder, quem sabe, voltar dessas 2 partidas já classificado e encarar a equipe do Maringá. Paysandu venceu lá fora o Voltaço, 1-0, 4-1 no Itabaiana e 1-0 em cima do MAC. E quem sabe fazer caixa desses 2 jogos contra a Ferroviária, agora, nessa próxima segunda-feira, e depois no sábado contra o Ituano do Mazola, Valmir.
0: Tá certo. Agora, Dinho, como você arrumaria esse time do Paysandu para jogar contra a Ferroviária lá na Fonte Luminosa?
6: O Gabizão, né? O Gabriel Mesquita, pela direita o Edilson, aí a zaga com o Carrerete, ao lado dele o Bispo e na esquerda o Taboca, voltaria com o Taboca, continuaria, né, com o Taboca, ele que foi titular na partida passada, o meio de campo com o Marcinho, na ordem, né, Pedro Henrique, o Caio Melo e o Marcinho. Aí à frente com o Ítalo, não tem para onde correr, Thalisson, eu com Thalisson. E continuaria com o Lucas Cardoso.
0: Lucas Cardoso, tá. O Baianinho vai, acho que vai ter que esperar um pouquinho, que ele foi muito mal. Mas o Júnior Rocha disse, não vamos desistir do jogador. Ele treinou bem, fez boa estreia e tal. Dessa vez não conseguiu jogar bem. Mas eu também não entendi, porque a estreia dele contra o Guarani foi um negócio bem animador. Depois ele caiu muito de produção. Então, você escalaria o Baianinho ou não?
7: Não, acho que o Baianinho precisa de um tempo, né?
6: Precisa de um axé forte, né?
7: Um axé, isso. Não, no início chegou quase como meu rei, né,
0: Ed? É. Alô, Durvalino, meu rei.
7: Depois caiu um pouco para aquela ala da pipoca. Ala da pipoca.
0: Lá com o Araqueto.
7: E, cara, às vezes acontece isso, né? O futebol, ele tem essa característica, né? Tem jogador que chega, estreia, e a gente, poxa, esse é o cara, né? Essa característica, né? Tem jogador que chega, estreia, e a gente, poxa, esse é

0: acaba caindo, né? Caindo de rendimento. Pode ser o caso do Pablo. Também se criou uma expectativa muito forte, né?
1: Pela acho que é pela estreia, né?
0: Estreia muito boa. Ele entrou pelo lado direito, depois foi para o meio.
1: Ele arranjou um pênalti ali, né?
0: Isso, cruzamentos muito bons. Digo, pô, é o cara. Vai estar com pinta de titular.
1: E foi titular contra o Amazonas, não rendeu.
0: Já afundou ali.
1: É. E ainda bem que o Paysandu ganhou outro.
0: Mas o Carrerete encaixou, legal.
1: Com certeza. Dinho, você vai ouvir o Taboca daqui a pouco, né, Dinho?
2: É, o Taboquinha do papai. Daqui a pouco ele vai falar aqui no nosso cartaz, Valmir.
1: Ele vai já falar. Vamos só ver aqui como é que vai, como é que a Ferroviária espera o Paysandu. Francisco Urbano está acompanhando. Boa noite, Urbano.
3: Um abraço, boa noite, Valmir, Gerson Nogueira e demais companheiros de locomotiva, eu entendo um pouco. Dizendo o seguinte, que é um jogo de 6 pontos, não é? Já visto aqui a 9ª colocada, a Ferroviária com 24, o Paysandu está na 4ª colocação, né, com 26. Então, um jogo de 6 pontos. Amanhã a Ferroviária encerra seus treinamentos sob o comando técnico Rogério Corrêa, que conhece demais o futebol paraense, já atuou em Remo e Paysandu também. Então, ele não vai contar com 2 jogadores para o jogo da segunda-feira, às 20 horas, na Ponte Luminosa, na belíssima Araraquara, que você conhece muito bem. Os 2 volantes, Ricardinho e Alencar, eles estão suspensos devido ao 3º cartão amarelo, estão fora diante do Papão da Curuzu. Os prováveis substitutos, Fernandinho e Carrilho. Vale ressaltar, referente ainda à Ferroviária, que dos 24 pontos conseguidos na Série C 2026, 14 em casa e 10 fora de casa. Então vai tentar fazer mais uma vez o dever de casa. Vem de empate fora dos seus domínios contra o Figueirense pelo placar de 2-2. Na segunda-feira, obrigatoriamente, nessa fase classificatória, vai ter que vencer o Paysandu. Denis Júnior no gol, na lateral direito Felipe Rodrigues, os 2 zagueiros Gustavo Medina e Zé Vitor, e o lateral esquerdo Eduardo, fechando o setor defensivo da Ferroviária. Aí vem o Fernandinho e o Carrilho e o Albano, à frente o Faú com um, o Thiago e o Vitor Barreto, técnico é o Rogério Correia, Valmir Rodrigues.
1: Maravilha, segunda-feira, 8 da noite, tem Ferroviária e Paysandu. Dinho, então bora ouvir aí o lateral esquerdo, Luciano Taboca, chama ele aí.
2: É, o Taboca que quer continuar como titular e o trabalho, o treinamento vem sendo forte até domingo à tarde lá em Campinas para o jogo da segunda-feira, né, Taboca?
4: Boa tarde. É isso aí, a gente tá treinando muito forte. Sempre que o Jânio pede ali, a gente vai fazendo. E graças a Deus está dando certo, né? A gente tá saindo atrás do placar. Mas com nossa força aí, nossa equipe, a gente está superando aí. Graças a Deus aí. Independente de estar no confronto ser em terceiro, em quarto, em oitavo, os jogos são todos difíceis. Confiança veio todo recuado. A gente sabia que ter jogo difícil, né? Mas a gente tomou um gol ali, a gente não se desdeixou, e graças a Deus aí podemos virar o jogo aí. E esses 3 confrontos aí é todos finais, né? A gente tem que encarar como finais. E se Deus quiser, vamos sair com o resultado positivo e a classificação.
5: Você do jogo passado atuou como lateral, jogando ali pela esquerda, ofensivo. O Lucas Cardoso depois ficou recuado, mas você é aquele que vai até o fundo. Você pode fazer uma outra função, sendo até um beirada, um extremo pela esquerda também, tá bom? Se o técnico Júnior precisar e te acionar para essa posição, ou só da esquerda mesmo?
4: Ah, se for preciso a gente faz, né? A gente tá treinando para isso, para poder ajudar a equipe, o clube. Se for preciso a gente faz sem... A gente tá treinando para isso. É, eu e o Lucas ali já estamos bem entrosados. Às vezes eu apoio, ele faz a minha, eu faço a dele e assim vai.
5: E esse jogo, Taboca, a Ferroviária, é um jogo bem complicado, né? O gramado é bom na Fonte Luminosa, mas o clima tá diferente. Aqui tá quente, lá tá muito frio. Né? E o torcedor não vai em número como se fosse na Curuzu. Claro que vai, o torcedor vai estar presente, mas não vai estar naquele número que vocês são acostumados já aqui na Curuzu. Isso pode ser um problema ou isso aí vocês já estão treinando, já estão se preparando para o que acontecer, para o que vier pela frente, para o obstáculo que aparecer durante esses 2 jogos lá em São Paulo?
4: A gente já teve essa

0: maratona de jogos. Isso aí não é surpresa pra gente. A gente tem que pontuar, a gente não pode perder, a gente tem que pontuar. Um ponto, três pontos, a gente tem que pontuar. E já estamos preparados, estamos treinando, estamos no hábito. Mas vamos para cima, vamos buscar essa classificação. Se Deus quiser, vamos jogar o último jogo aí classificado.
1: Agora, chegar, como você diz, chegar em Belém depois desses dois jogos já classificados seria bem interessante, seria bem bacana e mais leve, né, para se preparar para outra fase da competição. Mas ainda vai ter o Maringá. E o Maringá certamente vem querendo pontuar em cima do Paysandu Esporte Clube. O que seria legal, qual o cenário que você projeta? É chegar já classificado ou você acha que é em Belém que o Paysandu vai classificar?
0: Sim, a gente já está pensando nisso. E é difícil, né? É difícil ser na última partida precisando, né, classificar. A gente, nosso pensamento é esse, voltar de São Paulo classificado.
2: Tá aí o Luciano Taboca. Chega aqui para mim a informação, depois o Dinho pode confirmar ou não, que o Paysandu está negociando e trazendo Gustavo Henrique, zagueiro, 26 anos, estava na Portuguesa, aliás, enfrentou o Paysandu naquele jogo lá de Copa do Brasil, que o Paysandu acabou classificando em uma das fases, e terá contrato pela informação que chega até o final do ano. Mais um zagueiro, como destacou aqui, tem feito aqui o Dinho, né? Falou do volante, pode pintar um atacante, mas mais um zagueiro também. Agora, com relação ao Taboca, Gerson, achei que ele vacilou na partida passada, embora o Paysandu tenha vencido a partida, ele foi inclusive substituído, errou demais, e o Júnior Rocha até ia fazer um outro tipo de mudança, ia tirar o Lucas Cardoso
3: e não estava bem.
2: Aí ele trouxe o Lucas Cardoso para a ala e colocou outro jogador que eu não estou lembrando agora aqui. E aí?
3: O Cleiton, não foi?
2: Cleiton Pego. Perfeitamente. Cleiton Pego. Mas mesmo assim, você acha que ele vai de Taboca?
3: Não creio.
2: Não.
3: Eu acho que. Eu até comentei isso ontem. Acho que ele vai optar por uma formação que resguarde mais ali o lado, até porque acredito que ele vai com o Cleiton Pego lá pela ponta esquerda e vai de Bonifácio. Bonifácio não é exatamente um jogador que se lance muito ao ataque, mas defensivamente ele é um jogador muito mais seguro do que o Taboca. E entendo que, apesar das limitações ofensivas do Bonifácio, mas é um jogador mais confiável. O Taboca, por exemplo, arrasou naquele jogo contra o Guarani. Foi sua melhor atuação pelo Paysandu. Foi aquela partida em que o Paysandu estava perdendo e ele entra no segundo tempo e ele empurrou o time, foi a pressão que ele deu.
2: Ele fez um dos gols, né?
3: Fez um dos gols, ele participou de todos os gols.
4: Será, Gerson, que o Boni teria essa vaga do time por ele resguardar mais o setor defensivo na sua decisão?
3: É, exatamente.
2: Jogo fora.
3: Previsivelmente o Paysandu vai ser pressionado, porque a Ferroviária está numa situação de desespero para entrar no G8, né? Para chegar aí na zona de classificação, certamente vai partir para cima. E o Paysandu precisa ter segurança atrás. Né? Ele já tem do outro lado o Edilson, que é um jogador que sai muito, né? Que avança, normalmente apoia o ataque, é bom isso, mas às vezes gera problemas quando pega um time que explora muito os lados. Ele, pelo menos, pode ficar ali mais seguro tendo o Bonifácio. Até porque o Paysandu não vai sofrer pelo lado esquerdo, porque eu acredito que ele vai usar o Cleiton, que é um jogador que o tempo todo está em cima, né? Contra-ataque, um jogador que arrisca finalizações e que entendo que fez falta nesse período que esteve fora. Esteve fora, inclusive, porque teve uma queda de rendimento, né? Mas é um jogador importante. É um dos artilheiros do Paysandu na temporada, né? O Cleiton Pedro.
2: Tá certo. Dinho, o Paysandu ainda trabalha. Qual é o próximo trabalho até o jogo, hein, Dinho?
4: Ah, trabalha amanhã, sábado. Viaja domingo, 7h30 da manhã e à tarde no CT do Guarani. Domingo à tarde também trabalha. Aí depois daí sim, concentração total para a partida de segunda-feira, 20 horas, perfeito, contra a equipe da Ferroviária.
2: Muito bem, Dinho. Deixa eu aqui atualizar a informação. A gente falou do sócio-torcedor do Internacional, que teria o melhor programa com o maior número de sócio-torcedores do Brasil. Mas o Aleph Bov está aqui me mandando a atualização. Hoje é o Palmeiras que está no ranking de primeiro colocado. Ele tem 167.900. O Atlético Mineiro é o segundo. 144. A gente fala um aproximado porque alguns desistem, outros continuam e tal. Então é 144.400. O Corinthians é o terceiro, 118.500. O Flamengo quarto com 118 mil. E o Internacional caiu para a quinta posição com 108 mil, o que também é um número espetacular dentro dessa modalidade aí. Bora trazer o Paulo Sérgio Pinto. Só confirmando, a gente até falou, mas você confirma, carimba, que a CBF manda aí, a FPF já recebeu essas duas rodadas que o Remo vai fazer em casa, com detalhamento e tudo, né, Sensa? Boa noite.
5: Boa noite para você, Valmir, grande gesto, amigos do Cartaz, é verdade. A 25ª rodada, como já foi falado, dia 31, uma segunda-feira, 20 horas no Mangueirão, Clube do Remo Coritiba, e pela 26ª rodada, dia 6 de setembro, um domingo, 16 horas, no Olímpico Mangueirão, Clube do Remo e Flamengo.
2: Remo e Paysandu jogam domingo, né?
5: É, no domingo pela manhã. Os dois jogos vão acontecer valendo pela Super Campeão Copa Pará Sub-17. Semifinal, 9:30, lá no Rosenão, em Paraupebas, Carajás e Clube do Remo, com a arbitragem do Murilo Augusto Moura de Almeida, e na Curuzu, Paysandu e Águia de Marabá, com a arbitragem do Kleber da Costa Lobo. Quem vencer vai para a decisão. Quem ganhar a decisão será o campeão e vai representar o estado na Super Capital Copa Sub-17 em Brasília.
2: E as equipes estão no aguardo aí, esperando. Quando é que começa a A3 do Parazão?
5: Está marcado para o dia 5 de setembro, Vomir. Porém, até agora ainda não tem nada confirmado de local e nem datas dos jogos entre SMAC e Vênus, Paraense e Pinheirense, Esporte Belém e Belenense, além de Tiradentes e Paraupebas, este jogo que vai abrir a pré-A3.
2: Teremos jogo de seleção brasileira com árbitra aqui do Pará, é a Gleica?
5: É, rapaz, a Gleica Oliveira Pinheiro, ela será a árbitra do jogo na quinta-feira, 11 horas da manhã, no Sub-17, Brasil e Venezuela, lá na Granja Comari. E no dia 20, ela será a quarta árbitra no mesmo jogo.
2: Tá certo, Sensa, deixa eu aqui registrar a audiência do Marcelo Val, cantor, torcedor bicolor, está nos acompanhando. Ele gostaria de dar parabéns ao nosso querido Nonato Cavalcante, que está no berço hoje, né? Eu já tive a oportunidade de mandar os parabéns para ele. Hoje o Nonato muito ovacionado, como sempre acontece todos os anos, e aqui a gente renova os votos de um feliz aniversário ao nosso Nonato Cavalcante. Será que a marretinha dele vai voar, mano? Deixa eu trazer aqui o Gel Bezerra, direto do banco. Fala, Gel.
5: Opa, diga. E nesse embalo de parabéns, deixa eu parabenizar a Paula Marroco, que está me hoje do berço, mudando de data, recebendo os amigos daqui a pouco.
2: Que beleza. Tem um parceiro que também todo mundo gosta aqui, mas ele se esconde amanhã do dia.
5: Amanhã, né?
2: É, não sei nem como é que é o nome dele.
5: Se tu falar com ele hoje, me avisa.
6: É o cara da adesão do Pará, Independente?
2: Exatamente, é no dia 15 o aniversário dele, né?
6: Escapa com sempre.
2: Escapa, né? E agora ele deu sorte, que é um feriado.
5: Dizem que sacode, balança, né?
2: É, agora é ele deu graças a Deus que deram um feriado agora.
5: Não há.
2: Ano passado foi, ano passado foi sexta-feira que ele sumiu.
5: Sumiu.
2: Abraço, é. Guerreirão!
5: Só vai aparecer na segunda.
2: Balança, sacode, estremece.
5: Também, meu abraço.
2: Vamos mandar para ele
5: Nonato,
2: hoje, né?
5: O grande Nonato Cavalcante, que é o aniversariante do dia.
2: Exato.
5: Né? Já fiz minha participação, inclusive, no programa dele hoje. Dedicando, né, tudo que há de melhor aí, saúde principalmente, né, e muita força para manter essa linha de sucesso maravilhoso que ele tem, né? Respeitabilidade, prestígio, tudo isso. Forte abraço aí.
2: Tá certo. Vamos pro banco, Gel. O que que temos aí, Gel?
7: Tá certo. Primeiro, deixa eu mandar, então, um abraço também e parabéns para o pessoal, né? Pro Guerreiro, pro Cavalcante, pro Marcelo Val e pra Paulinha Marrocos.
2: A Raina Halex também, amanhã estará no berço.
7: Ana Halex?
2: Raina, Raina Halex.
7: Ana, opa, diz aí?
2: Raina.
7: Raina
5: Halex. Não solta esses nomes.
7: Foi nossa colega aqui.
2: Foi não, rapaz. O nome dela é Raimunda Nazaré. Ela juntou os dois primeiros com Raina. Pronto, tá aí.
5: O nome artístico, né? Eu esqueci do abraço também para Paula Marrocos, né, cara? Poxa, parabenizei, não esqueço o outro aniversariante. Não dá, né?
7: O Atlético Mineiro oficializou a contratação do volante / meia Kevin Castanho. É do River Plate da Argentina. Colombiano de 25 anos, vem por empréstimo de um ano. E o nosso Botafogo, seu Gerson Nogueira, ontem... tem explicação, mas não foi legal. 6-1 para o Cienciano. Explicação é o seguinte: 3.400 de altitude, 3.400 metros lá de Cusco, no Peru, e também porque estava com o time mesclado.
5: É isso. Olha, Gel, eu considero.
2: Vocês são dois botafoguenses.
5: Não é isso. Eu, pedindo licença aí para o nosso comandante que aniversaria amanhã, era desnecessário
3: a menção a esse problema, né, a esse acidente histórico. E essa história de altitude é papo para boi dormir, né? Foi frouxura, mau futebol, técnico burro, né? Uma vergonha sem tamanho. Eu estou até aqui de gozação que eu vi hoje o dia inteiro por conta desse português incompetente lá.
2: Quem é Cienciano?
3: Quem é Cienciano na fila do pão, rapaz? Mete C no Botafogo. 300 times brasileiros foram na altitude, o Paysandu ganhou na altitude, vários times ganharam. Aí o Botafogo faz uma graça dessas, estragou a sexta, a quinta-feira e o fim de semana.
2: Se aborreceu, já se aborreceu. E o que mais aí, Gil Bezerra? O que temos?
7: É, por enquanto é isso, o Sport que venceu hoje já por 3-2, empatou na primeira rodada, e hoje na segunda rodada do Campeonato Português já venceu o Vitória de Guimarães por 3-2.
2: Geralmente a gente libera o Castilho para coalhada, aí eu vou ter que dar um calmante pro Gerson aqui.
8: Vamos pro abraço, Gerson, não se aborreça.
2: Ele vai ficar aqui, ele vai ficar aqui. Vamos pro intervalo, já já a gente volta com mais Cartaz Esportivo.

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0: Rodrigues. Já na reta final aqui do nosso cartaz esportivo, abraçando meu amigo Curica da Guitarrada. Dia 21 de agosto ele estará no Apoena, 22 horas, o Curica e seu conjunto, ali na Duque com a Antônio Baena. 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Giro dos eletrizantes, Remo, fala Cacheado.
1: Pois é, Valmireco, o Clube do Remo que treina aí na manhã, bastante atividade pela manhã no Baenão, pro Clube do Remo, porque no domingo, 8 da manhã, em voo fretado, Aero Leão, o Remo estará viajando para Porto Alegre. 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
0: Aí, Sandu, Dino Menezes.
2: Amanhã, pela parte da manhã, o grupo trabalha e depois... liberado, vai ser liberado porque no domingo pela manhã tem a viagem. 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
0: FPF, Paulo Sérgio Pinto.
3: Campeonato Brasileiro de Futebol Feminino, Série 1, 16ª rodada, domingo, 11 horas da manhã. 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
4: E hoje teremos jogos pela Série B do Campeonato Brasileiro, Ponte Preta e Náutico às 19h30, no mesmo horário, São Bernardo, sim, e Botafogo de Ribeirão Preto, e às 20h30, Sport Recife e Londrina. 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
6: 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As notícias do governo federal que movimentaram o país no dia de hoje.
7: Olá, boa noite.
5: Boa noite para você que nos acompanha em todo o país.
7: Sexta-feira, 14 de agosto de 2026.
5: Vamos ao destaque do dia.
7: Vícios em aposta.
5: 1 milhão e 200 mil brasileiros decidiram bloquear o próprio acesso às plataformas.
7: E mais de 800 mil pessoas estão impedidas de apostar em bets por participarem de renegociação de dívidas. Dilson Santa Fé.
8: Desse total, aproximadamente 794.200 estão relacionadas à modalidade voltada a inadimplentes.
5: A regulação da publicidade para bets foi tema da entrevista de hoje.
7: Ricardo Morishita, da Secretaria Nacional de Defesa do Consumidor, faz um alerta para quem gosta de jogar.
9: Jogar faz você perder dinheiro. Você perde. A regra é perder.
5: E hoje vamos fazer um passeio por patrimônios históricos brasileiros.
7: O Brasil possui 26 locais com esse título mundial da Unesco.
5: Pela voz de quem vive no local, conheceremos mais sobre três cidades tombadas.
10: Sou nascido aqui em Ouro Preto, sempre fui apaixonado pela história, sempre ficava encantado, né, com aquele centro histórico ali, parecia a cidade que a gente vê naqueles filmes europeus.
11: São Miguel das Missões, que esse ano estamos comemorando 400 anos da história das Missões.
12: E as pessoas só conhecem a cidade de Olinda pelo carnaval, mas muita coisa em Olinda aconteceu primeiramente.
7: Hoje na apresentação da Voz do Brasil, Luciano Seixas e eu, Mariana Jungmann.
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13: O governo brasileiro abriu processo para avaliar a adoção de medidas de reciprocidade em resposta às tarifas impostas pelos Estados Unidos.
5: A análise tem como base a lei da reciprocidade econômica, que permite ao Brasil adotar medidas para responder a ações comerciais consideradas prejudiciais ao país.
13: O Ministério das Relações Exteriores também informou a solicitação de consultas diplomáticas com o objetivo de buscar uma solução por meio do diálogo.
5: Enquanto isso, o governo brasileiro seguirá defendendo o multilateralismo e buscando novos mercados para os produtos brasileiros.
13: Uma resolução do Ministério de Minas e Energia define diretrizes para o combate a fraudes e adulterações no mercado de combustíveis e de derivados de petróleo.
5: A norma também apresenta medidas para o fortalecimento da fiscalização pela Agência Nacional do Petróleo, Gás Natural e Biocombustíveis, ANP.
14: O objetivo da norma é fortalecer a fiscalização do mercado de combustíveis. Elaborada pelo Conselho Nacional de Política Energética, o documento estabelece a atuação da Agência Nacional do Petróleo, Gás Natural e Biocombustíveis nas ações preventivas de fiscalização dos agentes regulados, nas atividades de produção, importação, distribuição e revenda varejista de combustíveis e derivados de petróleo. Assim, a ANP poderá fazer a identificação antecipada de falhas e a adoção de medidas corretivas para manter o adequado funcionamento dos equipamentos, contribuindo para o aumento da confiabilidade e segurança operacional. A norma determina ainda um maior intercâmbio de informações eletrônicas com institutos de defesa do consumidor, ministérios públicos, polícias civil e federal e Inmetro. Caberá também à ANP combater as fraudes no setor, com atenção especial para matérias-primas, tipos de petróleo utilizados, os derivados e biocombustíveis produzidos, atestando anualmente que a produção está adequada ao processo produtivo, garantindo uma maior confiabilidade aos consumidores. Nazi Brum para a Voz do Brasil.
13: Quem negociou dívidas de cartão ou de contrato com o FIES não pode realizar apostas nas chamadas bets.
5: De acordo com o Ministério da Fazenda, cerca de 800 mil pessoas estão impedidas por conta das renegociações.
13: A restrição também abrange beneficiários de programas sociais e aqueles que decidiram aderir à plataforma de autoexclusão.
15: Mais de 800 mil pessoas que renegociaram dívidas estão impedidas de apostar em plataformas autorizadas pela Secretaria de Prêmios e Apostas, a SPA. Desse total, aproximadamente 794.200 estão relacionadas à modalidade voltada a inadimplentes e 33.120 ao Fundo de Financiamento Estudantil, o FIES. Também há bloqueios para beneficiários do Bolsa Família e do Benefício de Prestação Continuada, o BPC. Segundo o Ministério da Fazenda, essas restrições seguem uma decisão do Supremo Tribunal Federal, o STF. Outra opção é a plataforma centralizada de autoexclusão, que permite solicitar o bloqueio de acesso às plataformas autorizadas. Já foram registrados mais de 1.200.000 pedidos. A plataforma também oferece cursos gratuitos sobre aspectos comportamentais e financeiros relacionados às apostas. Ainda um autoteste de saúde mental, com informações sobre riscos associados a apostas e pontos de atendimento no Sistema Único de Saúde, o SUS. Para obter mais informações e entrar na plataforma de autoexclusão, acesse gov.br/fazenda. Dilson Santa Fé, para a Voz do Brasil.
5: Pois é, e o vício em apostas, especialmente entre os consumidores que utilizam casas ilegais, vem preocupando os órgãos de controle do governo federal.
13: Para reduzir os prejuízos, uma portaria regulou as publicidades das casas de apostas, as chamadas bets.
5: Entre os órgãos envolvidos na regulação e fiscalização dessas propagandas está a Senacom, a Secretaria Nacional de Defesa do Consumidor.
13: E esta semana o tema foi discutido em oficina promovida pela Secretaria com PROCONs de todo o país.
5: Hoje nós conversamos mais cedo sobre o assunto com o secretário da Senacom, Ricardo Morishita. Acompanhe.
13: Secretário Ricardo Morishita, bem-vindo à Voz do Brasil. Prazer ter o senhor com a gente. Bom, secretário, essa semana a Senacom promoveu duas oficinas voltadas para as entidades do Sistema Nacional de Defesa do Consumidor, né? Uma delas reuniu os PROCONs de todo o Brasil para tratar de crédito ao consumidor, fiscalização e combate ao endividamento. Queria que o senhor falasse para a gente, então, o que foi abordado e como os PROCONs podem ajudar nesses problemas das famílias.
16: Muito bom. Olha, esse é um tema que tem preocupado todos os consumidores, o endividamento. Ele é um tema muito relevante. A primeira medida é trocar informações. A segunda é trabalhar na prevenção, combater tudo aquilo que pode ser combatido preventivamente. E depois verificar os efeitos para que na reparação, na negociação da dívida do consumidor, a gente consiga dar sempre a melhor proteção.
17: Tem uma outra oficina, que a Mariana falou de duas, né? Que seria a capacitação desses órgãos de defesa do consumidor em relação às bets, né? As apostas de cota fixa, chamadas bets, que hoje é um problema nacional, né? Se não mundial. O que é que foi abordado nessa capacitação, secretário?
16: Olha, basicamente a gente estava bastante preocupado com a questão da publicidade. Essa oficina, ela reuniu, eu acho que isso é importante a gente comentar, os três grandes setores públicos, a área pública que tem poder de fiscalizar e ajuizar ações. Então, nós tivemos lideranças dos PROCONs, das cinco regiões do país, nós tivemos promotores que estão trabalhando com esse tema e também a Defensoria Pública, porque a tutela, a proteção e o acesso dos consumidores carentes individualmente, você tem a Defensoria trabalhando. E os três juntos, além de trocar informações, a gente pôde olhar, sobretudo, para como isso chega para o nosso consumidor. E o foco é sempre o combate à ilegalidade, o combate daquelas que são legalizadas, mas estão cometendo abusos, e o foco é sempre você ajudar nesse mecanismo de prevenção.
13: Inclusive, a gente teve recentemente uma portaria interministerial, né, para tratar dessa questão da publicidade das bets, e a Fenacom faz parte dessa, desse grupo aí de organismos do governo que montaram essa portaria.
16: Exatamente, isso é fundamental, né? Você vê o Estado trabalhando junto, coordenadamente, melhora, potencializa os efeitos no dia a dia do nosso consumidor.
17: As plataformas que estão regularizadas, né, junto ao governo federal, estão autorizadas a funcionar, tudo certinho, elas também têm limites, não é isso, secretário? O que as propagandas delas não podem conter, por exemplo?
16: Olha, eu acho super importante, mas eu posso fazer uma observação? O primeiro grande alerta para o consumidor: cuidado com as ilegais. Não há como ganhar com as ilegais. Elas estão descumprindo a norma, não recolhem os valores, não tem segurança para o jogo. É perda certa. Jogar numa bet ilegal é um prejuízo gigantesco para os consumidores, para o bolso dele e para a saúde dele. Então a gente faz esse primeiro alerta: cuidado, consumidor, cuidado com a bet ilegal. Essa é a primeira grande frente. A segunda, Luciano, é aquela para as legalizadas. E aqui acho que tem uma contribuição importante, uma clareza que o Estado brasileiro está dizendo. Três frases que ajudam a gente a entender quais as cautelas que o consumidor jogador, o consumidor apostador precisa ter. A primeira delas é o que o Ministério da Fazenda diz: jogar faz você perder dinheiro. Você perde, a regra é perder. Por isso, toda publicidade. Por exemplo, aquela que mostra que houve um consumidor que ganhou, aí mostra lá que aquele foi o premiado, mostra o valor que foi premiado. É enganoso, porque a regra é perder. Em mais de 90% dos jogos, em mais de 97%, 94%, eu tive agora no Espírito Santo, o Ministério Público fez uma mensuração, pelo menos 94% dos jogos são perdidos, o consumidor perde. Mostrar que ele está ganhando é uma enganosidade, não pode, essa é uma questão. A segunda questão: como jogar? A regra é perder? Aquele que vai na internet ensinar como a pessoa ganha é profundamente enganoso. Como é que você ensina alguém a ter sorte? Quando, na maioria das vezes, você vai perder. Porque é essa a primeira frase de advertência que precisa ser observada. Você vai perder. Você joga por entretenimento. É para se divertir. Mas não porque você vai perder. Essa é a primeira frase. E toda publicidade que for contrária a essa frase, ela é enganosa. Essa é a primeira regra: você vai perder. A segunda regra, que essa diz respeito à saúde e à segurança dele: pode causar dependência. É sério isso. Porque é biológico. Há uma interferência no comportamento biológico. Então, pode viciar. Porque pode viciar ter uma regra importante. Quando você faz uma publicidade e facilita o jogo, quando você, por exemplo, você, o consumidor entra ali e aí tem, por exemplo, um botãozinho para turbinar a jogada. Olha, turbinar a jogada, você está incentivando ele a jogar mais. São mecanismos que podem causar vício, dependência. Bonificar é proibido. Por quê? Porque a bonificação, você vai entrar na Bet, já ganha bonificação, é objetivo, é proibido. É prática abusiva. A 14.790, que é a lei que regulamenta, proíbe, e a portaria 73 interministerial diz a mesma coisa. Por quê? Porque na hora que você dá o bônus, você está incentivando a pessoa a jogar e está aumentando o risco em relação à sua saúde e sua segurança. Jogar pode causar dependência. Você perde dinheiro, pode causar dependência. É o Estado brasileiro dizendo isso. E a terceira coisa, qual é? É aquela que também machuca muito o consumidor. É quando se diz, apostar não é investimento. Não é. Não pode se dizer que é investimento. Não pode se criar cursos, né? Eu vi uma vez um influenciador dizendo assim, apostar é igual fazer investimento. Você precisa ter resiliência. Você precisa ter força, mesmo perdendo. Se você não continuar jogando, você vai perder mais ainda. É profundamente enganoso.
13: Então, só para a gente concluir, secretário, quais são os canais de denúncias para quem observar propagandas de bet que estejam aí infringindo todas essas regras? Olha, ou propagandas de bets ilegais?
16: Perfeito. Há sempre o canal do Fala BR, que ele pode entrar e pode fazer a sua denúncia. Mas lembra, se a gente está falando das bets legalizadas, aquelas que são autorizadas a funcionar, essa ela tem o consumidor .gov.br, porque elas são obrigadas a se registrar ali. Agora, tem uma dica que eu acho que é bacana. Como é que você sabe que uma bet é legalizada ou não?
13: Tem um site que você pode conferir,
16: né? Tem um
13: né?
16: site. Essa é uma boa, exatamente. É o
13: eu
16: site...
13: já fiz entrevistas
16: boa,
13: antes sobre
16: boa,
13: isso.
16: Boa, é isso mesmo. É a Secretaria de Prêmios e Apostas, que tem lá um site, e todas as legalizadas estão ali. Agora, a dica mais prática. Veja se ela é bet.br. Ela pode ter qualquer nome. Mas tem que ter o nome dela, .bet.br. Se não tem, precisa tomar cuidado. Tem uma exceção também. Tem 6 estados que regulamentam bets. Rio, Minas Gerais, Paraná, Paraíba, Maranhão, Sergipe e Tocantins. Até agora são 6. 21 é fácil, em 21 estados...
13: Bet.br.
17: Muito bem, nós conversamos com o Ricardo Morichita, secretário nacional de defesa do consumidor. Muito obrigado por sua entrevista aqui à Voz do Brasil.
16: Uma alegria estar com vocês, sempre à disposição.
13: Será realizado neste final de semana um mutirão com 10 mil vagas de atendimento em agências da Previdência Social.
17: Para participar, o cidadão deve realizar o agendamento previamente pelo site ou aplicativo Meu INSS ou pela Central 135.
13: E fique atento, golpes e informações falsas sobre benefícios previdenciários têm feito cada vez mais vítimas.
17: Para acessar serviços com segurança e evitar fraudes, aposentados, pensionistas e demais segurados devem utilizar apenas os canais oficiais do INSS.
13: O Meu INSS reúne mais de 100 serviços e permite resolver diversas demandas sem sair de casa.
18: A Ivanilce da Silva Santos é aposentada em Rio Branco, no Acre, e conta que sempre que precisa, usa o aplicativo Meu INSS.
19: Eu sempre passo e uso qualquer hora, através do GOV, né? Eu consigo entrar no Meu INSS e fazer tudo o que eu quero pelo celular.
18: Atualmente, mais de 100 serviços do INSS são oferecidos de forma digital pelo aplicativo ou pelo site Meu INSS. A ferramenta foi criada para simplificar o acesso a serviços e evitar filas nas agências. E hoje, 6 em cada 10 requerimentos já são feitos pelas plataformas, segundo a diretora de Tecnologia da Informação do INSS, Aruana Espíndola.
20: Os principais serviços, além do requerimento de benefícios benefícios por incapacidade, que hoje também é feito de maneira digital. Além disso, salário maternidade, pensão por morte e aposentadorias também são efetuados por esse site ou aplicativo.
18: Para acessar o Meu INSS, basta ter cadastro no gov.br. Mas quem ainda não tem, pode usar a própria plataforma para solicitar. Além da senha, o aplicativo oferece o duplo fator de segurança, mas é preciso tomar alguns cuidados para evitar golpes, como não compartilhar senhas e nem confiar em mensagens, solicitando dados, se passando pelo INSS. Reportagem Gabriela Noronha.
5: Você que é estudante e está escolhendo qual faculdade cursar, uma plataforma do Ministério da Educação pode te ajudar nessa missão.
21: É o Sistema Eletrônico de Acompanhamento de Processos da Educação Superior, o EMEC. A consulta é gratuita e pode ser feita diretamente pela internet.
5: Pelo EMEC, você pode verificar a situação cadastral e conferir as notas de qualidade de faculdades, universidades e cursos de graduação e pós-graduação no Brasil.
22: Estudantes podem verificar se os cursos de graduação e as instituições em que estudam ou desejam ingressar estão devidamente credenciados, reconhecidos ou autorizados pelo Ministério da Educação. A consulta ocorre por meio do Sistema Eletrônico de Acompanhamento de Processos da Educação Superior, o EMEC. O sistema gerencia, regula e monitora as faculdades, as universidades e os cursos de graduação e pós-graduação no Brasil. Instituições sem credenciamento e cursos sem autorização não podem funcionar. Já sem reconhecimento, os cursos não podem ter seus respectivos diplomas emitidos e validados. Ao consultar a instituição, também é possível verificar o índice geral de cursos e o conceito institucional. Eles são indicadores de qualidade do MEC, calculados pelo INEP. Rafael Arruda, diretor de Política Regulatória da Secretaria de Regulação e Supervisão da Educação Superior do MEC, destaca a importância de o estudante consultar esses indicadores.
23: É importante que as pessoas entendam a necessidade de observar essas informações para que possam fazer seus cursos em instituições adequadas, corretas e, ao mesmo tempo, de qualidade, e seus cursos também.
22: Antes de serem reconhecidos pelo MEC, os cursos de graduação passam por diferentes etapas de regulação da educação superior. O curso autorizado é aquele que recebe permissão para iniciar seu funcionamento e ofertar aulas. Já o reconhecimento é a confirmação para que o diploma tenha validade oficial em todo o país. Reportagem Júlio César de Oliveira.
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21: Na próxima segunda-feira é o Dia Nacional do Patrimônio Histórico.
5: O patrimônio é o legado do nosso passado, aquilo com que convivemos hoje e é considerado de valor excepcional para a humanidade, como define a Unesco, a Organização das Nações Unidas para a Educação, a Ciência e a Cultura.
21: No nosso primeiro episódio da Voz do Brasil, vamos falar sobre patrimônios mundiais localizados aqui no Brasil. Acompanhe.
24: Identidade e tradição. Cada pedacinho desse país, que recebeu o título de Patrimônio Histórico Mundial, preserva a memória e garante a riqueza da história por gerações. O Brasil possui 26 locais que receberam essa classificação, seja pela importância da arquitetura e da cultura ou pela beleza natural e ambiental. Então, já que estamos pertinho do Dia Nacional do Patrimônio Histórico, vamos conhecer três desses lugares que já ganharam esse reconhecimento mundial da Unesco. Nossa primeira parada é no Nordeste do país. Vamos até Olinda, em Pernambuco, conhecer o Centro Histórico. Ao caminhar pelas famosas ladeiras da cidade, encontramos igrejas centenárias, conventos e casarões coloridos. O guia turístico Júlio de Paula diz que Olinda não se resume aos famosos bonecos gigantes.
12: As pessoas só conhecem a cidade de Olinda pelo carnaval, mas muita coisa em Olinda aconteceu primeiramente. A primeira ordem dos carmelitas do Brasil é em Olinda, primeiro convento franciscano do Brasil é em Olinda, primeira catedral que está de pé, né, nos dias de hoje, de 1537, Catedral da Sé, é antigo, primeira faculdade de Direito, primeiro hospital do Brasil, enfim, muita coisa primeiro em Olinda, é o início da colonização.
24: E agora a gente viaja para outro destino.
0: estamos em Minas Gerais. E o hino do estado vem da gaita do nosso guia turístico Jim Neguinho. Ele vai nos apresentar a cidade de Ouro Preto. O município foi o primeiro do país a ser declarado Patrimônio Cultural da Humanidade pela Unesco em 1980. E aqui o passeio é completo, museus, esculturas e muitas igrejas, com destaque para São Francisco de Assis, feita pelo artista e arquiteto Aleijadinho. Além disso, podemos ver a história do Brasil por toda parte, como as Minas de Ouro, uma importante influência dos africanos, como nos conta Jim Neguinho.
1: Eram pessoas escravizadas, engenheiros, mineradores de regiões específicas do continente africano, que foram trazidos para aquelas condições de escravos para trabalhar na mina de ouro. Os portugueses trouxeram para Ouro Preto mão de obra especializada nesse tipo de mineração. Então eu super recomendo conhecer a mina de ouro e a senzala, conhecer esse legado do povo africano aqui na nossa cidade.
0: E para fechar a nossa viagem, atravessamos o país e vamos percorrer mais de 1.800 quilômetros para o nosso próximo destino. Estamos em São Miguel das Missões, no Rio Grande do Sul. Aqui é possível conhecer os trabalhos dos jesuítas durante os séculos 17 e 18. A principal atração da cidade é o sítio arqueológico de São Miguel Arcanjo. À noite, o turista pode participar de mais um espetáculo. Quem nos conta é a guia Cris Bueno.
2: De noite tem um espetáculo de som e luz, que é um dos espetáculos mais antigos do país, desde a sua criação, que jamais foi interrompido.
0: A Cris Bueno também falou sobre uma famosa tradição na cidade.
2: São Miguel também é reconhecido como a terra dos benzedores. Tem vários benzedores que atendem na sua própria casa. Benzimento era indígena e foi passando de pai para filho.
0: E só de falar desses três lugares, já deu para perceber que o Brasil é muito rico de história e de patrimônios, não é mesmo? Para conferir a lista de patrimônios mundiais reconhecidos pela Unesco, é só acessar o site whc.unesco.org. Aqui é a Raquel Mariano e nos encontramos na nossa próxima viagem. Até lá!
3: Bom, e na próxima sexta-feira a gente traz mais um episódio da Voz pelo Brasil. Dessa vez a gente vai falar sobre folclore e trazer o Boi Bumbá do Maranhão.
4: E essas foram as notícias do governo federal.
3: Uma realização da Secretaria de Comunicação Social da Presidência da República.
4: Com produção da empresa Brasil de Comunicação.
3: Fique agora com as notícias do Poder Judiciário e do Congresso Nacional. Boa noite, um bom fim de semana.
4: A gente volta na segunda-feira. Boa noite.
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26: Prazo para envio de propostas de modernização do sistema de justiça termina neste sábado.
27: STJ mantém multa do Ibama à importadora que comprou borboletas mortas da China.
26: Amanhã é o último dia para informar sobre o transporte gratuito de indígenas no dia das eleições.
27: Boa noite, eu sou Marcela Luiza.
26: E eu sou Walter Lima.
27: Nesta semana, o presidente do Supremo Tribunal Federal e do Conselho Nacional de Justiça, ministro Edson Fachin, e o presidente do Banco Central, Gabriel Galípolo, revisaram uma portaria conjunta que cria um grupo executivo responsável por desenvolver as bases de Sistema Nacional de Registro, Rastreabilidade e Controle da Cessão de Créditos de Precatórios.
26: Na ocasião, o ministro Edson Fachin destacou que o objetivo da iniciativa é garantir mais transparência e segurança. Vamos ouvir um trecho.
28: O objetivo dessa nova regulação, obviamente, não é impedir a circulação de créditos, mas sim de garantir que ocorra com transparência, segurança jurídica, rastreabilidade e proteção aos credores, especialmente aos credores em situação de vulnerabilidade.
27: A nova regulamentação torna obrigatória a escritura pública na primeira transferência do precatório.
7: A medida busca garantir ao credor informações claras sobre o valor atualizado do crédito, o preço negociado e as consequências da operação.
27: O Superior Tribunal de Justiça restabeleceu a multa aplicada pelo IBAMA a uma pessoa que comprou 158 borboletas mortas da China sem autorização dos órgãos ambientais.
7: Para os ministros, o ato constitui infração à legislação ambiental. Fátima Uchoa.
8: As borboletas mortas seriam utilizadas na fabricação de quadros. A compradora alegou que a proibição de introduzir espécime no país sem autorização só seria aplicada à importação de animais vivos. Após o argumento ser rejeitado em primeira instância, o TRF4 o aceitou. Já a primeira turma do STJ restabeleceu a multa de R$ 33.600. Seguindo o voto da ministra Regina Helena Costa, que prevaleceu no julgamento, o colegiado considerou que a legislação que proíbe a introdução no território nacional de animais estranhos à fauna brasileira não distingue entre espécimes vivos e mortos. Assim, basta que um espécime animal ingresse no território nacional sem a licença para que haja infração.
27: Termina amanhã o prazo para que instituições públicas, privadas e da sociedade civil possam apresentar propostas para modernizar o sistema de justiça.
7: As sugestões devem buscar mais eficiência, transparência, acesso à justiça e fortalecimento da governança, com baixo ou nenhum impacto fiscal.
27: Cada instituição poderá apresentar uma única contribuição diretamente por meio de formulário disponível no site do STF, com envio de resumo escrito de até 4 mil caracteres.
7: As contribuições serão comprovadas pelo Grupo de Estudos para a Modernização do Sistema de Justiça, criado pelo presidente do Supremo, ministro Edson Fachin, no âmbito do Centro de Estudos Constitucionais do Tribunal.
27: Sábado é o último dia para informar sobre transporte de eleitores de aldeias indígenas e moradores de zonas rurais, quilombos e outras comunidades tradicionais.
7: O prazo é para o transporte gratuito no dia das eleições. Fábio Ruas.
9: Responsáveis por repartições e unidades do Serviço Público Federal, Estadual ou Municipal devem informar ao juízo eleitoral o número, a espécie e a lotação dos veículos e das embarcações. O dia 15 de agosto também é data limite para informar itinerários, horários e modalidades de transporte que serão ofertados gratuitamente nos dias de votação. Candidatas, candidatos, partidos, federações, coligações ou qualquer pessoa não podem fornecer transporte a eleitoras e eleitores no dia da votação.
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7: Boa noite.
27: E um bom fim de semana.
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11: Eu sou Humberto Pinheiro e estes são os destaques de hoje do Jornal do Senado, que começa agora. Senado aprova sistema de alerta para localizar pessoas desaparecidas. Alcolumbre destaca a produtividade das semanas de esforço concentrado. Cidadania digital pode virar parte da educação básica para prevenir riscos no ambiente virtual. Boa noite. O Brasil registrou 43.828 desaparecimentos só no primeiro semestre de 2026, segundo dados do painel estatístico do Sistema Nacional de Informações de Segurança Pública do Ministério da Justiça. Para mudar esse cenário, a Comissão de Direitos Humanos aprovou a criação de um Sistema Nacional de Alerta para ajudar a localizar pessoas desaparecidas. Repórter César Mendes.
14: O projeto da senadora Damaris Alves, do Republicanos do Distrito
13: Distrito Federal determina que as buscas comecem logo após o registro da ocorrência e classifica os casos como voluntários, involuntários ou criminosos, cada um com seu protocolo específico. Avisos de alerta serão enviados por aplicativo e internet a pessoas que possam ajudar nas buscas com base na localização da ocorrência. Alterações feitas na proposta original ampliam o conceito de desaparecimento involuntário para incluir grupos vulneráveis, como crianças, idosos e pessoas com deficiência, e passam a usar o termo desaparecimento criminoso no lugar de desaparecimento forçado, como explica a senadora Roberta Scioli, do Republicanos de Roraima, que leu o relatório.
14: Essa alteração busca evitar o uso inadequado da expressão desaparecimento forçado, que já possui sentido jurídico próprio no direito internacional e no ordenamento jurídico brasileiro.
13: A proposta vai passar por votação em turno suplementar antes de seguir para a Comissão de Constituição e Justiça.
15: O senador astronauta Marcos Pontes, do PL de São Paulo, criticou a medida provisória que prevê a avaliação pelo Ministério da Educação da proficiência dos médicos recém-formados por meio do Exame Nacional de Avaliação da Formação Médica, o ENAMED. Ele defendeu o projeto de lei de sua autoria que prevê a aplicação do exame pelo Conselho Federal de Medicina como requisito para o exercício profissional. Marcos Pontes destacou que um conceito básico da administração é que quem executa não fiscaliza a própria execução. Assim, para ele, quem executa a formação, ou seja, o Ministério da Educação, não pode fiscalizar a própria formação, o que seria um erro grosseiro.
16: Quem tem que fazer esse exame, quem tem que executar esse exame, tem que ser o Conselho Federal de Medicina, que é o órgão preparado para isso, formado por seus pares, os médicos, são aqueles que entendem do que tem que ser feito para que tenha uma medicina melhor no país.
15: Já o senador Plínio Valério, do PSDB do Amazonas, cobrou a votação da proposta de emenda à Constituição, que amplia a autonomia operacional e orçamentária e financeira do Banco Central. Segundo o parlamentar, a PEC 65 de 2023 também prevê medidas para garantir a continuidade do PIX sob responsabilidade do Banco Central. Plínio lembrou que na época houve um acordo para que a proposta fosse votada em plenário após um prazo de 14 dias, solicitado pelo governo, mas a votação até agora não ocorreu. O senador defendeu o cumprimento do acordo e pediu que o texto seja apreciado logo. Para ele, o período eleitoral não deveria impedir a análise.
17: Há uma disputa econômica mais ampla pelo PIX, só não percebe isso quem não quer. O momento é este. No plano internacional, nós temos uma importante conquista a preservar e ampliar. Na nossa economia, sabemos todos a necessidade de defesa da moeda.
15: Após a semana de esforço concentrado realizado pelo Senado Federal, o presidente da Casa, senador Davi Alcolumbre, defendeu o modelo semipresencial. Alcolumbre reforçou a possibilidade dos senadores conciliarem suas obrigações em Brasília sem deixar de prestar conta nos estados. Mais detalhes com o repórter Douglas Castilho.
19: Com a proximidade das eleições, é prática comum no Congresso Nacional a realização de semanas de esforço concentrado, quando os parlamentares se reúnem em sessão para intensificar negociações importantes e votar matérias prioritárias. A medida é utilizada já que as reuniões para decidir as campanhas demandam presença maior dos parlamentares em suas bases. Os senadores que pretendem a reeleição têm até o próximo dia 15 para pedir o registro no Tribunal Superior Eleitoral. Ao fim da sessão realizada na última terça-feira, Davi Alcolumbre reforçou a utilidade do calendário especial.
20: Se nós pegarmos a produtividade da atuação do dia de hoje no Senado Federal, nós cumprimos integralmente o que estava pautado pela Secretaria-Geral da Mesa e anunciado, e incluímos outras matérias, como item extra-pauta de solicitação de senadoras e de senadores, inclusive do governo, ou seja, aumentando e muito a eficiência da sessão deliberativa da semana de esforço concentrado.
19: Nas eleições de 2026, 54 vagas no Senado estarão em disputa.
15: O Senado aprovou empréstimos aos municípios de Maceió, em Alagoas, Águas Lindas de Goiás e ao estado de Mato Grosso do Sul. As operações de crédito vão financiar projetos de mobilidade urbana, saúde e infraestrutura. Repórter Lana Dias.
27: Maceió vai contratar 150 milhões de dólares para financiar parte de projetos e obras de infraestrutura e mobilidade urbana, incluindo o sistema de ônibus de trânsito rápido. O dinheiro virá do novo Banco de Desenvolvimento, o Banco do BRICS. Mato Grosso do Sul também foi autorizado a pedir crédito de 80 milhões de dólares junto ao Banco Interamericano de Desenvolvimento, com o objetivo de apoiar a parceria público-privada do Hospital Regional do Estado. A relatora do texto, senadora Tereza Cristina, do Progressistas de Mato Grosso do Sul, explicou que o empréstimo dará mais segurança ao projeto.
1: A operação de crédito contingente constitui instrumento destinado a conferir segurança financeira à parceria público-privada do Hospital Regional de Mato Grosso do Sul, reduzindo os riscos associados ao cumprimento das obrigações do poder público, contribuindo para a estabilidade da relação contratual.
27: Os senadores ainda aprovaram um empréstimo para o município de Águas Lindas de Goiás, que será destinado à infraestrutura, saneamento, mobilidade e demais serviços públicos na cidade. Os textos irão à promulgação.
15: A Comissão de Ciência e Tecnologia aprovou o projeto que inclui a cidade digital como novo eixo da Política Nacional de Educação Digital. A proposta prevê ações nas escolas para prevenir riscos no ambiente virtual. Política Nacional de Educação Digital. A proposta prevê ações nas escolas para prevenir riscos no

0: virtual, a superexposição e o uso excessivo de telas, além do compartilhamento indevido de dados e imagens e a desinformação. O texto também prevê a formação de professores e gestores, atenção à saúde mental, campanhas sobre direitos e deveres no ambiente digital e orientação às famílias, aspecto destacado pelo senador astronauta Marcos Pontes, do PL de São Paulo.
1: Às vezes o pai ou a mãe, né, ou os dois, chega e fala assim, deixa lá o celular com a criança conectada, mas não faz ideia com quem essa criança está conversando, não faz ideia o que, ela está vendo.
0: O projeto também estabelece medidas para ampliar a inclusão digital e a educação midiática. A proposta segue para decisão final na Comissão de Educação.
2: Com edição de Paulo Groba e trabalhos técnicos de João Lira, o Jornal do Senado fica por aqui. Acompanhe agora as notícias do Tribunal de Contas da União e da Câmara dos Deputados. Boa noite e um bom fim de semana.
3: Minuto do TCU.
4: O Tribunal de Contas da União quer ouvir motoristas de todo o país sobre a qualidade dos combustíveis. A consulta faz parte de uma auditoria que avalia a fiscalização da Agência Nacional do Petróleo. Podem participar caminhoneiros, motociclistas, taxistas, motoristas de aplicativo e qualquer pessoa interessada. O questionário pergunta sobre a qualidade dos combustíveis, a fiscalização e o monitoramento realizados pela agência. As respostas vão ajudar o TCU a identificar problemas e auxiliar a auditoria. O objetivo também é melhorar o atendimento às denúncias feitas pelos consumidores. Combustíveis de baixa qualidade podem causar prejuízos aos motoristas, aumentar custos e até comprometer a segurança dos veículos. O questionário pode ser respondido até o dia 10 de setembro. Saiba mais em tcu.gov.br.
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5: Deputados permitem desconto nos salários para pagamento de aluguel.
6: Câmara autoriza porte de arma oficial de justiça e fiscal agropecuário.
5: Plenário garante novas regras para venda e troca de milhas por dinheiro.
7: Boa noite. A Câmara aprovou um projeto que garante o resgate de milhas por dinheiro e a venda para terceiros nos programas de fidelidade. O repórter Antônio Vital acompanhou a votação.
8: O plenário da Câmara aprovou o projeto que garante direitos das pessoas que adquirirem milhas em programas de fidelidade, como a possibilidade de vender o saldo para terceiros. A proposta regulamenta o funcionamento desse tipo de programa e define regras para a venda, transferência e troca de pontos e milhas por dinheiro. De acordo com o projeto apresentado pelo deputado Ricardo Aires, do Republicanos de Tocantins, as empresas que oferecem programas de fidelidade só poderão restringir a venda de milhas pelos clientes se oferecerem uma opção para converter esses pontos diretamente em dinheiro vivo. Se não houver a opção de troca por dinheiro, a empresa fica impedida de bloquear contas, limitar o número de beneficiários ou dificultar a venda ou transferência dos pontos, com exigências como reconhecimento facial ou biometria. Isso vai valer para o resgate de milhas por produtos ou passagens aéreas, por exemplo. De acordo com o autor da proposta, Ricardo Aires, o objetivo é impedir que uma empresa lucre com a venda de pontos e, ao mesmo tempo, crie empecilhos para o cliente resgatar o que comprou. O relator da proposta do plenário, o deputado Paulo Soares, do Podemos de São Paulo, defendeu as medidas. Para ele, as administradoras que vendem pontos ou milhas, que hoje têm valor entre R$ 70 e R$ 80, praticam um monopólio quando dificultam o resgate, a venda ou a conversão de milhas em dinheiro.
9: Um projeto como esse estabelece normas importantíssimas para que o consumidor não seja lesado. São regras claramente colocadas para que nenhum dos lados, na verdade, sejam prejudicados. E o consumidor tenha livre acesso ao que é direito dele, no caso aqui, no que diz respeito às milhas. Muitas vezes elas vêm como um bônus ou como um cashback, mas em outras ocasiões essas milhas são compradas. E, naturalmente, é fundamental que o consumidor tenha pleno direito de distribuir, comercializar, enfim, fazer o uso que bem entender dessas milhas.
8: O projeto que regulamenta o funcionamento de programas de fidelidade e define regras para venda, transferência e troca de pontos e milhas por dinheiro, seguiu para análise do Senado. Da Rádio Câmara de Brasília, Antônio Vital.
3: Consumidor.
5: Juarez Costa, do Republicanos de Mato Grosso, apresentou projeto que determina a retenção do pagamento de compras feitas pela internet até o consumidor confirmar o recebimento.

0: do produto. O deputado esclarece que a medida busca reduzir prejuízos provocados por fraudes ou por mercadorias não entregues.
1: Juarez Costa explica que o pagamento poderá ficar retido por até 30 dias. De acordo com a proposta, se o consumidor contestar a entrega, o fornecedor terá 10 dias úteis para comprovar o recebimento ou solucionar o problema. Caso contrário, o valor deverá ser devolvido ao comprador.
2: Habitação.
0: A Câmara aprovou projeto que permite desconto no salário para pagamento de aluguel. Entenda na reportagem de Antônio Vital.
3: O plenário da Câmara aprovou o projeto que autoriza desconto diretamente no salário do inquilino para o pagamento do aluguel. Projeto apresentado pelo deputado Júlio Lopes, do PP do Rio de Janeiro, cria possibilidades de consignação em folha de pagamento para aluguéis residenciais. O sistema será parecido com um dos chamados empréstimos consignados, que permitem desconto em folha para pagar financiamentos bancários. De acordo com a proposta, o aluguel consignado vai funcionar como garantia para as locações, o que pode baratear os custos para o locatário. O projeto estabelece um limite de 30% do salário para o pagamento do aluguel e permite que mais de uma pessoa ofereça essa garantia até alcançar o valor do aluguel. Além disso, prevê que o locatário empregado de empresa pública ou privada ficará dispensado da multa contratual se tiver que devolver o imóvel por conta da transferência para outra cidade. No plenário, o relator, deputado Cláudio Cajado, do PP da Bahia, acatou sugestão de mudança apresentada pela deputada Érica Cocai, do PT do Distrito Federal, que retirou do texto a possibilidade de uso do saldo do FGTS para pagamento do aluguel.
4: Consideramos meritória a emenda de plenário apresentada, vez que preserva a finalidade do FGTS, que é assegurar proteção financeira ao trabalhador em situações específicas, reduzindo-se o risco de comprometimento dessa reserva financeira do trabalhador.
3: O projeto que autoriza desconto diretamente no salário do inquilino para o pagamento do aluguel seguiu para análise do Senado. Da Rádio Câmara de Brasília, Antônio Vital.
2: Justiça.
1: Zé Adriano, do PP do Acre, é autor de projeto que cria procedimento para investigar as causas de incidentes graves em obras e serviços de engenharia contratados pelo poder público. Pela proposta, a análise será obrigatória em situações de acidentes com morte, entre outros.
0: Zé Adriano explica que a proposta prevê investigação técnica independente para identificar as causas do problema e evitar novas ocorrências. O texto também prevê a divulgação de relatórios no Portal Nacional de Contratações Públicas, com as recomendações resultantes da apuração.
2: Votação.
1: A Câmara aprovou o porte de armas para oficiais de justiça e fiscais agropecuários. O repórter Marcelo Larcher traz mais detalhes sobre as mudanças propostas na legislação.
5: A Câmara dos Deputados aprovou o projeto que autoriza o porte de armas de fogo para oficiais de justiça e auditores fiscais federais agropecuários. O projeto altera o Estatuto do Desarmamento para incluir essas duas categorias entre aquelas que já têm direito ao porte de arma no país. Hoje, essa autorização já vale para policiais, militares e outras carreiras ligadas à segurança pública, desde que cumpram os requisitos legais, como comprovação de capacidade técnica e aptidão psicológica. Pelo texto aprovado, esses profissionais poderão portar arma de fogo de propriedade própria ou fornecida pelas instituições, inclusive fora do horário de serviço, com validade em todo o território nacional, conforme as regras previstas em lei. Outro ponto do projeto é a atualização de regras relacionadas à idade mínima para aquisição de armas. A proibição para menores de 25 anos continua valendo, com exceção das categorias que têm autorização legal para o porte, incluindo agora os oficiais de justiça e os auditores fiscais agropecuários. Relator da proposta, o deputado Jonas Donizete, do PSB de São Paulo, argumentou que a medida reconhece o risco enfrentado por esses profissionais no exercício das funções. Segundo ele, oficiais de justiça e auditores fiscais atuam diretamente na execução de decisões judiciais e em atividades de fiscalização, muitas vezes em situação de tensão e exposição a ameaças. No plenário, o relator foi o deputado Coronel Meira, do PL de Pernambuco. Ele justificou a necessidade de porte de arma para oficiais de justiça.
6: O oficial de justiça exerce, sim, uma atividade marcada pelo risco. É o oficial de justiça que sai dos fóruns dos tribunais para fazer com que a decisão judicial chegue às ruas, às residências, às empresas e tantas vezes aos locais de conflito. É ele quem cumpre mandados de prisão, medidas protetivas de urgência, ordens de busca e apreensão, reintegrações de posse, afastamentos do lar, em situação que podem envolver tensão, resistência, violência e risco concreto à própria vida.
5: O projeto que autoriza o porte de arma para oficiais de justiça e auditores fiscais federais agropecuários seguiu para análise do Senado. Da Rádio Câmara de Brasília, com informações de Daniele Lessa e Antônio Vital, Marcelo Larcher.
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2: Segurança Pública.
0: Júnior Ferrari, do PSD do Pará, é autor de projeto que altera a Lei Maria da Penha para obrigar o agressor a ressarcir os custos com o uso da tornozeleira eletrônica. Pela proposta, os valores arrecadados serão destinados a fundos de combate à violência contra a mulher.
1: Júnior Ferrari argumenta que o custo médio mensal de monitoramento de cada tornozeleira varia entre R$ 200 e R$ 300, pagos integralmente pelo Estado. Ele salienta que a cobrança do agressor não será condição para aplicar a medida protetiva.
0: Júlio Arcoverde, do PP do Piauí, é favorável à redução da maioridade penal de 18 para 16 anos. Ele defende ainda a responsabilização de adolescentes entre 12 e 16 anos que pratiquem crimes com violência ou grave ameaça, crimes hediondos e crimes contra a vida.
1: Júlio Arcoverde argumenta que a medida endurece a punição de adolescentes envolvidos em crimes graves e reduz o uso de menores por organizações criminosas. Ele acredita que a proposta adequa a legislação à gravidade desses delitos e amplia a proteção da sociedade.
2: Comissões.
0: A comissão que analisa a redução da maioridade penal iniciou seus trabalhos sob questionamento de inconstitucionalidade. O repórter José Carlos Oliveira nos traz os argumentos.
8: O deputado Aloísio Mendes, do Republicanos do Maranhão, foi eleito presidente da Comissão Especial da Câmara dos Deputados sobre redução da maioridade penal. Os parlamentares vão analisar três propostas de emenda à Constituição que tratam de plena maioridade civil e penal aos 16 anos de idade, redução excepcional da maioridade penal em casos de crimes hediondos e de extrema crueldade e redução geral da maioridade penal para 16 anos, com previsão de que adolescentes entre 12 e 16 anos respondam criminalmente por crimes cometidos com violência ou grave ameaça, crimes hediondos e crimes contra a vida. Aloísio Mendes escolheu como relator o deputado Mendonça Filho, do PL de Pernambuco, que afirmou foco na construção de uma proposta tecnicamente estruturada nas boas práticas internacionais e moralmente à altura da dor das vítimas e seus familiares.
9: A unificação das PECs que tratam do tema nos permite fazer uma discussão aprofundada sobre como constituir e futuramente regulamentar um sistema prisional juvenil no país, modernizado o sistema de justiça criminal brasileiro para dar uma resposta civilizada à demanda social por justiça.
8: Mendonça Filho apresentou um plano de trabalho para buscar, entre outros pontos, o diagnóstico sobre a promoção da justiça às vítimas, o dimensionamento do impacto civil e o estudo da viabilidade institucional da medida. As audiências na Câmara, os seminários nas 5 regiões do país e as reuniões técnicas com especialistas e entidades vão se basear em 5 eixos temáticos: constitucionalidade, direitos humanos e tratados internacionais, segurança pública, crime organizado e dissuasão penal, infraestrutura e gestão dos sistemas prisional e socioeducativo, impactos jurídicos e legitimidade de eventual referendo popular sobre o tema nas eleições municipais de 2028. Os canais de interação da Câmara com a população, como o E-Democracia, também serão usados para recebimento de perguntas e contribuições por escrito. O relator apresentou um cronograma até a votação da proposta.
9: O debate vai evoluir, certamente numa velocidade reduzida no período eleitoral, mas passada a eleição nós teremos a oportunidade de aprofundar as discussões para que, na minha intenção, até dezembro, tenhamos a votação dessa matéria na Comissão Especial e no Plenário da Casa.
8: A redução da maioridade penal é tema polêmico na sociedade, com forte oposição, principalmente de entidades ligadas a direitos humanos. Antes do início dos trabalhos, o deputado Tarcísio Mota, do PSOL do Rio de Janeiro, apresentou questão de ordem para tentar barrar a instalação da comissão. Depois, utilizou o mesmo instrumento para apontar nulidades e inconstitucionalidades do tema. Também citou jurisprudência do Supremo Tribunal Federal, desrespeito a tratados internacionais e risco de transferência de adolescente do sistema socioeducativo para o falido e superlotado sistema prisional comum.
10: A inimputabilidade penal até os 18 anos, assegurada pelo artigo 228 da Constituição Federal, constitui um direito individual do cidadão em desenvolvimento. O artigo 60 da Carta Magna proíbe terminantemente a deliberação de qualquer proposta de emenda tendente a abolir, entre aspas, direitos e garantias individuais. A instalação de uma comissão destinada a suprimir direitos fundamentais em meio a um período de funcionamento prioritariamente remoto dessa casa, configura grave cerceamento democrático.
8: O presidente da comissão, Aloysio Mendes, contestou.
11: Os pontos levantados por Vossa Excelência já foram vencidos na CCJ com relação à dissimilibilidade desse assunto e com relação à votação remota, existem precedentes na casa e hoje o plenário da Câmara está funcionando de forma remota e a comissão segue mesmo o caminho.
8: A comissão é formada por 38 titulares e igual número de suplentes. Os deputados Guilherme Derrite, do PP de São Paulo, Benes Leocádio, do União do Rio Grande do Norte e Sargento Faul, do PL do Paraná, foram eleitos para as três vice-presidências. Da Rádio Câmara de Brasília, José Carlos Oliveira.
2: Trabalho.
1: Ercílio Coelho Diniz, do MDB de Minas Gerais, propõe a criação do Programa Nacional de Retorno Profissional da Mulher 50+. A iniciativa busca facilitar a reinserção no mercado de trabalho de mulheres com mais de 50 anos que tenham ficado afastadas por pelo menos 2 anos.
0: Ercílio Coelho Diniz alega que essas mulheres enfrentam uma dupla barreira ao tentar voltar ao emprego: o preconceito relacionado à idade e a interrupção da carreira. Para ele, o programa valoriza a experiência dessas profissionais e reduz desigualdades de gênero e de idade.
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2: Economia.
1: O Congresso Nacional instalou a comissão que vai analisar a medida provisória que reduz a chamada taxa das blusinhas. A repórter Maria Neves acompanhou.
13: Deputados e senadores instalaram comissão especial para analisar a medida provisória que trata da chamada taxa das blusinhas. Apresentada pelo governo em maio, a proposta reduz a zero a alíquota do imposto de importação de produtos que custem até 50 dólares dos Estados Unidos, taxa que atualmente é de 20%. Se não for votada até 8 de setembro, a MP perde a validade. O presidente da Câmara, deputado Hugo Mota, adiantou que irá discutir o assunto com o Colégio de Líderes e o presidente do Senado, Davi Alcolumbre, para votar a proposta nas próximas semanas.
14: Para que essa taxação não volte, é necessário que o Congresso Nacional se debruce sobre esse tema nas próximas semanas e eu irei tratar disso no Colégio de Líderes, bem como também com o presidente do Senado, o senador Davi, sobre o que nós iremos fazer juntos, já que é uma comissão mista que depende da participação das duas casas.
13: Para presidir a comissão, deputados e senadores elegeram o deputado Dorinaldo Malafaia, do PDT do Amapá. O vice-presidente será o senador Randolfe Rodrigues, do PT do Amapá, e o relator escolhido foi o senador Eduardo Gomes, do PL do Tocantins. Além de zerar o imposto de importação de produtos de até 50 dólares, a medida provisória reduz a alíquota do tributo de compras internacionais com valores entre $50 e $3.000 para 30%. Até a edição da MP, a alíquota era de 60%. Na justificativa da proposta, o governo sustenta que a medida visa simplificar a tributação e incentivar a adesão dos importadores a programas de regularidade fiscal. A tributação das compras internacionais de baixo valor foi criada no Brasil por meio de uma lei de 2024 que vigorou até a edição da medida provisória em maio. Antes da lei, um decreto de 1980 isentava essas compras do imposto de importação. Da Rádio Câmara de Brasília, Maria Neves.
2: Esporte.
0: Wellington Roberto, do PSD da Paraíba, é um dos autores de PEC que concede imunidade de impostos a entidades esportivas sem fins lucrativos. O texto impede a cobrança sobre patrimônio, renda e serviços das organizações que cumprirem as exigências do Código Tributário Nacional.
1: Wellington Roberto ressalta que o benefício será restrito a entidades certificadas dos setores olímpico, paralímpico, clubístico ou educacional. Ele afirma que a proposta busca ampliar os recursos disponíveis para a formação de atletas e manutenção de projetos esportivos com finalidade social.
0: João Carlos Bacelar, do PL da Bahia, também assina a proposta de emenda à Constituição que pretende incluir as entidades esportivas sem fins lucrativos entre as instituições com imunidade tributária. O objetivo, segundo ele, é equipará-las às áreas de educação e assistência social.
1: João Carlos Bacelar justifica que a medida fortalece o esporte como política pública e garante mais segurança financeira às entidades esportivas certificadas. O deputado diz ainda que o texto mantém a exigência de cumprimento dos requisitos legais para acesso à imunidade.
2: Educação.
0: André Fufuca, do PP do Maranhão, defende a criação de um incentivo educacional no programa Bolsa Atleta. Proposta nesse sentido prevê um adicional de 10% no benefício para atletas que comprovem matrícula e frequência regular em instituição de ensino.
1: Relator da matéria na Comissão de Esporte, André Fufuca avalia que a medida estimula a continuidade dos estudos sem afetar a categoria estudantil, que já exige matrícula como requisito. O deputado acredita que a iniciativa amplia as oportunidades dos atletas após o fim da carreira esportiva.
0: Termina agora o Jornal Câmara dos Deputados, produzido pela Rádio Câmara, com trabalhos técnicos de Wellington Teles, apresentação de Márcio Aquilissardi e Tércia Guimarães. Boa noite para você.
1: A Voz do Brasil volta na segunda-feira. Boa noite e bom final de semana.
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1: Alô, Marabá, boa noite! Tô chegando aqui no Som da Poderosa com o nosso Estação Clube. Sextou com alegria, boa música e informação. A partir de agora tô com você, levando alegria, agradecendo sempre pelo carinho, né? A confiança, né? A audiência de sempre. Prazerzão, Rogério Brasil na área. Tamo junto, hein? Boa música, eu garanto pra você, informação quentinha, direto do Dol também. Tem tudo aqui pra você que tá aí na sintonia, sempre ligado na Clube. Aumenta o volume, vem viver essa emoção comigo, vem viver essa viagem no mundo do sucesso a partir de agora no Estação Clube.
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1: E a gente começa com a boa do Zé Augusto e Andrei, a música Choque de Realidade.
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0: 8 e 12.
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2: 13 prisões, sendo 11 em flagrante e 2 por mandado, além de 408 mulheres atendidas. Este é o balanço da Operação Escudo Feminino 4, deflagrada pela Segup. A operação segue até esta sexta-feira, dia 14. A iniciativa é uma ação de âmbito estadual voltada ao enfrentamento da violência contra a mulher e mobiliza pelo menos 1.014 agentes de segurança pública com atuação simultânea nas 16 regiões integradas de segurança pública do estado do Pará. Destacando também que a Operação Escudo Feminino 4 é uma determinação da governadora Hanna Gassan Tuma, que aperta o cerco contra os agressores de mulheres. 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

Fala, clube, tá legal? Xande Avião, saudade, música boa do Xande Avião, né, gente? Tamo nessa, hein? Ouvindo sucesso no Estação, na sua sexta-feira. Hora do intervalo, já já eu volto com mais músicas pra você.

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0: Clube, tá na boa, isso é Vini Lucas, tudo acabou, é sucesso e toca aqui no som da melhor, da mais ouvida, tamo junto, hein, com música boa e alegria. 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
0: Vamos de mais sucessos no som da Clube. Vina Calmon, uma música Prato Disputado.

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2: 8:35.
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0: Copa Libertadores. Tivemos a conclusão dos jogos de ida das oitavas de final, com o Mirassol jogando contra o LDU dentro de casa, empatou em 1-1 no estádio Maião. Já o Corinthians foi até a cidade de Rosário jogar contra o Rosário Central e empatou em 0-0. Os jogos na volta estão marcados para a próxima semana. A Sul-Americana também esteve em andamento, com as oitavas de final, jogos de ida. O Santos jogou na Vila Belmiro contra o Macará da Venezuela e venceu por 2-1. Gols anotados através de Franco Posse para o Maracá. O Santos empatou com o Gabigol e virou com o Ilharão no segundo tempo. Já o Vasco da Gama jogou no Rio de Janeiro, estádio de São Januário, enfrentou o Olímpia do Paraguai e empatou em 0-0. A decepção ficou por conta do Botafogo, que foi até a cidade de Cusco, no Peru, enfrentou o Cienciano no estádio Garcilaso de la Vega e perdeu por 6-1. O time peruano teve a vantagem de jogar numa altitude. Sucar fez pelo menos 3 gols, Bandeira fez 2 e Martinique fez 1. Matheus Martins descontou para a equipe do Botafogo. Os jogos da volta vão acontecer na próxima semana e o Botafogo tem a dura missão de enfrentar o Cienciano e reverter esse quadro em que parece impossível, mas futebol é uma caixinha de surpresa. Vamos aguardar. O placar já está 6-1 para a equipe peruana.
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1: 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Chora não, coleguinha. Canta, Simara.

em primeiro lugar. Isso é Simone e Simária. Foi papum, música linda, né, gente? Hora do intervalo, daqui a pouquinho eu volto com mais músicas pra você. Sai daí não, volto já.

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Pelotona Clube tá sempre em primeiro lugar. Sandy e Júnior, olha o que o amor me fez. Essa tocou demais, música linda do Sandy Júnior. A gente recordando aqui no som da Clube, da melhor, da mais ouvida. É música boa, alegria e informação. Vamos direto pro Dol Carajás. Olha, pessoal, o Supremo Tribunal Federal confirmou ontem, por maioria, a decisão do ministro Flávio Dino, que dá 24 meses para o Congresso regulamentar a exploração de minérios em terras indígenas. Com isso, o julgamento da matéria foi concluído. O processo foi apresentado pelo povo Cinta Larga de Rondônia e também do Mato Grosso. A Constituição prevê que a pesquisa e a lavra mineral nessas áreas dependem de autorização do Congresso, consultas às comunidades afetadas e participação dos indígenas nos resultados. A regulamentação está parada há mais de 37 anos. 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Depois da notícia, mais sucessos. Rafael, o Príncipe. Lady Laura, essa é boa, hein? Fez sucesso na voz do rei. Coração, vai.

0: Dalva. Fiel, meu irmão, você é o melhor do mundo, você sabe disso.
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2: Em Marabá, a manhã desta sexta-feira, dia 14, foi de forte retenção e travamento no trânsito. Dois acidentes distintos registrados no trecho de acesso à ponte rodoferroviária. O primeiro acidente aconteceu bem em frente a um posto de combustíveis, à altura da cabeceira da ponte. Na colisão, uma motocicleta acabou ficando presa debaixo de um caminhão. Logo em seguida, houve uma explosão que provocou um incêndio de grandes proporções, destruindo a moto e atingindo a estrutura do caminhão. Pouco depois, um segundo acidente separado foi registrado em cima da ponte rodoferroviária, no sentido São Félix, também envolvendo motociclista. A vítima foi atendida pelo Serviço de Atendimento Móvel de Urgência e conduzida ao Hospital Municipal de Marabá. Por conta das duas ocorrências simultâneas na mesma via, o tráfego ficou completamente travado nos dois sentidos. 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

0: Rafael Quadros. Alô, prefeito. Encerrando o bloco. Já eu volto com mais uma super sequência. Depois do intervalo tem Nayara Azevedo, no Ponto Porri muito bacana, Mastruz com Leite, Mariana Pimenta e muito mais. Sai daí não, já eu volto.
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2: 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E o lixo que você levou da sua casa, você pode chegar lá, fazer o consumo e retornar com esse lixo e colocar num ambiente correto, que a Prefeitura Municipal de Marabá, através da SAM, estou colocando à sua disposição lixeiras nos espaços da orla para que você acondicione o seu lixo ideal, ou seja, espaço de vidro, espaço de plástico, alimentação. 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